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0: Fui criança um dia e como criança sonhei que o rádio seria parte constante em minha vida. Cresci e o sonho tornou-se realidade. O rádio esportivo faz parte do meu DNA. Agora são 9:03, manhã de domingo. Hoje é dia 24 de maio do ano 2027. Aliás, 2026. Vamos juntos até o meio-dia. Destacando todas as informações do esporte no apito esportivo. Hoje é dia de futebol. 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Tem Atlético e São Bernardo. 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Tem Avaí e Goiás, transmissão da Bandeirantes, a partir das 14h, o futebol Bandeirantes. 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Hoje tem Goiás e o Verde, hein? Como vai jogar hoje? E o Atlético tem novidade para o jogo de hoje. E o Vila também. Daqui a pouco vamos destacar todas as informações do esporte. Vem aí os principais destaques do dia. Luiz Duarte, o comentarista, nota 10 do rádio e da TV. Seu bom dia, seu destaque inicial, Duarte.
1: Bom dia a você, Newton César, a todos os amigos aqui da Bandeirantes, do programa Apito Esportivo. Newton, meu destaque é a convocação do Lucas Rodrigues, né, jogador do Goiás Esporte Clube, convocado para a seleção brasileira sub-20. A última convocação que teve de jogador goiano na seleção brasileira foi em 2015 com o Dunga, quando ele levou o Eric para a seleção brasileira. Não sei se você se lembra. De qualquer forma, o meu destaque hoje é para o Goiás Esporte Clube, é para o Lucas Rodrigues, convocado para a seleção brasileira, né, sub-20. Claro que vai dar aí uma conotação positiva, né? Vai agregar muito para o Goiás Esporte Clube, que está aí passando uma dificuldade financeira, e com esse garoto na seleção, eu entendo que muita coisa vai melhorar lá pelos lados do Goiás, então.
0: Valeu, então, destaque inicial do Luiz Duarte. 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Vamos juntos até o meio-dia com o nosso apito esportivo. 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Vem aí o Bom Dia, o destaque inicial do comentarista que tem base, o comentarista de todas as torcidas.
2: Bom dia, meus amigos, bom dia, meus irmãos, bom dia, André, bom dia, Marcos Roquete, Luiz Duarte, Tele, Nilton e toda a nossa equipe do Apito Esportivo e também os nossos ouvintes, nossos internautas todos. Meu destaque, Nilton, não poderia ser diferente. Três jogos hoje importantíssimos para o futebol goiano. E como é importante, né? Nós temos aí o Atlético e o São Bernardo, o Atlético precisando de uma vitória para continuar galgando aí entre os quatro, ou pelo menos entre os seis. Nós temos o América e o Vila Nova também, um jogo importantíssimo, né? O último colocado aí tá dando a melhor, já empatou dois jogos agora anteriormente, né? E o Vila Nova tem condições de ganhar. E o Goiás, né? Que nós sabemos que joga com o Avaí. Eu acho que a crise de problema financeiro, pagamento, todos os times do Brasil têm. Se for olhar por esse lado, ninguém vai jogar nada em campo. Eu acho que tem que saber separar essas coisas. Não pode realmente ter salários atrasados. Você vê, está dentro do mês, né, que venceu, mas eu acho que tem que esquecer isso. Então eu vejo vitórias, inclusive, por incrível que pareça, das melhores do futebol goiano nas últimas rodadas. Eu acredito numa vitória goiana, sem dúvida nenhuma.
0: Valeu, então, tá aí o destaque inicial do Milton Bueno. 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O Bom Dia, o destaque inicial do Marcos Roquete conosco nesta manhã no nosso Apito Esportivo. Seja bem-vindo, Marcão.
3: Bom dia, Nilton. Bom dia a todos da Rádio Bandeirantes. É um grande prazer estar aqui com vocês. Aqui o nosso destaque aí, eu vejo o Vila Nova na sexta posição. Vem o Goiás mais embaixo com salário atrasado. O Atlético está lá no 11º, né? Acredito que esse time aí que chegar a ganhar 3 pontos poderá subir na parte da tabela e fazer a diferença.
0: Valeu, então, destaque inicial do Marcos Roquete conosco nesta manhã de domingo. Vamos repercutir o Goiás, o Vila, o Atlético, seleção brasileira. Vem aí Copa do Mundo. 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Mesa de áudio, o Andrezinho Vila Nova. A nossa vitória está na live, galera. Participe conosco. 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O destaque inicial do comentarista Coragem Telea Citamar. Seja bem-vindo nesta manhã no Apito Esportivo. Seu destaque inicial, Tele.
4: Bom dia, Nilton, mão na mesa, Luiz Duarte, ao Roquete, ao sou Nilton Bueno e o Andrés Vila Nova ali, comandando a nave, e você de casa, principalmente, que dessa audiência maravilhosa aqui no Apito Esportivo, das 9h ao meio-dia, aqui na Bandeirantes, todos os domingos. O destaque é o Atlético. Se ganhar hoje, vai lá pra cima, né? E desbanca o São Bernardo, que o Fortaleza também ganhou, tá chegando, o Sport não conseguiu ganhar do CRB, e com essa vitória o Atlético faz 15 pontos, fica 2 do São Bernardo e dá um pulo muito grande na classificação geral do Campeonato Brasileiro da Série B de 2026.
0: 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Você acompanhou o destaque inicial das principais opiniões do esporte. Na sequência, vamos entrar de sola, Brasileirão Série A, Série B, Série C, Série D, um show de informações. Sim, Luiz Duarte.
1: Queria só uma adenda aqui com relação ao Lucas Rodrigues, né? Que foi convocado pela seleção brasileira, para quem está nos acompanhando, a seleção, goianos que já participaram da seleção brasileira, a gente tem aqui uma relação de alguns jogadores que já foram

0: amarelinha, Nilton.
1: Valeu, então, Luiz Duarte da Mota. 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Fale com o Elias, agora 9:16, está no ar o apito esportivo. Não perca essa jogada.
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0: Agora são 9h23, estamos ao vivo aqui na Bandeirantes. A galera vai participando, deixando o seu like, se inscrevendo. Hoje tem 3 jogos com transmissão aqui da Bandeirantes, a partir das 14h, o futebol Bandeirantes. Tem Atlético e São Bernardo, tem América Mineiro e Vila Nova, e às 19h. Tem Goiás e Avaí, Avaí, Goiás, próximo domingo. Olha, próximo domingo não teremos aqui o nosso apito esportivo, porque o Vila Nova vai jogar às 11h. Vou falar com a direção aqui da emissora para ver se a gente consegue antecipar para fazer no sábado, do meio-dia até às 15h, que a semana que vem, no sábado, não tem futebol. Vila joga com Londrina, domingo, 11h, lá em Londrina, e às 16h tem Atlético e Goiás. Então não teremos nesse horário habitual, das 9h ao meio-dia, o apito esportivo. Provavelmente nós vamos antecipá-lo, desde que haja permissão do nosso João Batista, o Joãozão, para sábado, do meio-dia às 15h, aqui na grade da Bandeirantes. Agora são 9h24, 9h24. Vamos entrar de solo aqui no Brasileirão da Série B, abertura da 10ª rodada, passando já nesse final de semana, começo de semana, da metade do primeiro turno. Tivemos Náutico 1, Cuiabá 0, Novo Horizontino 2, Ceará 1, Fortaleza 3, Londrina 0, Juventude 0, Sport Recife 1. Vou confirmar novamente: Náutico 1, Cuiabá 0, Novo Horizontino 2, Ceará 1, Fortaleza 3, Londrina 0, Juventude 1, Juventude 0, Sport Recife 1. O jogo foi lá em Caxias do Sul. Hoje, às 16h, Atlético Goianiense, São Bernardo, Ceará e Ponte Preta, América Mineiro e Vila Nova às 18h30, Avaí e Goiás às 19h, Operário e Criciúma 18h30, e amanhã, fechando a 10ª rodada, Botafogo de Ribeirão Preto e Atlético de Minas Gerais. Portanto, no próximo domingo, 11h, teremos Londrina e Vila Nova. O São Bernardo e o Novo Horizontino também vão jogar às 11h. E às 16h, Atlético Goianiense e Goiás. 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Classificação: Náutico é primeiro, 19 pontos. Em segundo, Sport Recife, 19. Em terceiro, Fortaleza, 18. Em quarto, São Bernardo, 17. Em quinto, Vila Nova, 16. Em sexto, Novo Horizontino, 16. Em sétimo, o Goiás, 13. Em oitavo, Criciúma, 13. Em nono, Ceará, 13. Em décimo, Juventude, 13. Décimo primeiro, Atlético Goianiense, 12. Décimo segundo, Operário de Ponta Grossa, 12. Décimo terceiro, CRB, 11. Décimo quarto, Atlético, 11. Décimo quinto, Avaí, 10. 16º, Cuiabá, 10. Na zona do rebaixamento, 17º, o Botafogo de Ribeirão Preto, 9. 18º, Londrina, 8. 19º, a Ponte Preta, 7. Em 20º, América Mineiro, com 3 pontos ganhos. Se a competição tivesse terminado, Botafogo de Ribeirão Preto, Londrina, Ponte Preta e América Mineiro estariam rebaixados, subiriam direto para a Série A em 2027. Náutico e Sport Recife, dois playoffs, o Fortaleza, o terceiro, contra o quinto, que é o Vila Nova, primeiro jogo em Goiânia, segundo jogo em Fortaleza, São Bernardo, o Fortaleza pegaria o Novo Horizontino, que é o sexto, o terceiro contra o sexto, primeiro jogo em São Paulo, jogo de volta em Fortaleza, teríamos outro playoff, São Bernardo, quarto com Vila, quinto, primeiro jogo em Goiânia, segundo jogo em São Paulo. E aí, Duarte?
1: Olha aí que o Náutico ganhou, virou líder, o Sport ganhou, virou vice-líder, o Fortaleza ganhou, terceiro colocado. Agora o Vila ganhando, o Vila vai a 19, ele não ficará nem na primeira colocação, nem na segunda colocação, ficará na terceira pelo número de vitórias. Então, para mim, o futebol nordestino tá comandando aí a Série B, com Náutico, Sport e Fortaleza. Essas três equipes aí estão na frente do Campeonato Brasileiro da Série B. E o Náutico é dirigido aí pelo Hélio dos Anjos, que está deitando e rolando, líder isolado do brasileiro, o Náutico com 19 pontos.
0: 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Milton, com a sua análise em relação a, claro que ainda há conclusão da décima rodada, isso aqui pode voltar, mas e aí?
2: Dentro da conclusão, hein, Nilton? O Náutico, ninguém passa ele da rodada, ele fica em primeiro porque tem 6 vitórias, o Sport também, ele pode ficar em segundo porque tem 19 e tem 5 vitórias, o São Bernardo tem 17, ainda vai jogar, pode ir a 20, passa aí todo mundo, né? Se for o caso aí. Se ele ganhar, né? São Bernardo pode passar todo mundo, inclusive até o Náutico. Eu falei o Náutico, mas se o São Bernardo ganhar, ele vai a 20, fica em primeiro lugar. O Vila Nova, na pior das hipóteses, fica em segundo ou terceiro. É terceiro, porque ele não passa nenhum Sport, mas passa o Fortaleza. E o Goiás, ele ganhando, ele vai, se o Vila não perder, se o Vila perder, vai para 16 pontos, fica aí em quinto. Junto com o Novo Horizonte, que já jogou, também vai para 16, o Goiás 16, de sétimo ele pode pular para quinto ou sexto. Então, tá aí o Goiás. E o Atlético só vai tá 11º. Se ele ganhar, ele vai passar Ceará, Criciúma, o próprio Goiás, se por acaso não ganhar, fica em sétimo lugar, abaixo do Novo Horizonte. Então, a regularidade da Copa é muito grande, mas já começa a despontar, né? O Náutico aí com 6 vitórias, o Sport com 5, Fortaleza com 5, se o Vila Nova for também vai a 5, e tem aí mais 3, Novo Horizonte, o próprio Goiás vai a 5 vitórias. Então, nós temos aí até o 12º lugar. Qualquer um da pode chegar entre os 4 ou 6.
0: Valeu, então, opinião do Milton Bueno de Faria, agora 9:31 ao vivo, nosso apito esportivo aqui na Bandeirantes, 98,7, para Moto Peças Show, peças, acessórios e assistência técnica. 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Abraçando o Gilvan, o Gerson e a Meire, todos conosco aqui no nosso apito esportivo na Rádio Bandeirantes nesta manhã de domingo. Tele, qual a sua análise em relação aí momentaneamente o Brasileirão Estado de Goiás tendo um, Goiás ainda não jogou, saiu com os resultados de ontem, perdeu uma posição.
3: É, na verdade, o campeonato...
0: O Vila também perdeu, porque o Vila ainda não jogou,
3: mas Vila joga hoje
0: entre os seis colocados.
3: O Vila precisa ganhar para ficar lá em cima, né? Para ficar entre os 19 pontos, entre o Náutico, o Sport, o Fortaleza tá com 18, então ele passa o Fortaleza. Agora, o Náutico vem fazendo uma campanha boa, né? Ganhou do Operário, agora ganhou de novo. Mas é, o futebol ainda tá muito nivelado, então. Depois da Copa do Mundo no segundo turno, aí nós vamos ver quem tem mais bagagem mesmo para chegar entre os seis aí, os dois que sobem e dois que brigam entre os outros restantes até chegar ao sexto colocado, para tão sonhada terra prometida que é a Série A.
0: 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Marcos Roquete, qual a sua análise? Como é que você vê aí essa situação momentânea do Brasileirão da Série B, que temos o Goiás, o Vila e também a equipe do Atlético?
4: Olha, então, eu vejo o seguinte, né? O campeonato tá muito tumultuado, do primeiro até o sexto, a posição aí tá regular. Mas eu vejo que o Vila Nova, ele tem que manter as vitórias para ele estar ali entre os quatro, e eu sinto, Nilton, que este ano aí um representante nosso da região Centro-Oeste vai estar lá na Série A.
0: Beleza, então.
2: Nilton, só uma edificação aí, nas categorias de base, que é eu que tomo conta dessa parte lá e recebo as listas de convocações. E nas categorias de base, desde quando eu estou na federação, tem 51 anos, da nossa parte de base já tivemos 40 jogadores convocados da seleção brasileira. Mas do ano passado para cá, que é mais recente, nós tivemos o Anthony, zagueiro agora o ano passado, seleção. O Igor Souza, que esse menino está na nova lista, que está inclusive no banco de reserva do titular. O Igor, o sub-17, foi convocado. O Juan, que é daqui, que estava no Cruzeiro, foi convocado para a seleção brasileira. Além do Larso e o Cauã, que está no Fortaleza, que está no Atlético aí, também já foi para a seleção brasileira recentemente. Sem contar outros aí, como o caso do Lucas Rodrigues hoje, que está na seleção sub-20.
0: Valeu, então, opinião do Milton Bueno de Faria. Daqui a pouco, às 10 da manhã, tem o momento Erva Fé com o professor José Lopes. 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Agora são 9:37. Eu ia pro nosso pit stop. Na sequência tem mais, galera. Já eu vou dar moral para você que está participando. As informações do Atlético, do Vila, do Goiás, seleção brasileira. E aí, seleção realiza amistoso no próximo domingo, na segunda viagem para os Estados Unidos, onde disputa a Copa do Mundo, vai ser nos Estados Unidos, no Canadá e também no México. Agora 9:37.

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0: Agora são 9h40. Estamos ao vivo com o nosso apito esportivo nesta manhã de domingo, começando a semana. Gente, seleção brasileira. Brasil foi convocado, repercute muito. Neymar está convocado e está machucado. Médico do Santos lá falou que ele teve um pequeno problema.
1: Edema na coxa.
0: Ele teve.
2: Panturrilha.
0: E aí, ele vai estar ainda. Não, o tempo é o suficiente. Agora o que se questiona é o seguinte. E aí, o Neymar é um cara, assim, é fato. Eu não estou inventando, não. Ele constantemente está tendo problema de contusão. Tinha alguns jogos fazendo e já teve. Vocês acham que está pronto mesmo o Neymar? Ele vai conseguir competir na Copa do Mundo?
2: Ô, Neutão, eu vi o Neymar aí dos últimos 4 anos, 3, ele estava só no quais-quais, só no sapatinho. Aí agora, esse último ano, ele focou mais no futebol. Esse último ano que ele veio para o Santos, porque é Copa do Mundo, aí surgiu-se a ideia dele voltar a disputar a Copa do Mundo, ele deu uma animada boa. O Santos comprou um equipamento lá, girando em torno de 1 milhão, só para fortalecer a musculatura do Neymar, especificamente para ele, porque hoje o pai dele é praticamente dono do Santos, o Neymar pai. Então houve essa jogada lá e ele está focado, tem mais ou menos 1 ano que ele está fortalecendo a musculatura, aí vai ser outro processo, né? Aí ele vai ter que dar o resultado dentro de campo. Se ele der o resultado dentro de campo, não machucando, aí valeu o investimento que eles fizeram para ele ir para a Copa do Mundo. Então depende muito dele e da musculatura. Se o Neymar tiver bem da sua musculatura clinicamente, tecnicamente ele é diferente, ele faz a diferença, mas o grande problema é esses problemas de contusãozinha, uma fisgadinha na coxa, uma fisgadinha na panturrilha, alguma coisa do gênero. Então isso aí preocupa, isso geralmente é de 10 a 21 dias para você se recuperar. Essa fisgada que deu na panturrilha do Neymar foram 10 dias, né, para recuperação. E do dia que deu o problema lá, a fisgada, ao 27, que é o dia que vai
0: se apresentar,
2: é os 10 dias certos para ele recuperar. Então ele vai chegar, eu diria que ele está chegando na Copa do na concentração, na apresentação, meia boca, no máximo 60% clinicamente, em função desse problema na sua panturrilha. Agora, se ele der conta de se recuperar, ele faz a diferença. Não vou falar que ele vai trazer a Copa, não, mas ajuda muito, viu, mestre? O Neymar na Copa do Mundo, até os patrocinadores arrebanha mais.
0: Valeu, então, opinião do Luiz Duarte ao vivo, agora 9h44, é o apito esportivo. 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
2: Terezinho, meu irmão. Deixa eu mandar um abraço aqui, Nilton, para um ouvinte. Todos são qualificados, né? Mas esse aqui é qualificadíssimo. o meu amigo Benedito Torres, né? Ele tá ligado, falou, tô ouvindo vocês aqui, nota mil o programa, concorda aí com o que você falou do Neymar. O Benedito Torres, ele é irmão do Demóstenes Torres, né? Isso. Muito, uma figura muito conhecida aqui em Goiás, um dos grandes advogados, o homem é letrado de primeira qualidade e é atleticano, viu, Milton Moura?
1: Eu sei disso, o Demóstenes é muito meu amigo, muitos anos a gente tem coisa, levava ele para dar palestras.
2: Doutor Benedito.
1: É, muito bom. Pode falar? Olá, já?
0: Pode.
1: Sobre o Neymar, Nilton, eu tenho um punhado de fatores, porque eu quero o Neymar na seleção, não só pelo jogador que é, que nesses anos que eu acompanho, nesses anos todos do Neymar, ele passou 3 Copas só com problemas justamente de contusões, né? Uma contusão gravíssima, que era 2014, depois veio a 2018 também, que caçaram ele até tirar ele de campo, e 2022 estava a recuperação, que ele até no jogo mais importante ele fez o gol, que foi contra a Croácia, né? Teve aquela oportunidade, não teve, deixaram ele para bater o pênalti na última hora, que acabou perdendo nos pênaltis. E eu tenho outros fatores que o Neymar indo para a seleção. Uma, a nível Brasil, em termos de população, 90% ela dá outro entusiasmo a qualquer pessoa. Tem os negativos? Tem. Todo lugar tem os invejosos. Então, tudo isso. Quanto ao Neymar, na parte dessa contusão, que é a dele que ele curou, que é do joelho, que é muito mais grave, e eu acompanho os 7 jogos do Santos, todos os jogos, todos eles completos. Né? Ele tem uma percentagem excelente, não é aquele jogador fazendo aquelas jogadas que ele faz de velocidade, mas é o jogador que aparece, é o que mais pega na bola, é o que mais dá ascensão, é o melhor assessorista do mundo em termos de passe para companheiro. E nessa seleção ele indo, nas outras seleções era o Neymar que tinha que resolver. Nessa agora, eu acho que nós temos outros jogadores que estão em condições. Nós nunca tivemos tantos atacantes bons convocados como está sendo essa seleção da agora. Então eu acho que ele vai somar com mais um. Ele estando lá, a preocupação do adversário é muito maior com o Neymar do que com os outros. Isso você pode estar certo e vai acontecer isso em todas as seleções. Outra coisa, o grupo, pouca gente sabe. Como eu convivi várias vezes que a seleção brasileira teve em Goiânia, o Neymar de grupo, todo mundo gosta dele, mas todo mundo, é impressionante. E é o único lá no hotel que descia para atender os meninos, atender as mulheres, atender o torcedor, ele dava. Então era um cara simpático nessa parte. Ele é antipático lá dentro do campo, que ninguém gosta dele, técnico gosta dele. Por quê? Porque ele reage a todas aquelas ações que quando faz qualquer coisa com ele. Mas eu acho que ele é importante demais na Copa, em todo sentido. E não é essa da panturrilha, que é 10 dias, sendo que ele ficou aí quase 2 anos tentando curar um joelho, que é gravíssimo. Nós, eu, Luiz, o Arthur sabe demorar o joelho, o tanto que é difícil um joelho. Então eu acho que o joelho é a parte mais séria do ser humano em termos de físico. Então eu acho que o Neymar só vai somar. Eu tenho até uma escalação que eu acho que é o que o Ancelotti vai pôr. Ele vai pôr o Everton, né? Everton, o Wesley.
0: Alisson.
1: Não, vai pôr o Everton, goleiro.
0: Para você falar para a Copa do Mundo.
1: Copa do Mundo, lá. Só vou dizer por quê. Você não sabe por quê.
3: Os outros dois goleiros.
0: Não, sim.
1: O goleiro.
0: Ele está dando a opinião dele. Eu acho que não vai.
1: Deixa eu te falar. Ele é o melhor goleiro hoje em termos de jogos. Não, vamos pôr o Everton, o Wesley, o Marquinhos e o Gabriel e o Alexandro. É o Bruno Casimiro, o Guimarães e pode ser Neymar fazendo a 10 ou o Matheus Cunha fazendo a 10. Rafinha, o grande, ou vai o Neymar para centroavante, se ele não for, eu colocaria o cara que está mais marcando gol lá, que pode ser uma surpresa da seleção, que é o Igor, e o Vinícius Júnior, que tem que jogar dessa vez porque ele está devendo. Então eu vejo a seleção assim. E tem reservas à altura. Essa é a grande vantagem da seleção. Então eu acho que é uma seleção importante e o Neymar tem que ir. E na tecnologia moderna, esse negócio da panturrilha aí, bicho, está curado, senão não levaria, não.
0: Beleza, então, tá aí a opinião do Milton Bueno. Quero pedir um favor, manda um alô aí pro doutor Vilmar Itelê, meu ex-treinador, e seu Estelino mora aqui no meu serviço, no prédio Áurea, atleticano junto comigo, o atleta vai ganhar 2-0. Sou seu fã de vocês todos, não sei mexer com a internet, mas acompanho vocês sempre, esquerdinha.
3: Tá? Eu queria mandar agora aqui pra ele, pro seu Estelito lá, que trabalha junto com ele, esquerdinha, que é lateral esquerdo, jogava muito, não foi profissional porque faltou alguns itens, que era financeiramente, né? Antigamente era mais difícil jogar bola.
2: Faltou apoio.
3: Faltou apoio financeiro, porque era trabalhador, tinha que trabalhar e aconselhar o futebol, jogava muito. Seu Estelito, obrigado pela audiência, viu? Um abração do tamanho do nosso coração aqui, Quero abraçar também o Peu e quero abraçar o Lacerda, lá do Santa Rita, que mexe com o time de futebol lá, tá sempre ligado aqui no apito esportivo, viu, Nitão?
0: Valeu, um abraço. Carlos Roberto também, o Luiz, quem é que tá aí? É o Carlos Roberto, torcedor do Goiânia?
2: É, nosso amigo Carlos, né? Ele é diretor da Afecto aí, gente da melhor qualidade, o Carlos é torcedor do Goiânia, tá nos acompanhando, é gente da melhor qualidade, tá ele e a família vendo, ouvindo e vendo o programa. Goiânia tá aí, né? Goiânia vai vir disputar a divisão de acesso, né, Nilton?
3: É, julho,
2: né,
3: meu?
1: É julho? É, dia 25 de julho. O Nilton, só dos dois goleiros que eu não falei, os dois goleiros, o Anderson e o Alisson, um tá com 2 meses que não joga, olha o que eu tô dizendo, contundido, e o outro tá muito mal nos jogos que tem feito.
2: A
1: e o Bento
2: safra
1: saiu.
2: O maior de goleiros da história do Brasil vai ser nessa Copa.
1: Mas
2: só
1: tá
2: goleiro
1: fica,
2: ruim.
1: Mas tá ficando.
2: Anderson não presta, esse que você falou é ruim, o outro é pior.
1: O Everton
2: ainda.
1: O foi muito bem no Palmeiras, velho.
2: É o melhor goleiro do Brasil.
1: O Everton ficou no Palmeiras na fase boa.
3: Não, o cara não quer mais, não.
2: Eu tô contrariado. Eu era fã daquele tal de Taffarel.
3: Bom,
2: eu tô puto
3: melhor.
2: Com o Taffarel como goleiro. Mas ele, pra ele indicar esse tal de Anderson na seleção brasileira a vida inteira, é uma palha. Palhaçada. O que o Taffarel tá fazendo, o que ele fez como jogador, ele tá tirando tudo como treinador. Colocar uma baranga dessa pra jogar na seleção. Esse Alisson nunca ganhou nada na seleção. Pelo amor de Deus, gente.
1: Tem dois goleiros.
2: O Brasil vai sem goleiro, Nilton. É. Ô, Milton Bueno, é melhor colocar um cone lá, que é melhor que
1: falar.
2: Esses goleiros aí.
1: E nós temos a melhor fase jogando no Brasil de termos de goleiro. Nós temos o Brazão, que é uma revelação. Nós temos aí um goleiro que vem muitos anos, já merecia estar na seleção, é um goleiro mais regular, chama Fábio, apesar da idade de 40 anos, mas é um goleiro que joga muito. E tem mais outros aí, Rafael, né, o Hugo, poderia ter ido convocado também. Então tem vários goleiros aí que poderia ir.
0: Ah, bom, então, vamos lá. Quero a opinião do Tele, a opinião também do Marcos Roquete. 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E aí, Tele?
3: Então, em 1986, da Copa do Mundo, nós levou Zico meia boca. Você lembra disso?
0: Sim.
3: E nós tinha Sócrates, tinha um monte de craque, careca. Né? Não, 86, 82. Nós perdeu o papo.
0: Acho que o Zico perdeu um pênalti.
3: Perdeu um pênalti contra a França lá, o gol da classificação.
0: Que o Maradona na Argentina ganhou.
3: Exatamente.
1: Com Sócrates e tudo.
3: Aí, nosso time tinha Sócrates, careca, milha. Tinha uma seleção espetacular. Aí levou o Zico, porque não tinha o cara, o 10, aquele que pôs na cara do gol, entrou e. Fez o lance do pênalti que o Branco driblou e foi pênalti. Não sei se vocês lembram dessa Copa. Eu assisti ela todinha. E o Brasil saiu para a França na decisão de pênalti. Até deu azar nas cobranças. E o Zico acertou nas cobranças de pênalti. Não tem normal e não consegui.
1: Entendeu? Uma coisa importante que você falou. Todas as seleções com a nossa saída de favorita, de 82 e 86, nós perdemos. As que não saiu favorito, ganhou.
3: Agora nós temos um detalhe. Nós temos uma seleção de bundões. Bundões. Que não tem ninguém para assumir a responsabilidade, que juntaram o grupo e pedir, pelo amor de Deus, Neymar! Tem que trazer o Neymar, porque não tem nenhum de responsabilidade. Fala assim, eu dou conta de resolver o problema, como o Romário fez, o Ronaldo fez, o Pelé fez, você entendeu? Até o próprio Zico falou, não pode levar que eu resolvo.
2: Tirando,
3: deu azar.
2: Tirando o Neymar.
3: Não, bundões. Aí o Neymar hoje, Duarte, é o único que tem capacidade de fazer o que o Zico já fez, que o Pelé fez, o Ronaldo fez.
2: Se o Neymar,
3: agora, o problema é que o Neymar não foi um profissional exemplar como que o Cristiano Ronaldo. Acabou de ser campeão, chorou com 42 anos e vai fazer 1000 gols.
2: Se o Neymar não der conta de assumir a responsabilidade, a gente.
3: Não, já assumiu.
2: A gente vai ficar, não, dentro das quatro linhas. Verbalmente não adianta. De boca,
1: aí
2: falar até pra pagar e
3: fala.
2: Né? Mas é a hora que a nega rodar, a hora que o melão rodar lá, né, Roquete?
3: Porque o Neymar, também essa bola chegar no pé dele.
2: Se o Neymar não der conta, aí a gente tem que ficar na mão do Vinícius.
3: Não vai ganhar.
2: Peraí, deixa eu terminar, nega.
3: Mas você não deixou eu terminar o meu?
2: Peraí. Então vai, termina.
3: Difícil, não, pode terminar.
2: Não, vamos lá, então.
3: Não, fala em 6-2.
2: Se o Neymar não der conta. Se o Neymar não der conta, aí a gente vai ficar na mão de quem? Do Vinícius Júnior e do Rafinha. Desses caras aí, mais de ninguém.
0: Gente,
2: e não tem outro jogador tecnicamente aí pra ir pra cima, não.
0: Do fundo do coração. O que eu vejo vocês colocar que o Neymar ele vai resolver. O Neymar não está resolvendo.
1: Mas ninguém está falando isso,
0: não. Não, mas o que eu estou falando é todos jogam em torno do Neymar. Não,
2: se eu tiver
0: o Neymar bem, jogou resolve. Agora com o Curitiba, ele machucou a perna. Gente, Copa do Mundo, ele vai pegar seleção de uma qualidade melhor. O que eu estou achando, assim, difícil, eu entendo vocês, é que vocês estão depositando que o Neymar ele vai competir. Assim. Se o Brasil for depender do Neymar na Copa, nós estamos fodidos.
2: É o que eu falei aqui hoje mais cedo. Eu falei, ó, se o Neymar estiver bem clinicamente, ele resolve.
0: Mas não tá, uai.
2: É, se eu falar, se ele tiver bem clinicamente, ele resolve. Mas agora, se ele tiver meia boca, aí tem que recorrer a Vinícius Júnior e essas barangas. Mas,
3: Deixa eu finalizar o meu aqui. Mas o Neymar, ruim por ruim, como quanto caminho que eu não, Nilton, ele ainda vai dar uma força pro time, porque igual você falou, como ganhar uma Copa é muito difícil.
0: Não, sim, muito difícil. O que eu falo não é o Neymar, o que eu falo é a parte clínica
3: dele, Neymar. Exatamente, porque é tem 30 e poucos anos e hoje já tá praticamente encerrando a carreira como jogador profissional, porque não tem condição de ter uma competitividade igual como o Cristiano Ronaldo tem, igual o Messi tem, igual muitos jogadores de primeira linha, porque ele é um jogador de primeira linha, o Neymar. Qual falta de responsabilidade para ele. E a seleção hoje não tem esse homem de responsabilidade, então nós não vamos chegar.
1: A minha esperança, deixa eu só, daquilo que eu já falei, o Neymar não está indo só por causa de ser. Por causa da contusão. A contusão faz parte, eu acho que tem condições de melhorar. Se nós lembrarmos bem, o Ronaldinho, o que? Saiu o joelho fora, na próxima Copa, o que foi? Foi campeão, né?
3: Quando o Ronaldinho
1: foi...
3: é
1: 10
3: aí, melhor.
1: Não, eu tô falando o Ronaldo Fenômeno.
4: Não, não, não, eu vou dar minha opinião aqui. Porque os caras.
3: Você entrou, não posso entrar, não? Tá debatendo.
1: Você é difícil demais,
3: você. Sei que é difícil, sei que não
4: aceita. Então agora eu vou dar. Então agora eu vou dar minha opinião então.
1: A minha já encerrei, tá?
4: Então, beleza. Eu vou dar minha opinião, porque que eu vejo o seguinte: vocês estão querendo depositar a confiança na seleção brasileira pro Neymar. Neymar nunca foi jogador de seleção.
1: Não, não podia.
4: Não, nunca foi. Neymar nunca foi jogador de seleção. Então hoje, se já não tem um centroavante, um atacante lá na linha de frente, não adianta querer vir colocar o Neymar para disputar, porque o Neymar joga em qualquer time, em qualquer lugar do mundo. Mas na seleção brasileira o Neymar não joga. É fraco. O Neymar é fraco.
0: Eu falo assim, o Neymar, para mim, na minha avaliação, ele só perdeu pro Messi, Cristiano Ronaldo, e assim, ele tem nome, tem pedigree. O que eu questiono o Neymar é a parte física. É num jogo dele voltar a sentir, isso pode acontecer, e aí como é que fica? Ele fica fora, porque a Copa do Mundo é tiro curto, igual agora. No último jogo, até penso que não deveria ter colocado ele para preservar, naquele jogo com o Curitiba, colocou, o cara sentiu. Se a Copa fosse agora, ele não teria condições. Ele teve um período e vai ter até o início da competição para estar bem. Agora, o que eu questiono e falar assim, olha, ninguém tem a certeza que ele vai dar conta de competir. Bola parada eu não vou discutir. Falta, esse esquema. O que eu falo é quando a bola rolar. Pode falar, Milton.
1: Não, é só para dizer uma coisa que eu já falei. O Neymar não está indo só por. Ele está indo por causa do grupo. Você falou muito bem que precisa levar, jogar ele para isso e para ele. Está levando para o grupo. Isso é uma parte. A outra, se nós lembrarmos, eu concordo com você que nas três Copas ele não foi bem. Mas não foi tão mal também como você está dizendo. Ele tem a parte dele. Agora, todas as seleções brasileiras, tirando essas, nós tínhamos, não era só o Neymar. Nós tínhamos 5, 6 jogadores que, inclusive, o Tele citou. Nós tivemos aí vários jogadores que faziam parte. Que isso tudo vai. E nessa seleção, eu tenho uma esperança que Luiz Henrique vai ser um cara que pode aparecer e tá muito bem. Nós temos aí o Rayan, né, do Vasco, que é um jogador novo que pode aparecer. O Vinícius, a gente espera pela última vez, eu acho que ele tem personalidade para chegar e jogar bem, né? Esse Igor está considerado aí um cara fora de série lá fora, tem 40 e tantos gols na temporada, isso é uma coisa a ver. Nós temos o Martinelli que pode aparecer bem. E no meio campo atrás, eu acho que a seleção brasileira, tirando os laterais que não são bons, nós estamos aí, pelo menos, um time que já tem uma certa experiência. E lembrando o negócio de individual, o Messi veio ganhar um campeonato agora nas sextas vezes que apareceu com a Copa. O Cristiano Ronaldo tem 6 Copas, nunca ganhou. Isso é relativo.
3: Não, vai fazer 6 Copas, Cristiano Ronaldo.
4: Não, não compara, não. Você quer comparar. Vai fazer 6. Você quer comparar Cristiano Ronaldo.
1: Peraí, mas deixa eu te falar. Foi campeão.
4: Messi. Moço, mas os caras jogam muito mais que Neymar. Coloque isso na cabeça.
1: Não,
4: foi campeão na quinta Copa do Mundo. Não concordo com o senhor, não. Você vai me desculpar.
1: Até 28 anos não tinha um nem igual ele. Até os 28 anos. A
2: seleção brasileira, o Milton.
4: O cara é fraco.
2: Pelé e Roquete. Aqui, ó, só para o torcedor que está ouvindo aqui a Bandeirantes, para ter uma noção, do meio para frente, olha,
1: só jogador
2: olha,
1: bom.
2: Do
1: só
2: meio para frente, olha os nomes aqui que a gente tem, ó. Bruno Guimarães, Casimiro, Danilo Santos aqui do Botafogo,
1: muito bom
2: de bola, Fabinho, eu acho meia boca, Lucas Paquetá, meia boca, atacantes aqui do Brasil, ó. Olha aqui, Telesão, Endrick, Gabriel Martinelli, Igor Thiago, esse Igor Thiago faz gol até pro telefone, Luiz Henrique, Matheus Cunha, Neymar, Rafinha, Rayan, que o Milton falou, e o Vinícius Júnior. São os atacantes da seleção brasileira.
1: É melhor que os outros todos.
0: Beleza, então. Vamos aguardar aqui, o professor Zé Lopes já está conosco, o Sargento Nunes aqui, pelo amor de Deus, eu estou ficando nervoso, os senhores são burros. Clinicamente, o cara está apto para treinar, não está. Você está equivocado, tá Sargento.
1: Mas não é tanto ele... como vocês estão falando.
0: Então tá bom.
1: Falei com o médico e ele não está.
0: Então, beleza.
1: Tá bem.
0: Ó, tá bom, então. Então, beleza. 100%.
3: Eu sou mesmo, ele é torcedor fanático.
0: Situação do Neymar.
1: Tá. Sou mesmo.
3: Não tem essa discutir com o cara que é fanático.
1: Se passar quem é Neymar, você fica doido.
0: Beleza.
1: Se nós tivéssemos 5 jogadores igual
0: Neymar. Tranquilo. Me perdoe,
1: Sargento. Quando nós já tivemos.
0: Sargento, nós somos burros mesmo. Você me desculpa aqui, porque você falou. Pelo amor de Deus, eu tô ficando nervoso. Os senhores são burros. E nós somos mesmo. Clinicamente, é o cara tá apto para treinar. Agora tem a parte de estar voando fisicamente e a parte de ritmo de jogo. Me ajude. Não, concordo com você. Eu me incluo aí no meio desses que você chamou de burro. Eu realmente gosto de carregar carga, sou burro mesmo. 10:03, não vamos discutir mais isso aqui. Cada um tem o seu ponto de vista, é igual religião, é igual partido político, cada um fica com a sua opinião. O tempo é o senhor da razão e vai nos mostrar quem vai estar certo aqui.
1: Tomara, a unanimidade não existe.
0: Exatamente. Tomara que o Neymar arrebente
1: com o FIFA. E é o que vai acontecer.
0: Exatamente. Que dia 20 de julho ele levanta a taça da Copa do Mundo lá e que jogue mesmo, porque é a última Copa que ele vai ter. 10:03, o bom José está chegando.

0: Opa, chegou a hora, o momento Erva Fé conosco no Apito Esportivo. Bom dia, professor José Lopes.
1: Bom dia a você, Nilton. Bom dia aos ouvintes. Um abraço a Ademir Tiano dos Santos, do Setor das Nações. Ademir esteve visitando Erva Fé e não perde a nossa participação aqui. Aqui no seu programa, Nilton.
0: Que bom, seja bem-vindo, grande professor José Lopes, na maior rádio do estado, a maior audiência. Professor, a esposa do nosso Tele, a Citamar, a dona Mônica, Tele está aqui conosco, ela tem fibromialgia. 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Tem um tratamento específico para quem tem fibromialgia? Para acabar, o que que ocasiona, o que que é essa fibromialgia, o que que ocasiona tantas dores assim na pessoa, hein, professor?
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0: Beleza, então, estamos com o maior entendedor formado nesse segmento de ervas medicinais, ele conhece tudo, o professor José Lopes. 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E ele fez um exame e ficou constatado que ele não tem a quantidade ideal que um homem precisa de espermatozoide para poder engravidar a esposa. 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
1: Não, hoje em dia está acontecendo muito isso, até os casais não conseguem aí realizar o sonho de ser mamãe e papai devido ao homem, ao parceiro, né? E muitas vezes o homem não admite isso, mas está acontecendo demais esse caso. Olha, o homem precisa ter 70 milhões de espermas para conseguir engravidar a pessoa. 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
0: Beleza, então, agora 10:15, o seu destaque final aqui no momento Erva Fé no Apito Esportivo. Professor, lembrando o seguinte, domingo vai ter o jogo 11 da manhã do

0: Deus já colocou naquele produto o teor curativo e a resposta positiva vem. 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
1: Valeu então, vai provavelmente seja no sábado, eu lhe confirmo aí durante a semana, aliás você que está nos ouvindo, domingo não teremos o apito esportivo, domingo tem futebol, Bandeirante geralmente ela vai abrir, o jogo é às 11, às 9 da manhã, o futebol é o futebol aqui da Bandeirantes, e aí nós vamos durante a semana, a gente informa aí pro ouvinte, provavelmente no sábado nós vamos poder repor o apito esportivo para Brim Esportes, uniformes personalizados, sua marca esportiva, faça já sua encomenda, WhatsApp 629-9911-3601, acesse nosso Instagram, arroba brim.esporte, Brim com 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
2: Ô, Deus, aproveitar e mandar um abraço para a Fran, uma das proprietárias lá, e a Sil também, proprietária da Brem, e o empresário Rodolfo, está sempre nos ouvindo. 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
1: 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Agora 10:17. Na sequência tem mais. Apito Esportivo, não perca essa jogada.
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5: Agora são 10h23, aos domingos, das 9h ao meio-dia, você acompanha o apito esportivo. A galera vai participando, deixando o seu like. Mozart Bernardes Mendes, abraço pro meu amigo professor José Lopes, Sargento Nunes, o Neymar nem bem clinicamente está, pois está machucado. Tá falando que, então, você não me compreendeu. Eu tenho o seu ponto de vista. Eu disse que quem está apto clinicamente está apenas apto para treinar. Não significa que está bem fisicamente e muito menos com ritmo de jogo. É o Everton Paulo Rodrigues. Esta seleção que vai disputar o Mundial não é a seleção brasileira, e sim seleção de empresários. Então vamos falar mais dos nossos times. O Severiano Castro Filho. Então, se tivesse carnaval agora, Neymar estava pronto para treinar hoje. O Danilo Rodrigues.
6: Esse ano não foi. Ele não foi nem no carnaval.
5: Ah, o Danilo Rodrigues, calem, escutem e aprendem com o mestre Milton Bueno. A boca que critica é que elogia. Vamos ver. Beleza, então, a galera vai participando. Então,
7: já que o menino falou para falar dos clubes goianos aí, ontem o Goiatuba jogou pela Série D, né? Ontem o Goiatuba jogou pela Série D, lá no Divino Garcia Rosa, empatou em 1-1 com o Capital. O Daniel Costa fez o gol do Goiatuba. Goiatuba foi a 15 pontos, o Capital tá com 17, Capital tá classificado, Goiatuba também. Vão se juntar aí grupos A, grupo B, para jogar contra. Resumindo tudo, o Goiatuba é o segundo melhor do grupo, né? Tá fazendo uma bela campanha, casa cheia. E
6: um golaço, viu, Adriano?
7: Daniel Costa,
6: Daniel Costa de fato, deu um chapéu e pegou de primeira, gol de Pelé.
5: É, o Goiatuba, ele perdeu pro misto e empatou em casa, por isso que ele perdeu a primeira posição. Antes mantinha.
6: Mas já tem 2 jogos ainda.
5: Perfeito. Daqui a pouco eu vou trazer os outros resultados também da quarta divisão. É, vamos trazer também da Série C, o Anápolis. Ele vai jogar hoje. O Anápolis até agora 6-5. São, acho que 6 derrotas.
6: É o último derrotas, colocado.
7: E o Anápolis, que tá mal na Série C, mas tá bem na Copa Centro-Oeste, tá praticamente na final.
8: Praticamente vai
7: disputar a Copa do Brasil.
8: Praticamente tá campeão. Praticamente campeão. Ganhou 3-0 pro primeiro jogo da final.
6: É. Mas ainda vai ter. Tá decidindo com o Rio Branco.
5: Tem um jogo de volta. E lá o Paysandu ganhou de 1-0 do Nacional. Agora, semana que vem, vai ter o jogo de volta. E daí, no jogo de volta, o Anápolis vai jogar meio de semana agora. Se eu não estiver equivocado, quarta-feira, dia 27, lá no Espírito Santo. 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Vamos falar do Atlético Goianiense, o Dragão, que joga hoje, 16h, contra a equipe do São Bernardo, que até então era o líder, já perdeu, caiu para terceiro, e o Atlético fez 6 jogos sem perder.
6: Vamos São Bernardo, Rio Branco e Anápolis, quarta-feira, 20h, dia 27.
5: Ah, bom, e aí jogam também o Nacional. E Paysandu, quem passar e aí decide
6: o campeonato.
5: Copa Verde, aí vai ser a final, é a Copa Verde, e melhor de 2 jogos. 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Vamos trazer o Eduardo Souza, técnico do Atlético, falando desse momento e do jogo diante da equipe do São Bernardo. Vamos acompanhar.
9: Torcedor do Dragão, boa tarde para todo mundo. Aqui estamos presentes no CT Dragão do Brasil. Já está conosco o técnico Eduardo Souza. Daqui a pouco tem o Giovani Soares, atacante também, com a gente aqui na Dragão TV. Agora o técnico Eduardo Souza, imprensa aqui presente. Temos poucos repórteres hoje, Eduardo. Vamos fazer 2 perguntas para cada um. Vamos lá.
10: Eduardo, a cada jogo da Série B é um desafio, né? Vamos pegar um pouco. Vila era clássico, veio o Avaí, um adversário difícil naquela rodada, o Criciúma difícil ser batido em casa. E quando esse São Bernardo, que é uma novidade da Série B, que você deve conhecer bem lá do interior de São Paulo, que desafio esse São Bernardo apresenta para o Atlético? Boa tarde.
11: Boa tarde, Jânio. Você foi feliz na colocação, cada jogo tem a sua história, o seu grau de dificuldade, né? Nós vamos enfrentar hoje o líder da competição, mas mais do que líder, né? Uma equipe que fora de casa tem jogado muito bem, vem de 3 vitórias e 1 empate, uma equipe que está junto há muito tempo, não só em relação ao Catalá, o seu treinador, mas a base ali, 70% da equipe já está pelo menos aí 1 ano e meio, 2 anos juntos, já sabem todos os mecanismos, né? Varia bastante o modelo para a linha de 5, para a linha de 4. Então, um jogo muito difícil, né? Onde nós vamos ter que primeiro seguir evoluindo o que nós temos feito aí nesses últimos jogos, usar muito bem o nosso fator casa, usar o nosso torcedor para que a gente possa conseguir essa vitória, que é importantíssimo dentro dessa evolução nossa dentro do campeonato.
12: Boa tarde, Eduardo. Você falou um pouquinho sobre o fator casa. Qual o tamanho disso nessa altura do campeonato e na fase que o Atlético vem, né? 6 jogos de invencibilidade, agora tem 2 jogos diante da torcida contra o São Bernardo e contra o Goiás também. Qual o tamanho disso para que o Atlético consiga 6 pontos nesses 2 jogos e se aproxime ainda mais ali do pelotão da frente?
11: Nós sabemos que o fator casa ele é importante, passamos por isso, né? Principalmente esse último jogo em Criciúma, onde um jogo que o torcedor ele apoia o tempo inteiro. Nós temos certeza que o nosso torcedor, pelo horário, pelo dia e pelo momento que nós estamos vivendo, vai colocar um grande público, nos apoiar, como foi o jogo contra o Atlético Paranaense aqui, onde os 90 minutos, os 100 minutos, eles nos impulsionaram, né? E não dá para pensar no Goiás, né? Nós temos que pensar nesse jogo do São Bernardo, com uma vitória ela nos aproxima muito ali do pelotão de cima. Uma vitória mantém a nossa confiança, nos dá um combustível maior para aí sim para outra semana o jogo contra o Goiás. Então é um jogo que vale mais que 3 pontos, né? É um jogo que vale muita coisa para os nossos objetivos, e a gente está trabalhando e bem focado para que a gente possa conseguir esse resultado.
13: Boa tarde, Eduardo. O Dragão vem de 2 jogos fora de casa, né? Dos quais ele obteve 4 pontos de 6. É um recorte bastante positivo, né? Se pensar para uma sequência fora de casa, um aproveitamento bom. E aí agora tem 2 jogos em casa, né? Esse retrospecto recente bom do Atlético serve até como uma forma de impulsionar, vamos usar essa palavra, para buscar ainda mais essa vitória, porque se o Atlético emenda agora essa vitória, aí você tem um recorte melhor ainda e vai fazendo esses pequenos recortes dentro da Série B. Imagino que vocês pensam assim também. É mais ou menos por aí que vocês planejam a temporada?
11: É isso, eu acho que o campeonato ele é assim, né? Você tem as fases, os recortes, né? Então nada está tão bom que não possa melhorar, então a gente tem que trabalhar para isso. Né? Nós sabemos a dificuldade que nós tivemos nos 2 jogos fora, né? Ceará e Criciúma. Então todo o esforço e toda a dedicação, o desgaste e as dificuldades que nós tivemos nesses 2 jogos tem que nos impulsionar para que em casa a gente possa fazer o resultado. Nós não podemos sair e passar tudo que nós passamos em relação ao jogo, às dificuldades, à logística. E agora dentro da nossa casa, onde a gente conhece o nosso campo, nós vamos ter o nosso torcedor, nós vamos ter o clima ao nosso favor, a gente deixar passar. Claro que nós sabemos que o futebol tem as dificuldades, né? Como eu falei, o São Bernardo é uma equipe que de 12 pontos fez 10 fora de casa, né? A sua grande maioria, então não vai ser um jogo fácil. Mas a gente tem que ter muita, primeiro, humildade, trabalhar bastante dentro do jogo para que a gente possa conseguir esse resultado.
5: Valeu então, tá aí portanto o Eduardo Souza, técnico da equipe do Atlético, para Casa da Limpeza em Bom Final, por seu representante dos produtos de limpeza Mais Que Bom, Start Azulim, Cloro, Água Pool, Clarificante, linha completa para piscinas, para fazendeiros e chacareiros de Bonfinópolis e região. 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Provável escalação do Atlético para o jogo de hoje: o Paulo Vitor, Everton, Tito, Júnior Barreto e o garoto Gustavo Daniel, Leandro Vilela, Cristiane Marrone, o Bruno José, o Gustavo Coutinho e Giovani Soares. Já o São Bernardo de Alex Alves, Rodrigo Ferreira, Helder Augusto e Pará, Marcão Silva, Foguinho e Dudu, Echaporã, Daniel Amorim e Pedro Vitor. Deve ser esse o 11 da equipe do Atlético. 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Na sequência, logo após o nosso pit stop, aí eu volto, vamos debater o Atlético, é um jogo que a Bandeirantes transmite a partir das 14h. Já tem Goiás, tem Vila, um show de informações no apito esportivo. Rapidamente aqui, o Henrique Jesus, Marcão Madeira, tá no São Bernardo, Nilton tá, mas aqui nessa escalação não tá, de repente pode pintar aí. O Neymar tá perguntando qual é o WhatsApp do professor José Lopes. Neymar, ô líder, pega aí o telefone aí do professor José Lopes. 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Agora 10h35.
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1: Mão na mesa. Opa, 10h40, estamos ao vivo com o nosso apito esportivo. 14h, começa o futebol Bandeirantes. Milton, e o Atlético hoje ganha? É da equipe do São Bernardo?
2: Sim, crescendo, é um time com personalidade, os jogadores tá mantendo praticamente o mesmo time, o Eduardo Souza acertou no sistema tático, o time tá ganhando, tá aí na Série B com três vitórias, três empates e três derrotas, né? São 9 jogos e nós vimos aí que tem condições. Nós temos aí um goleiro que é excelente, que é o Paulo Vitor, o Everton, lateral direito ótimo, o Tito e o Barreto no meio campo ainda tem, como zagueiros, ainda tem o Adriano na reserva, que para mim é um dos melhores zagueiros que nós temos em Goiás. Tem o Gustavo aí no meio campo, que é muito bom jogador. Vai entrar o menino da base, aliás, na lateral esquerdo, que é o Gustavo, que eu conheço, muito bom jogador, já entrou aí na Copa Verde, foi muito bem. Lateral, o meio campo, Cristiano crescendo muito, o Igor Henrique volta aí no time, muito bom, Marrone excelente, Gustavo Coutinho, o centroavante, receber bola, e a sensação do time, que é o Giovani Soares, também muito bom. Eu vejo o Atlético com um time em condições de ganhar. E vejo também que vai enfrentar um time aí, que é o São Bernardo, tá muito bem, perdeu agora, tá na liderança, mas é um time que é patrocinado pela Globo, ele e o Sport, né, que eles não estão na liga, e a Globo contratou. Então é um time que tá ganhando da Globo e por isso fizeram esses dois times e tá nessa situação aí. Então eu vejo aí, aproveitando, mandando um abraço pro Marol, o Marol tá mandando um abraço pra equipe aí, um abraço pro Luiz Duarte, o Nilton, que tá lá na Aparecidense, e ele dizendo que a Aparecidense vai ganhar hoje, que aí já garante a sua classificação jogando contra a Luverdense lá, e o Bodinho também lá, amigo dele lá em Trindade também, tá nos ouvindo, um abraço.
1: Valeu, então, opinião do Milton Juliano Tavares. Nilton, vira e mexe, te via no seu Ford Ka, pra cima e pra baixo, você ainda tem ele? Não tem, passei ele pra frente já. Aí ele fala assim, ó, o Moshe agora é o mais novo quebrado e agora não tem Ailê mais. O Ailton Rocha Machado, bom dia, Nilton, meu amigo, aqui é o Ailton Caterpillar. O Neymar não estará pronto 100%, mas só de estar com a seleção já é um diferencial positivo. O Divino Batista, Nilton, Neymar não deu conta de fazer a diferença no Santos, como esperar ele fazer seleção melhor? João Vieira, vamos lá, galera, aqui rapidamente. O Everton Paulo Rodrigues, para vocês comentarem: se o Goiás não conseguir acesso, pode correr o risco de se tornar um Figueirense, Santa Cruz, Joinville? Daqui a pouco nós vamos abordar, que o Michel, nós vamos repercutir a entrevista dele. Joaquim Pereira, bom dia, Nilton, e a todos da mesa. Estou em Mineiros acompanhando. O José Costa Magalhães, quase 100 aparelhos conectados. Vamos subir o sarrafo de likes e seleção brasileira, é a seleção brasileira do rádio goiano merece. 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Tele, e essa escalação do Atlético, Dragão, que 9 jogos, perdeu 3 seguidos e já tem 6 jogos que não sabe o que é perder.
3: Então, o Atlético melhorou muito, né? Depois dos jogos que nós fizemos lá na Ciola, principalmente contra o Atlético Paranaense pela Copa do Brasil. O time de hoje tem substância, tem um conjunto. Apesar do único que eu achei que deveria estar, mas não está tendo condição de ser titular, o Igor Henrique. O Atlético, para mim, é favorito, ganha o jogo. Hoje no Antônio Ciola, que aí ela melhora até a posição dele e melhora e baixa as que estão em cima para ficar também mais embaixo, para lá e brigar de pau a pau no segundo turno. Mas o Atlético é a melhor formação hoje do Atlético, é essa aí. Porque o Igor Henrique não consegue ser titular depois do Campeonato Goiano.
2: E ele tem um meia muito bom, né? O Guilherme Marques.
3: Tá machucado.
1: Não, tá liberado.
3: Tá liberado? Pode até. Mas ele é de altos e baixos.
1: Eu penso que ele já vai ser reserva.
3: Reserva hoje.
1: Bruno José vai voltar. Tá com todos os títulos.
3: E Bruno José melhorou muito. Ele e esse Cristiano é o motorzinho do meio de campo do Atlético.
1: 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Sim, Tere.
3: Uma reclamação dos ex-eleque seu, Jefferson de Souza. Ah. E Tiago Barbosa, foi que você abandonou eles. O que está acontecendo? Barbosa. Filho do Rui.
1: Um abraço. Não abandonei, não, Tiago.
3: Aliás, e o Jefferson de Souza.
1: Eu estive lá com o patrão do Tiago tentando trazê-lo aqui, mas o homem é mão às duas. Só o Tiago consegue. E o Jefferson é um companheirão, e a gente está sempre falando aí com o Jefferson, que é funcionário do governo, né?
3: Isso.
1: Jefferson viaja, assim, ele chega para você, ó, amanhã eu
3: não, já posso, não vou.
1: Que eu tenho que viajar, eu tenho que fazer isso, mas é companheiro bom demais. O Jefferson, ele está na mina de ouro. Não pega o ouro, né? Agora são 10h46. 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Marcão, o seu Atlético em campo hoje ganha esse jogo do São Bernardo?
4: Então, eu vejo o seguinte: o Atlético começou mal o campeonato goiano, o campeonato brasileiro, tá agora com 50% de aproveitamento dessas últimas 3 partidas, 3 vitórias e 3 empates, tem tudo para ganhar esse jogo de hoje e fazer o papel dele de casa, né? Que ele tem que ganhar hoje e o próximo jogo que ele tem com o Goiás também para ganhar, para ficar subindo lá na tabela.
1: Beleza, então, opinião de quem conhece. 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E aí, Luiz? O Dragão em campo hoje, buscando ali se qualificar melhor.
5: É jogo de ganhar, né, Nilton? Não tem como, né? Joga em casa, time praticamente completo, todos os jogadores à disposição, meio campo forte, Leandro Vilela e o Cristiano vem fazendo um bom trabalho aí no meio campo, junto com o Marrone. O ataque também do Atlético é um ataque bom, né? Tem esse Bruno José, tem aí o Assis da meiuga também, tem o Léo Jacó. Eu vejo o Atlético como favorito hoje. É um jogo que não pode vacilar, não pode pipocar. Tem que ir para cima os 90 minutos, jogar com a linha alta e tentar levar, ganhar esses 3 pontos. Porque se o Atlético ganhar o jogo, ele entra no bolo aí dos prováveis times que vão brigar por acesso para o ano de 2027.
1: 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Fale com o Wilson. Agora 10h50. Estamos atrasados aí, vamos para o nosso pit stop e na sequência tem mais. 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
2: Aí, cadê o Mirtão?
3: Agora 10:55, estamos ao vivo até o meio-dia com o nosso Apito Esportivo. Vamos juntos destacando todas as informações do esporte. Sim, Marcão.
4: Ô, Nilton, vamos mandar um abraço aqui lá pro ouvinte nosso, do nosso canal Interativo, Roquete Interativo, lá pra Noemi Lanci, lá de Anápolis, o Éder Brasil, empresário Éder, grande abraço pra você, Éder, e todos os meus seguidores lá do podcast do Roquete.
3: Tá bom, quem queira assistir, como é que faz, Marcão?
4: Então, lá no YouTube, lá, eu tô lá contando a minha história de vida de um vendedor de picolé, a empresário do setor elétrico e aonde eu levo as pessoas pra contar histórias. Lá eu tenho desde advogado, eu tenho cirurgiões dentista, eu tenho implante capilar, eu negão, né, o Marcão é careca, não quer fazer implante de cabelo, mas lá também temos também um médico também que fala sobre implante capilar. E nós temos vários assuntos relevantes à sua carreira profissional. Se você quer ver uma história linda, sensacional, vai lá no podcast do Roquete pelo YouTube. E hoje nós estamos lá com um braço novo do nosso canal Roquete Interativo. Hoje, Nilton, nós estamos fazendo eventos. Nós cria eventos aí fora, aí onde é que tem eventos, seja pecuária. Esse ano agora não deu para mim na pecuária, não, que estava na correria. Eu já fui lá na catedral. Ontem estive lá na catedral, fiz alguns vídeos lá e agora onde tiver evento esportivo, vou estar junto com vocês aí também. Vamos desbravar aí esse estado de Goiás aí e mostrar para o nosso público.
5: E eu tenho a satisfação de agradecer, participei lá do Roquete, foi uma repercussão muito boa e aproveitando a oportunidade, sexta-feira nós fomos homenageados aí, comunicação da comunicação, recebemos o diploma lá do Tiago Peixoto, de Aliança, mais o Romário Policarpo. Um abraço e muito obrigado pela atenção, fiz parte da mesa, muito bom, realmente mais de 150 homenageados, parabéns a vocês pela sua homenagem.
3: Valeu então, 10:57, vamos falar do Goiás que joga hoje e o Goiás tá aí, veio essa semana aí o Michel Alves, que é o diretor de futebol, falando que o Goiás está com problemas financeiros, o dinheiro acabou. Pelo jeito aí, o Goiás está sem receber o mês de abril e agora, certamente, dia 5, dia 10 do mês que vem, se não pagar, completa aí 2 meses dos vencimentos da equipe do Goiás. Vamos trazer o Michel Alves, em meio a todos esses problemas aí do Goiás, e ele esteve falando em relação a essa parte financeira do Goiás. Vamos acompanhar.
6: E eu quero fazer uma ressalva aqui ao futebol, né, aos atletas, à comissão técnica, aos funcionários do clube que no dia a dia tem se esforçado, se dedicado e tem cumprido as suas obrigações dentro das possibilidades de cada um. Eu acho que o esforço tem sido demonstrado, os atletas têm um compromisso muito grande com a instituição, e isso foi algo que a gente sempre desde o início, né, a gente se deixou muito claro essa responsabilidade e esse respeito com o clube, e isso eu tenho que externar e reconhecer o trabalho de todos aqui. E respondendo a tua pergunta, eu não posso, é uma coisa, eu sempre vou agir com a verdade, com honestidade. De fato, nós temos atrasos, temos algumas coisas pendentes, né, e aí é meu trabalho também, junto ao CA, junto ao presidente Haroldo, né, buscar e exigir, né, soluções concretas para a gente poder dar as condições ideais para esse grupo de trabalho que vem representando tão bem a instituição na temporada. Se a gente colocar o início do ano, os objetivos que foram traçados até o momento, o futebol está entregando. Então a minha maior preocupação é da gente não desmobilizar. Então isso é que me preocupa, né? Mas eu tenho certeza que a diretoria está empenhada de buscar soluções, e eu tenho tido reuniões diretas e importantes com os responsáveis para buscar soluções concretas. É assim, eu não posso ser hipócrita de falar que daqui a pouco não vai ter um impacto, né? Mas a minha preocupação, e eu tenho alertado para isso, se resolver o quanto antes. Porque existe um compromisso, eu falei antes, desse grupo de trabalho que todo dia se apresenta, que todo dia se dedica, que todo dia está à disposição para treinar. há uma entrega muito grande de todos os profissionais. E aí, quando eu falo todos os profissionais, eu falo o staff que trabalha diretamente com o futebol, eu falo os atletas, falo a comissão técnica, né? E a minha preocupação é justamente entregar, e o clube, e pedir ao clube, né, sempre conversar com a diretoria para entregar, para não deixar que nada aconteça, que tire o foco daquilo que foi traçado. Então essa é a minha maior preocupação. Em relação ao atraso, o Goiás, ele normalmente, por que que isso se criou uma pauta, né? Porque historicamente o Goiás é uma instituição que sempre cumpriu rigorosamente, e o Goiás tem uma coisa que é algo até assim emociona, no sentido de é um clube de muita reputação e de muita credibilidade. Então, às vezes, vocês que não nos acompanham fora, quando a gente vai viajar fora do Brasil, a gente é tratado de uma maneira, de um respeito, de uma admiração absurda, né? Então, e penso que o entendimento nosso do clube é em preservar essa credibilidade e essa reputação, né? Isso, e agir sempre com a verdade. Ele normalmente paga no quinto dia útil e até o dia 10 os direitos de imagem, né? Então, o atraso, se você colocar, ele vem antes do clássico, que todos esperavam. O clássico é importante, a gente sabia da relevância. Então, ele vem antes do clássico. E os atletas foram para dentro de campo e demonstraram o seu esforço, a sua luta, e conseguimos a vitória. Depois tivemos o jogo do Botafogo e o jogo do Cruzeiro, né? E tivemos uma grande atuação lá, e em algum momento ficamos com um jogador a menos, que foi o nosso goleiro Tadeu. Mas eles foram bravos dentro de campo e honraram muito a camisa, que é a preocupação, é isso que eles fazem todo dia aqui, né? É isso que nos dignifica e nos deixa contentes, porque a gente sabe da dedicação desse elenco, dessa comissão de trabalho. E aí, o tempo de atraso, né? Isso, foi antes do clássico. E aí fez o jogo do Botafogo, teve o desempenho, que foi a vitória, que todos viram. A gente, foi um jogo duro, difícil, a gente sofreu pouco. Mas assim, é só ressaltar esse empenho, essa dedicação de todos aqui, independente do lado financeiro. É lógico que impacta, porque tem pessoas, tem profissionais, tem famílias, não é só atletas, tem o staff. Então são pessoas que precisam, né, das suas remunerações. E o clube está agilizando aí para buscar o quanto antes a gente equilibrar isso aí e focar só que no Campeonato Brasileiro, que é o nosso objetivo principal.
3: Valeu, então. Tá aí a participação do Michel Alves. O Goiás vai jogar hoje contra a equipe do Avaí. Deve ir a campo com o Thiago Rodrigues, o Caito, o Luizão ou o Ramon Menezes, que já cumpriu a automática, o Lucas Ribeiro e o Nicolas. O meio de campo aí é com o Felipe Machado, o que foi convocado para a seleção, Lucas Rodrigues, o Lourenço. E aí o GG ou o Lucas Lima, que cumpriu a automática, Jean Carlos e Anselmo Ramon. É o Goiás para o jogo de hoje. 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E aí, Luiz Duarte? Você acha que vai ser problema essa parte financeira no Goiás daqui pra frente?
7: Não, jogador de futebol tem que esquecer esse problema financeiro. É melhor você ter pra receber do que pra pagar, né? E um jeito ou de outro o Goiás vai pagar. O Goiás não é time caloteiro. Nunca vim falar que o Goiás tem o calote em jogador. Tem que pôr isso na cabeça, ir pra dentro e jogar. Agora, eu não acredito muito é na bola desses jogadores. A bola do Goiás tá meio murcha. Eu não sei se dá conta de ganhar dessa Avaí, não.
3: Ganhou dois jogos seguidos.
7: Mas estava numa fase ruim aí, né, rapaz? Estava numa crise monstruosa. Agora o Avaí, que tem quase 10 jogos, se não ganha, se o Goiás não ganhar dessa Avaí, pode pegar descendo. Para mim, tem que ir para cima e tentar a vitória. Porque contra o Avaí, que seja fora de casa, de qualquer forma, tem que vencer de uma forma ou de outra. Mas o ataque do Goiás não garante isso aí. Porque o ataque do Goiás, ele é literalmente... ruim, horroroso.
3: Ah, bom, então, lembrando aí que o Goiás ainda não venceu fora de casa, é no Brasileirão. 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Marcão, tá otimista em relação ao Goiás pro jogo de hoje?
4: Eu tô sim, tô otimista. Ó, o Goiás já vem com problema financeiro, tem mais de ano. Não vai ser esse problema que o Goiás não tá pagando em dias e o time vai deixar de ganhar esses 3 pontos, não. Havaí, 10 vitórias, né, Luiz? 10 vitórias que não ganha? 10 vitórias que não ganhou? Havaí, 10 jogos, né, que não ganha. Então, com certeza, o Goiás hoje ganha 3 pontos, fácil, fácil.
3: Eu não acho. Gostaria de ter essa convicção sua aí em relação ao Goiás jogando fora. 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E esse jogo do Goiás, em meio a essa crise financeira, se é que é crise?
5: Bom, eu não acho que é crise, porque está desde o ano, o Goiás recebeu um adiantamento da liga do ano passado para subir 130 mil adiantados. Não deram conta, está em 98 mil ainda. Já tinha pedido um empréstimo, que deu aquele problema todo. Mas isso é o de menos no Goiás. Por quê? Se você levar em consideração os grandes clubes do país, que deve o jogador continuar jogando da mesma maneira, que tem crise financeira, é aquilo que o Marcos Roquete falou aí, a crise é financeira desde o ano passado, vem controlando, todo mundo sabe que o Goiás não vai deixar de pagar. No último caso, o presidente que está mudando o sistema aí, voltando a ser presidente, isso é quase isso que está sendo organizado, é para essa semana que vem, já para o conselho resolver o empréstimo e mais esses detalhes. Eu vejo o Goiás só atrapalha. E outra coisa, motivacional não é por falta de dinheiro. Tem 15 dias de atraso o salário. Pensa bem, vence dia 5. Dia 5 não pagou, né? Hoje é 24, são 19 dias. Então, isso é normal em qualquer empresa passar por uma difícil. O mais importante é que veio a público falar. Fez um balancete lá, é isso, é aquilo, né? Eu acredito que o Goiás dá conta. E outra coisa, o presidente tem crédito para chegar em qualquer lugar aí e pegar o dinheiro que ele quer. O Goiás tem, pode pegar muita gente está metendo pau, mas muita gente faz isso. Muitos clubes também faz. Dá uma parte do que tem dos patrimônios, piora, pega dinheiro, paga tudo com tranquilidade, isso aí não vai acontecer nada que aí. E outra coisa, o problema do Goiás era psicológico, daquelas 3 derrotas. Melhorou, já vem de 2 vitórias, né? Ia para 4 derrotas, se perdesse, vem com 2 vitórias. Até o meio campo ele tem um time muito bom, não é ruim o meio campo, até o meio campo, e tem jogadores ainda. O problema no Goiás está no ataque. O Marcelo Ramon precisa receber bola para marcar, não resolve. Só tem o Jean, que é o melhor lá da frente. Quando joga Lucas, Rodrigo, Lourenço e o Jean ali, dá sai alguma jogada, como saiu quando o Goiás ganhou. Não ganhou fora ainda, já é um problema psicológico. Então ele tem que resolver. O Avaí tem 10 partidas que não ganha. É um time, pode qualquer hora ganhar, e quer ganhar do Goiás, você pode estar certo disso. Então isso vai acontecer. O Goiás tem que jogar, para mim é mais time, sem dúvida nenhuma. É aquilo que se não ganhar do Avaí, vai ganhar de quem? Time que não tem 10 partidas que não ganha, mesmo fora. Então eu vejo o Goiás arrumando aí a parte do ataque, né? Melhorando ali. Eu acho que tem reserva aí também à altura. O Lucas Lima é um ótimo jogador, né? Tem mais jogadores que pode entrar. Então o Goiás tem que melhorar ali, melhorando tem a vitória, mas mesmo com isso tudo que eu falei, o Goiás para mim é favorito.
3: 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O Luiz falou que o ataque do Goiás é um ataque cardíaco. É, foi o Anselmo Ramon que marcou o gol na vitória diante do Vila, e foi o Cadu que marcou o gol diante da vitória da equipe do Botafogo.
8: Exatamente. E aí, deixa eu mandar um abraço aqui pro senhor Gilberto e a dona Maura, que um casal maravilhoso. Um abração pro Johnny Neri, ex-vereador de Aparecida de Goiânia, e o pré-candidato a deputado estadual, Vilmazinho, ex-prefeito de Aparecida, que concorre esse ano à Câmara Estadual. Em primeiro lugar, o Goiás, ele sob crise. Quase há uns 5 anos para cá, vem falando em crise tem muito tempo. 15 dias, depende da empresa que você trabalha, não é de assustar, não. É normal hoje em dia num país que anda praticamente quebrado, principalmente quem é empresário hoje, que só trabalha para pagar, ele não trabalha mais para ter lucros. Pelo menos é o que eu vejo na situação hoje do Brasil. Agora, jogadores como o Goiás, que foi campeão goiano, eles não têm que ter problema psicológico porque tem 15 dias de atraso. Então, o Avaí estava enrolado, porque 10 jogos que não ganha, e lá também não estava pagando ninguém, Nilton. O Goiás tem time para chegar lá e ganhar. Tem a obrigação de ganhar, porque é um time hoje muito melhor estruturado que o próprio Avaí. E se quer subir e quer sair da crise, o Goiás tem que buscar essa primeira vitória contra um time que não ganha de ninguém.
7: Hein, Nilton, eu falei que o ataque do Goiás é cardíaco, fraco. Você não concorda, não? Você acha o ataque do Goiás bom?
3: Não, eu coloquei um adendo. Falei assim, o Goiás ganhou 2 jogos com gols de atacante. Do Anselmo Ramon, 1-0, vale 3 pontos. E o Cadu Souza marcou
7: o
3: gol.
7: Um time igual ao Goiás, tem história que tem, né? Primeira divisão, segunda divisão, nem falo. Mais de 20 anos de primeira divisão, o Goiás tinha que ter a obrigação de ter no mínimo 6 atacantes. O Goiás tem 1 atacante só, de verdade. O outro é da base que tá jogando aí, o Jean Castro, você não pode nem cobrar. Não tem atacante, apareceu
3: Goiás, esse Cadu
7: agora.
3: O Bruno, como é que é o nome?
7: Não ofende ninguém, não. Pegou o Cruzeiro, levou 2 tacos, um em cima da outra. Quando pega time de verdade, não dá conta. Dá conta de fazer O Goiás dá conta de fazer gol em Goiatuba, no Sérgio, no Real, mas
3: tá fazendo
7: no
3: Vila.
7: O time grande não dá conta,
3: no Botafogo.
7: O melhor ataque hoje do futebol goiano, sabe de quem que é? Do Atlético, depois do Vila Nova. O Atlético tem lá esse monte de atacante lá. O Vila também tem esse delator, tem um monte. O pior ataque dos times goianos da Série B é o do ataque. Melhor material humano de ataque. Não vou falar ataque, não. Material humano. Só tem 2. Anselmo Ramon, que é uma preguiça monstra, e esse garoto aí que só sabe pegar a bola na direita e arrastar pra esquerda.
5: A Série B tá tão ruim de atacantes, tem 4 artilheiros com 5 gols, tem excesso. Tem quase 30, 40 dias que não passa disso.
3: 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Agora, 11:13. Na sequência, o Goiás ganhou hoje, Duarte?
7: Tem que atropelar, não tem que ganhar, não, né? Porque Avaí, 10 jogos sem ganhar. Se o Goiás não ganhar.
8: É favoritaço?
7: É pra largar.
8: Hã? É favoritaço?
7: É favorito, né? Ele tem que ganhar assim, na força. Porque bola mesmo, o Goiás só.
3: Só lembrando que o Goiás ressuscitou o Cuiabá, o Juventude.
5: E o São Bernardo.
3: E o São Bernardo.
7: Sabe quem que carrega o Goiás hoje, antes do Roquete aqui? É o Lourenço e o Lucas Rodrigues. O resto é tudo meia boca.
5: E aí, tem uma ideia,
4: Davi? Ganha tranquilo. Goiás hoje ganha de 2-0 lá, tranquilo.
3: Sim, meu.
5: Tem uma ideia, não, você vê, nós temos Morelli, Perotti, Vinícius e Ronaldo. Ronaldo machucou aqui do.
8: Não joga mais esse ano.
5: Pois é, mas tem já mais de 30 dias. Tá esses 4 aí com 5 gols. na Série B na 10ª rodada.
3: 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Tele ganha hoje, Goiás?
8: Ganha, e vamos mandar essa vitória pro Negão Motoboy, que é goiásense doente. Hoje o Goiás vence, eu tenho certeza disso, que as vitórias virão, vai ser o primeiro jogo que o Goiás vai ganhar fora de casa de 2025.

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6: Agora 10h20. 10h20, estamos ao vivo. A galera vai participando. 11h20. Aliás, 11h20. Até meio-dia. É isso aí, ó. O Sebastião Ricardo, esse comentarista deve ser torcedor do Vila. Falar que o Goiás levou 2 tacas do Cruzeiro. Everton Paulo Rodrigues, resultado das dezenas sorteadas no concurso especial 3010 da Mega Sena. 03, 30, 33, 35, 45 e 47. JTM Fazenda.

0: Palmeiras. Se pagar para a torcida do Vilim aí lotar o Chiqueiro, tem que pagar até a passagem também. O José Costa Magalhães, vamos subir o sarrafo de likes. Mão na mesa e todos da mesa e staff merecem like. É o Raul Alcântara, o Luiz Duarte. Seja realista, o Goiás não ganha hoje. O Raul Alcântara está falando, Luiz Duarte, seja realista, o Goiás não ganha hoje. O Severiano Costa, bom dia, Nilton, já deixei o like, torcida do Vila União faz a força, vamos juntos fazer o sócio torcedor lotar o Oba para a diretoria fazer caixa para trazer mais bons jogadores. Vila vai dar certo. Galera, vai participando, deixando o seu like, se inscrevendo. Vamos falar da equipe do Vila, que joga hoje lá em BH, jogo que a Bandeirantes transmite, 18h30, tem América Mineiro e Vila Nova. O Anderson Jesus, zagueirão, que o ano passado, me ajuda aí, gente, o Anderson jogou no Havaí. No Havaí, está como titular ao lado do Thiago Pagnussá, é o nosso convidado e fala do momento dele e do Vila no Brasileirão da Série B.
1: Primeiramente, bom dia. Eu creio que independente da situação da nosso adversário, que tá brigando lá em cima, brigando lá embaixo, nossa equipe vem tentando manter o padrão todos os jogos contra todos os adversários, e esses jogos creio que são os mais difíceis, são os mais complicados, mas eu acho que nosso grupo tá ciente do que a gente vem buscando dentro da competição, que é manter o mesmo padrão independente de jogar em casa, jogar fora. Acho que isso é o mais importante. Bom dia. Cara, assim, eu acho que é um atleta que todo mundo quer jogar, né? Infelizmente eu tive uma lesão um pouco complicada, mas procurei trabalhar o meu máximo na fisioterapia do clube, mesmo fazendo os trabalhos por fora também. Ainda já mais agradeço o departamento médico do clube, que me ajudou a voltar antes do previsto. E, cara, independente de ser titular ou não, eu tô buscando ajudar o grupo, ajudar o Vila Nova a conquistar no final tão sonhado acesso. Eu acho que independente disso é poder tá ajudando, né? Independente se tá jogando ou não, eu acho que primordial, acho que para todos que estão no elenco é que no final da temporada a gente possa tá feliz e festejando o acesso do Vila. Bom dia, né? É um time que a gente já vem estudando, é o nosso adversário no nosso próximo confronto. A América é uma equipe que joga muito bem, tem uma boa posse de bola. O momento deles na competição não se diz muito com o futebol que eles vêm praticando, mas acho que a gente tem que se preocupar muito mais com o nosso trabalho. Mas é uma equipe que tem muitas coisas boas, mas eu acho que independentemente disso é a gente sair daqui com um pensamento positivo, como a gente vem fazendo sempre, independente de jogar em casa ou jogar fora, e em busca dos 3 pontos que é o mais importante dentro da competição.
0: Beleza, tá aí a participação é do Anderson Jesus. O Vila hoje deve ir a campo com o Elton Leite na lateral direita, deve ser o Natan Camargo, o Anderson Jesus, Thiago Pagnussá e o Igor Luiz pela esquerda. O meio de campo é com o William Maranhão ou João Vieira, o Dudu e o Marquinhos Gabriel, Rian, o Delagol, e pela esquerda tem uma dúvida aí, o Janderson já cumpriu a automática, ou então eu penso que o Janderson vai jogar, como no meio campo também eu penso que o João Vieira vai voltar, e tem aí o Xavier que marcou um dos gols na vitória da equipe do Vila diante da equipe do Havaí por 2-0. 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Vira favorito pro jogo de hoje, Luiz Duarte?
2: É um do... Pra mim ganha.
0: Joga lá em BH, o América não ganhou de ninguém.
2: Mesmo sendo de fora, né? O América é aquele detalhe, né, Nilton? Não ganhou de ninguém até agora, mas uma hora vai ganhar. Então o Vila tem que abrir a biloca. É, o time do Vila tá bem armado, tá bem arrumado. Volta o João Vieira, que dá uma sustentação muito forte a nível de marcação na meiuca. Porém, tem esse zagueiro Conceição que tava jogando. Como é que chama o
3: nome? Anderson Jesus.
2: Hã? Anderson Jesus, que é muito bom, ele volta. O time do Vila tá arrumadinho, pra mim é favorito, mas não pode debruçar em cima do favoritismo, tem que jogar. Ser favorito é uma coisa, ganhar o jogo é outra muito diferente, porque pra ganhar o jogo tem que ser favorito e jogar bola. Se o Vila der conta de impor um ritmo forte, ganha fácil. Agora se vacilar, roda.
0: 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Teleu Goiás, ao Vila hoje é favorito para o jogo lá em BH contra o América?
4: Semana passada eu falei que o Vila era favoritaço, você deitou em mim, o Vila foi favoritaço. Agora eu, hoje não, hoje o jogo já aperta um pouquinho, mas o Vila tem time pra ganhar, esse América aqui que não ganha de ninguém. Mas igual o Luiz falou, né, time igual a América, uma hora vai ganhar, tomara que não seja hoje. E outro detalhe que eu ressalto aqui, eu não entraria com o Janderson, não. Eu é derrator e aquele menino que fez o gol, o Bruno Xavier, ou senão aquele da base lá, que andou fazendo uns golzinhos e tiraria do time. É, o Puska. E o meio de campo eu entrava o João Vieira, Maranhão, Marquinhos Gabriel e mais um. E o resto, o Vieira, tá tudo certo.
0: Como? Tá, o meio de campo mais um
4: Maranhão,
0: e
4: o ataque
0: com quantos jogadores?
4: Eu jogava com Delator,
3: quatro,
4: Bruno
3: quatro,
4: Xavier
3: dois.
4: E o menino lá da base.
0: Eu sacava
4: o Janderson.
0: Então não tem jeito de você colocar
2: quatro. Tá falando do Puskas?
4: É.
2: Puskas, ele tá fazendo gols aí.
4: Ele tirou do time.
0: Fez um gol.
2: Fez na base, né?
4: Fez
2: um no profissional e um na base agora.
4: Então você tem que aproveitar o cara que tá entrando fazendo gol.
0: Agora, o Rian não decide, o Rian vem muito bem no Vila aí. O atacante joga pela direita.
4: Então deixa o Rian, então.
0: Não, mas eu só tô opinando aqui.
4: Agora, o resto tá tudo bem. Agora, eu não dou conta de ver esse Janderson como titular no Vila. Pra mim, ele é muito fraco pra ser titular no Vila Nova.
0: 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E aí, o Marcão?
5: Então, eu vejo o seguinte: o Vila Nova, para ele sonhar com a Série A, ele tem que continuar ganhando. Ele tá indo para disputar com a América lá mais 3 pontos fora de casa. Ele sabe que ele tem que continuar na ponta da tabela. Pode chegar lá, ganhar 1-0, trazer 3 pontos.
0: 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Milton, Vila é favorito para o jogo de hoje?
3: Olha, Nilton, eu vejo o Vila melhorando e muito. Eu entraria com Elton Leite, Elias, Thiago, Anderson, o Igor, Dudu, João Vieira, Marquinhos, e Rian, Della Torre e Janderson. E por que o Janderson? O Janderson eu acompanho ele desde o Atlético, é um jogador que tem velocidade, tem jogadas excelentes, mas à mesma hora é fio maravilha, é Pelé e fio maravilha, ele faz uma, chega de cara a cara e erra, mas ele tem melhorado muito, é bom que se diga isso, bem que para mim o titular quando voltar será o Emerson Urso. Agora, a outra vantagem que o Vila tem, é um goleiro que realmente vai jogar na terra dele lá, o pai dele já tá lá de novo, que é o João Leite, e vai querer fechar o gol, e ele realmente é um grande goleiro. E vejo também a possibilidade do Vila com o técnico Guto ganhar jogo, porque a gente técnico também ganha jogo, e ele consegue ganhar, né, reservas, ele mistura, pode ficar o William Maranhão, eu entro sempre com o melhor, mas o Pusca tá na reserva para entrar, nós temos aí o Bruno Xavier que pode entrar aqui também, que é um bom jogador, então começou a melhorar, né? E o Vila tá melhorando, e dentro disso é lógico, precisa contratar, mas os jogadores que tem é isso, volta o Enzo também para reserva, tá voltando, tem outros jogadores que ele pode usar e ele sabe usar muito bem, o Vila para mim é favorito.
0: Valeu então, opinião do Milton Bueno de Faria, aqui no nosso Apito Esportivo, a informação não para, vamos juntos, destacando todas as informações do esporte. 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Galera, vai participando aqui. O Raul Alcântara, já falei, o Luiz Dias. Nilton, sei que você não torce pro Vila, mas manda o Della Torre embora. Ele é fraco. Eu não tenho poder de mandar lá na equipe do Vila. O Luiz Dias, o melhor jogador do Vila é o Maranhão, e o Nilton que quer que ele saia do time. É só você que enxerga isso, viu, Luiz?
2: Quem que é o melhor?
0: O Maranhão. Ele acha o Maranhão mais jogador do que o João Vieira.
2: João Vieira vai entrar como titular, pra mim é mais jogador. Pois, sim.
0: Vamos ver se o Vila vai.
2: O Maranhão não é tão ruim, senão ele sabe jogar, né?
0: Vamos ver aí se o Vila vai negociar o Maranhão. O João Vieira
2: volta, automático.
3: Como primeiro volante defensivo num determinado jogo, ele não é ruim, não. O último jogo ele jogou bem.
2: Não, eu gosto do Maranhão. Isso. Só que o João Vieira é mais jogador. O João Vieira bate
3: não, o João Vieira
2: bate
3: é melhor. Vente,
2: lançamento, faz gol. É coisa que falta no Maranhão.
0: Ah, bom, mas vamos ver. O tempo é o senhor da razão. Vamos ver.
2: O menino falou que você torce pro Goiás?
0: Não, ele falou que eu não torço pro Vila.
2: Não, não torce, não. Chora pelo Vila.
0: Altemar,
3: eu não sei qual é.
0: É verdade, meu timinho vai com cuidado. Time pequeno é assim mesmo, Vila. É o Raul Alcântara. Nilton, uma pergunta. O Goiás já começou a pagar os 25 milhões do último empréstimo? Cara, me parece que o Goiás está fazendo esse empréstimo para pagar parte desse outro empréstimo aí. Eu não tenho essa certeza, mas eu posso certificar. O Silvio, Deus aos iludidos, escreve aí, o América ganha hoje. É o Vilmar da BBC Contabilidades, doutor Vilmar, tá pedindo aqui para mandar um abraço. Nilton, manda um abraço pro Rafael, o Rafael lá em Umas, ele está ligado. Alô, Rafael, lá em Umas, doutor Vilmar da BBC Contabilidade, manda um abraço para você e pergunta, Nilton, disseram que o Palmeiras ganhou na casa do Flamengo, mas o Flamengo não tem casa?
2: Não, é porque foi no Maracanã o jogo. E Nilton, viu o Mazinho aí, ó, é jogador do time do Talvano, sabia?
0: Eu sei disso, velho.
2: Por falar nisso, viu, Mazinho, vamos lá ajudar o Talvano, hein, cara, o Talvano tá na cadeira de roda, bora fazer uma vaquinha aí pra colocar esse cara no hospital, aí que nós precisamos muito do Talvano ainda.
0: O que foi o Talvano, Luiz?
2: Tá?
0: Que foi com ele?
2: Talvano? É. Joelho também.
0: É.
2: Artrose, artrite, tudo que você pensar, deu no joelho dele.
3: Deus, de novo ele tem um problema.
0: Ah, agora gravou com a idade. 11:35.
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0: Agora são 11h40. Hoje, a partir das 14h, futebol Bandeirantes. 3 jogos consecutivos. 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Às 18h30, tem América e Vila Nova. Às 19h, tem Avaí e Goiás. Olha, vamos destacar aqui o Brasileirão Série A. A rodada começou ontem, 17ª. Lembrando que durante a Copa do Mundo a competição para, só volta ao término. Vitória 2, Internacional 0, São Paulo 1, Botafogo do Rio 1, Grêmio 3, Santos 2, Mirassol 1, Fluminense 0, Flamengo 0, Palmeiras 3. Hoje, Remo e Atlético Paranaense, Cruzeiro e Chapecoense, Corinthians e Atlético Mineiro, Vasco da Gama e Bragantino, e amanhã, fechando a 17ª rodada, Coritiba e Bahia. Classificação geral é do Brasileirão: Palmeiras é líder, 38 pontos, em segundo Flamengo 31, em terceiro Fluminense 30, em quarto São Paulo 25, em quinto o Atlético Paranaense 24, em sexto Bragantino 23, em sétimo Coritiba 23, em oitavo Bahia 23, em nono Botafogo 22, em décimo o Vitória 22, décimo primeiro o Atlético Mineiro 21, décimo segundo Internacional 21, décimo terceiro Grêmio 21, décimo quarto Vasco da Gama 20, décimo quinto Cruzeiro 20, décimo sexto Corinthians 18, na zona do rebaixamento. 17º Santos 18, 18º Mirassol 16, 19º Remo 15, em 20º a Chapecoense 9 pontos. Se a competição tivesse terminado, Santos, Mirassol, Remo e Chapecoense estariam na segunda divisão. Libertadores, Palmeiras, Flamengo, Fluminense, São Paulo. Pré-Libertadores, o Atlético Paranaense. Na Sul-Americana, Bragantino, Coritiba, Bahia, Botafogo, Vitória e Atlético Paranaense. E aí, Milton, como é que você vê essa Série A?
1: A Série A começou a disparar, né? O Botafogo já com diferença de 7 pontos do Flamengo, com um jogo a menos do Flamengo, mesmo ganhando vai ficar atrás, né? É uma tranquilidade que dá para um time que é melhor do Brasil. O Flamengo, você também está no mesmo lado, mas tá tendo muitos problemas. O Fluminense, que esperava que poderia chegar, o Mirassol mais uma vez aprontando aí, né? Começou a ganhar. O São Paulo, que estava bem também, não ganha mais, tá horrível. O Clube Atlético Paranaense do mesmo jeito, e o Red Bull, né? E daí para frente não tem, todo mundo vai disputar aí para ver se fica na Sul-Americana. E lá embaixo é que a briga tá boa, né? Tem muitos times ainda que pode estar no rebaixamento. Entre eles está o Santos, Corinthians, Cruzeiro, Vasco e Grêmio e Internacional e Clube Atlético Mineiro, todos com 21 pontos, com a diferença de 3 pontos do 17º colocado e 5 pontos da diferença do 16º, então a 18º. Então, a Série B, do décimo para baixo, bicho, tá tudo ainda aberto, e do décimo na primeira página tem disputando aí a Sul-Americana também uma parte, e a outra disputando os 6 lugares da Libertadores. Então, o campeonato, para mim, na parte do primeiro turno, pode mudar muito, né? No segundo turno, que normalmente muda. Mas o Palmeiras aí já tá disparado e é o melhor time, sem dúvida nenhuma, do Campeonato Brasileiro.
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0: 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Um abraço lá pro senhor Dejalma, nesse domingão, acompanhando o apito esportivo. Gente, relação ao Campeonato Brasileiro, Luiz, qual a sua opinião aí? Flamengo esse ano só ganhou o Campeonato Carioca.
2: Pois é, e vai rodar, né? Porque o Palmeiras ontem já meteu 3-0.
0: Tá com 7 pontos, é líder, só tem um jogo a menos.
2: Né, é líder, independente disso aí, não deu conta, né? Tem um jogo a menos, aí o torcedor do Flamengo fala, tem um confronto direto com o Palmeiras. Foi pro confronto direto, já levou de 3. Então, esse ano tá caminhando para a equipe do Palmeiras ser novamente campeão brasileiro, dirigida aí pelo Abel Ferreira. Então, ontem, 3-0, fora o show. Nesse Campeonato Brasileiro de ontem também tivemos a boa vitória do Mirassol em cima do Fluminense ontem, 1-0, né? Mirassol que tá mal, né? Tá começando a esboçar uma reação para sair da zona do rebaixamento. O São Paulo estava ganhando até nos últimos minutos, deixou o Botafogo empatar. Enfim, foram os três jogos mais importantes. E o Grêmio bateu a equipe do Santos pelo placar de 3-2, né? O Santos está sem o Neymar.
0: De virada.
2: Neymar agora está trabalhando só visando a seleção brasileira. E eu acho que ele não jogará mais no Santos, nem antes da Copa, muito menos depois da Copa.
0: 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Tele, sua opinião em relação à Série A.
3: Então é muito difícil barrar esse Palmeiras. Tem um treinador que sabe mexeu doce, o time tá na mão dele, jogadores jogam conjunto, não tem aquela que jogador destaque joga geral como tem no Flamengo, mas a briga vai ser boa. O Flamengo ainda tem um segundo turno inteiro, tem o próprio Fluminense que vem com o Hulk agora no segundo turno, viu? Vem com o Hulk jogando, é um cara que reforça muito bem do futebol brasileiro. E o meu destaque principal é o Santos. Esse Santos com o Neymar já é ruim, que só joga ele. E agora sem Neymar, Deus me livre. Que zaga horrorosa. O Santos toda vez tá ganhando 2-0, leva virado ou empate. Virado ou empate. Eu nunca vi um Santos tão ruim na história como esse. E agora sem seu principal astro, eu acho que o Santos corre o risco novamente de ir pra Série B.
0: 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E aí, Marcão?
4: Nutão, eu vejo o seguinte, o Palmeiras está mostrando para os demais times aí que ele veio para dar trabalho no campeonato. Veja ali na segunda posição o Flamengo, na terceira posição está vindo aí o Fluminense. Então você pode ver que da quarta posição para baixo está todo mundo ali embolado para subir na tabela. Então o Palmeiras vai dar muito trabalho para esses outros times aí para chegar.
0: 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Milton, qual a situação dos times nossos, Goiás, Vila e Atlético no Campeonato Brasileiro Sub-20?
1: Muito bom, tá, muito bom, o Atlético tá bem, o Goiás, né? O Vila Nova também. Então tá os três ainda na zona de classificação, Nilton. Inclusive, a nível de Série B, nós estamos bem. Inclusive o Atlético
0: Atlético já se classificou. Tem a classificação, os jogos aí da semana?
1: Não tem, porque inclusive na porta da GR tá fora do ar. Do sub-20, onde eu procurei agora.
0: Como é que tá a categoria de base, essas três equipes aí?
1: Tá bem também. Tá. Menos o Trindade é o melhor, né?
0: Guanabara City não se classificou?
1: Não, ainda não. E os oito já classificados já tá definido, vai ter o play-off. Né? O sub-20 começa a semana, vai ter o pré-, depois começa já as outras fases do campeonato. E nós temos aí o sub-17 muito bom também. Já vai, essa semana vai tudo para a parte semifinal para final, tá? Essa semana.
0: 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Ô Luiz, você acha que o futebol goiano está produzindo? Voltou novamente a fazer o que não fazia antes de produzir? Assim, o Vila tem esse garoto Gustavo Pajé, que está aparecendo. O Igor Luiz é titular da lateral esquerda. Você vai no Goiás lá com o Jean Carlos. Teve a informação que o Goiás pode vendê-lo. Tem uma proposta aí em torno de quase 15 milhões pelo Jean Carlos, Luizinho.
2: Vale
0: ele
2: mais,
0: deve
2: né?
0: ser negociado, né? E aí tem o Lucas Rodrigues, que agora foi para a seleção. Tem o Diego Caíto. É o Atlético que não tem assim. Aliás, tem hoje o lateral esquerdo, o garoto que vai entrar hoje é da base.
2: Olha, Nilton, a saída para os clubes é isso aí, é investir na base, né? E ultimamente tem surgido alguns jogadores, não tanto quando a gente imaginava, queria e gosta, mas está pintando algum. O Goiás já tem aí o Diego Caio, lateral direito, tem o Lucas Rodrigues que está indo para a seleção brasileira, já assinou com a Nike, daqui a pouco será vendido, tem o Jean Carlos, né? Que é o atacante, enfim, está começando a ressurgir novos jogadores. O trabalho é esse. Eu entendo que para salvar a lavoura financeira aí dos clubes da capital, tem que ser venda, investida na base para vender os jogadores para arrumar a casa financeira.
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1: Não, só para dizer do sub-20, até bom a gente falar, porque há muitas novidades no sub-20, com esse negócio de primeira, segunda e terceira divisão, que é a decente. O sucesso do sub-20 esse ano já está classificado. Trindade com 27 pontos. Vila Nova, 23 em segundo, Royal lá do entorno de Brasília com 21, o Cerrado com 20, o Goiás em quinto lugar com 18 pontos, o Atlético em sexto lugar com 15, o Goiânia com 7 e 15 e o Anápolis com 8º. Você vê, Atlético e Goiás, que é famoso, está sendo terminando entre os quatro, né? Até para o campeonato da Copa Brasil, que aí vai ainda disputar ainda as partes de mata-mata, mas aí nós vemos o Trindade com um excelente time e que vai ser a base, inclusive do Trindade, para o campeonato da segunda divisão de acesso, onde tem o Fabrício Carvalho como técnico, já foi contratado. Então tá aí, Goiânia, o Atlético e o Goiás na quinta, na sexta e na sétima. E vai buscar, vai disputar o play-off, o Aparecidense e o Yumas, que fez o ano passado um campeonato muito bom do sub-20, e o CAP de Pontalina foi rebaixado.
0: Valeu, então, 11:55, Brasília Máquinas, ferramentas elétricas e assistência técnica autorizada Bosch, DeWalt e outras marcas, Brasília Máquinas, consertos e vendas de máquinas elétricas, Avenida Consolação 684, Cidade Jardim, WhatsApp 629-9816-8339, 99952188, fale com o Elias. 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Duarte, em relação à equipe do Anápolis, o Anápolis está na final da Copa Centro-Oeste, mas vem mal demais. Lembrando que esse ano na terceira divisão, dois times serão rebaixados. E o Anápolis consegue ser o pior time dos 20.
2: Pois é, o Anápolis tem que terminar agora essa Copa Centro-Oeste, passar a régua e focar o Campeonato Brasileiro para sair.
0: Só que ainda são dá só tempo ainda, que tem todo o segundo. São 19 turno. Jogos. Não, não tem, é só ida.
2: Certo, mas aí tem depois da Copa ainda alguns jogos, tem?
0: Não, vai ter.
1: A Copa vai continuar.
0: Não vai parar, não.
2: Pois é. Mas quantos jogos ainda falta pro Anápolis?
0: O Anápolis fez 7 jogos até. Restam 12 jogos.
2: Tem 12 jogos ainda. Então agora termina agora essa Copa. Tem três nomes: a Copa Centro-Oeste, Copa Verde, Copa não sei o quê. Termina esse trem aí, vai sair bem. Aí foca no Campeonato Brasileiro e sai. 3 vitórias aí, sai fora do Z4.
1: Tem time pra sair.
2: Tem,
0: velho. 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Você acha que o Anápolis consegue se manter esse ano? O ano que vem tem a rubra, hein?
3: Não, mas o Anápolis vai ser campeão, que praticamente deu um passo muito grande. Tem matado de gol a final, Nilton? Os 3x0 ficou em vão.
0: Do que? Não tem, lá o Anápolis você perdeu.
3: Apertando de 2-0. Então, campeão.
2: Tá dentro já.
3: Campeão, já vem com nova motivação, já vem uma vaga garantida na Copa Brasil, se não estiver equivocado.
1: Tem. Deixa então, eu só dizer uma coisa.
3: Já tem dinheiro e vai lutar, e tem chance demais de não cair, já tem muitos jogos pra acontecer.
2: O Anápolis vai reeditar aqueles bons tempos que a Napolina viveu no Campeonato Brasileiro.
1: Só pra vocês terem uma ideia, o Anápolis é o último colocado com 4 pontos.
2: Último?
1: Daqui do campeonato da série D. C.
2: Na C.
1: É o último colocado, só que tem uma coisa, ele tem 4 pontos, é o último colocado, o 15º, só pra você ter, tem 7, se ele ganhar uma partida.
2: Ganha 3 jogos, partida. Ele vai lá pra dentro.
1: Você tem lá, ó, o 11º, 3 jogos que você tá falando, tem 11 pontos, é o 10º, 11 pontos.
3: E depois de ser campeão, a motivação é outra.
1: Ainda tem mais uma, ainda tem mais uma, só cai 2 esse ano e sobe 4.
4: Nilton,
1: se ele ganhar muito, vai lá na frente.
4: Nilton, eu quero mandar aqui um abraço aqui pro Coronel Hermeson. Vamos fazer um podcast com ele agora dia 27, lá no podcast do Roquete. E mandar também um grande abraço pro meu amigo Major Arruda, CPE de Aparecida de Goiânia.
0: 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Duarte, seu destaque final.
2: Olha, Nilton, eu quero destacar aqui 2 destaques. Primeiro, seleção brasileira. A ausência aí de 3 jogadores importantes, né? Que não irão à Copa. Estavam previstos para irem e não vão. Estevão, Rodrigo e Militão. Os 3 irão fazer falta, com certeza. E mais 2 aqui por sacanagem do treinador. Um é o Pedro, atacante, né? Ancelotti, que é o nome do treinador. Sacana ele. Ele não quis levar o Pedro e também não quis levar o Fábio, goleiro do Fluminense. E por fim, esses garotos aqui do futebol goiano, né? A do Goiás. Você falou que o futebol goiano está começando a olhar na base. Goiás tem hoje para vender Diego Caio, Jean Carlos e Lucas Rodrigues. O Vila Nova tem lá o Puskas, né, que está fazendo gol até por telefone, e o Atlético tem esse Gustavo, né, e tem também o Léo Jacó, que não é do Atlético, mas é um garoto novo que pode fazer caixa.
1: Aí no Vila tem o Puskas também, além do Puskas tem o Gabriel, tem os dois Gabriel, tem o Samuel zagueiro, tem o centroavante Jackson. Isso, tudo fazendo, tá? E no Goiás é bom que a gente fala que tem 12 jogadores do sub-20 treinando no time profissional, por isso ele tá mal no campeonato goiano.
2: Vai virar jogador de verdade.
1: Na série B que tá jogando quase todo mundo, tá bem.
0: Valeu então. Abraço, Marcão.
4: Um grande abraço a todos os meus seguidores lá no Roquete Interativo.
0: Abraço, Tere.
3: Obrigado, Nilton, e Deus abençoe a todos e até a próxima semana.
0: 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Gente, paramos por aqui, o apito esportivo volta no próximo final de semana, tendência é que não tenhamos, né? O programa deve ser no sábado, porque domingo tem Vila Nova e Londrina pela manhã, tá certo? A gente informa aí durante a semana pro ouvinte, agradecendo Andrezinho Vila Nova, Vitória Farias, tá chegando agora o Thiago Mafra, 14h, tem aliás, meu Deus do céu, tô aqui, o Renato Mafra, falei, é porque tem o Thiago da Live, Thiago Oliveira, que é o neto do Mané de Oliveira, ele chega daqui a pouco às 14h, agora é o Renato Mafra que chega aqui pra mesa de áudio na nossa Rádio Bandeirantes. Um abraço, galera, e até o próximo final de semana.
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0: Não, eu vou até perguntar sobre isso. O Garrincha, ele sempre foi um personagem totalmente folclórico, né? E aí tem uma resenha aí, uma história que o Garrincha, depois de ser campeão do mundo em 62, ele teria dito o seguinte para as pessoas próximas do vestiário: mas já? É só essa competição? Não tem mais partidas? Aconteceu isso mesmo, seu Pepe? Ou isso aí faz parte do folclore do futebol brasileiro?
1: Foi comentado isso na ocasião, né? Mas o Garrincha era inocente, mas não era esse ponto. Ele sabia que tinha sido campeão do mundo, sabia que tinha sido eleito um dos melhores jogadores da Copa, né? E realmente, olha, eu vou dizer uma coisa para você. Quando a gente ia jogar com o Botafogo, que tinha que marcar o Mané, na época era o Dalmo Gaspar, grande lateral esquerdo, e a gente já sabia que era muito difícil marcar, sempre tinha que ter uma cobertura. Ele dava quase sempre o drible para o mesmo lado, mas era incrível, né? Incrível. Eu entrei várias vezes no drible, vinha ajudar o Dalmo, vinha ajudar o lado esquerdo ali, mas uma maneira imbatível, uma maneira imarcável. Craque, fera, eterno.
0: Seu Pepe, eu estava prestando atenção aqui na resposta do senhor, e aí eu tenho um questionamento que eu não consigo responder. E geralmente eu passo para os internautas, para os ouvintes, para os telespectadores, para a galera na rede social, que é a seguinte: a gente está decaindo muito no nível do futebol brasileiro. Esse é o meu ponto de vista. Porque a gente se acostumou muito mal. Vocês fizeram história e estão na história. Pega aí as seleções de 58, de 62, de 70, de 82, de 86. Ah, mas não ganhou na década de 80. Ok, mas eram seleções que encantavam, sem dúvida alguma. Própria década de 90, que não encantava em 94, mas foi lá e ganhou. 2002. E nós tivemos grandes seleções em 2006, 2010. E aí a gente foi decaindo, hoje, infelizmente, a gente não consegue mais revelar Pelé, Garrincha, Didi, Canhão da Vila como senhor, hoje não consegue mais revelar Romário, Ronaldo, Rivaldo, Ronaldinho, Roberto Carlos, Cafu, não temos nem mais laterais, a dificuldade de levar lateral para a Copa do Mundo. Brasil tá indo para mais uma Copa do Mundo sem o legítimo camisa 10. Quem é o camisa 10 verdadeiro do Brasil? Então a minha pergunta para o senhor, seu Pepe, até desculpe alongar, porque se deixar a gente vai debatendo aqui eternamente, por que que o futebol brasileiro tá decaindo tanto de algumas décadas para cá? Por que que a gente não consegue mais revelar grandes nomes e grandes craques, grandes lendas, como o senhor, por exemplo?
1: Não sei te dizer, porque eu acho que nós na época tínhamos uma aptidão maior para ficar no Brasil, não é? Eu recebi proposta da Espanha, tudo quanto era jeito, e nunca apertei o meu Santos Futebol Clube para ir para o exterior. Hoje em dia, o jogador, quando vê, opa, tem uma volta, já se transfere para o exterior e lá faz o seu pé de meia. Mas a diferença realmente era essa. Esse pessoal que jogar no exterior não sinta o amor de jogar na camisa brasileira, mas era diferente.
0: É verdade, tem essa também, né? Hoje em dia é muito mais atrativo o jogador com 16, 17 anos já querer emigrar para a Europa. No passado, antes o jogador ele tinha, desculpa até o termo, mas era um tesão, paixão por jogar no futebol brasileiro. Era uma grande vitrine. Parece que agora o jogador completou 16 para 18 anos, 200 empresários, 400 assessores, vamos pra Europa, vamos pra Europa, vamos pra Europa, e robotiza o cara, né?
1: É verdade. Eu fiquei 15 anos jogando, de 54 a 69, jogando no Santos, e todo ano, toda hora, mas na metade do ano vi um dirigente, principalmente espanhol, porque eu sou descendente de espanhóis, querendo me levar notadamente pro Barcelona, mas foi Valência, foi La Coruña, O Real Madrid não, que tinha um ponto de esquerda muito bom, que era o Gento, né? Mas eles queriam fazer um time com um ponto de esquerda que se igualasse com o Gento. Inclusive, eu marquei mais gols na minha carreira do que o Gento.
0: Nossa senhora, não é pouca coisa não, gente. Ô, seu Pepe, agora, falando sobre o Ancelotti, né? Pela primeira vez na história das Copas, nós teremos um treinador estrangeiro comandando a seleção brasileira, e nas 48 seleções não tem um técnico brasileiro, pela primeira vez na história de uma Copa do Mundo. Então, se o nível técnico em campo caiu fora dele, literalmente, sobre o treinador também. Mas o senhor tem gostado do trabalho do Ancelotti? Acho que é o nome certo, ele já renovou o contrato até 2030, pensando no próximo ciclo de Copa, é mais ou menos por aí, seu Pepe, ou o senhor não gostou?
1: Eu acredito que ele está o trabalho dele é um trabalho certo, correto, coerente, e que está sendo psicologicamente independente de tudo isso, porque às vezes o cara só distribui as camisas e ganha, não, mas ele tem o aval da maioria do povo brasileiro que vai dar certo.
0: Seu Pepe, só pra gente fechar, se o senhor tivesse que falar, ó, o senhor já falou aqui que o Brasil é um dos candidatos a título, mas se o senhor pudesse falar, revelar pra gente, qual outra seleção que o Brasil tem que se preocupar? Quais outras seleções ou qual outra seleção que tira o sono do seu Pepe nessa disputa de Copa de 2026? Qual seria ou quais seriam, seu Pepe?
1: Inglaterra. Mas a gente também soprando a Inglaterra. A Argentina tá na Copa também? Olha, muito cuidado com a Argentina, porque normalmente eles apresentam jogadores de muita qualidade, né? Então, vamos ficar atentos, mas eu tô levando fé. Você vai dar Brasil e nós vamos festejar. Verde e amarelo sempre.
0: Se Deus quiser. Uma simpatia em pessoa, mais de 90 anos para seu Pepe, o Canhão da Vila, nos atendendo de forma exclusiva, falando muito sobre Copa do Mundo, o atual momento do futebol brasileiro. Seu Pepe, gratidão, muito obrigado, um abraço pro senhor e, acima de tudo, saúde, e que o senhor continue com essa cabeça maravilhosa, 100%, trazendo sempre muita alegria pro ouvinte da Bandeirantes. Muito obrigado, seu Pepe.
2: Grande abraço para todos vocês e muita saúde.
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4: 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O Santos é o novo campeão.
0: Lucidez, carisma e história. Seu José Macia, o Pepe, que alegria, eu tenho certeza que você, ouvinte, internauta, deve ter curtido. A Kátia falou que fofo o senhor Pepe, o Matos Filho, o senhor Pepe, porque o futebol tá tão ruim, tem salvação, perguntamos isso aqui também, o pessoal realmente adorou, curtiu mesmo, uma entrevista, pelo menos para mim, uma entrevista com um diferente, um ponto fora da curva, e a gente tem que realmente ressaltar cada vez mais a história. Nossa história é maravilhosa, ela é riquíssima, e o seu Pepe, com toda a sua lucidez, trazendo aí o atual cenário, claro, torcendo muito para a seleção brasileira, analisando todo o atual momento do futebol brasileiro, mas olha, que privilégio conversar com uma bandeira da história do futebol do nosso país.
4: O Santos é o novo campeão.
0: De 15, gente, marcou o quinto sinal, bateu fome, hein? Pedrão, tá com fome aí? Tá na nhaca? Como é que tá?
5: Ah, tô com fome, viu, Capela?
0: Pegou um cafezinho aí?
5: Ah, cafezinho.

0: o Diogo Braga dá aquela enchida de saco, fala assim, não, Neymar, não sei o que, não sei o que lá, fala,
1: é,
0: velho.
1: Pior que é tudo disso aí.
0: É, foca aí no seu trabalho, Diogo, já falamos sobre isso ontem, antes de ontem. Não, tô zoando, o Diogo é gente boa.
1: Gente boa demais, mas gente sempre fala demais, do Neymar.
0: Mas fala do Neymar, fala. Gosta do Neymar e do Renato. Bravo. E gosta do Renato
1: gosta,
0: também.
1: Gosta, adora.
0: É, aí volto, pego um cafezinho. 7h48, eu venho pra fazer o Primeira Hora. É, faço o Primeira Hora, vou embora. Chego lá na central, troco uma ideia com o Pedro Gambassi, que é o produtor do programa, geralmente tá lá, pego um cafezinho pra ficar trocando
1: três
0: ideia.
1: Já.
0: Três.
1: Tá.
0: Aí paro. Aí depois, só às 11 da manhã, que eu venho pro estúdio de novo e faço Manhã Bandeirantes, com o Lupato, o Vitor Lupato, a Paula Valdez e o Marco Antônio Sabino. Sabino também, São Paulino, fica falando, o Lupato também gosta de puxar a sardinha pro lado do Palmeiras, né, palmeirense roxo. Saio daqui, vou lá, pego um cafezinho.
1: Quatro.
0: E aí acaba. Quatro cafés por dia.
1: Você toma quatro cafés. Em casa não toma café?
0: Não, não toma.
1: À noite não toma café?
0: Não toma.
1: Quatro cafezinhos?
0: Quatro cafezinhos.
1: Tá bom.
0: Não, não é. Não sou o PDV que traz uma jarra de café.
1: O PDV é brincadeira. O PDV, eu falei pra ele, PDV, continuar nessa pegada aí, irmão. Você joga a mão pro céu bater 40 anos, velho. O cara traz aqui. E assim, a vez que eu encontrei o PDV com a jarra, literalmente uma jarra.
0: Sim, sim,
1: de café.
0: Não é exagero, velho.
1: Eu achei que era aquelas coisas de gaúcho, né? Você, como gaúcho, sabe, né? O chimarrão, o mate, né? Aí eu falei, o que é isso aí, PDV? Ele falou, café. Falei, mas não tem café aqui não, mas eu gosto do meu e eu tomo aqui a jarra por dia. Eu falei, meu Deus, PDV, mete açúcar também, né?
0: Grande PDV. PDV gosta de açúcar.
1: Isso é um fenômeno, né? Então, nós falamos de café aqui, por quê? Porque meio dia 18, chegou a hora do almoço. Então, a partir de agora, você que tá ouvindo a Rádio Bandeirantes, eu quero que você mande foto. Eu não quero áudio, eu não quero mensagem escrita, pelo menos só com o seu nome de onde você fala. Você que tá cozinhando aí, ó, manda a mensagem pra cá, foto do seu prato. Se quiser fazer um videozinho curto também, pode mandar, que daqui a pouquinho o Igor Nascimento e o Pedro Coin, eles vão colocar com imagens no youtube.com/radiobandeirantesoficial. Daqui a pouquinho, hora do almoço, vem aí a dica do chefe com o chefe Dan Galhardo. Hoje tem desafio Bandeirantes. Daqui a pouquinho falaremos mais sobre o seu clube de coração. 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Já já, depois do intervalo, a sua mensagem, o seu prato de comida e, claro, a dica do chefe com o chefe Dan Galhardo. Vem com a gente!

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1: A seleção convocada por Ancelotti tem a maior média de idade de um time brasileiro na história da Copa do Mundo, com 29 anos, 6 meses e 29 dias. Apesar de contar com os jovens Endrick e Rayan, boa parte da seleção é formada por veteranos. Com 38 anos indo para sua segunda Copa, o Everton é o mais velho do grupo, que ainda conta com Alexandre com 35, Danilo, Neymar e Casimiro com 34. Ancelotti terá um time mais físico. A média de altura é uma das maiores de todos os tempos, com 1,82m, parecida com a seleção de 2010 na África do Sul. A média das duas últimas Copas foi de 1,80m.
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3: Acho agora do rango, hein? Meio dia 24, daqui a pouquinho tem Desafio Bandeirantes. Você que quiser participar, é só mandar mensagem pra cá. Capela, eu quero participar do Desafio Bandeirantes. Você vai mandar no WhatsApp no 11 999 048756. Aqui, ó.
2: 11 999 048756.
3: É só mandar, quero participar do Desafio Bandeirantes. Se você já participou, deixa a água pro outro. Você pode voltar a participar um pouco mais lá na frente, porque a gente já tem o nosso filtro aqui. Então você que ainda não participou e quiser participar, é só colar com a gente no número do WhatsApp já divulgado e manda a mensagem: Pedrão, eu quero participar do Desafio Bandeirantes. O Desafio Bandeirantes já em homenagem à Copa do Mundo, à Seleção Brasileira, em destaque para você. Então o Desafio Bandeirantes é sobre Seleção Brasileira. Deixa eu até aproveitar para ver aqui, ó. Peraí, cadê? Tá aqui, ó. São 15 roteiros, né? Acho que você matou 40 árvores pra conseguir imprimir o roteiro de hoje, hein, Pedrão? Você tá
4: animado. Olha, eu não matei ninguém, velho. É. Só eu botei pra imprimir e o papel saiu.
3: Pois é. Ó, a primeira pergunta muito fácil, mas facílima. A segunda, pelo amor de Deus, absurdo de fácil. A terceira, fácil. A quarta, fácil também. É, tem que pensar um pouco, né? Se você não acompanha muito seleção, Copa do Mundo, tem que pensar. E a quinta, ela é difícil. Não é difícil.
4: Ah, dá pra querer, né?
3: Eu vou dar as alternativas. Você não é um carrasco do ouvinte.
4: Eu sou um grande amigo do ouvinte. É que o Pretzel chega aqui e aí ele não sabe. E ao invés dele admitir que ele simplesmente não sabe, ele fala que o desafio é feito pra ninguém ganhar.
3: É verdade, entendeu? Ele faz isso. É. Tem toda a razão. Certamente ele tá no carro vindo pra cá, deve estar falando: não, não é assim não. Mas é assim, Xandão. Daqui a pouquinho você será desafiado também no Desafio Bandeirantes. Mas antes, é a parte mais gostosa do programa. É o momento que você, senhor, senhora, que vocês todos estão cozinhando e eu quero foto de prato. A partir de agora, a dica do chefe com o chefe Dan Galhardo, para você que vai cozinhar ou já cozinhou ou ainda tá sem criatividade, a dica do chefe Dan Galhardo para você. Chega mais, Dan, tá felizinho, né, Dan Galhardo?
5: Muito boa tarde, meus queridos ouvintes da Rádio Bandeirantes. Chefe Dan aqui na área e vamos falar de coisa boa, vamos falar de gastronomia, culinária, porque o Domingo Esportivo tá merecendo. Nesse friozinho, vamos acender uma brasa hoje, vamos fazer uma receita de bife ancho com crosta de queijo brie. E se quiser colocar uma geleia de damasco pra dar um tchan, pode ser. Mas tem uma galera aí que fala: né, geleia com carne, pelo amor de Deus. Faz só o bife ancho grelhado com essa crostinha de queijo brie, que fica sensacional. Primeiramente, pega lá a peça de bife ancho, dá uma selada dos dois lados. Eu gosto de deixar uns 3, 4 minutos na brasa bem quente, beleza? Pra ficar ao ponto. Demorou? Ao ponto pra menos, por aí vai. Vai pegar essa peça, tira ela, coloca na forma depois de grelhada, né? Depois de selada. Aí você vem com 100 gramas de queijo mussarela ralado, 100 gramas de queijo brie ralado. Mistura até formar como se fosse uma massinha de queijo. Aí você vai pegar essa massinha, vai colocar por cima do queijo brie e voltar pra brasa. tem umas dicas, tá? É, pega, você sabe aquela grelha de fazer peixe que você consegue fechar ela? Né, que tem duas abas assim, você fecha? Então, eu costumo colocar a parte do queijo virada pra baixo e coloco nessa grelha. Aí eu venho e coloco na parte mais baixa da churrasqueira, bem colada na brasa, bem quente, somente pra fazer aquela gratinada sensacional. Se você tiver maçarico, também é uma boa pra você fazer isso. Ou outra dica que é bem legal, com o que eu aprendi com um amigo meu, Barbecue King, que é? Ele pega o carvão, a brasa mesmo, coloca naquelas panelas que tem os furinhos que geralmente o pessoal tem pra fazer legumes, assados e por aí vai. Aquela panela de churrasqueira que tem os furinhos, ele coloca um pouco de brasa, dá uma batida pra sair as cinzas, né, do carvão, né? E aí ele coloca bem, quase aproximando assim por cima, somente pra gratinar, e também é uma boa. Tá aí a dica de hoje, a dica do nosso domingo esportivo, comigo, Chefe Dan. Me acompanhe nas redes sociais, arroba Chefe Dan Galhardo no Instagram e Chefe Dan Galhardo no X. Beleza, gente? Aquele abraço, todo mundo fazendo essa receita de bife ancho com a crosta de queijo brie e da geleia de damasco. Se quiser pegar aquela geleia de damasco e dar só um chablauzinho no final, fica espetacular também, beleza? Beijo no coração de todo mundo, valeu!
3: Grandes dicas do Chefe Danga, que delícia, velho. Qualquer coisa com queijo brie fica bom, viu, Pedrão? Curte um queijo ou não?
4: Queijo brie é bom demais, cara. Bom demais, Capela.
3: Nossa Senhora. É,
4: e o bife ancho também não fica pra trás,
3: não,
4: né?
3: Tá louco.
4: Top demais.
3: Pô, qualquer coisa, carne com queijo misturado. Nossa. É golaço. Então você golaço. Que anotou a sua dica aí, a dica do Chefe Dangalhardo, faça aí e depois manda aí o que você fez, a foto do que você cozinhou. E se você não anotou a dica, o chefe falou muito rápido, não tem problema, tá tudo registrado no youtube.com/radiobandeirantesoficial. É só pegar a barrinha de rolamento, trazer um pouquinho mais ou menos esse horário aí, 12:30, que é o horário que a gente costuma falar sobre isso, que aí você consegue anotar e cozinhar aí na sua casa. Vamos pro momento mais gostosinho. O povo tá mandando foto, vídeo aí, Pedrão, como é que tá?
4: Ai, tá dando fome, viu, Capela? Tem churrasco, tem feijoada, tem nossa. Macarrão, tem cookies, tem tudo.
3: Curte um cookie de nossa, chocolate?
4: Cookie é bom,
3: não,
4: ninguém quer dar,
3: é bom,
4: né?
3: É verdade, é uma delícia. Eu adoro. Inclusive tem uma loja de cookie num shopping que eu vou, que é aquele lá que eles colocam no micro-ondas, 15 segundinhos, velho. Aquele chocolate vem escorrendo na beirada. Nossa, é uma coisa. Eu como
4: é bom
3: até
4: demais.
3: O plástico, velho.
4: É bom demais.
3: Chocolate
4: é bom
3: no
4: demais.
3: Plástico, como plástico junto, né?
4: Só que eu gosto do brownie mais do que do cookie, sabia?
3: Ah, cara, vou falar pra você, um brownizinho com uma carapaça de sorvete por cima, escorrendo pela beirada, pela encostada ali, uma delícia. Véio.
4: Ontem eu fui almoçar.
3: Lá vem ele.
4: Ontem eu fui almoçar com uns amigos dos meus sogros, né? Fui eu, minha namorada, os meus sogros, a gente foi pra Mogi das Cruzes. Inclusive, um abraço aí pro Sérgio e pra Marina, que eles nos escutam direto, inclusive sempre me mandam foto ouvindo a gente. É, e, Capela, a Marina cozinha, assim, com uma facilidade absurda. E ela faz um brownie que é uma coisa de louco, assim. O meio dele, o recheio, fica cremoso, não fica com gosto de massa, não fica duro. Cara, parece molho, assim. Parece que é chocolate. Nossa. Cremoso. Cara, fica uma loucura, Capela.
3: Eu amo.
4: Loucura,
3: amo. Você é mais do doce ou do salgado?
4: Eu gosto mais de salgado.
3: Salgado?
4: Mas eu aprecio um docinho também, viu?
3: É, cara, eu preciso cortar. Eu sou uma formiga, velho. Não posso sentir o cheiro de chocolate. Eu não sou chocólatra, né? Eu sou aquele cara que, assim, eu como chocolate todo dia, mas não sou viciado. Lembra do Tapa da Pantera? Eu fumo todo dia, mas não sou viciada. Eu sou mais ou menos com chocolate também, né? Ó, frango, lasanha, salada, tem arrozinho também, Capela. Mira de Santos, obrigado, dona Mira, um beijo pra senhora. Olha o feijão aí. Boa, Igor Nascimento, coloca uma foto atrás da outra. Vamos lá, Igão, pode colocar. Feijãozinho maravilhoso, feijãozinho tropeiro, esse aí tá com mais cara de feijoada. Próximo, Igão, pode ir lá. Cola uma na outra, uma atrás da outra. Cara, eu não tenho a menor ideia do que
4: torresmo.
3: Seja isso. Torresminho?
4: Parece
3: torresmo. Nossa, meteu uma cara, passa por cima, o torresminho, mão sagrado. Meteu um limãozinho pingado aí, é coisa linda. Vamos lá. Linguiça. Coraçãozinho eu não sou muito fã, mas como,
4: nossa,
3: viu?
4: Você
3: curte um coração?
4: Gosto muito. Cara, eu sou gaúcho, né? E lá tem o X coração.
3: É.
4: Cara, delícia.
3: Posso fazer uma pergunta bem ignorante?
4: Pode.
3: Eu sei que eu vou ser muito julgado aqui no ar, não tem problema nenhum. Pode deixar essa foto do coração aí, Igão. O coração é realmente o coração da galinha? Ou é outra parte?
4: Não, é o pé, velho.
3: Não,
4: é o pé.
3: Papo reto. Papo
4: é
3: reto.
4: O coração, velho.
3: Ué, é o coração real.
4: É.
3: Ah, não dá. Não dá pra comer. O que o Caio me falou?
4: Caio, chamando de piadista.
3: Ô, Caio, não é assim não, velho. Vou te falar o porquê. Tem uma parte do boi que não é a parte real.
4: Qual?
3: Não lembro. Mas tem uma aí. Qual que é?
6: Eu acho que eu não sei como carne há 42 anos.
3: É, o Kayame não come carne há 42 anos. Ô, Kayame, você tem que vir pro nosso lado aqui, pô. É comer carne. Eu tenho pena do bichinho. Concorda comigo ou não? Mas é bom a barbaridade.
4: Ah, é bom, né?
3: Então,
4: infelizmente é bom.
3: Me responde aí, por gentileza, qual que é a parte do boi? Sabe, por exemplo, vou comparar o incomparável aqui. Sabe o time Audax italiano?
4: Sei.
3: Ele não é da Itália.
4: É chileno.
3: Ele é chileno. Então isso acontece com o boi também. Tem uma parte do boi que eu sei que é o nome, mas não é aquela parte. Por isso que eu perguntei do coração
4: não,
3: da galinha.
4: Não, mas o coração
3: pena.
4: É.
3: É o coração. O coração é. Abre a galinha, tira o coraçãozinho e põe pra fritar. Pra assar.
4: Isso.
3: Puta, que tristeza. Vamos lá,
4: não,
3: próxima.
4: É
3: a linguiça,
4: você
3: por exemplo.
4: Sobrecoxa.
3: Tá. A linguiça do boi. Não é o coiso do porco.
4: O que que não é?
3: O coiso.
4: Que coisa?
3: É, o órgão, né? Você entendeu o que eu quero dizer? A linguiça vem de onde?
4: Não, a linguiça é miolo,
3: tá vendo?
4: Cartilagem.
3: Pronto.
4: Tudo misturado.
3: Você concorda comigo então?
6: Que
3: é?
6: Ah,
3: vou... Pronto, Kayame, era isso. A maminha não é a mama do boi. A maminha é uma outra parte do boi. Por isso que eu perguntei aqui se o coração da galinha realmente é o coração ou só falam aí pra poder ilustrar. Viu, Pedrão? Toma, Pedrão. Tava me zoando aí. Toma, Pedrão.
4: Olha, eu não tenho certeza, tá? Eu não tenho certeza, mas eu acho que galinha e boi são animais diferentes. Eu acho.
3: A linguiça vem de que animal?
4: Vem do porco, mas tem frango... Tem linguiça de frango e tem linguiça bovina também, inclusive muito bom.
3: Eu gosto daquela linguiça com aquele queijo, quando você corta no meio, explode o queijo na tua cara quente, que até arde, uma delícia. Vamos lá, chega de resenha, vamos pra próxima aí. Espetinho, delicioso, com abobrinha, eu passaria abobrinha, tem cebola que eu adoro, carne bem passada, maravilhoso, hein? Vamos lá, próximo migão, pode passar. Isso aí, nossa, tá esquisito isso aí. O que, que é isso aí?
4: É o coração.
3: É um coração?
4: É o coraçãozinho cru.
3: É, mas tem que assar isso aí, pô. Coração cru. Vamos lá,
4: não,
3: próximo,
4: não
3: igão.
4: Dá,
3: Ah, vinagrete com a cervejinha ali do Palmeiras. Delícia. Vinagrete pra... Ô, gente, parem de colocar pepino no vinagrete. Vinagrete é o azeite, um pouco de sal, cebola e tomate.
4: É, o pimentão vai bem também, mas pepino não dá. Pepino
3: maldita
4: não dá.
3: Maldita vez que colocam pepino e aquele... Qual que é o nome daquele negócio que esquenta também? Pimentão. Maldição colocar isso. Estraga, mas tudo bem. Vamos lá pro próximo. Que delícia, cara. Cada prato, hein? Macarrãozinho. Tá parecendo um carbonara isso aí, hein?
4: Tomate
3: coisa maravilhosa.
4: Seco, né?
3: É, tomate seco, top. Uma carninha ali com uma cebolinha pro lado. Cara, isso aí ele pegou do chat GPT, porque tá muito bonita essa foto. Parabéns. Se você cozinhou isso aí, manda pra nós também. Vamos lá pro próximo. Aí é um parmegiana. Delicioso
4: não,
3: também.
4: Lasanha.
3: Lasanha?
4: Lasanha.
3: Achei que fosse parmegiana. Lasanha também, sempre bom. Com um pratinho de salada e lá em cima tem uns frangos, né? Delicioso também, comeria
4: tanto. Eu queria parabenizar, porque o repolho que tem nessa salada aí vai muito bem, tá, cara?
3: Ah, eu não curto repolho não, até porque repolho me dá gás.
4: É, o problema do repolho é o pós, mas...
3: Vamos lá, vamos pro próximo. Nossa, você vira Chernobyl lá em casa quando eu como repolho. Aí é uma lasanha também, no forno, com alumínio por cima, delicioso, coisa maravilhosa. Vamos lá pro próximo, Igão, pode pular. Aí é um... Ah, aí é o simplesão, né? É um macarrão alho óleo, né? Aí não tem como errar, uma delícia. Vamos lá, próximo... Cara, que delícia, velho. Risoto. Pode
4: ser? Miadra.
3: Hã?
4: Miadra. Isso.
3: Que é isso?
4: O ouvinte mandou aqui. Ele mandou e falou, estou fazendo miadra. Aí eu falei, manda foto porque, enfim, eu não sei o que é. E ele falou aqui, ó, arroz, lentilha e cebola.
3: Olha, nunca tinha ouvido falar,
4: também
3: viu?
4: Também não.
3: É, mas eu a lentilha eu passo, viu?
4: Comida libanesa, segundo Kayame.
3: Tá bom, Kayame.
4: Muito obrigado.
3: Eu nunca tinha
4: Kayame.
3: Ouvido falar. E eu passo a lentilha, porque a lentilha pra mim é o alimento mais mentiroso da terra. Porque todo ano eu como lentilha pra ficar rico. E todo ano eu não ganho na loto. Então eu comeria só o arroz e a cebola. Bora pro próximo aí, Igão. Vamos lá. Mais prato da galera. Esse aí tá fazendo o quê?
4: Cookie.
3: Cookie. Que delícia. A moça tá fazendo cookie. Ô, deixa eu falar uma parada pra vocês. Rua Carlos Cirilo Júnior, número 92. Quem quiser agraciar com um cookie, alguma comida que você esteja produzindo, confeccionando, fazendo aí na sua casa, pode mandar pra cá, Rua Carlos Cirilo Júnior, 92. Vamos lá, Igão. Mostramos o cookie aí maravilhoso. E ó, raiz, hein? Com uma listinha de receita. Isso aí é o quê?
4: É uma linguiça. Na chapa.
3: Linguiça na chapa.
4: Tá fazendo churrasco no forno a lenha.
3: Forno a lenha, raizaço aí no forno a lenha, muito bom, parabéns, meteu até um efeito na foto, maravilhoso. Vamos lá, Igão, mais uma. Pode ir uma atrás da outra, Igão, vai, cada 3 segundos pode pôr. Pãozinho de baguete com linguiça entuchada dentro, deliciosa. Curte um pão com linguiça entuchada dentro, Pedrão?
4: Ah, vai bem.
3: Bom demais, vai, né? Bem. Eu adoro também. Vamos lá,
4: mas próxima. Essa baguete aí é famosa lá em Porto Alegre. É? Fui no ano passado, nunca meu comi. Primo comprou, é top.
3: Isso aí é um baião de dois, pode ser?
4: É isso.
3: Um baião
4: é isso
3: de dois.
4: É isso mesmo.
3: Parece uma carne de sol ali com queijo coalho por cima. Cara, delicioso. O cara tá no restaurante ouvindo a gente. Um abraço pra você, não sei o nome dele, mas um abraço pra ele. Nossa, quanta foto de comida, cara. Me deu uma fome, não sei nem o que eu vou almoçar daqui a pouquinho. Aí o outro não tá cozinhando, mas ele tá comendo mini bolachas salgadas. Ideal para compartilhar com os amigos. Bolacha Pingo Doce. O Pretzel gosta daquela bolacha de piroquê, né? Qual que é o nome dela? Aquela de leite maltado, não é essa aí? Hein? Essa aí, não é?
4: Sei.
3: Não, ele falou no programa. É o tipo de bolacha que ele gosta, né?
4: Qual que é?
3: Ah, piroquê. Ah, de leite maltado, que tem aquele gostinho de quero mais. Concorda comigo ou não?
4: Ah, é boa.
3: É boa mesmo.
4: É boa.
3: Então tá bom, acho que já colocamos o suficiente da participação da galera. 12:39. A gente não pode atrasar, sabe por quê? Porque hoje tem Brasil!

0: 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Então atenção, você que quiser participar do desafio Bandeirantes sobre seleção brasileira, atenção, sobre seleção brasileira, daqui a pouquinho a gente vai colocar o ouvinte no ar e são 5 perguntas. 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Então, em 3 minutos, a gente vai voltar com o ouvinte na linha. E aí, se você cravar, você ganha. Agora, se você errar... eliminado do desafio Bandeirantes, que volta em 2 minutos e meio. Até já, Brasil! Quero só ver, hein?
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2: Meio-dia 45 de volta, Domingo Esportivo Bandeirantes. Aqui estamos, daqui a pouquinho tem o desafio Bandeirantes para você. E ó, daqui a pouquinho mais abraços para toda a galera que participa através do youtube.com/radiobandeirantesoficial, aplicativo Bandplay. Não tem o aplicativo Bandplay ainda, tá moscando aí, meu camarada. Baixa aí, iOS no seu Android, é de graça, você consegue ouvir tudo sobre o Grupo Bandeirantes de Comunicação, claro, principalmente a sua rede Bandeirantes, a Rádio Bandeirantes, sempre conectada com você. E claro, em 107.3, aqui estamos em 107.3, a sua nova frequência do dial, em qualquer lugar você, ó, limpinho, cheirosinho, gostosinho, consegue ouvir a gente, tá certo? 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

0: Estamos conectados com o ouvinte. O quadro Desafio Bandeirantes foi recriado aqui por quem já cansou de ouvir o seguinte: Capela, a gente sabe mais de futebol do que vocês, a gente entende mais de bola do que vocês. Então a gente está aqui para desafiar o ouvinte, testar os seus conhecimentos futebolísticos, esportivos, e consequentemente, se você cravar as 5 respostas corretas, você garante, sabe o quê? Ah, pares de ingressos para o melhor kart de São Paulo. É Auto Shopping Global neles. Tem gente na linha. Alô, boa tarde.
1: Boa tarde.
0: Quem está falando?
1: Jessé das Bicicletas de Santos, flamenguista.
0: Esse é um fenômeno. Jessé das Bicicletas, eu lembro de você. Já participou com a gente no Na Lata do Esporte em Debate, é verdade ou não?
1: Foi ano passado.
0: Cara, você sabe que a gente tem que recriar esse quadro, porque o Na Lata nunca mais aconteceu, não dá tempo, né? É tanto conteúdo, já diria Alexandre Preto, que a gente vai atropelando, vai passando, quando a gente vê, já acabou o programa.
1: É, eu achava uma coisa bacana, porque o ouvinte fica naquela, tá na lata, tem que falar na lata, tem que falar rápido, né? Quem sabe a direção da Band aí consegue voltar que esse programa tá na lata.
0: Pode ser então. Ou agora, ô Gessé, me fala uma coisa, em Santos tá dando praia aí, tá sol, tá chuva, tá neve, como é que tá a parada aí?
1: Aqui tá meio esquisito, o tempo para, chove, para, já foi, né? O verão já foi, mas a galera mesmo assim, né? Aqui é turismo, a galera vem de São Paulo, do interior, todo mundo quer usar as praias aqui. Eu não, como gosto de bicicleta, eu gosto de pedalar na cidade.
0: Aí sim. E aí é bom, né, pra pedalar, tem ciclovia, tem ciclofaixa, tem bastante coisa gostosa em Santos pra fazer, né?
1: É, apesar das bicicletas elétricas estarem tomando conta das ciclovias, né, Capelanes, e ninguém tomar atitude nenhuma, né? A gente corre um risco de vida todos os dias, sei lá de onde veio essa nova lei aí, mas a gente continua ainda pedalando, tem grupos pesados aqui, né? Inclusive nosso grupo tem quase 3.000 participantes que participam com a gente, e eu tenho certeza absoluta que alguém vai olhar por nós, né?
0: É tudo uma questão de educação. Eu vou te dar um exemplo. Eu sou um usuário de bicicleta elétrica. Eu ando pra lá e pra cá todos os dias. E assim, cara, eu já cansei realmente de ver gente em ciclovia, em ciclofaixa, a 40, 50 por hora, tesourando, dando grau, fazendo diabo, né? Não dá, né, pessoal? Tem que partir da gente primeiro, para que a gente possa conviver em harmonia e, consequentemente, sem colocar a vida do outro em risco. Você quer se matar? Se mate você. O problema é quando você coloca a vida dos outros em risco. Aí não dá, né? Jessé!
1: Pelani,
0: oi, diga lá. No pique!
1: Na minha opinião, enquanto não aconteceu o que aconteceu no Rio de Janeiro, que a mãe e a filha foram atropelados e morreram, as pessoas não tomam atitude, as pessoas deixam a coisa continuar. Não sei de onde veio essa norma, não sei o que aconteceu, eu só sei uma coisa, me desculpa falar, eu acho que as autoridades têm que tomar providência assim, não somos contra a inovação, mas eles têm que dar prioridade à qualidade de vida, ao meio ambiente, a mudanças climáticas, e a bicicleta é isso. E eles não estão vendo por essa parte não, estão deixando rolar, TESP, essa turma todinha aí que ocupa do trânsito, bicicletas, deixa a gente na mão.
0: A verdade é a seguinte, Jessé, só tomam atitude quando acontece uma coisa grave. É assim que funciona no Brasil. Não quebrou o vaso? Ah, então deixa lá que uma hora mais cedo ou mais tarde quebra, e aí quando quebrar a gente vê se dá pra consertar. Muitas vezes não tem conserto, a verdade é essa aí. Agora, Jessé, você é flamenguista, correto?
1: Tô triste.
0: Tá triste, mas você vai ficar feliz em ganhar os pares de ingresso pro kart de São Paulo, melhor Auto Shopping Global ou não?
1: Opa, claro.
0: Então preste atenção, você já sabe como funciona o desafio. O Bandeirantes já quer ir para a primeira pergunta, pode ser?
1: Pode.
0: Então atenção. Primeira pergunta do desafio Bandeirantes sobre seleção brasileira. Ó, eu não vou nem colocar contagem, porque realmente as duas, três primeiras perguntas são bem fáceis, bem simples, tá? A primeira pergunta para você, Gessé das Bicicletas em Santos, litoral sul de São Paulo. Quem marcou 2 gols na final da Copa do Mundo de 2002?
1: Ah, o fenômeno!
0: Fácil. Não coloquei nem o tempo. A primeira pergunta, geralmente, é só para quebrar o gelo, tirar o frio da barriga, a ansiedade quando o ouvinte entra no ar com a gente. Vamos para a segunda pergunta do desafio Bandeirantes. Atenção, fácil também. Não vou colocar o termômetro aqui, o cronômetro, melhor dizendo. Qual dessas seleções fez 7-1 no Brasil em 2014?
1: Alemanha.
0: Pois é, eu ia colocar Espanha, França, Argentina ou Alemanha, certa resposta.
1: Vergonha.
0: Eu quero que o ouvinte vença, eu quero que o ouvinte ganhe agora. Atenção. começa a ficar um pouquinho mais difícil, Gessé. Então agora eu vou colocar o tempo. Assim que você terminar, ouvir o tempo, você responde, pode ser?
1: Pode ser.
0: A terceira pergunta do desafio Bandeirantes, valendo pares de ingressos para o melhor kart de São Paulo, Auto Shopping Global. Você que não está participando ao vivo, que nem o Gessé, está aí no carro, no aplicativo, no YouTube, tente responder aí para testar os seus conhecimentos esportivos sobre seleção brasileira. O Brasil é o único pentacampeão do mundo. Em quais anos ganhamos os títulos? Tempo.
1: Olha, 76, 58, eu sei, 2004, 2008, perdemos. É, 68, 70, 2004, tá faltando um?
0: Tá faltando um.
1: Tem uma dica?
0: Cara, como é que eu vou te ajudar, Gessé? Me ajuda aí, velho. Você falou o quê? Vamos lá.
1: Teve a do Romário, ganhou.
0: Que ano?
1: Teve a 58.
0: Que ano? Que ano? Não, tem que falar os anos. Vamos lá, são 5 anos pra falar.
1: Tem a de. Tem 58 não ganhou, tem 62 e 70.
0: Tá.
1: 2004.
0: Tá.
1: Falta uma.
0: Falta. Tempo, 3.
1: Dica, tem dica.
0: 2. Não tem dica, Gessé. Não sei como te ajudar, Gessé. Me ajuda aí, Gessé.
1: 2004. 2000. Gessé.
0: Gessé, não consegui nem te dar dica, não teve Copa em 2004 nem em 2000, homem. Foi em 94 o título com o Romário.
1: É verdade.
0: 98 foi o vice com a França. 2002 vencemos a Copa do Mundo.
1: Foi. Mas Capelani, só por falar com você, já foi uma honra.
0: Você é um fenômeno.
1: Você é um fenômeno. Que vocês deram pra nós, pra mim, pra Associação de Ciclistas, foi maravilhoso, não tem problema nenhum, não. Vou estudar mais um pouco, aí o Pepe vai me matar de porrada, porque eu errei isso, ele vai me matar de porrada.
0: Mas você acertou, Gessé, você acertou, você falou 58, 62, foi. 70, aí tava lindo. Aí você meteu um... O que você falou? 2004? Mas não teve Copa em 2004?
1: 2004, eu fiquei pensando no Romário.
0: Romário foi 94.
1: 94, é verdade.
0: Exato, mas tá bom, o importante é que você participou e você é uma simpatia em pessoa. Ô Gessé, um abraço pra você e pra todos os ciclistas aí de Santos, de qualquer região do Brasil. Um ótimo domingo e continue conosco aqui na Rede Bandeirantes, tá bom, Gessé?
1: Obrigado, Capelani, só quero dizer uma coisa pra você, você é o cara, você
0: imagina,
1: é muito
0: irmão,
1: bom naquilo
0: só
1: que
0: nada.
1: Você fala, apesar do prédio te encher o saco aí no programa, mas tu é o cara, tu analisa, tu dá os pontos principais. Ai, dos técnicos se te ouvissem antes de colocar os times para jogar em campo. Um abração, fica com Deus, Pedrão, muito obrigado e vamos lá.
2: Valeu.
1: De volta, tá na lata.
0: Aí sim, vamos falar com o Capriotti para tentar voltar na lata, vamos ver. Um abraço, Gessé, valeu.
1: Tchau.
0: Gente boa demais, Gessé das bicicletas, um fenômeno, ele já participou conosco anteriormente, não do na lata, mas não do desafio Bandeiras, mas o na lata, poderia tentar voltar aí no Esporte em Debate, vamos ver. Por falar em Esporte em Debate, meio de 57, alô, mestre Alexandre Pretzel, boa tarde, Xandão.
3: Como é que tá, tudo tranquilo?
0: Graças a Deus, e aí, irmão?
3: Prazer em vê-lo, um abraço ao Pedro Cunha, faz tempo que eu não falo com ele.
2: Abraço, Pretzel.
3: Felicidade dele ter saído da noite.
0: Não, você não tem ideia.
3: Não saiu do Esporte em Debate.
0: Não tem ideia. Ele falou que o próximo passo é só escapar do Concentração,
3: exatamente,
0: viu?
3: Exatamente.
2: Concentração é meu sexto programa favorito
0: aí,
2: da grade. Da
0: aí, ó. E aí, irmão?
3: É o meu quinto produtor favorito. Juntos,
0: então. Sendo que nós temos quatro, né?
3: Gaúcho não gosta de gaúcho, cara.
2: É. Por que aí, Pedro? É, isso é verdade. Eu não sei. Mas é verdade.
3: Verdade, né?
0: Vocês são
3: verdade.
0: Bairristas, né?
3: Não,
0: mas
3: não somos. Não.
0: Como não?
3: Não. Não, peraí, você tá falando com dois gaúchos.
0: Vocês são muito bairristas.
3: Nós dois não somos.
0: Vocês defendem o Rio Grande do Sul,
3: não
0: é Porto Alegre, como se não houvesse
3: tá
0: amanhã.
3: Completamente enganado.
0: Não, senhor, tanto que vocês preferem o melhor estado é Santa Catarina, que divide vocês do resto do país, não,
3: isso
0: né?
3: É assim fato.
0: Que você... Então,
3: isso é
0: então
3: fato,
0: vocês são bairristas.
3: Porque, infelizmente, nós tomamos conta de Santa Catarina também, mas não é culpa nossa. Deixaram e tomou conta.
0: Ô, Preto, deixa eu comentar.
3: E do oeste do Paraná também. É, e do oeste do Mato Grosso. O que que eu vou fazer? Desbravar.
0: O Brasil é o Rio Grande do Sul, né? Agora, mestre Alexandre Preto, pra gente fazer a nossa transição do domingo esportivo para Concentração, você está no Desafio Bandeirante.
3: Para aí com essas perguntas.
0: Não, não, mas aí, essa, não, essa é, saberia,
3: essa
0: fácil.
3: Essa dos 5 anos, como é que ele não adivinhou?
0: Pois é, eu já sei.
3: 2004?
0: Ele meteu 2008.
3: O mundo 2008. Sabe, 5862, 70 é só fazer 94-2002.
0: É verdade.
3: É escadinha.
0: Acontece, meu, fica nervoso. Agora, eu tenho a pergunta do Desafio Bandeirantes pra você. Em 1950.
3: Nossa senhora.
0: Calma, é fácil. É fácil, irmão. Você vai ver. Isso. O Brasil perdeu o título na última partida para o Uruguai. Qual o nome do jogador uruguaio que fez o gol do 2-1?
3: Didier.
0: Bom. Como?
3: Schiaffino primeiro, Friassa fez 1-0 pro Brasil. Tá. Schiaffino empatou e Didier fez 2-1.
0: Mas qual era o nome dele?
3: O primeiro nome?
0: É.
3: Agora tu me pegou, cara. Porque ele nome história faleceu já. Os dois faleceram já.
0: Já.
3: Aliás, o Didi foi uma simpatia. Eu me lembro que ele deu uma entrevista quando o Uruguai completou 50 anos do título, 2000. Simpatia.
0: E o nome dele?
3: Não sei o primeiro, não lembro do primeiro nome.
0: Mas acertou. Alcides Didi.
3: Alcides.
0: E aí a outra pergunta do Desafio Bandeirantes seria essa aqui, ó. Pra ganhar pares de ingressos pro melhor kart de São Paulo, ó. Qual destes times não teve um atleta convocado para a Copa de 1930? Ipiranga de Niterói.
3: Óbvio que alguém do Ipiranga foi chamado, cara. Calma. Eu não botaria uma opção dessas pra errar, calma, né? Óbvio que alguém do Ipiranga de Niterói tá na lista. Calma.
0: Qual desses times não teve um atleta convocado pra Copa de 30? Nossa. Ipiranga de Niterói, São Cristóvão, nossa, Bangu, olha, e Americano de Campos.
3: Tá de brincadeira. Isso é pergunta do quem quer ser um milionário, isso aí. Sei lá, não. Não, o Ipiranga, ninguém sabia que era o Ipiranga de Niterói.
0: Tá.
3: O Ipiranga de Niterói teve alguém.
0: Tá bom.
3: É São Cristóvão, Bangu ou Americano de Campos?
0: Isso.
3: Ah, cara, vai agora no São Cristóvão. Bangu? É.
0: Mas a gente fala rapidinho.
3: Nossa, brincadeira, aí que time não... é teu, né? É. Bangu, nossa infância.
0: Essa pergunta a gente não ia fazer pro ouvinte, que é muita sacanagem, mas tá bom, cara, é difícil demais.
3: O Ipiranga, né? Niterói, que tem alguém, óbvio, né? Ninguém colocaria um nome desse do nada.
0: Exatamente. 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Na sequência vem aí o Concentração.
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5: Um abraço a todos, 1:03, abrindo concentração deste domingo, 24 de maio. Maio está indo embora, mais uma semana só, e depois tudo virará Copa do Mundo. Tudo vira Copa do Mundo a partir de 1º de junho, com a grande cobertura do Grupo Bandeirantes. Você está na Bandeirantes, no 107.3. Um abraço a todo mundo que nos acompanha por todo o planeta, pelos aplicativos e também pelo nosso canal no YouTube. Sempre um prazer, uma honra e uma satisfação. Hoje vamos até às 6 da tarde, hein? Hoje o concentração maior, 5 horas de concentração. Depois, às 6 horas, Ulisses Costa abre a transmissão para Corinthians e Galo, hein? Jogo importantíssimo para o Corinthians, que ontem saiu da zona de rebaixamento, porque o Santos perdeu o jogo por 3-2 para o Grêmio. Então, no saldo, o Santos entrou na zona de rebaixamento sem o Corinthians entrar em campo. Então, o Corinthians hoje, com um empate, ele vai ter um resultado agradável, mas uma vitória, evidentemente, pelo menos dá uma aliviada e tira um pouquinho a equipe do sufoco no achatamento que existe no Campeonato Brasileiro. Do São Paulo, que tem 25 pontos, ontem empatou com o Botafogo, até o Santos, que tem 18, que é o primeiro na zona de rebaixamento, a diferença é de apenas 7 pontos. 7 pontos envolvendo ali pelo menos uns 10, 11 times envolvidos nesse achatamento, né? Quem ganha, respira e sobe. Quem empata, fica meio que marcado ali, perto da zona de rebaixamento. E quem perde, como é o caso do Inter ontem e o próprio Santos, aí fica olhando mais para baixo e fica mais ameaçado neste momento. Lembrando que a rodada será fechada amanhã com Coritiba e Bahia, e depois teremos a última rodada, sim, em 30 e 31 de maio. Haverá, sim, futebol, mesmo que o Brasil entre em campo no próximo domingo contra o Panamá. O jogo será no Maracanã às 5 da tarde. A despedida do Brasil do país antes de viajar para os Estados Unidos, para Nova York, New Jersey, né, onde ficará concentrado no centro de treinamentos do New York Red Bulls. 1:05, começando como sempre com o Giro da Bola.
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5: E abre com o Paulo do Vale. O Corinthians, logo mais, tem Corinthians e Galo, comando do Ulisses Costa.
6: Timão que deixou a zona do rebaixamento ontem por conta da derrota do Santos, mas hoje joga para tentar se afastar um pouco, voltar a vencer no Brasileirão contra a equipe do Atlético Mineiro. Gabriel Paulista está de volta após cumprir suspensão e Memphis segue como incógnita, correndo contra o tempo para estar na lista final da Holanda para a Copa do Mundo.
5: Bem, Capelante, tudo te cumprimentando com concentração.
7: Fizemos a transição.
5: Já estamos juntos, já, claro. Sempre um prazer e uma alegria. Mais minha do que tua, mas sem sempre dúvida. Um prazer.
7: Um abraço para você, Xandão. Mais uma vez pro ouvinte. Vamos falar do Santos aqui com Everton Ramos.
8: Filme repetido. Santos segue cometendo os mesmos erros. Abre o placar em Porto Alegre, leva a virada, não consegue segurar o resultado, acaba derrotado e na zona de rebaixamento do Campeonato Brasileiro. 3-2, placar final da equipe de Cuca, que chega a 3 jogos seguidos sem vitórias na temporada. E vê a possibilidade de virar toda a parada para a Copa do Mundo dentro do Z4.
5: 1:06, vamos agora ao Palmeiras, Luiz Fabiani.
9: Paulinho marcou o terceiro gol do Palmeiras na vitória por 3-0 sobre o Flamengo neste sábado no Maracanã. o primeiro tento dele em 329 dias. A última vez havia sido na vitória do Palmeiras por 2-1 sobre o Botafogo nas oitavas de final do Mundial de Clubes nos Estados Unidos em junho de 2025. Ele ficou 302 dias afastado dos gramados devido a uma grave fratura por estresse na tíbia, lesão crônica originada na época que defendia o Atlético.
7: Vamos com os destaques do São Paulo Futebol Clube, o tricolor que empatou ontem com o Botafogo, Guilherme Agrela.
10: Gol contra o Botafogo faz de Luciano o segundo maior artilheiro da história do São Paulo no século XXI. São 113 gols, somente atrás de Luiz Fabiano, que foi às vezes em 212 oportunidades. Luciano, que é o artilheiro do São Paulo na temporada com 11 gols somados, mas preocupa para esta última semana antes da Copa do Mundo, uma vez que deixou o gramado do Morumbi com dores na panturrilha direita.
5: Um abraço ao Toninho Lobo, mandando um abraço para toda a nossa equipe, pro Capelanes também, ele está na cidade de Santos, já acompanhando a nossa transmissão. Vamos ao futebol do interior de São Paulo, Lucas Bueno.
11: O Noroeste teve sua sequência positiva interrompida na Série D do Campeonato Brasileiro. Na tarde do último sábado, no estádio Jânio Moraes, o Laranjão, a equipe de Bauru, foi superada pelo Nova Iguaçu por 1-0 em confronto válido pela oitava rodada do grupo A14. O único gol da partida foi marcado por Lucas Cruz, ainda na etapa inicial. Apesar da derrota, o Norusca segue na vice-liderança da chave com 11 pontos, mas viu a disputa pelas vagas do G4 ficar ainda mais equilibrada. Já o Nova Iguaçu chegou a 9 pontos e entrou de vez na briga pela classificação.
7: Vamos para o Rio de Janeiro, capital fluminense, falarmos do Vasco com Guilherme Faria.
12: Buscando dar um salto na tabela e se afastar da zona de rebaixamento, Vasco da Gama enfrenta o Red Bull Bragantino na noite deste domingo no estádio de São Januário, no Rio de Janeiro. A bola rola às 20h30. O gigante da colina não vive um bom momento e vem de 3 jogos sem vencer, incluindo o Campeonato Brasileiro, Copa do Brasil e Copa Sul-Americana. No último compromisso pelo Brasileirão, no fim de semana passado, o time carioca perdeu por 4-1 para o Internacional. Agora, a equipe tenta se recuperar jogando em casa, com o apoio da torcida. Para isso, o técnico Renato Gaúcho vai usar força máxima contra o Bragantino, depois de poupar titulares no meio de semana contra o Olímpia. Entre as novidades estão os retornos de Thiago Mendes e Johan Rojas, suspensos na última rodada pelo terceiro cartão amarelo.
5: Vamos agora a BH, o Cruzeiro, Thiago Fernandes.
13: A diretoria do Cruzeiro planeja a renovação do goleiro Otávio. O jogador é tratado como um nome importante atualmente na equipe, especialmente desde que assumiu a titularidade do gol cruzeirense. Com a lesão de Cássio no início dessa temporada, o goleiro Matheus Cunha foi quem teve a primeira oportunidade. No entanto, ele não conseguiu se firmar no gol cruzeirense. E aí, houve a chance a Otávio, e o jogador tem se destacado. Nesse momento, a diretoria do Cruzeiro pretende renovar o contrato do atleta. A ideia é dar uma valorização salarial ao jogador, que recebe cerca de R$30 mil mensais na toca da Raposa 2. Além de uma valorização salarial, o Cruzeiro pretende aumentar a multa rescisória para o futebol brasileiro, que está diretamente ligada ao salário do atleta, e também a multa para o exterior. Atualmente, a cláusula de rescisão internacional é de 60 milhões de euros. Dois clubes da Inglaterra e um clube da Alemanha demonstraram interesse na contratação de Otávio. No entanto, ainda não há qualquer proposta para que ele deixe o Cruzeiro. A diretoria pretende utilizar o período de paralisação do futebol brasileiro para a Copa do Mundo para renovar o contrato de Otávio.
7: Vamos para Porto Alegre, Leonardo Boff atualizando a informação do Imortal, que venceu o Santos ontem, 3-2.
14: Em um jogo muito movimentado, com 5 gols, o Grêmio consegue vencer o Santos e agora respira mais aliviado no Campeonato Brasileiro. O Grêmio pega o elevador e agora consegue já olhar no retrovisor a zona de rebaixamento, mais distante. O primeiro colocado, o Grêmio coloca o Santos com 18 pontos e o tricolor agora com 21 depois deste triunfo contra o Peixe, mas o Grêmio não tem tempo para descanso, porque na terça-feira o tricolor já troca a competição, joga pela Copa Sul-Americana, onde precisa da vitória para se classificar às oitavas de final da competição.
5: Um abraço ao Eduardo Lima, ele tá no Parque Guarapiranga curtindo concentração aqui em casa. Forte abraço para nós, eu que te agradeço, Eduardo. Temos o Inter, Leonardo Moll? Não temos? Não temos o Inter. Então vamos avançar, vamos com o Igor Adorno e o Atlético Goianiense.
10: O Atlético Goianiense entra em campo logo mais às 16h contra o São Bernardo, pela Série B, no estádio Antônio Ascioli. O Dragão que conta com retornos importantes, como do atacante Bruno José, que desfalcou a equipe no último jogo contra o Criciúma fora de casa. Sendo assim, um provável equipe do Dragão deve vir a campo com Paulo Vitor no gol, Everton na lateral direita. A dupla de zaga com Júnior Barreto e o Tito, ao lado esquerdo, Gustavo Daniel. Meio de campo com Cristiano, Igor Henrique e Marrone, no ataque Bruno José, Giovani Soares e Gustavo Coutinho. É o provável Dragão para logo mais às 16h contra o São Bernardo.
7: Santa Catarina, João Zanini.
15: Na lanterna do Campeonato Brasileiro da Série A, a Chapecoense permanece. A distância da Chape para o penúltimo colocado já é de 4 pontos. O técnico Fábio Matias segue em busca da primeira vitória, comandando a equipe, o Verdão do Oeste catarinense, na Série A do Brasileirão. Ele já venceu pelo Verdão na Copa do Brasil e também pela Sul-Sudeste, mas nenhum resultado positivo na elite nacional, na Série A do Brasileiro. Em 6 jogos até agora foram 5 derrotas e 1 empate, com apenas 1 ponto conquistado em 18 disputados. A Chapecoense enfrenta o Cruzeiro daqui a pouco, 16h, jogando no Mineirão.
5: Um abraço ao Fábio Lima de Santos, sintonizado nos 90.9 em Santos, né? Porque é 107.3 aqui. Isso. Na região, né? 107.3. Você está sintonizado. Um abraço para toda a equipe. Muito obrigado pelo carinho e pela audiência. Vamos ao destaque da Copa do Mundo contigo, meu caro Pedro Coelho.
16: Exatamente, Pretzel. Boa tarde para você, todo mundo que nos acompanha. Thomas Tuchel convoca com surpresas a seleção da Inglaterra para a Copa do Mundo de 2026. Principais surpresas, na verdade, são jogadores que ficaram de fora, comandados por Guardiola, que nesse instante faz seu último jogo com a camisa do Manchester City. Phil Foden não foi convocado. Outro que também passou pelas mãos do treinador espanhol e não foi chamado por Tuchel é Cole Palmer. E é claro, também Trent Alexander-Arnold, de um dos principais laterais direitos do mundo, de fora da lista da Inglaterra.
7: Uma sublinhada rápida, normal não levar o Arnold, porque praticamente não foi convocado durante o ciclo de Copa. Agora, o Foden teve lesões sérias, né, de 2 anos pra cá, porque no ano retrasado ele foi disparado, pra mim, o craque da Premier League, comeu a bola, e aí teve lesões seríssimas. Eu não abriria a mão de jogador muito diferente como ele. E o Palmer, pra mim, cara, esquisito.
5: E 3 jogos no ano.
7: Esquisito.
5: Com muito tempo, com o tempo machucado.
7: Mas, porra, há menos de um ano ele era o cara do Mundial da Copa do Mundo de Clubes.
5: Ele fez 10,
7: né,
5: gols em 33 jogos da temporada. O Foden fez 9 em 36 ou 37 jogos. Pois é que na realidade o Tuchel, claro, na entrevista, falou pessoalmente com cada um do que ele não iria chamar. Falou com os caras: não vou te chamar por isso e por isso e por isso. Foi uma situação dura. Ele falou na coletiva e disse também que ele foi coerente com o que ele pensou desde que ele chegou.
7: Normal, tudo bem. Agora,
5: convocou o Henderson, volante.
7: Pois
5: veterano,
7: é, tava lá já com seus 30 e poucos
5: convocou
7: anos.
5: Convocou o Ivan Toney, que há um tempão não é convocado. Ele tá jogando o Al-Ahli da Arábia, só que ele foi um dos goleadores da Liga Árabe. É. Aí as pessoas estão dizendo: pô, mas vai convocar o cara da Liga Saudita? O Cristiano Ronaldo tá lá.
7: E o Ibanez também.
5: O Fabinho tá lá, o Ibanez também. Sim. Pessoal, o nível subiu na Arábia Saudita. Não é igual à Europa, não é. Aliás, nenhum continente no mundo é igual à Europa, perfeito? Nenhum país é igual ao futebol europeu, ponto. Só que esses jogadores, eles têm condições de estarem no grupo. O Toney fez gol de tudo quanto é jeito. Eu fiz 4 jogos, o Al-Ahli, nos 4 jogos que eu fiz, ele fez gol.
7: Então... É que assim, o Pretzel, eu acho que você vai concordar. A seleção da Inglaterra, ela é uma seleção boa, como geralmente toda a Copa do Mundo é. Exatamente. Mas, sei lá, falta um detalhe, falta às vezes camisa, falta alguma coisa.
5: Falta,
7: né,
5: um pouco de pegada.
7: Falta, né, um pouco de pegada. Mas eu acho que não é uma seleção a ponto de abrir mão de uma qualidade técnica do Palmer, por exemplo. Mas se o Tuchel tá convicto, vamos ver o que ele vai entregar.
16: O Tuchel já falou algumas vezes antes que ele não ia convocar necessariamente os melhores jogadores. Ele ia convocar os atletas que se encaixassem melhor no esquema de jogo dele, para fazer o melhor time na visão dele.
5: Por isso que ele deixou esses caras tecnicamente bons, que é uma opção arriscada. Mas é uma ideia, né? Agora, em 2006, eu tava vendo a lista da Inglaterra, era um timaço.
7: Tá louco, Lampard, Gerrard, Joe Cole.
5: Caíram pra Portugal nas quartas de finais.
7: É verdade.
5: Quartas de final. E outra, o que se dizia em 2006? Que eles não conversavam entre eles. O próprio Andrew Rooney, tá dando entrevista em podcast hoje, costuma falar sobre isso. A nossa seleção não era uma seleção unida.
7: No papel, sim.
5: Um baita time na lista, mas não era unido nisso.
7: O Campbell tava em 6?
5: Tava, só
7: Mika o Campbell. Richards.
5: Ashley Cole. Ashley Cole, sim.
7: Era uma baita seleção.
5: Base do time de 2002, perdeu pro Brasil.
7: Exato.
5: Nas quartas de final.
7: É isso aí mesmo. Tem razão.

0: Vila 1. Início 10 minutos do segundo tempo.
1: Reserva.
0: Último jogo do Guardiola. Né?
1: Reserva City.
0: Então vi a escalação aqui. O Bernardo Silva chorando quando ele entrou em campo. Né? Tá se despedindo também. O Enzo Maresca será o treinador. Brighton 0, Manchester United 3. E o United renovou com o Michael Carrick, agora treinador de fato, por mais duas temporadas.
1: Uma temporada boa, né? Assim,
0: recuperou o time,
1: com as limitações do United de alguns anos pra cá, vai pra Champions. Coisa que não fazia tempo.
0: Exatamente. Fulham 1, Newcastle 0, Tottenham 1, Everton 0. Tottenham vai se mantendo na Premier League. Tá caindo o West Ham. Liverpool e Brentford 0-0. Burnley 1, Wolverhampton 1. Os dois já rebaixados. West Ham 0, Leeds 0. Aqui o West Ham, com a vitória do Tottenham, nem adianta ganhar.
1: Ah, já era.
0: Tem que torcer pro Everton virar o jogo. Nottingham Forest 1, Bournemouth também 1. Sunderland 2, Chelsea 1. Péssima temporada do Chelsea, depois da Copa do Mundo de Clubes, né, quando foi campeão. E o Crystal Palace 0, Arsenal 2. O Arsenal fechando com mais uma vitória, campeão da Premier League. Depois de quanto tempo? 2004 tinha sido a última, né?
1: Foi.
0: 22 anos. Deixa eu só atualizar aqui, rapidinho a classificação. Os cinco primeiros. Arsenal 8-5, City 7-9, United 7-1, Aston Villa, que ganhou a Liga Europa, então ele abriu a quinta vaga direta, 63, e o Liverpool 60. Esses times vão pra Champions League. Vão pra Liga Europa. Olha aí, ó, Bournemouth, hein, do Rayan, vai pra Liga Europa, hein, cara, 57 pontos. E o Sunderland, cara, grande novidade da temporada, 54 pontos. E o Brighton vai pra Conference League neste momento, com esses resultados, com 53 pontos. Estão caindo, West Ham 37, Burnley 22 e Wolverhampton 20, os rebaixados para a Championship. 1:19, futebol feminino, Maria Eugênia Cotaite.
2: O jogo de volta da final do Brasileirão Feminino Sub-20 será no dia 30 de maio. Flamengo e São Paulo buscam o bicampeonato da modalidade após vencerem em 2024 e 2021, respectivamente. É a primeira vez na história da competição que as equipes se enfrentam na decisão. Até este momento, as meninas da Gávea derrotaram o Fluminense nas quartas de final, com placar agregado de 4-2, e o Internacional na semifinal, com goleada nos dois confrontos, 9-3 no agregado. Já as soberanas venceram o Timão nas quartas de final por 4-3 nos pênaltis, após um empate em 2-2, e eliminaram a Ferroviária na semifinal, com placar agregado de 5-4. O clube também é o que mais disputou a final do Brasileirão Sub-20. Foi vice em 2019, 2022 e 2023.
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0: 20 com a produção do Pedro Cohen, com toda a nossa equipe técnica, com o Roberto Dias. Quem é que tá no Twitter lá?
1: Switch. Igor Nascimento.
0: Igor Nascimento, um abraço a todos.
1: Switcher.
0: Tudo bem, todo mundo entendeu. O Igor Nascimento tá feliz com a vitória do Palmeiras. Outra espetacular vitória. 3-0 em cima do Flamengo, consolidando o seu favoritismo para ganhar a Série A, né? Eu acho que é por aí, né? Não sei se tu concorda.
1: Eu concordo e vi no seu Twitter que tu foste amassado nas redes sociais por uma discordância de opiniões, né? O povo não sabe mais debater, né? O meu tá certo, o seu tá errado, você é burro, eu sou esperto, é assim.
0: Pessoal, eu entrei no Twitter em 2010, antes da Copa do Mundo da África, certo? Eu não conhecia o Twitter, vi ali, pô, achei legal, entrei. Então são 16 anos do Twitter, perfeito? O que eu já fui xingado...
1: Tá vacinado, né?
0: Não, o que eu já fui xingado, ameaçado...
1: Todos nós.
0: Mas assim, ó... Os caras estão dizendo que eu sou uma porcaria, porque eles discordam de mim. O que, que eu vou fazer? Hein? O que, que eu vou fazer?
1: Cada um com a sua avaliação, tá tudo certo, vale o debate.
0: Exatamente. Agora, se eu fosse uma pessoa contra o mundo, que eu tivesse só eu com uma opinião diferente, eu até aceitaria. Ó, de repente só eu tô errado, né? Mas tem muita gente que pensa que nem eu, inclusive o técnico do Flamengo. Então é o seguinte, é um debate. Por exemplo, o UOL acaba de publicar aqui que ouviu 3 ex-árbitros, certo?
1: Sim.
0: Ulisses Tavares da Silva. Foi um árbitro de São Paulo. Ele daria amarelo. Alfredo Lebre, um abraço, Alfredão. Trabalhamos com ele. Grande Lebre, grande figura. Achou que o árbitro acertou.
1: Vermelho.
0: O Emílio Marques Mesquita também achou que o árbitro acertou. Então tu tem 3 árbitros, ex-árbitros aí, certo? Que apitaram de tudo. Um acha que era lance para amarelo. 2 acham que era lance para vermelho. Expulsão correta, perfeito?
1: O que eu acho bizarro, Pretzel, para não usar um termo chucro aqui, sim, é o seguinte... Eu acho de uma covardia o Leonardo Jardim, ele condicionar o amasso do time dele com a expulsão. Porque o time dele foi horroroso. O time dele foi patético.
0: A derrota não tem nada a ver com o lance da arbitragem.
1: Mas eu até entendo.
0: Ajudou o Flamengo a perder.
1: É isso que eu tô querendo dizer.
0: Mas não é a consequência.
1: É isso que eu tô querendo dizer. Obviamente que uma

0: Função, por exemplo, Edson, temporada passada, final da Libertadores. Se no futebol não existe, mas se o Pulgar tivesse sido expulso no primeiro tempo daquele lance com o Bruno Fux, talvez a final tivesse sido de uma outra forma. Palmeiras campeão, não sei, só Deus sabe. E ontem, obviamente que a expulsão, se jogar contra um Palmeiras, ou fosse vice-versa, o contrário, se jogar com um jogador a menos, no nível de intensidade das duas equipes com muita qualidade, claro que é uma baita diferencial. Mas pra mim, o Léo Jardim, ele errou ontem. Quando ele abre mão do Everton Araújo, tirou o Samuel Lino, ele coloca o Everton Araújo errado, ele coloca o Paquetá fora de posição, o Flamengo fica penso e perde a posse de bola. Mas eu reconheço também...
1: No 11 contra 11 estava aparelho.
0: No 11 contra 11 o Flamengo estava melhor.
1: Teve duas chances. Samuel Lino cara a cara com o goleiro.
0: Quem?
1: Samuel Lino cara a cara.
0: Que goleiro?
1: Carlos Miguel.
0: Monstro, né?
1: Ah, mas não vem
0: fenômeno, cara.
1: Tá demais.
0: Esse cara é um fenômeno, né? Vocês não acreditam
1: no que eu tô falando.
0: Esse cara tinha que ser titular da seleção brasileira.
1: Não sabe que segunda-feira, o Capelanes, a gente viajou juntos, né? Em poltronas bem distantes. Né? Mas antes de entrar no avião, o Capelanes chegou pra mim e disse assim, ó. Eu gosto do Carlos Miguel, mas ele falhou no gol do Cruzeiro. Então, assim, ó, tem coisas que não vão pro ar, viu? Tem coisas que não vão pro ar.
0: Isso é fake news demais.
1: Sábado passado, né? Fake no chute news. Do que é, o Arroyo, né? É. Bola no cantão fake dele, news. Né? Gigantão, com o braço do tamanho dessa mesa, que ele não chegou na bola. Aí o Capelão disse pra mim, eu defendo esse cara, mas ele falhou no gol do Cruzeiro.
0: Ó, mas ó, sem sacanagem, o Preto, eu acho que o lance é pra cartão amarelo, eu acho que é pra cartão vermelho, não é por isso que eu tô errado, que o Preto tá certo e o contrário também. Aí. É que eu me embaso muito, Preto, no seguinte, eu acho que é um lance pra cartão vermelho. Primeiro porque o Davi de Oliveira Lacerda, que é bom árbitro, tá na frente do lance. E eu acho que o VAR não tem que interferir em lance interpretativo. Ponto. É o lance de interpretação.
1: Tu viu que o áudio do VAR...
0: Eu não reproduzi o áudio do VAR ainda, a gente pode colocar. Não vi.
1: E o VAR, que eu não sei quem é o nome, não vi quem tava no VAR. A arbitragem, eu só vi o Davi Lacerda. Ele concorda com... Ele explica no... né? Ó, não sei o que, tu tá certo, tu tem cartão vermelho, então.
0: Vamos colocar. E aí, o Pretzel, o Murilo tem 1,87m. O lance, você percebe que em nenhum momento o Murilo, ele abaixa a cabeça. Ele faz a menção de ficar pra correr o risco. Ah, ele abaixou a cabeça, o pé tava muito alto. O pé do Carrascal foi extremamente elevado, assim, acima do nível do pescoço. Atinge o ombro, atinge o rosto do Murilo. Tanto que a TV Palmeiras, obviamente, pegou e mostrou.
1: Colocou hoje que o Murilo tá machucado.
0: Cara, tá machucado, tá com dois vergões no ombro e um vergão na cara. Esse lance, pra mim, ele é claro de cartão vermelho. O Carrascal foi para as redes sociais e pediu desculpas. O jogador que pede desculpa, ele assume o erro. Então, assim...
1: Eu acho que ele mais pediu desculpa pela terceira expulsão.
0: Pode ser.
1: No YouTube, tá o lance na TV Palmeiras, ó. Tá no nosso YouTube, já sendo mostrado. Grande Pedro Coen, grande Igor Nascimento, com agilidade. O Carrascal, eu acho que ele pediu mais desculpa pela terceira expulsão.
0: Olha os dois, certo? Vergões no ombro. Olha aqui na cara, pô, atingiu quase o olho do cara.
1: No rosto também, exatamente.
0: Então, esse lance para mim é muito vermelho. Claro, eu acho que quem tá argumentando que é cartão amarelo, cada um com seu argumento. Mas eu tô muito convicto que esse tipo de lance, pra mim, é assim, se tivesse cartão roxo, era roxo.
1: Nós temos o...
0: Continuas com a variação que é amarelo.
1: Não, cara, eu vi é que a gente... Tu pegou aquela imagem do ano passado, Palmeiras-Inter? Daqui a pouco nós vamos mostrar.
0: Não era o mesmo árbitro, hein?
1: Não era.
0: Fake news.
1: É o Felipe Fernandes de Lima, um dos piores.
0: Isso, tá lá. Isso é péssimo.
1: Tá aí a imagem, ó. Richard Rios...
0: Volta a imagem.
1: Em cima do Fernando, olha lá, Richard Rios em cima do Fernando. Atenção, eu não tô pegando pro meu lado, eu só tô dizendo, atenção, Richard Rios, pé na cara, sem bola, vou repetir, hein? Sem bola, o Carrascal ainda acerta a bola, sem bola, acerta a cara do Fernando. O que aconteceu nesse lance?
0: Cara o ombro.
1: É agressão, tentativa de agressão isso aí?
0: Vermelho isso aí pra mim.
1: É vermelho
0: não,
1: pra
0: eu
1: ti?
0: Não acho que é tentativa.
1: Nem falta foi marcada.
0: Mas o Preto, aí
1: atenção,
0: aí que tá.
1: Nem falta foi marcada nesse lance.
0: Eu não acho que é tentativa de agressão.
1: Eu quero dizer...
0: esse lance é temerário, jogo brusco grave. Vermelho.
1: Ele nem pega a bola, Richard Rios. A bola é no Fernando, ele dá. Vermelho. Ele levanta na cabeça. Eu não sei se pega, parece que não pega.
0: Não, certo? Pega no ombro.
1: Mas não
0: só
1: precisa pegar,
0: não precisa
1: como
0: pegar,
1: tu tá dizendo.
0: Precisa pegar.
1: Pra mim, precisa pegar.
0: Irmão, mas é regra. Aí é regra.
1: Então, lance temerário. Isso aí pra mim.
0: Isso, mas é isso aí.
1: Isso é lance de amarelo. Richard Rios aí, do Fernando. Isso pra mim é amarelo, isso aí.
0: Ó, vou te dar um exemplo. Bom, vou me embasar na regra. Tá? Não que eu concorde com a regra, mas estamos aqui pra poder discutir em cima dela. Quando você dá... Eu sei que são lances diferentes, mas quando você tenta dar uma cotovelada no jogador e não acerta... A regra não diz em intenção, diz em ação. E aí é passivo para cartão vermelho. Quando o jogador levanta o pé nessa altura, colocando em risco a integridade física de um jogador adversário, com um pé alto, com mais de 1,80m, pela regra, é vermelho.
1: Tá sendo colocado isso por causa do rosto.
0: Exatamente.
1: Né? A possibilidade de uma
0: Exato. Que nem você vai dar uma bicicleta e o cara coloca o rosto e acerta, ele não teve a intenção.
1: Viu, passivo, se tu colocar isso.
0: Passível.
1: Passível de como é que é? De golpe.
0: Isso. É isso, que é isso aí.
1: Certo? Ou de atingimento.
0: Pronto.
1: O atingimento, certo? Pronto. De tu atingir o rosto, ok. Vamos colocar de novo, Igor, meu caro Igor, os dois lances, o de ontem do Carrascal, no nosso YouTube, em cima do Murilo, tá aí a TV Palmeiras, ó, o lance, tá? Olha lá, ó, pega a bola e atinge o Murilo, ok? Cartão vermelho direto do Davi Lacerda. Um ano atrás, Inter e Palmeiras, Beira Rio, um ano atrás. Richard Rios no Fernando, sem bola, não atinge, é pior que o Carrascal, ele não pega nem a bola. Certo? E acerta o ombro, quase a nuca, quase a bochecha do Fernando. Sabe o que foi marcado em Inter e Palmeiras? Nada. O que foi marcado em Palmeiras e Flamengo? Falta e vermelho pro Carrascal. Aí vocês querem me enlouquecer.
0: Não, mas
1: aí o meu argumento é plausível, como é o do Leonardo Jardim também. Porque a arbitragem brasileira é uma das piores do mundo.
0: Isso é verdade. E eu falo isso faz anos.
1: É uma das piores do mundo.
0: Mas aí, Preto, eu vou te dar um outro exemplo aqui rápido. Nós tivemos um jogo, não vou lembrar que ano aqui.
1: Só uma sublinhada, irmão.
0: Sim, diga lá.
1: O Palmeiras amassou o Flamengo.
0: Sim, mereceu.
1: Eu não estou dizendo que é um lance de coisa, eu estou dizendo que vale o debate.
0: Claro.
1: Nós estamos debatendo aqui, porque existe jurisprudência. Existe.
0: Porque outros árbitros.
1: O árbitro Felipe Fernandes de Lima, que ontem expulsou o Bernabé de forma absurda. Ele o árbitro nesse jogo Inter.
2: O meu ponto posso de vista aqui. Só rapidinho.
3: Só vou matar aqui o assunto.
2: Não, só para trazer para ajudar vocês. Disse que o Pretzel trouxe de arbitragem. Era o mesmo VAR nos dois lances, ok? Caio Max Augusto Vieira.
1: VAR, olha, pior ainda.
0: Rio Grande do Norte. Caio Max Augusto Vieira.
1: Estava ontem no Beira Rio, isso, Pedro, que coincidência absurda.
0: É ridículo, né? É ridículo.
1: Não, aí, como é que vocês querem que não haja debate? É? Como querem que não haja debate depois desses dois lances?
0: Não, eu acho assim, o lance em si, se você esquecesse do Rios com o Fernando, é pra vermelho indiscutível pra mim. Só que quando a própria arbitragem se contradiz, se os caras são preparados na teoria e estudados pra fazerem isso, pra adotarem a regra e a interpretação correta, como é que a gente vai pensar o contrário? O meu ponto de vista aqui é o seguinte, não vou lembrar que ano foi, mas nós tivemos um Bayern de Munique e Ajax pela Champions League, óbvio. E o Thomas Müller vai dominar uma bola, ele levanta demais o pé e ele acerta meio que a região do peito, do pescoço do Tagliafico.
1: Verdade.
0: E ele recebe o cartão vermelho. Ele fica indignado no começo e depois ele é perguntado naquele espécie de zona mista e ele fala, cara, não tive a intenção, fui dominar a bola, não vi o jogador, levantei demais o pé, tá na regra, ponto, acabou. Então ele acabou aceitando essa possibilidade de expulsão. Só que quando a mesma arbitragem, o mesmo VAR, com critérios diferentes, por mais que quem tome a ação é o árbitro principal, seja o árbitro principal, abre um precedente para que haja o debate. Porque há um ano, nem falta foi marcada. Um ano depois, o mesmo VAR, o cartão vermelho foi colocado em xeque.
1: O mesmo VAR, impressionante.
0: O mesmo VAR, aí é difícil.
1: Pedro Cunha, pra tu
0: aí
1: ter
0: é
1: pego essa coincidência.
2: Muito obrigado, viu?
1: Simplesmente deplorável sobre a arbitragem. Quer dizer que o Caio Max é o seguinte, um ano atrás ele achava que esse lance era normal. Um ano depois ele acha que tem que expulsar.
0: Sabe por quê?
1: Aí, viu? É pra enlouquecer o público brasileiro.
0: Porque naquela oportunidade, nessa oportunidade, o árbitro de vídeo nem entrou em ação.
1: Exatamente.
0: Ele não entrou em ação.
1: Não entrou em ação.
0: Entendeu?
1: Então... Outra, viu? Atenção pra minha, pro meu futebol, tá, João? Eu não sou dono da verdade nenhuma. Ei, zero.
0: Não.
1: Eu não daria nem amarelo pro Richard Rios. Nem amarelo eu daria, certo? Porque eu acho que ele... Eu acho até que o Richard Rios tenta pegar a bola, sabe? Daria pra marcar a falta, mas não daria nada. Nem amarelo. E no Carrascal ontem, discutível pra mim até o lance, porque ele pega a bola. Esse é o meu argumento. Tá errado o meu argumento aqui. Ó, de novo. Richard Rios.
0: Aí eu dou amarelo.
1: Falta.
0: Aí eu não daria nem amarelo. Eu dou amarelo nesse lance aí.
1: O Fernando, ó, ele tá de costas.
0: Mas se esse chute pega na cara do Fernando que passou por isso aqui, podia ter quebrado o crânio, podia ter quebrado o nariz, podia ter tirado o dente do cara. Então é um lance que o cara correu risco demais pra tomar um amarelo. Pra mim. E o lance de ontem um vermelho, pra mim também.
1: Ó, Carrascal pega e aí as marcas no Murilo, elas deixam bem claro que realmente ele raspou.
0: Trava na cara,
1: raspou,
0: né?
1: Raspou forte. Porque ele arrasta o ombro, né? Porque as travas de chuteiro hoje são verdadeiras lâminas.
0: Tá louco.
1: Né? Então, olha lá, tá mostrando agora na TV Palmeiras, ó, o ombro, a altura do ombro machucado e um arranhão no rosto, um vergão no lado esquerdo do rosto, próximo à orelha. Ó, o Richard Rios, ó. E aí? Nem falta, certo?
0: Agora uma constatação.
1: Não tô justificando, só tô dizendo que dá para debater.
0: Sim.
1: Quando tu enxerga um lance desses, o mesmo VAR aí dá a debate, a debate.
0: Mas se esse lance do Rios fosse, vamos lá, no Everton saindo hoje em dia no Grêmio, não teria tanta repercussão de tua parte, né?
1: Bom, absolutamente, cara, viu? É porque eu acho, viu, João, o futebol mudou demais.
0: Demais.
1: Eu sei que hoje os jogadores são mais fortes, né? São mais rápidos. Realmente tem, né? Os caras são muito rápidos hoje, a intensidade do jogo, ela é absurda, né?
0: Sem dúvida.
1: Então esse tipo de lance, antigamente, tu não enxergava tanto. Isso tu concorda comigo?
0: Concordo.
1: É, tu não enxergava tanto. E outra, antigamente se batia muito mais. Tem cada lance do Maradona, cada falta que ele
0: fazia. Mas tá louco. Hoje em dia ninguém ia jogar.
1: Eles entravam, viu, na canela dele.
0: Pra quebrar.
1: Pra quebrar, certo? E o árbitro marcava a falta ou mandava o segundo.
0: O próprio Pelé, que não tinha cartão amarelo e vermelho na época, foi só nascer em 70 cartões o futebol, né?
1: A Fórmula 1 na década de 70 não tinha segurança que tem hoje. A proteção ao piloto é total, certo? Pela vida do piloto. O jogador de futebol, década de 60, 70, até 80, viu? Os jogos eram verdadeiros carnificinas, cara. Tu pega Brasil e Holanda em 74, tá semifinal louco. Da Copa, é uma carnificina o jogo. E tem falta e o juiz manda seguir o jogo, cara. É um negócio impressionante. Impressionante. Estamos falando de quantos anos aí? 52 anos atrás. Futebol mudou. Mas olha só, o mesmo VAR, o incoerente, seu Caio Max Nunes Vieira. Temos o
0: Augusto.
1: Max, o Nunes, Augusto.
0: Ele apitava por Rio Grande do Norte, agora tá em
1: mal.
0: Goiânia, né?
1: Então ele
0: apitava
1: mal. O VAR porque ele apitava mal.
0: Exato.
1: Temos o VAR, o som grande, Pedro Cunha. Vamos ouvir, então.
3: Eu concordo com as... Danico.
4: É a pisão no pé. Ó, mas aqui que ele fez.
5: Ó, atenção. Cartão. Ó, cartão vermelho. Na minha marcação, Pedro. Na minha marcação, Pedro.
3: Ele acerta só no rosto.
6: Acerta o rosto, ele fala.
5: É.
7: Tá. Vamos lá, vou começar. Ah, você tá
4: na... Estamos checando, aguarde.
6: A invertida. A invertida.
4: Volta.
6: Ele joga a bola primeiro. E depois toca o rosto.
3: Dele, tá? Ele tocou na bola, cara! Cartão vermelho, número 15. E essa bola jogou a cabeça, não
4: acontece. Ok.
6: Diagonal B.
4: Ele joga a bola e depois atinge com a sola da chuteira o peito e o rosto do adversário. Tá numa zona sensível.
8: A bola pro árbitro, a bola tá alta, pra jogar de cabeça e ele vem com a sola.
4: Aqui,
8: pode ficar tranquilo.
3: Mas essa bola tá no alto, ele viu, não pode ver. Ele
7: fala pra mim, cara, você precisa.
4: Isso. Me mostra as quatro melhores imagens do ponto de contato no rosto, tá? Bate no peito, vai, segue. Isso, essa é muito boa aqui. Vai.
6: Volta um pouquinho só.
4: Isso.
3: Vamos aguardar agora.
4: Para. Eu quero o zoom nessa imagem aqui e bem devagar, o mais lento possível, frame a frame. Vai, solta. Quero saber se bate no rosto.
6: Não, mas não adianta ficar lá. Toca no rosto, Caio.
4: Toca no rosto,
8: sim. Falando, eles vão chamar.
5: Ele assume o risco.
6: Ele assume o risco, exatamente.
3: Davi,
4: segue sua decisão de campo. Apesar de ele atingir a bola, ele acaba acertando no peito e no rosto do adversário com as travas da chuteira, colocando em risco sua integridade. Segue sua decisão de campo.
7: Confirmado. Em velocidade real, tá?
3: Bola aqui é branco.
7: Tá confirmado.
4: Ok, em velocidade real, a força também com que eles vêm de encontro acerta o rosto do adversário. Tá?
6: Concordo.
8: Passa o número pra mim, Caio, do confirmado. Vou carrascar o 15.
4: Obrigado. Isso. Confirmado.
6: Não. 15 ou 21.
4: Mostra uma câmera ampla e bota em velocidade normal pra ver a intensidade, tá, Pedro? Solta.
3: Por favor. A intenção, cara, mas vai no alto. Por favor.
4: A jogada tá pelo alto.
6: Exato.
4: E os dois vêm de encontro. E o jogador.
6: E ele assume o risco, Caio, com essa perna no alto.
3: Não, a bola vem aérea já. Não.
6: Exatamente.
3: Se fosse no seu rosto, seria da mesma forma, tá bom?
6: Não, o fato dele jogar a bola não tira essa, a intensidade, sabe, e a forma que ele atinge, colocando em risco o adversário.
1: Tá aí então o VAR do Caio Max Nunes Vieira. É Caio Augusto Max Nunes Vieira, né? Então é o seguinte, ele explicando aí junto, né, com os auxiliares do VAR, e o Davi Lacerda, você ouve no fundo, na reta final, ele explicando também para os jogadores do Flamengo por que o Carrascal foi expulso. Eu acho que o assunto tá para ser encerrado, mas eu vou ler algumas mensagens. Um abraço ao Ivan Santos, ele tá em Tatuí nos ouvindo. Pedro Fael, arbitragem não tem padrão. Wilson Zanoni Mendes, um está de costas, que é o lance do Richard Rios com o Fernando ano passado. E o outro é de frente, acerta o rosto e o ombro, coisas diferentes. O Vandir Viana reclama, vocês precisam analisar suas opiniões. Nós estamos debatendo aqui, ninguém é dono da verdade. Você não gosta de debate, paciência. É, o João Maia, a marca no Murilo, no rosto do Murilo não diz nada, diz muito. A marca no rosto do Murilo diz muito, diz muito. O Antônio Paixão, lance do Richard Rios foi marcado impedimento. Não, não interessa se foi marcado impedimento. A bola seguiu até ser marcado impedimento. A bola estava em andamento ali e havia disputa do lance. Mais um aqui. A Kátia, Carrascal tem 50% de culpa na derrota. O Paulo Otávio, na final da Libertadores de 24, o Gregory do Botafogo foi expulso com menos de um minuto. Lance igual. É verdade. É lance igual.
0: Justo pra mim.
1: Foi lance igual? Acho que foi, né?
0: Foi parecido, foi uma solada fortíssima, né? Não foi na cara, mas foi.
1: O José Roberto Ferreira Martins, justificativa chula. O teu comentário também. Deixa eu ver aqui. O Alessandro Santos Marins. E o cartão amarelo que o Andrés tomou por simulação do Lino.
0: Ah, do braço.
1: Braço, né?
0: É.
1: Bem discutível.
0: Também.
1: Eu não daria.
0: Eu também acho.
1: Viu, os árbitros estão se escondendo demais em cartões amarelos. O árbitro de ontem, que aliás apita um jogo do Inter pela segunda vez consecutiva, Felipe Fernandes de Lima, ele é péssimo. Ele se esconde atrás do cartão amarelo e expulsou ontem o Bernabéu de forma absurda, certo? Absurda a expulsão do Bernabéu.
0: Foram dois cartões amarelos pro Bernabéu, né?
1: Mas erradamente.
0: Não, pois é.
1: O que tinha que dar ele não deu. Sabia que foi um empurrão.
0: É. O lance do Andrés ontem pra mim, então, é por isso que eu acho que o VAR, muitas vezes, ele poderia ter um outro tipo de protocolo. Por exemplo, o Andrés recebe o cartão amarelo ontem porque ele abre a asa e ele acerta o peito do cara, do Samuel. E o jogador dava a mão ao rosto, isso. Sendo que pegou no peito do cara, entendeu? Então, pra mim, isso...
1: O jogador
0: isso
1: brasileiro é muito sacana.
0: Então, o VAR tem que chegar, sacana. O VAR tem que chegar, tem que mudar o protocolo. O VAR tem que chegar e falar assim, o que tava apitando ontem mesmo, o jogo do Flamengo? O Davi de Oliveira Lacerda.
1: Davi, bom árbitro.
0: Ele é bom árbitro.
1: Mas se Davi, perdeu depois da expulsão.
0: Davi, é o seguinte, você deu um amarelo pro Andrés Pereira, só que o jogador do Flamengo recebe o contato no peito e leva mãos ao rosto. Tá errado. Ah, mas o VAR não pode interferir nesse tipo de lance. Pô, mas não é um tipo de lance que também interfere no resultado de um jogo? Você, quando dá um cartão amarelo no primeiro tempo para um jogador que tem o poder de marcação também, não limita o esforço dele no campo de jogo? O VAR deveria intervir para lances absurdos. E esse tipo de lance, para mim, concordo, quando o cara dá uma pancada no peito e leva a mão ao rosto, tem que tirar o cartão amarelo do cara, pô.
1: Concordo plenamente contigo. Nós pensamos muito parecido.
0: Pensa a CBF vai fazer isso.
1: É, mas é difícil, é difícil. Aliás, ontem duas notas, né? Uma nota na realidade, né? O Flamengo ontem divulgando uma nota oficial no seu perfil.
0: Nossa senhora, que a CBF deu no meio.
1: Aí é que tá.
0: Parabéns à CBF, viu?
1: Reclamando da manutenção da rodada da semana que vem.
0: Não, gente, é ruim pra todo mundo.
1: E o Flamengo vai ter 9 jogadores ausentes, certo? Sim. O Palmeiras vai ter 4 ou 5, acho que é isso, né? O Palmeiras também queria o adiamento.
0: Queria.
1: Os dois solicitaram.
0: O Abel reclamou sobre
1: isso. E a CBF divulgou uma nota ontem dizendo que não vai mudar, porque isso foi combinado no Conselho Arbitral, que haveria rodada antes do dia primeiro.
0: E todos concordaram.
1: Mas o Flamengo tem razão num ponto. Não que eu concorde em adiar rodadas. O Flamengo tem razão. Não havia o amistoso Brasil e Panamá marcado. Isso também é verdade. Então, isso também é verdade. O amistoso Brasil e Panamá não estava marcado.
0: Mas já sabia marcado. Que nas últimas duas rodadas pré-Copa, os jogadores estariam fora? Já estava acordado?
1: É, mas a UEFA conseguiu, né? Que os jogadores Marquinhos e Gabriel Magalhães só chegam no Brasil.
0: Ah, não, mas também é final de Champions, né, irmão? Sim. Os próprios jogadores querem jogar a final da Champions, né?
1: Mas foi acordado. A CBF aceitou recebê-los depois, concorda comigo?
0: Claro.
1: Então por que não? Se apresenta no dia 27, certo? Certo? Libera no dia 31. Que horas é Flamengo e Coritiba? Tem aí, irmão? Dia 30. Acho que é dia 30, certo? É no Maracanã, Flamengo e Coritiba. Grande Jacomaria. Eles vão estar treinando,
0: certo? Atravessar a rua.
1: Pela manhã. Segue pro Rio de Janeiro pra participar do jogo.
0: Pronto.
1: E no Palmeiras é a mesma coisa, acho que não haveria problema.
0: Eu também acho que não.
1: Certo? O Grêmio também, o Everton não vai jogar. Acho que é uma forma normal.
0: Eu acho que sabe o que é pra
1: não acha que poderia
0: fazer isso? Às quatro da tarde,
1: Flamengo.
0: Aí, ó. Ótimo, se fosse 8h30 ainda.
1: Tomam café às 9h em Teresópolis e vão direto pro Maracanã.
0: Pronto.
1: Eu tenho certeza que os jogadores aceitariam e o Flamengo também.
0: Agora vem cá.
1: O Flamengo também.
0: Se os times...
1: Na minha opinião.
0: Mas a gente tá tentando criar uma liga no futebol brasileiro, que é a Liga São Tomé, que a gente só acredita vendo. Claro. Os caras não conseguem se unir entre eles para que eles possam levar isso à CBF, para que a CBF acate o pedido. Perfeito. Que eles ficam se matando através de nota oficial, das redes sociais. Então, assim, Se eles tivessem se organizado anteriormente, como clubes, como criadores de liga, como eles querem, feito, beleza. Feito. Não é o caso. E outra coisa, a liga subiu no telhado também. Não, Palmeiras a CBF já foi embora.
1: Publica tá, na é... nota que está disposta a criar uma liga, né? Que quer deixar os clubes cuidando da liga, né? Com o apoio da CBF. Ela põe exato. Na nota isso.
0: Não, a CBF. Gente, ô, Pretzel, tá muito claro isso aí, Pedro, ouvintes, internautas da Bandeirantes. A CBF, se ela puder tomar conta só da seleção, é o que ela quer fazer, é o que ela vai fazer. Entendeu? Claro que o Campeonato Brasileiro, a CBF cuida, a Copa do Brasil também, mas se ela puder terceirizar a responsabilidade de administrar os torneios, mesmo ela tendo mão direta, ok. A CBF, onde ela ganha dinheiro? É na seleção, cara. Eles querem cuidar só da seleção também.
1: A CBF é bilionária com a seleção.
0: Claro, bilionária claro. Virou um produto comercial.
1: Virou na época do Ricardo Teixeira. Sim. E segue agora, né?
0: Exato.
1: Olha, o Peu. Sabia que tinha um jogador chamado Peu, né? Jogou sim. No Flamengo, Peu. Tempão, né? Tem histórias do Peu muito engraçadas. Jogou naquele timaço, a década de 80.
0: Exato, campeão do mundo.
1: Boa tarde, preste o parabéns pelo programa. Na final da Libertadores, o mesmo jogador do Flamengo tinha que ser expulso também.
0: Pulgar,
1: e
0: Pulgar.
1: O juiz pipocou. Um abraço ao Sérgio Lima. Não foi o Carrascal.
0: Não, foi o Carrascal. É, foi o Pulgar. Pulgar. Razão, chileno.
1: Pulgar. Um abraço ao Benê Baeza, ao Sérgio Rodrigues Marques, programa de muito conteúdo. O Paulo Otávio diz que o Flamengo é chorão. Mais gente participando. O Daor, os anti-Abel ficam arrumando justificativa onde não existe. Vamos ser sensatos, Pretzel. Eu nunca pedi a saída do Abel. Eu nunca pedi. Eu acho que ele não tem que sair.
0: Agora
1: eu
0: fico imaginando, é que o sino futebol é maravilhoso, né?
1: Sim.
0: Se perde ontem.
1: Pois é.
0: Flamengo ganha. E aí? E aí?
1: Assim, ó. A torcida do Palmeiras queria a demissão do Abel, eu acho isso um. Certo? Direito tem de fazer qualquer um, né?
0: Claro.
1: E outra, o que a uniformizada fez pra mim não me serve. Aquilo ali pra mim nada é a mesma coisa. Tu e o Capriotti valorizaram bastante.
0: Eu não valorizei não, Pretzel. É porque a gente sabe que, infelizmente, com diretores amadores que se sucumbem à pressão externa, a gente tem que levar em consideração. Vou te dar um exemplo. Se é Gaviões da Fiel. Quem que é o técnico do Corinthians hoje? Fernando Diniz. Vamos supor que o Galo meta 4-0 no Corinthians, Arena do Corinthians. Não vai acontecer, mas vamos supor, aconteceu. Se a Gaviões bater o pé pedindo a saída do Fernando Diniz, o que o Stabile vai fazer? Mandar o cara embora. Então, querendo ou não, eu achando organizada uma coisa que não deveria existir no mundo, não deveria existir pra mim, organizada, não deveria existir. Mas, infelizmente, os dirigentes ouvem muito esses caras aí. Por quê? Porque eles têm medo.
1: Eu vou ler aqui a do Marcos Vim, porque ele tem rosto, pelo menos, ele não se esconde atrás.
0: Chegou a gente, vamos ver.
1: Prédio é o pior, faz mal para o futebol, tá defendendo a agressão. Isso aqui, ó.
0: É isso.
1: Isso aqui, ô Marcos, isso aqui é uma vergonha o que uma pessoa atrás de um teclado faz com um profissional. Em que momento eu defendi a agressão de alguém na vida? Em que momento eu defendi? Isso aqui cabe processo, isso aqui. Eu não vou levar adiante, mas isso cabe processo, sabe por quê? Isso aqui é calúnia e difamação. Eu quero que ele me prove que em algum momento da minha carreira eu tenha defendido a agressão a algum jogador. Algum jogador. Certo? Lamentável.
0: Leve consideração.
1: Eu realmente lamentável. Um abraço ao Carlos Oliveira. Os primeiros 20 minutos o Flamengo amassou. E foi, não diria amassou, mas estava melhor.
0: Estava melhor no jogo.
1: Melhor. O Ivan Santos, já domingo conteúdo, cheio de conteúdo na veia. Mais gente aqui participando. A Mauri Pereira. O VAR tem medo do Abel. Por isso o juiz vai pela emoção de debate. O Paulo Otávio, eu sou do Rio, não tem como se unir ao Flamengo, nunca houve. O Vladimir, parabéns, Pretzel e toda a equipe. Deixa eu ver aqui. O Paulo Júnior.
0: Não tô lendo que o meu WhatsApp não tá funcionando, não, viu, gente?
1: Tá tranquilo. César Figueiredo, parabéns, Pretzel e Capelanes, pela imparcialidade e profissionalismo. O Paulo Júnior, foi pra cartão amarelo ambos os lances aqui, ó. Opinião do ouvinte, certo? Cada um que deu.
0: Tá,
1: o do Richard Rios e também o do Carrascal na opinião do ouvinte. Mais um aqui, um abraço ao Agnaldo Antônio dos Santos. Deixa eu ver aqui também. O importante no domingo é que as pessoas começam a almoçar, né? Perfeito? E aí elas participam do programa. O Fábio Pretes, excelente trabalho, boa análise. Letícia de Moraes, meninos, a ideia em si das uniformizadas, o motivo pela qual elas foram criadas, é bom sim, só deturparam. Capela, não tô aguentando você sem barba, ela dá risada aqui.
0: Mas peraí, como assim, deturparam o quê? Das organizadas. Eu sou contra a torcida organizada.
1: Eu também. Eu acho que não deveria existir. Elas deveria torcem existir. Pra elas. Primeiro elas torcem não. Pra elas, depois elas torcem pro time.
0: Pronto.
1: Essa é a minha opinião.
0: Sabe o que eu ouço de muita gente? É o seguinte: mas torcida organizada faz ação beneficente. Tudo bem, você não precisa ser vinculado a uma organizada.
1: Quantas vezes ao ano?
0: Trabalha uma ONG, exato.
1: Aí tu faz uma. Como é que é? Atitude beneficente, né?
0: Isso.
1: Tu vai no orfanato, isso. Uma ação e tu leva.
0: Brinquedos
1: ou tu vai no asilo, né? Aí tu vai no asilo. Aí tu vai pra Fernão Dias. certo? E tu
0: mas
1: briga,
0: emboscada,
1: tu briga e
0: mata
1: e
0: três.
1: Tu mata dois ou três.
0: Pois é.
1: E aí? Ah, mas não é a torcida, são alguns, ok. Ah. Mas a imagem, o nome.
0: É só isso que a eu grande dizer. Parte, é. Para esses caras, eles vão pro estádio, no eu meu também. Ponto de vista, tá? Organizado, torcida organizada, essas torcidas eles vão pro estádio pra matar e pra morrer. Não todas, mas uma grandiosíssima parte. E parece que eles estão indo pra um campo de batalha. Não sei se você tem essa impressão. Todos eles estão com aquela cara fechada, andando em bando, como se estivessem em direção a um adversário pra enfrentar, pra matar ou pra morrer. Dá a impressão que me dá, entendeu? E outra coisa, organizada, tá milionária às custas do clube. Os clubes estão falidos, quebrados e as organizadas ricas. Estão milionárias.
1: Todas elas ricas.
0: Ricas, tá? Quase todas.
1: O que é a maior segregação, certo? De eu não poder entrar aonde está a mancha verde, porque eu não tenho a camisa da mancha dentro do estádio do Palmeiras. Se eu quiser trocar de luz de setor e passar no meio deles, aqui não. Aqui tu não passa. Lado esquerdo do estádio do Corinthians. Aqui é das uniformizadas. Aqui ninguém entra, certo? Se eu quiser passar por ali para ir no banheiro. Não, mano, aqui não, aqui é nós. Lado esquerdo das cabines no estádio do Corinthians. Vila Belmiro, atrás do gol da
0: bateram
1: esquerda.
0: Bateram no treinador.
1: Ah, é, exatamente, bateram no treinador do São Lourenço. Aliás, um absurdo, o treinador adversário tem que passar no meio da torcida para chegar na sala de imprensa da Vila. Como. Aí quando eu digo que a Vila é um ex-estádio, as pessoas ficam bravas comigo. Aí quando o Santos joga pra 45 mil pessoas aqui, não, o Santos é de Santos, é aham, certo? Aí a torcida jovem, as uniformizadas, meu caro Pedro, na meta da esquerda, na Vila Belmiro, ali é delas, aqui não, mano, aqui não dá pra subir que é só nosso. E aí tu chega aqui no Morumbi, lado esquerdo na arquibancada superior, aqui é das uniformizadas, se tu não tiver com a camisa do Independente, tu não passa ali.
0: Fora...
1: E vocês querem que eu normalize isso? Que eu amo futebol há 53 anos?
0: As sedes, você pega a sede da Independente aqui, duas mansões gigantes do lado do estádio, entendeu? É. Eu queria poder entender como que as organizadas estão ricas, mas a gente sabe responder, porque a relação comercial direta com o clube sustenta. Os clubes, 99% das partes, sustentam as organizadas desse país e ninguém fala nada. Por quê? Porque as pessoas têm medo.
1: Exatamente.
0: As pessoas têm medo.
1: Aí eu amo caras, futebol. Eles podem fazer qualquer coisa com você. Ama futebol, eu também. Amo. Desde que eu comecei a entender, futebol faz parte da minha vida. Minha família é fanática pro futebol também. E aí é o seguinte, supondo que eu tenha que pagar, graças a Deus eu me formei jornalista e trabalho há 30 anos. E eu, quando estou credenciado, eu vou ao jogo para trabalhar. Mas eu não pago mais ingresso para ir a jogo. Sabe por quê? Porque o cara que paga um plano de sócio hoje no Brasil, na realidade, ele tá sendo um verdadeiro otário em determinados momentos. Porque esse cara que paga uma fortuna por ano, ele não consegue ir a todos os jogos. A uniformizada tem a carga dela. Vocês já prestaram atenção?
0: O viagem paga muitas vezes.
1: Aí assim, ó, não, mas as uniformizadas, elas ganharam esse direito que elas estão em todos os lugares. Sim. A que preço e de que jeito? Eu gostaria de saber.
0: Ah, mas vivendo do clube, eu também.
1: Exatamente.
0: Aí é fácil.
1: Viu? Vivendo da marca do clube é uma barbada. Eu vou fundar a torcida Pretzel, certo? Com o símbolo do Inter no peito. É uma barbada. Tô me aproveitando da imagem do clube. E não acontece nada. A popular do Inter, que apoiou a reeleição do presidente Alessandro Barcelos, a popular do Inter entra numa coletiva. Eu não entro porque eu sou muito crítico, entende o que eu quero dizer? A geral do Grêmio tem um espaço reservado para ela, onde não tem cadeiras, porque é a geral do Grêmio que até elegeu um dos dirigentes como secretário de governo do estado, certo? E aí vocês querem que eu apoie esse tipo de coisa, porque o torcedor comum ele não tem o mesmo direito da uniformizada. Nós somos segregados em partes dos estádios, aqui em São Paulo e em outros lugares também, porque ali não, esse aqui é o território das uniformizadas. A que ponto nós chegamos? É, alguns colegas dizem, pô, Prestes, não fala que é um problema. Por que que é problema? Por que que a gente não pode falar? Por que que a gente não pode falar a respeito disso? Certo? É uma vergonha o que acontece no futebol brasileiro hoje. Então, 4.000 ingressos, viu? Quantos ingressos tem à disposição numa final? Me ajuda aí. Vamos supor que...
0: 4 mil.
1: 4 mil são das uniformizadas, 5 mil. Essa carga é dos uniformizados. E eles vendem do preço que eles quiserem. Eles pagam...
0: Meia entrada.
1: Eles pagam o preço de face. Vamos supor que o preço de face seja R$35, tá? Tu entrega pra cada uma carga de 3 mil ingressos. Pensa bem, quantas são? 3, 4. Certo? Tem as maiores, tem as menores. Aí, eles vendem o preço que eles quiserem na quadra, né?
0: É.
1: Por isso que alguns associados, as uniformizadas, respondem para nós. Não, a gente não ganha ingresso de graça. Claro, eles não ganham. Eles pagam uma grana, mas pagam para a torcida. Eles não estão pagando para o clube. Essa é que é a realidade. Essa é que é a realidade.
0: E vou além. Se nós estamos vivendo há 10 anos torcida única nos estádios, passa muito por culpa das organizadas.
1: Exatamente.
0: Tá? Só tem torcida única no Brasil, ou pelo menos em São Paulo, por causa de torcida organizada.
1: O Gil tá dizendo, eu sou torcedor comum e vou na organizada tranquilamente. O torcedor comum não é segregado. Aham, tá bom. É, tu é exceção.
0: Tá bom.
1: É. Eu quero ver se eu e o Capelão a gente consegue passar no meio da torcida pra ir no banheiro, pra atravessar.
0: Tá bom.
1: Letícia de Moraes, sou obrigado a reconhecer que os argumentos de vocês são robustos. Certo? Marçal Alcântara, não existe isso não poder passar pelo setor, se não for uniformizado. Né? Ou não poder passar no meio dele durante o jogo. Frequenta a arena. Deixa eu ver aqui.
0: Vai com uma camisa vermelha. Vem cá.
1: Exatamente.
0: Vamos lá.
1: Se não tiver com a camisa do Corinthians, isso não passa.
0: Palmeiras, tá? Palmeiras e Atlético Mineiro.
1: Exatamente.
0: Palmeiras e Atlético Mineiro. Tá? Que o Atlético Mineiro não tem vermelho nas suas cores. Se você tá com uma camiseta vermelha e quer passar no meio da mancha, se você não tiver de branco,
1: esquece.
0: Você não entra.
1: Eu tô de verde, mas tá todo mundo de branco. Aqui tu não passa.
0: Não, tem que entrar aqui, irmão. Tem que seguir aqui.
1: Eu tenho que estar de rosa, passo? Não, também não. Ok. Tem que estar igual a eles.
0: Pronto.
1: Isso é brincadeira isso aí. Mais gente participando aqui, a gente agradece demais. O Durval Lino Gonçalves tem a mesma opinião que a gente. O Fael disse, sem contar mortes causadas em brigas de uniformizados. Isso é verdade também. Isso tem que ser dito. Só que muita gente tem medo. O Paulo Nobre, quando rompeu com a uniformizada do Palmeiras, ele andava com 6 seguranças. Seis seguranças o presidente do Palmeiras precisou andar depois que rompeu com as uniformizadas, que partiram para cima de alguns jogadores no Aeroparque lá em Buenos Aires, depois inclusive contra o Fernando Prass, depois de um jogo entre Palmeiras e Tigre, lembra da Argentina?
0: Lembro, claro.
1: Ali ele rompeu e aí começaram a ameaçar. A própria Leila
0: que bancava Mancha Verde antes, viagenzinha, aeroleila, carnaval. E ela, a Leila é inteligente, né? Ela usou tudo como massa de manobra. Preciso do apelo popular da organizada aqui que faz barulho pra me candidatar, pra me eleger. Depois que ela se elegeu, o que que ela fez? Chutou a bunda pra fora do clube da organizada. Por isso que a organizada também odeia a Leila, né? Por quê? Porque a relação comercial foi cortada na sua raiz. É isso.
1: Um abraço também ao Benê Baeza, não gosta dos uniformizados. Pode ser que eventualmente façam ações boas, mas o ano todo promove a violência. Hoje eu tenho medo de sair com a camisa do Corinthians. Eu vi aqui também... o Fael diz que a uniformizada nunca vai acabar, porque quando o time joga fora, eles são os únicos que viajam. O Sidney... isso, Sidney, ofende bastante as pessoas. Deixa eu ver mais.
0: Eles viajam porque muitas vezes são bancados.
1: Exatamente.
0: Aí até eu, exatamente, até você que tá ouvindo aí, me bancar alimentação, bancar hotel, bancar ingresso, eu também viro, uai. Até eu.
1: Isso o presidente Osmar Stab já admitiu, viu? Já admitiu isso aí também.
0: O Leco também, quando era presidente de São Paulo.
1: O Leco foi manchete da Folha de São Paulo. Pago do dinheiro mesmo para os uniformizados. É isso aí. O Amauri Pereira da Silva, ele está em Jaboti, no Paraná, elogiando o programa. Deixa eu ver aqui. O Benaires, quem enxergar que não mereceu expulsão, me procura. Pago o exame do oftalmologista, sobre ontem, né? A expulsão do Carrascal. Deixa eu ver quem mais aqui. O Toninho Lobo, já lemos o dele. O Eudenis, não concordo com que o VAR faça diferença na definição do árbitro de campo. Mais um argumento. Durval Lino Gonçalves, cartão amarelo pro Carrascal, não precisava expulsar. O Sérgio Manzar, já mudaste de opinião, você disse no Twitter que não expulsaria o Carrascal. Continuo com a minha opinião, aceitando o debate e registrando, né, o machucado que o Murilo tem. Por quê? Porque o Carrascal acerta a bola, né, e o pé é arrastado, certo? Aliás, tem muita gente que pega o frame e a foto, né, pra justificar, né? Tem muita gente que tá pegando o frame e a foto, certo?
0: Tem.
1: Como se o Carrascal fosse direto na cara do Murilo. Não foi isso que aconteceu. É só olhar o VAR.
0: Pegou, né?
1: Pegou, mas não foi isso que... Ele não foi direto na cara, concorda?
0: Pegou no ombro e na
1: pegou
0: cara, né?
1: Mas pegou primeiro na bola. O VAR diz isso. O Caio Max tá dizendo isso. Ele pega na bola, mas depois ele mantém o pé e atinge o jogador. Então, assim, não foi uma... Assim, ó, ele não foi direto na cara do Murilo. É só isso, porque as pessoas estão pegando o frame, João, e estão congelando o frame, né, quando ele arrasta o pé, encosta no Murilo, certo? Aqui, ó, de novo, lance no YouTube, Carrascal no Murilo, pra gente encerrar o assunto, e agora o lance de Porto Alegre. O Igor Nascimento tá voando, também tá feliz com os 3-0. O Richard Rios no Fernando também. Nesse lance, Richard Rios no Fernando, foi nada. E o VAR era o mesmo de ontem. Nada, nem amarelo, nem falta, nada. O VAR era o mesmo de ontem. O do Carrascal, cartão vermelho, certo? Apenas isso. E agora a minha opinião. Quer a minha opinião, Pedro Cunha? não daria nem não daria amarelo pro Richard Rios, certo? E daria amarelo pro Carrascal e seguimos a vida.
0: Eu daria amarelo pro Rios e daria vermelho pro Carrascal. Pra Perfeito. Mim, uma entrada muito forte ontem.
1: Esse é o nosso Concentração. Participe, participe, que hoje vamos até às 6 da tarde. Conteúdo na veia, né? O Capelães quer ir embora às 3. Já me pediu aqui. Pô, irmão, libera às 3, não sei o que. A Julinha não dormiu e tal. Faremos não, isso.
0: Ela dormiu.
1: Porque é uma honra e uma satisfação. Sempre pensando no ser humano aqui na nossa programação. 1:57.
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0: Em Goiânia, 2:02.
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Este é o Futebol na Bandeirantes, mais uma edição hoje, domingo 24 de maio, ano 2026. Tá começando aqui o melhor futebol do Brasil, eu sou o Guga e juntos até as primeiras horas desta segunda-feira, trazendo a rodada tripla do Campeonato Brasileiro da Série B. Daqui a pouco, 16h, estádio Antônio Ascioli, tem Atlético e São Bernardo, às 18h, no estádio Independência em Belo Horizonte, tem América Mineiro e Vila Nova, e um pouco mais tarde, 19h, estádio da Ressacada em Florianópolis, na gelada Santa Catarina, tem Avaí e Goiás. Seja bem-vindo, bem-vinda à maior do Centro-Oeste. Fica à vontade, aumenta o volume do som do seu carro e vamos juntos!

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0: técnica, ele é o Joaquim Quirino.
1: Esse é bom.
0: Auxiliado pelo Anflísio Rodrigues, o Piscuila. E aqui ao meu lado, na Rádio Bandeirantes Goiânia, nos estúdios aqui no alto da Nova Suíça, na mesa de áudio, o maestro Edinaldo Maurício. Na central de vídeo, a live mais bombada do Brasil, é com ele, Thiago Oliveira. A apresentação de Atlético e São Bernardo é minha.
2: Gustavo Ramos.
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0: É dia de dragão em campo. É dia de Atlético defendendo a sua casa, sua torcida e a sua força diante da nação atleticana. O momento é especial, o Atlético vive uma sequência invicta que renova a confiança, fortalece o elenco e empurra o time cada vez mais para a parte de cima da tabela de classificação. A equipe mostra equilíbrio, competitividade e, acima de tudo, personalidade para encarar qualquer desafio. E no Antônio Ascioli, a atmosfera muda, a arquibancada pulsa e a torcida canta junto. O dragão cresce junto e, jogando em casa, o Atlético transforma apoio em pressão, raça em intensidade e futebol em resultado. Cada ponto vale muito na caminhada rumo à Série A do Brasileirão. E o time sabe da importância de fazer valer o mando de campo. Dentro das quatro linhas, entrega não falta. É um Atlético organizado, competitivo e consciente do que quer na temporada. A invencibilidade é fruto de trabalho, concentração e união entre elenco e comissão técnica e torcida. E hoje, mais uma vez, o desafio é grande, mas a confiança também é. Prepara o coração, aumenta o volume e vem com a gente. Tá começando mais uma jornada com o dragão em campo, em busca de mais uma vitória, para seguir invicto, para definitivamente você que seca, você que torce contra, você respeite as cores, vagabundo!
1: Olha o dragão com o seu capitão, que é o Igor Henrique. Ele rabisca na frente da marcação do Rafinha. Se entrega pro Lopes. Lopes pro jogador, que é o Kevin Ramírez. E volta pro Lopes. Toma, Guilherme Lopes, cruzamento pra dentro.

0: chegou na esquerda, o jogador que é o Guilherme Lopes, ele tocou para trás, na meia lua o Guilherme Marques estava vindo de pé.
1: Aí mais um gol histórico do Atlético na voz de Danilo Santos, trazendo a emoção do gol, a emoção do dragão em campo. Daqui a pouco tem o Atlético enfrentando o São Bernardo, as 4 da tarde, e é claro, com transmissão aqui do futebol na Bandeirantes, mas também um pouco mais tarde, Edinaldo Maurício, às 6 da noite, Estádio Independência em Belo Horizonte.

prova que vem de ótimos resultados na Série B, vem colhendo bons frutos, sob o comando de um treinador que tem experiência, que tem bagagem e que tem o histórico ao seu lado. Já são 5 acessos para a Série A do Brasileirão rumo ao sexto, em busca, junto do Vila, a terra prometida. E hoje é mais um passo importante, hoje é mais um pequeno passo na caminhada do Tigrão em busca desta Série A tão sonhada. Hoje enfrenta o Lanterna da competição e lado a lado desde Goiânia, com a força que emana da nação colorada, o Vila vai em busca desta tão sonhada vitória, desta tão sonhada sequência, para se tornar ainda mais forte neste primeiro turno do Brasileirão da Série B. E logo mais às 6 da noite, o Tigrão enfrenta o América Mineiro em busca de

Caribe. É um famoso e tradicional, mas que tá precisando sair da lanterna da competição. América e Vila é o confronto das 6 da noite aqui no Futebol da Bandeirante.

0: bastidores. Mas hoje o que importa é o que vai acontecer dentro de campo. Hoje o que importa são os 3 pontos. O que importa e a única coisa que importa é a vitória. É a sequência da Série B. O time esmeraldino vem de 2 vitórias seguidas. E agora quer a terceira para seguir subindo na tabela de classificação. Terá o Avaí do outro lado, na gelada Florianópolis em Santa Catarina. Mas não com certeza terá conhecimento do adversário. Não terá obstáculo que atrapalhe, pois o time esmeraldino hoje será soberano. E com toda certeza vai voltar vitorioso jogando fora de casa.
1: Empurrou em profundidade, lançamento pro Lourenço, girou na lateral da grande área, carregou, tocou, Diego.

momento da narração esportiva do Brasil, Ronair Mendes, que é quem comanda. Bola rolando para Avaí e Goiás, 7 da noite, estádio da Ressacada em Florianópolis. E do outro lado, Leão da Ilha, o Avaí Futebol Clube.

É o Avaí que também não vive momentos bons dentro e fora dos gramados, ainda sofre com a questão financeira desde a temporada passada, mas tem camisa, tem tradição, é um time que costuma atrapalhar os planos dos goianos na Série B do Campeonato Brasileiro, mas a confiança é verde.

0: 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Peça por peça, continue rodando. 2:20, vamos ao estádio Antônio Ascioli. Chegou a hora da primeira informação, primeiro destaque da notícia. Vamos ao Dragão do Brasil para trazer o pré-jogo, a preparação. Como chega o Atlético para esta decisão contra o São Bernardo? A você um ótimo trabalho, boa jornada, bom trabalho. E aí, Igor Adorno, boa tarde!
1: Boa tarde, grande Gustavo Ramos. Um abraço para você, uma ótima tarde também a toda a nossa audiência ligada aqui no Futebol da Bandeirantes. Já falamos ao vivo diretamente do palco do espetáculo Atlético e São Bernardo daqui a pouco aqui no Castelo do Dragão. A bola rola às 4 horas da tarde. Olha, jogo importantíssimo para o Atlético, que já está, Guga, 6 jogos invicto nessa competição e quer chegar à sequência de 7 jogos. Eduardo Souza, que vem encontrando seu esquema de jogo, melhorando a cada partida. O Dragão olha para cima, subir na tabela e entrar no grupo dos 6 primeiros qualificados da competição. Para esse jogo, o Atlético teve uma semana cheia de preparação, 5 dias de treinos ininterruptos, sem jogos no meio da sequência. Alguns retornos importantes, como o paraguaio Júnior Barreto, que volta para a zaga recuperado de uma lesão no pé. Outro retorno no banco de reservas é o Guilherme Marques, que sentiu uma torção no tornozelo esquerdo na semana anterior ao jogo contra o Atlético Paranaense na Copa do Brasil. Está recuperado e volta à equipe. Bruno José é mais um que retorna para reforçar o time do Atlético. Ele cumpriu a suspensão automática no último jogo do Atlético após tomar um cartão vermelho contra o Ceará. Inclusive, deve ser presença no time titular no ataque atleticano. Sendo assim, o Dragão do Brasil vem a campo logo mais, Guga, aqui no estádio Antônio Ascioli, com o provável time de Paulo Vitor no gol, Everton na lateral direita, Júnior Barreto e Tito, a dupla de zaga, na esquerda, novidade, hein? Gustavo Daniel deve ganhar a vaga do Guilherme Lopes, que cumpre a suspensão automática. No meio de campo, Cristiano, Igor Henrique e Marrone. No ataque, Bruno José, Giovani Soares e Gustavo Coutinho. É um provável Dragão para, quem sabe, conquistar o seu 7º jogo de invencibilidade no Campeonato Brasileiro da Série B, Guga.
0: Beleza, Igor Adorno, 2:22. 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

0: Masculino do São Bernardo Futebol Clube. Quarto colocado na Série B do Campeonato Brasileiro e o destaque do Tigre. Fala aí, Igor Adorno.
1: Beleza, Guga. O Tigre do ABC, como é conhecido a equipe do São Bernardo. E olha, veio da Série C e vem surpreendendo até

0: Então, com uma ótima campanha no Campeonato Brasileiro da Série B. O São Bernardo, inclusive, Gustavo, que nunca enfrentou o Atlético Goianiense. As duas equipes se encontram pela primeira vez em toda a história no futebol nacional. Confronto inédito. Como dito, subiu da Série C, mas vem surpreendendo a todos. E, claro, o objetivo do São Bernardo é, sim, disputar até o final uma vaga na Série A. A sequência de vitórias que foi interrompida no último jogo, com o empate contra o América Mineiro, não anula o bom desempenho que o São Bernardo vem tendo fora de casa. Ao total foram 4 jogos com 3 vitórias e 1 empate. A equipe do São Bernardo não sabe o que é perder jogando fora do estado de São Paulo. Um desempenho impressionante da equipe que é comandada pelo treinador Ricardo Catalá. E o Catalá, em relação ao último jogo, terá de volta o volante Foguinho, que estava suspenso, mas não conta com o zagueiro Elder e também o volante Romisson, que tiveram diagnosticadas lesões musculares. Portanto, o Tigre do ABC vem aqui ao estádio Antônio Scioli para enfrentar o Dragão com o provável time de Alex Alves no gol, Rodrigo Ferreira, Jemerson, Augusto e Pará na linha defensiva. A partir do meio de campo, Foguinho, Marcão e Dudu Miraíma. No ataque, Ecaporã, Pedro Vitor e Daniel Amorim. É a equipe do São Bernardo, Franco Atirador, hoje aqui no estádio Antônio Scioli para tentar surpreender o Dragão logo mais às 4 horas da tarde, Guga.
1: Beleza, então, Igor Adorno também com os destaques do São Bernardo para Laboratório Núcleo. 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Volto a Belo Horizonte, Minas Gerais.

0: O Tigrão que é grande, vou com a Tandara Reis com a primeira informação do Vila. Ótima tarde, tudo bem? Oi, Tandara Reis.
1: Boa tarde, Gustavo, um grande abraço para você, para os companheiros de trabalho aí no estúdio. E é claro, um abraço especial também para todos que nos acompanham aqui na Bandeirantes Goiânia. Daqui a pouco a bola rola para Vila Nova e América Mineiro, jogo na Arena Independência, válido pela 10ª rodada da Série B do Campeonato Brasileiro. A equipe colorada chega com 2 retornos, o Janderson e também o João Vieira, que cumpriram suspensão automática na última rodada, voltam a ficar à disposição da comissão técnica colorada. Por outro lado, o Pedro Romano recebeu o 3º cartão amarelo no último jogo e vai cumprir suspensão automática. No entanto, ele vinha ficando como reserva e não é uma ausência tão sentida pelo técnico Guto Ferreira. Dessa forma, o Vila Nova deve ir a campo com Elton Leite no gol e na lateral direita, Rainer ou Nathan Camargo. Na zaga, Thiago Pagnussá e Anderson Jesus. Na lateral esquerda, Igor Luiz. No meio campo, Dudu, João Vieira e Marquinhos Gabriel. E no ataque, Janderson, Rian e De La Torre. Essa é a provável escalação do Vila Nova, que logo mais, às 18h30 da tarde, entra em campo em busca de uma segunda vitória consecutiva na Série B do Campeonato Brasileiro.
0: Tá certo então, Tandara Reis, com os destaques do Vila. 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

0: 2:28 e a Tandara volta. E volta agora com destaque do Coelhão. E aí, Tandara, fala do América.
1: Beleza, Gustavo, de volta para falar do América Mineiro. A equipe que ainda não sabe o que é vencer nesta Série B do Campeonato Brasileiro. Em 9 partidas, foram 3 empates e 6 derrotas. Com apenas 3 pontos somados, o América Mineiro é o lanterna da competição e vai encarar o Vila Nova na Arena Independência, tentando buscar aí a sua primeira vitória nesta edição da Série B do Campeonato Brasileiro. Para essa partida, o América volta a contar com o zagueiro Emerson Santos. Ele cumpriu suspensão na última rodada e volta a ficar à disposição da comissão técnica do América Mineiro. Vale ressaltar que o zagueiro Manuel, recém-contratado, já foi regularizado no BID e pode também ser uma novidade na equipe mineira, que deve ir a campo com Gustavo no gol, Léo Abala na lateral direita, Natan ou Emerson Santos e Rafa Barcelos ou Manuel na zaga. E na lateral esquerda, Arthur. No meio-campo, Felipe Amaral, Alê e Elizari. E no ataque, Segovinha, Mastriani e Everton Brito. Essa aí é a provável escalação do Roger Silva para essa partida diante do Vila Nova.
0: Beleza, então Tandara Reis também com os destaques do América Mineiro para Unitintas, onde você encontra a maior variedade de produtos para pintura imobiliária, automotiva e industrial, com os melhores preços do mercado e tem sempre uma unidade perto de você. 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

0: aqui do Avião Esmeraldino. E quem tá chegando com a primeira notícia no Verdão é ele. Ótima tarde, bom trabalho, boa jornada. E aí, Divino Lucena? Fala, Lucena!
1: Fala, Gustavo Ramos, um grande abraço para você, um abraço especial para o amigo ligado aqui no Futebol Bandeirantes. Neste domingo, Verdão em campo, a sede da noite contra a equipe do Avaí, lá na Ressacada. Verdão que tenta a sua primeira vitória dentro do Campeonato Brasileiro da Série B, jogando fora de casa. Até agora ainda não venceu fora do estádio Alê Pinheiro, na Serrinha. Semana muito agitada no time esmeraldino em relação à situação financeira do Verdão na temporada de 2026. Daqui a pouco, uma fala do diretor de futebol, Michel Alves, que abriu o jogo para o torcedor esmeraldino em relação à situação financeira e atrasos de salários de jogadores e também dos direitos federativos junto ao elenco. Daqui a pouco a fala dele, hein? Assunto importante. Mas nem tudo foi notícia ruim no time esmeraldino esta semana. Na última sexta-feira, na convocação da seleção brasileira sub-20, mais um verdinho, mais um garoto da base esmeraldina vestindo a camisa da amarelinha. Lucas Rodrigues, revelação do campeonato goiano desta temporada, vai sim vestir a camisa da amarelinha e fazer dois amistosos com a seleção brasileira no Chile no próximo mês. O time esmeraldino então dentro de campo, o técnico Daniel Paulista terá o retorno de dois jogadores, o zagueiro Ramon Menezes e do meio-campista Lucas Lima, que cumpriram suspensão automática contra o Botafogo na última vitória e ficam à disposição. Outros dois jogadores também que estavam na iminência de desfalcar o Verdão neste compromisso, o lateral direito Rodrigo Soares e o meia atacante Wesley Garcia, também ficam liberados, uma vez que não foram julgados no STJD da última semana. Verdão então tentando a sua primeira vitória e o técnico Daniel Paulista tem força máxima para este confronto.
0: Beleza, então, Lucena, com o primeiro destaque esmeraldino para Cical Seminovos. 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Duas horas 33 minutos, este é o hino do Avaí, o Leão da Ilha. E com o Divino Lucena, eu volto à Ilha de Santa Catarina, Florianópolis, e o destaque do Avaí, hein, Lucena?
1: Beleza, Gustavo Ramos. Em relação à equipe do Avaí, ela vem desfalcada para este confronto contra a equipe esmeraldina. O Avaí, que nesse momento disputa ainda duas competições nesta temporada: o Campeonato Brasileiro da Série B e também a Copa Sul-Sudeste, onde no meio de semana empatou fora de casa contra a equipe do Volta Redonda e vai decidir em casa na próxima quarta-feira uma vaga para chegar às finais da Copa Centro, da Copa Sul-Sudeste. Em relação ao jogo de hoje, o técnico Cláudio de Almeida não conta com dois jogadores que vêm sendo titulares absolutos no seu time dentro do Brasileiro da Série B: o zagueiro Guilherme Aquino e também o lateral esquerdo DG, que passou recentemente aqui no time esmeraldino. Jogadores receberam o terceiro cartão amarelo e terão que cumprir a automática neste jogo contra a equipe esmeraldina. O time do Avaí, que também não atravessa um bom momento financeiramente, vem atravessando aí uma situação complicada em relação a atraso de salários e também de direito de imagem junto ao grupo de jogadores. Da mesma forma que o Verdão vem enfrentando, também foi declarado esta semana pelo diretor Michel Alves. O time do Avaí, então, com uma campanha de duas vitórias, quatro empates e três derrotas, venceu só as duas primeiras na competição. De lá para cá foram sete jogos até agora sem saber o que é vitória e joga agora duas partidas seguidas partidas dentro de seus domínios. Essa primeira agora contra a equipe esmeraldina e depois na nona rodada, jogando em casa novamente, pega a equipe do Criciúma. Um bom momento, quem sabe, para eles se reabilitarem na competição. Muito embora, vamos torcer para que reabilite contra a equipe do Criciúma e não hoje contra a equipe esmeraldina. Verdão então e Avaí se enfrentam 19h hoje lá na Ressacada.
0: Beleza então, Divino Lucena. Beleza, Igor, beleza, Tandara, todo time de reportagem mobilizado, trazendo as informações aqui no Futebol da Bandeirantes, que é um oferecimento CETEG, a maior e melhor escola de formação de corretores de imóveis de Goiás, 3095-2095. 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Este é o tema da opinião e vamos ao melhor time de comentaristas do rádio esportivo em Goiás, em todo o Brasil. Vou primeiro ao estádio Antônio Ascioli, onde eu conecto e falo agora ao vivo 2h36 com o motor da galera. E aí, motorzinho, ótima tarde, bom trabalho. Fala, motor, e os destaques da opinião do Dragão.
2: Boa tarde, Gustavo Ramos, um abraço a você, um excelente trabalho hoje, a equipe completa, né? Rodada cheia, 10ª rodada, nós temos todos os times goianos em campo. Desejo a todos, companheiros de trabalho, uma excelente transmissão, né? E no final dessa transmissão, tenho certeza que todos irão entregar o máximo. Então, desejo a todos um bom trabalho. E agradecendo aqui a presença do ouvinte a este momento, né? Até o final da nossa jornada. Aqui no estádio Antônio Ascioli, nós temos o Atlético recebendo o time do São Bernardo, né? Não pode entrar numa condição de que o São Bernardo é favorito. Para mim, favorito é o Atlético. Então, o Atlético joga nos seus domínios, tem condições de buscar um bom resultado, mas aquele respeito nunca é demais para este time, que para mim é um time que deu uma liga. Tem no seu meio campo o volante Marcão, que esteve agora há pouco no futebol goiano. Então eu penso que tem alguns momentos, algumas situações para o Atlético explorar. Um ataque que vem vivendo um momento muito bom, um time do Atlético que vem vivendo um bom momento. Há 6 jogos que não perde na Série B e 6 jogos que vem crescendo de produção. A expectativa hoje de um bom público, um domingo, uma tarde de sol. Então a expectativa é que o Atlético possa fazer um bom jogo hoje e vencer, porque sabe que tem 2 jogos em casa. Vencendo esses dois, pega um elevador gigante lá para a 4ª colocação. Então, para mim, já é o começo de uma reação atleticana, Guga.
0: É o começo da reação atleticana. O Atlético hoje vai subir o elevador, eu tenho certeza disso. 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CETEG, início imediato. 2h38 e agora eu também vou com a opinião dela, mais talentosa, mais charmosa. Te desejo também um bom trabalho, uma ótima jornada. Oi, Ivana, e aí? E o primeiro destaque do Dragão, Ivana?
3: Uma ótima tarde para você, Gustavo Ramos, para o Wesley Souza, para o Igor Adornos e a todos os envolvidos nessa grande transmissão. E também a todos os nossos ouvintes aqui da Rádio Bandeirantes, principalmente para os nossos ouvintes. Gustavo, olha, o grande destaque que o Igor Adorno trouxe é que o Eduardo Souza está encontrando seu padrão de jogo, está 6 jogos invictos, né? Então, assim, para mim é um jogo importantíssimo para o Dragão manter essa invencibilidade e sair da parte de baixo da tabela. Agora, para mim, Guga, vai ser um jogo muito duro. O São Bernardo vencendo, ele volta à liderança, né? E o Atlético vencendo chega perto do G6. Então, assim, o Dragão vem de uma pequena invencibilidade, perdão, de uma sequência de invencibilidade, 6 jogos, e o São Bernardo há 5 jogos, mas com a diferença. né? A sequência de São Bernardo, ela é de 4 vitórias e 1 empate. Então, assim, e sem falar que o São Bernardo é um bom visitante, né? São 3 vitórias e 1 empate. Então, assim, é interessante é que nesse time do São Bernardo tem muitos jogadores, Guga, que já estão jogando já há quase 2 temporadas. Então, assim, tem um entrosamento muito grande esse time. São 9 jogadores desse time que já estão junto a esse tempo todo. Então, esse está sendo o grande trunfo aí do São Bernardo, que, como o Igor trouxe, veio de uma série de C e vem me surpreendendo demais. E o objetivo é o acesso também.
0: 2:40, também o destaque da opinião da Ivana Mamede aqui no nosso Futebol na Bandeirantes. 2:40, você tá precisando de consultas e aquele exame também com agendamento imediato? 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WhatsApp 62982208696. 2:41, esta é a Rádio Bandeirantes Goiânia, fechada com você, fechada com a verdade.
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2: Estamos de volta, 12h45, futebol na Bandeirantes, 16h, a bola rola no estádio Antônio Ascioli para Atlético e São Bernardo. É duelo que vale as primeiras posições da tabela de classificação. O São Bernardo é o quarto colocado com 17 pontos. Já o Dragão do Brasil é o 11º com 12. Caso o Dragão venha vencer, chegando a 15, pode alcançar ali até a 7ª posição do Brasileirão da Série B. Já o São Bernardo, em caso de vitória, reassume a ponta da tabela de classificação da Série B do Campeonato Brasileiro. 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Aparecida! 2h46, eu volto. Factual, que acontece nesse momento no estádio Antônio Ascioli, em Igor Adorno.
3: Olha, Gustavo Ramos, agora 2h46, movimentação dos torcedores já começa a aparecer por aqui. E o detalhe também, Guga, é pra presença da torcida do São Bernardo. Claro, em menor número, mas a torcida Guerreiros do São Bernardo está presente aqui. O clima aqui no bairro de Campinas é o melhor possível, viu, Guga? Nesse momento, 27 graus, sem ameaça de chuva no momento. O campo do estádio Antônio Ascioli é chuveiro molhado, né, Guga? Um tapete, uma mesa de sinuca, condições perfeitas para a bola rolar, e daqui a pouco São Bernardo e Atlético devem estar em campo para o trabalho de aquecimento, Gustavo.
2: Ô Igor, e qual a expectativa de público para a tarde deste domingo, 4 horas, para Atlético e São Bernardo, hein, Igor?
3: Olha, Guga, a diretoria trabalha com a expectativa entre 5 e 6 mil torcedores. Os ingressos que já estão à venda desde o início da semana, com valores promocionais de R$20 a meia, R$40 a inteira. Lembrando que o torcedor com a camisa do Dragão também paga a meia entrada. E lembrando também, Guga, temos ingressos sendo comercializados de maneira física, aqui, nesse exato momento, nas bilheterias do estádio Antônio Ascioli. Então já fica até o convite para quem ainda não decidiu se vem ou não. Você que está naquele almoço na casa da sogra, dá tempo ainda de vir aqui, hein? Daqui 1h15 a bola rola, você chega, compra seu ingresso, tá super tranquilo, super acessível. Trânsito também tá muito bom hoje, viu, Guga? E aí tá muito fácil pro torcedor acessar o estádio Antônio Ascioli.
2: 2h48, 2h48, futebol na Bandeirantes, oferecimentos, CL Ferramentas Atacadista, ferramentas e materiais para sua obra, Crau Prime, mais potência e qualidade para o seu veículo, Crau, a bateria nota 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E aí, internauta, já deixou o seu like? Agora 107 likes, a meta de likes é 1.500. Alô, torcedor rubro-negro, deixa o seu like. Alô, torcedor do Tigrão, também deixa o seu like. Alô, torcedor do Verde, deixa o seu like. Vamos fazer juntos o melhor futebol do Brasil, aqui na Rádio Bandeirantes Goiânia. E eu volto ao estádio Antônio Ascioli também com a opinião do Wesley Souza, o motorzinho. Ô, motor, aqui pegando o recorte de Vila Nova, não, de Atlético e São Bernardo, 5 jogos de invencibilidade para cada. Só que o São Bernardo são 4 vitórias e 1 empate. E já o Dragão do Brasil são 3 empates e 2 vitórias. O que precisa fazer o Eduardo Souza para transformar essa regularidade em maior número de vitórias do que de empates, hein, Wesley?
4: Olha, é ter o equilíbrio, né, Guga? Aquele equilíbrio que vem tendo defensivo, mas precisa ter ele ofensivo. Tá criando muito o time do Atlético, cria muitas oportunidades e às vezes abusa, né, do erro, né, da finalização, na hora de colocar a bola pra dentro. O Atlético cria demais, tanto pelos lados, pelo meio, bola parada ofensiva do Atlético, ela é muito boa. Agora, a finalização, ela precisa ser mais apurada. Jogo jogado, o Atlético cria demais. Agora falta aquele cara, né? Um Coutinho numa tarde, noite feliz. Próprio Giovani, que precisa desencantar. Desencantou na última rodada, mas teve o seu gol anulado. Aliás, um belíssimo gol né? Tem tempo que a gente não vê um gol dessa maneira do atacante Giovani partindo para cima na individual, no um para um, buscando a marcação, ganhar no drible. A área protege o jogador, né? Se eles tiverem esse pensamento dentro da área, o zagueiro não tem muito o que fazer. E se fizer algo diferente, é pênalti, é falta que favorece, né, ao atacante. Então eu penso que o Atlético precisa só equilibrar os setores, defesa, meio e ataque. Penso que a defesa e o meio tá bem equilibrado. Agora o que falta é equilibrar o ataque na finalização. No último jogo o Atlético criou 19 oportunidades. De 19, né, não foi tão feliz em todas, foi feliz em uma. Poderia ter sido em mais, né? Um jogo contra um Criciúma era para ter ganho a tanto de oportunidades que criaram. Então, para mim, Guga, é equilibrar esse setor. E hoje eu não sei se o Eduardo, técnico do Atlético, virá com aquela dobra de laterais, que eu penso que deu certo. Tem um retorno do Bruno José, né, para saber como que o técnico do Atlético vai jogar. Time do São Bernardo. Meio-campista Eduardo, que é o meia de ligação, cara que chega muito na área. Fez 2 gols na vitória por 3-1 contra o Avaí, se não me engano. O jogador tem que prestar muita atenção nessa situação. Meio-campo do São Bernardo é a oportunidade para o Atlético dominar a partida. Então eu vejo uma condição, né, onde o Atlético tem o seu meio-campo, jogadores com muita capacidade. Cristiano, Vilela, Igor Henrique, Marrone, Assis, quem tiver dentro de campo, eu penso que tem o meio campo melhor do que o time do São Bernardo.
2: 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Ô Ivana, para o Wesley, equilíbrio é o que falta. O Atlético transformar essa invencibilidade em sequência de vitórias. E para você, hein, Ivana?
5: Ah, eu concordo com o Wesley quando ele diz que o time do Atlético vem criando muito. Isso aí prova, a gente vê os números, né? A quantidade de finalização. Agora, o time do Atlético está pecando ali no último terço, na hora de colocar essa bola para dentro. Então, assim, é isso que está faltando para o time do Atlético. Olha, Guga, o que eu falo também, o que falta para o Atlético é uma sequência de vitórias. O Atlético até agora, ele não tem essa sequência, tem essa sequência de invencibilidades, mas como eu já disse aqui, ele vem com vitória, empate, vitória e um empate. Hoje, tomara que venha a vitória. E eu vou falar uma coisa para você, esse problema do Atlético vem desde a temporada passada. A sequência de vitórias que o Atlético Goianiense teve na temporada passada foi na 26ª, 27ª e 28ª vitória, rodada. Nessas rodadas foi que o Atlético conseguiu uma sequência, não sei se você vai lembrar, que deu um up, né, no campeonato, coincidiu com essa sequência, foram com Lacerda chegou, mudou, né, a cara do Atlético. Só que o Atlético precisa disso também, uma sequência de vitórias. Hoje vai pegar um time, como eu disse, né, duro, um time organizado, é uma equipe que joga muito bem, né, é uma equipe que está junta há muito tempo, né, a maioria, né, dos seus jogadores estão jogando juntos aí há mais de 1 ano e meio, então eles têm muito entrosamento, é uma equipe que ataca muito e com muita troca de passes e conclui. Se você vê as vitórias do time de São Bernardo, são de 3-0, 3-1, são 17 gols marcados. Então, assim, é um número muito significativo. O Atlético tem que ter muito cuidado com esse time, Guga.
2: 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Rodada de número 10, o Brasileirão da Série B, que tem agora o Náutico como líder da competição e que ontem, jogando, né, a sua seu compromisso da rodada. Nos aflitos, bateu o Cuiabá pelo placar de 1-0. A partida foi nos aflitos, na sexta-feira, dia 22 de maio, gol de Júnior Todinho. Ontem, no Jorge Ismael de Biasi, o Novo Horizontino bateu o Ceará pelo placar de 2-1. Ontem, na Arena Castelão, Fortaleza bateu Londrina por 3-0. E jogando no Alfredo Jaconi, o Juventude perdeu para o Sport Recife 1-0. Demais jogos da rodada de número 10, o Atlético pega o São Bernardo às 16h. O CRB pega a Ponte Preta 16h30. Às 18h30, tem América e Vila Nova. No Estádio da Ressacada, tem Avaí e Goiás às 19h. No Estádio Germano Krieger, no interior do Paraná, tem Operário e Criciúma. Operário e Criciúma é 18h30. E amanhã, fechando a rodada, Botafogo e Atlético fecham a rodada de número 10 da Série B do Campeonato Brasileiro. E agora, trazendo a classificação, com a rodada em andamento, o Náutico é o líder, com 19 pontos somados. O Sport é o segundo colocado, também com 19. A dupla de Recife lidera a competição. O Fortaleza é o terceiro com 18. O São Bernardo é o quarto com 17. O Vila Nova é o quinto com 16. E fechando o G6, o Novo Horizontino é o sexto com 16 pontos. Na tabela de classificação, no meio de tabela, o Goiás é o sétimo com 13, o Criciúma é o oitavo com 13, o Ceará é o nono com 13, o Juventude é o décimo com 13, o Dragão é o 11º com 12, o Operário é o 12º com 12. O CRB é o 13º com 11, o Atlético é o 14º com 11, o Avaí é o 15º com 10 e o Cuiabá é o 16º também com 10 pontos. Na zona de rebaixamento, o Botafogo de Ribeirão é o 17º com 9, o Londrina é o 18º com 8, a Ponte Preta é a 19ª colocada com 7 e o lanterna da competição é o América Mineiro com apenas 3 pontos somados. 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
6: Guga.
2: Igor Adorno chama, Igor Adorno fala, fala Adorno.
3: Eu tô aqui, ô Guga, com o Fabiano.
7: Eu tô.
3: Ô Fabiano, você quer mandar uma mensagem pro Wesley, você falou?
7: Wesley Motorzinho, você é o cara, viu, Motorzinho?
3: Tá aqui o Fabiano, você é atleticano, gosta do Wesley.
7: Wesley Motorzinho.
3: Do Pituca também, você falou, né?
7: Pituca.
3: Deixa eu te falar, Fabiano, você tá ouvindo uma música aí, é? Não, você não pode colocar a música no microfone, senão vai dar nosso direito autoral. Põe não, mas que música que é? Qual artista você tá ouvindo aí?
7: Elvis Presley.
3: Você gosta do Elvis?
7: Eu amo Elvis Presley.
3: O melhor artista de todos os
7: tempos. Eu amo Elvis Presley.
3: Então canta a música do Elvis pra nós aqui. Canta aí, você tava cantando pra mim agora há pouco.
7: Na na na na na na na na na na.
3: Qual que é essa aí, Fabiano? Sabe o nome, não? Vamos falar do jogo, vamos falar do jogo. O que você espera pra esse jogo de hoje, cara, pro Dragão?
7: Eu amo o Atlético, porque o Atlético agora, São Bernardo é o como é que fala? São Bernardo é o líder, mas o Atlético vai ir pra cima e sai da frente! Só que o Dragão é chapaquete!
3: Quanto vai ficar o jogo?
7: Lá sai do show! A galera é do Dragão!
3: Valeu!
7: É 3-0! É o Atlético!
3: Valeu, valeu, obrigado, tamo junto, Fabiano, valeu! Ó, o Fabiano tá animado aqui, Guga, e ele quer que eu ouça o Elvis Presley. Eu não posso botar a música do Elvis Presley, senão vai dar direito autoral aqui na nossa live. Mas obrigado, ô Fabiano. Ô Guga, você viu aqui como é que tá o clima aqui, né? Torcedor tá animado, tá participando. Deixa eu aproveitar que eu tô aqui do lado externo e deixa eu conversar com mais torcedores aqui. Tudo bem, meu querido? Como é que é o seu nome?
8: Tudo bem.
3: Qual que é a expectativa pro jogo de hoje?
8: Expectativa que seja um bom jogo. Acredito que vai dar Atlético. 2-0 tá bom.
3: E o que você tá achando da equipe do Eduardo Souza até o momento?
8: Até o momento tá bem. Tá bem. Tá
7: ótimo. Elvis.
3: Entendi, Fabiano. Entendi. Ô, Gustavo, deixa eu ir com você depois do seu recado aqui.
7: Elvis.
2: ô Igor, depois você procura pro companheiro aí qual que é a água que ele tá tomando, que eu vou querer, tá bom?
3: Misericórdia.
2: 3 da tarde em Goiânia. 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Wesley, os seus fãs aí, ó, Wesley.
4: Torcedor, cara, espetáculo. Futebol sem o torcedor fica sem graça. Sabe, aquele negócio vazio. O torcedor é isso aí, ó, tá lá na porta, né, do estádio pra adentrar ao estádio, né, a alegria dele no domingo em vir assistir o jogo do time do coração dele. Cara, é o Fabiano, né? O Fabiano é um torcedor muito antigo, né? Desde a minha época, sempre esteve presente. Esse é a raiz, né? Ele vai, ele chega cedo, toma sua cervejinha e alegria, né? Ele tem alegria para vir ao estádio. Então, parabéns aí ao torcedor atleticano, não só o atleticano, como todos os outros aqui do futebol goiano, mas o torcedor atleticano, ele é mais leve, ele é mais suave. Né, ele vem para um estádio onde que o acomoda muito bem. Então, parabéns aí a todos os torcedores goianos, em especial ao atleticano que está, né, fazendo a sua festa ali no pré-jogo. Chegando no estádio Antônio Ascioli, já vi uma galera mandando mensagem aqui para mim que está a caminho. Teremos um bom público hoje, Guga.
2: Tomara, tomara que tenhamos então um bom público no estádio Antônio Ascioli. Eu volto lá com o Igor Adorno para saber se ele soltou a pé do Fabiano aí, hein, Igor?
3: Ô Guga, eu consegui dispersar o Fabiano aqui. Eu acho que o Fabiano, ele tá meio animado hoje.
2: Meio?
3: Tá meio, igual você falou, tomou um negócio meio diferente. Mas o importante é que ele tá aqui, né, Guga? Olha lá ele lá, agora ele tá ali passando a detecção de metal ali. Agora parece que tá tudo certo com ele, né, João Vitor? Acho que ele vai conseguir entrar no estádio.
2: Não pode,
3: ele tava mostrando a música do Elvis Presley. Como é que é,
2: pode ter o bafômetro, né, Igor?
5: É, o que eu ia falar, Igor. Não pode ter o bafômetro.
3: Já pensou, Ivana? Se eles fossem implementar o bafômetro para entrar nos estádios, eu acho que o Fabiano não ia entrar nos próximos 15 jogos do Atlético. Mas tá tudo certo. O Fabiano tá aqui de boa, ele tá ali rezando agora com os policiais. E não só o Fabiano, tem uma galera chegando aqui, Guga. Lembra que eu falei da venda de ingressos, né?
2: Sim.
3: Bem ali, ó, na bilheteria, a gente tem a movimentação dos torcedores que compram ingresso físico, né? Porque afinal de contas, a gente sabe que hoje temos a venda online, que é prático, é rápido, mas muitos torcedores ainda optam por vir aqui, pegar a fila, pegar o seu papelzinho e aí sim adentrar no estádio Antônio Scioli. No momento, Gustavo, que temos a escalação oficial do Atlético divulgado aqui na Bandeirantes. E de acordo com o que adiantamos aqui no nosso pré-jogo, o Dragão vem a campo com Paulo Vitor no gol, Everton na direita, Tito e Júnior Barreto na zaga e o Gustavo Daniel na esquerda. Cristiano, Igor Henrique e Marrone no ataque, Giovani Soares, Bruno José e Coutinho, como adiantamos aqui no nosso pré-jogo. Guga, o Dragão com força máxima hoje contra o São Bernardo.
2: E com força máxima, o Igor Adorno vai trazer novamente a escalação do Dragão do Brasil para Tintas e Mangueiras Aliança, fabricação de mangueiras de polietileno para construção civil e irrigação, tintas para textura, piso, grafiato, fosca, semibrilho, acrílico, massa PVA e outras. 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O Igor Adorno traz novamente o Dragão do Brasil oficial escalado.
3: Confirmado com Paulo Vitor no gol, Everton na direita, Tito e Júnior Barreto na zaga, na esquerda Gustavo Daniel. Meio de campo com Cristiano, Igor Henrique e Marrone no ataque, Bruno José, Giovani Soares e Gustavo Coutinho. O Dragão é oficial para a bola rolar, Gustavo.
2: O Dragão é oficial e está escalado por Eduardo Souza, e eu vou com o motorzinho para a Nisa Hyundai. 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O motorzinho, caiu o Adriano Martins da escalação titular, Gustavo Daniel é novidade na lateral esquerda, o Igor Henrique também novidade no meio, e no ataque Bruno José tá de volta. Fala da escalação do Eduardo Souza aí, motorzinho.
4: Vamos lá, a sequência dos quatro jogadores de defesa é uma mudança ali na lateral direita e a saída do Adriano Martins. O Everton, né, por estar jogando como extrema na Portuguesa, o Eduardo já sabe da qualidade dele. Contra esse, contra o Criciúma, o Everton foi bem pra caramba, fez o gol do empate do Atlético contra o Criciúma. Retorna o jogador para a posição de origem. Tito, né? Júnior Barreto. São os dois titulares para mim neste momento. Né? Seria um pecado você tirar algum dos dois aí, desses dois zagueiros, para colocar o Adriano Martins. Aquela brecha dada. Né? Meus comentários têm coerência nesse ponto. Né? O Adriano Martins, para mim e para outros daqui da imprensa esportiva goiana, é o melhor zagueiro do futebol goiano. Só que ele deu a brecha. E essa brecha, o Atlético está 6 jogos sem perder. Né? 2 jogos ali fazendo bons jogos, ganhando bem, fazendo jogos grandes na Copa do Brasil sem o Adriano Martins. Então ele precisa esperar um momento dele. Né? Agora não dá para você tirar o título nem o Júnior Baeta. Esses dois jogadores só saem por deficiência técnica ou mau resultado. Então penso que são, assim, são os jogadores ali normais ali que o Eduardo escolheu. No meio campo, o Igor Henrique está tendo outra oportunidade. Oportunidade é essa que ele precisa aproveitar. O Vilela vem aproveitando muito bem. Então a surpresa do Igor Henrique em campo, eu não o colocaria em campo, eu manteria o Vilela em campo. Né? E o ataque, o retorno de Bruno José. É normal, o jogador que foi bem nas últimas partidas ficou fora, né? Pelo um jogo onde que teve a sua expulsão. Então eu penso que é normal esse tipo de situação. Atlético bem escalado nesse momento, só com uma ressalva do Igor Henrique.
2: 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Oi, Ivana Mamede, estas mudanças no time titular de Eduardo Souza para encarar o São Bernardo, hein, Ivana?
5: Olha, sim, na verdade o que ele mudou aí, né, mesmo foi a entrada do Igor Henrique no lugar do Leandro Vilela. Eu concordo com o motorzinho, eu também teria entrado com o Leandro Vilela. Leandro Vilela, ele organizou esse meio campo, né, do time do Atlético, né? Agora a gente não sabe, não tá lá nos treinamentos para ver como é que tá o Igor Henrique no treinamento. Tomara, né, que ele tenha recuperado aquele Igor Henrique lá do Campeonato Goiano, que era realmente a alma desse meio campo do Atlético. Então assim, esse menino que tá entrando, o Gustavo Daniel, ele é um jovem ainda, 21 anos, ele já fez 4 jogos pelo Atlético e tem 1 gol. Então, assim, é uma grande oportunidade que ele está tendo, mas quando ele entrou, Gustavo, ele mostrou muita personalidade. Por isso que ele está tendo novamente, né, outra oportunidade. Então, assim, o bom do time do Atlético é que hoje a gente já dá conta, né, de escalar, bem dizer, com algumas ressalvas aí, o time atleticano. O ataque é isso mesmo, né, como vem jogando, como, né, o Eduardo Souza recuperou, né, esse futebol do Bruno José, como ele vem jogando bem, com a alma, com vontade, com garra. Giovanni Soares nem se fala, é o grande destaque hoje desse ataque do Atlético. E o Gustavo Coutinho, que precisa desencantar. Gustavo Coutinho, que até agora só tem gols de pênalti. Então, o que ele precisa fazer é deixar a sua marca, porque a gente sabe que capacidade ele tem, Guga.
2: 3:08. 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Deixa eu trazer também aqui alguns registros aqui da nossa audiência, abraçando aqui o Henrique Jesus, que tá aqui comentando: que amor é esse que tem nesse Igor Henrique? Quem tem que ser o titular é o Leandro Vilela. O Nascimento Adativo comenta: o Igor Henrique vai ser expulso mais uma vez. O Geraldo Souza tá aqui escrevendo aqui: que massa, Wesley Souza falando dos torcedores rubro-negros, legal demais, vamos vencer, Dragão. É, quem tá comentando também aqui é o Valdivino José, que está revoltado com a situação do Goiás. Ele é torcedor esmeraldino. O Distribuidora Borges comenta: espero que o São Bernardo seja igual esse torcedor aí, baleado. O Edilei Martins, bora agora só no segundo turno para fazer uma vitória contra o São Bernardo. Hoje é ganhar do Avaí. É o Edilei Martins, torcedor do Goiás. Tem uma galera boa aqui participação, torcedores de Vila, Goiás e Atlético aqui no Futebol da Bandeirantes. Abraço aqui a Cris de Paula, também na audiência, e o Carlos da Silva. Oi, quem chama?
4: Motor.
2: Fala, motor.
4: Olha, Guga, você vê que não é unanimidade hoje o Igor Henrique. Né? Aquele futebol que ele vinha apresentando no começo da temporada caiu muito após a saída do Rafael Lacerda. E aí o Vilela, ele ganha espaço, né? Ele consegue ir muito bem. Até o próprio Matheus Índio também ganhou espaço. Então, assim, hoje a entrada do Igor Henrique, eu penso que é mais para tentar resgatar o bom futebol, porque merecimento hoje ele não está tendo.
2: 3:11, 3:11. Também aproveita aqui para abraçar e mandar um beijo para Ávila Mendes, torcedora do Flamengo. Tá triste hoje, tá chateada. E eu tô muito feliz, tá bom, Ávila? Um beijo para você, ela é torcedora do Flamengo. Tava vindo aqui pra rádio, Edinaldo, tava trazendo o lanche da galera e aí tava rolando um churrasco lá na casa dos familiares dela. Ela falou, não, vem cá, bom, eu vou te alimentar, menino, você tá precisando comer antes de você ir trabalhar. Aí eu aproveitei e comi aquele churrasco bom demais da conta. Então um beijo pra Ávila, um abraço também pra toda a família dela que tá aqui na audiência do Futebol na Bandeirantes. 3:11. Eu volto ao estádio Antônio, se olhe, porque agora o Igor Adorno traz convidado no Dragão. Traz aí um personagem rubro-negro. Quem fala com você, hein, Igor?
3: É isso, Guga, ao vivo aqui no estádio Antônio Scioli, trazendo o nosso primeiro convidado aqui no Futebol Bandeirantes, e é o treinador Eduardo Souza. Ele que conversou conosco antes desse confronto, e ele comentou sobre essa boa fase que o Atlético vem vivendo, 6 jogos invictos na Série B, 7 se contarmos um empate contra o Atlético Paranaense aqui mesmo no estádio Antônio Scioli, pela Copa do Brasil. E ele comentou como manter essa boa fase, e claro, a começar aqui contra o São Bernardo. Vamos ouvi-lo.
6: Então, cada jogo tem a sua história, o seu grau de dificuldade, né? Nós vamos enfrentar hoje o líder da competição, mas mais do que líder, né? Uma equipe que fora de casa tem jogado muito bem, vem de 3 vitórias e 1 empate. Uma equipe que está junto há muito tempo, não só em relação ao Catalá, o seu treinador, mas a base ali, 70% da equipe já está pelo menos aí 1 ano e meio, 2 anos juntos, já sabem todos os mecanismos, né? Varia bastante o modelo para a linha de 5, para a linha de 4. Então, um jogo muito difícil, né? Onde nós vamos ter que primeiro seguir evoluindo o que nós temos feito aí nesses últimos jogos, usar muito bem o nosso fator casa, usar o nosso torcedor para que a gente possa conseguir essa vitória, que é importantíssimo dentro dessa evolução nossa dentro do campeonato.
9: Boa tarde, Eduardo. Você falou um pouquinho sobre o fator casa. Qual o tamanho disso nessa altura do campeonato e na fase que o Atlético vem, né? 6 jogos de invencibilidade, agora tem 2 jogos diante da torcida contra o São Bernardo e contra o Goiás também. Qual o tamanho disso para que o Atlético consiga 6 pontos nesses 2 jogos e se aproxime ainda mais ali do pelotão da frente?
6: Nós sabemos que o fator casa é importante, passamos por isso, né? Principalmente esse último jogo em Criciúma, onde um jogo que o torcedor ele apoia o tempo inteiro. Nós temos certeza que o nosso torcedor, pelo horário, pelo dia e pelo momento que nós estamos vivendo, vai colocar um grande público, nos apoiar, como foi o jogo contra o Atlético Paranaense aqui, onde os 90 minutos, os 100 minutos, eles nos impulsionaram, né? E não dá para pensar no Goiás, né? Nós temos que pensar nesse jogo do São Bernardo. Uma vitória, ela nos aproxima muito ali do pelotão de cima. Uma vitória mantém a nossa confiança, nos dá um combustível maior para aí sim, para outra semana, o jogo contra o Goiás. Então, é um jogo que vale mais que 3 pontos, né? É um jogo que vale muita coisa para os nossos objetivos, e a gente está trabalhando e bem focado para que a gente possa conseguir esse resultado.
3: Boa tarde, Eduardo. O Dragão vem de 2 jogos fora de casa, né, dos quais ele obteve 4 pontos de 6. É um recorte bastante positivo, né, se pensar com a sequência fora de casa. Um aproveitamento bom. E aí agora tem dois jogos em casa, né? Esse retrospecto recente bom do Atlético serve até como uma forma de impulsionar, vamos usar essa palavra, para buscar ainda mais essa vitória, porque se o Atlético emenda agora essa vitória, aí você tem um recorte melhor ainda e vai fazendo esses pequenos recortes dentro da Série B. Imagino que vocês pensam assim também. É mais ou menos por aí que vocês planejam a temporada?
6: É isso, eu acho que o campeonato ele é assim, né? Você tem as fases, os recortes, né? Então nada está tão bom que não possa melhorar, então a gente tem que trabalhar para isso, né? Nós sabemos a dificuldade que nós tivemos nos dois jogos fora, né? Ceará e Criciúma. Então todo o esforço e toda a dedicação, o desgaste e as dificuldades que nós tivemos nesses dois jogos tem que nos impulsionar para que em casa a gente possa fazer o resultado. Nós não podemos sair, passar tudo que nós passamos em relação ao jogo, às dificuldades, à logística, e agora dentro da nossa casa, onde a gente conhece o nosso campo, nós vamos ter o nosso torcedor, nós vamos ter o clima ao nosso favor, a gente deixar passar. Claro que nós sabemos que o futebol tem as dificuldades, né? Como eu falei, o São Bernardo é uma equipe que de 12 pontos fez 10 fora de casa, né, a sua grande maioria, então não vai ser um jogo fácil, mas a gente tem que ter muita, primeiro, humildade, trabalhar bastante dentro do jogo para que a gente possa conseguir esse resultado.
3: Eduardo, e a gente viu que o Guilherme Marques retornou às atividades, né, durante essa semana, no início da semana, se não me engano, ele acabou desfalcando, né, contra o Atlético Paranaense. Como que está a situação desse jogador para esse próximo compromisso?
6: Não, o Guilherme voltou na segunda, né, está treinando normalmente, deve estar inserido dentro do processo, né? Não só ele, como o Barreto também teve a sua volta, né? O Igor já num processo mais de melhor recuperação, ficou alguns dias fora, né? Então nós esperamos ter todos à disposição, com exceção do Guilherme Lopes, né? Que é em relação a cartão, mas isso fortalece, né? É o que eu tenho falado para eles. Nosso grupo tem evoluído, não só no que diz individualmente, mas coletivamente. Os jogadores têm entendido quem entra após, até quem não vem jogando, o que nós queremos dentro das partidas, e isso aí só fortalece o nosso trabalho, né, no caso do Atlético, e a capacidade individual deles ao longo dos jogos.
3: Beleza, então tá aí o Eduardo Souza falando aqui na Bandeirantes, Guga, ressaltando também a dificuldade do jogo. Como ele disse, né, o São Bernardo não perde em casa, ou melhor, fora de casa. Nessa Série B foram 4 jogos, 3 vitórias, 1 empate, 10 pontos conquistados em 12, isso fora do estado de São Paulo. Um recorte bastante positivo do São Bernardo, que hoje é visitante aqui contra o Atlético, Guga.
2: Wesley, na verdade o São Bernardo ele é um eterno visitante, porque ele não, né, a sua sede, o seu treino, ele não acontece em São Bernardo, ele acontece em Atibaia. E é um ponto relevante aí a favor do São Bernardo, que hoje visitante enfrenta o Atlético, hein, motorzinho?
4: Exatamente, né? E Atibaia é um lugar espetacular, algumas temporadas eu já fiz lá, algumas pré-temporadas num hotel maravilhoso. Ô, Atibaia! Agora, Guga, o time do São Bernardo, cara, é um time que vem tomando gols também, né? Faz gols, mas tem uma defesa falha, né? Tem uma defesa que não tem tanta recuperação. No confronto do Giovani com o zagueiro pelo lado, né, esquerdo de defesa, né, do time do São Bernardo, então eu penso que é o caminho.

0: trabalho, principalmente no meio campo. Não vejo essa pegada toda no meio campo com o Marcão e o Foguinho. O Foguinho é um jogador que sempre toma cartão, vai pro combate, ele vai pro confronto. Então penso que ali os meias ali do Atlético tem que forçar muito em cima dele, em cima do Marcão, que é um jogador também que pensa que tem seus limites na marcação e na parte técnica. Se agredir a defesa, né, do São Bernardo como vem agredindo, o Atlético ganha um jogo aqui.
1: 3:19, 3:19, gente, olha isso, na Bom Dia Autopeças, a cada R$300 em compras você concorre a uma Moto Start 160 zero quilômetro ano 2026, e a cada múltiplo de 300 você ganha mais cupons. 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Oi, Verama Med, você ouviu atentamente o Eduardo Souza, trazendo aí as explicações, trazendo também o momento de cada jogadora de forma individual e falando um pouco também sobre o adversário, o São Bernardo, adversário de daqui a pouco, 16h, Ivana.
2: É, um adversário, como eu já trouxe aqui, um adversário duro, né? O São Bernardo até agora só sofreu 7 gols e muito disso, Guga, vai pelo seu goleiro, Alex Alves, que é um dos destaques desse time do São Bernardo. E o meio campo hoje, o Marcão, né, está no banco, quem está é o Johan, o Foguinho e o Dudu Maraíma. Então, não tem aquele artilheiro, né? Os artilheiros, aliás, são 3, com os 2 gols cada um, e 2 deles estão hoje no meio campo, que é o Foguinho e o Dudu Maraíma, e também o Pará, que é o lateral esquerdo, que chega muito, avança muito, é muito ofensivo. Então é um time, o interessante desse time foi o que ele trouxe, é aquilo que eu já havia ressaltado aqui, é o tempo que eles estão juntos. A maioria dos seus jogadores, mais de 70% deles, né? E eles já estão juntos jogando aí há mais de uma temporada, quase há mais de 2 anos. Então, assim, isso aí gera um grande entrosamento entre os jogadores. Eles têm uma troca de passes muito interessante, né? E uma equipe que ataca muito. Então, o Atlético vai ter que ter muito cuidado com esse time do São Bernardo.
1: 3:21, 3:21. 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Fala aí, Igor Adorno.
3: Eu sigo aqui na área externa, Gustavo, mostrando a movimentação dos torcedores atleticanos que vão chegando, vão marcando presença. Olha ali, ó, melhorou o fluxo de entrada de torcedores aqui, ó. Tá cada vez mais aproximando o horário da partida, vamos tendo mais torcedores. E deixa eu bater um papo com essa galera aqui. Tudo bom, meu querido? Como é que é seu nome?
4: É, José Eustáquio.
3: José, tá aqui na expectativa do jogo, tomando sua cervejinha antes. Você tá sozinho ou tá acompanhado hoje?
4: Tô esperando meu filho chegar.
3: Bacana, você vem sempre com ele?
4: Direto, nós estamos aqui, sou atleticano desde 1900, quando eu nasci, 1951, meu pai já era atleticano nato, fui conselheiro do Atlético, sou conselheiro do Atlético até hoje, e assisto sua rádio todos os dias.
3: Que coisa boa. Obrigado, é uma satisfação contar com a audiência do senhor, um prazer também. E o que, que você tá achando desse time do Atlético, expectativa para esse jogo de hoje? O Dragão parece estar se encontrando na Série B, né?
4: Eu acho que falta muito sorte pro Atlético. Porque chuta, chuta, chuta e não consegue marcar. Não é falta de treinamento, que eu tenho certeza que eu estou sempre aqui no Atlético. Mas uma coisa eu te digo, nós vamos vencer e nós vamos subir para a Série A. Isso é certeza absoluta. O time não é ruim. Está faltando algumas peças que fundamentais para o meio de campo do Atlético. Mas eu acredito que nós vamos passar o rodo esse ano.
3: Assim o torcedor espera. E o trabalho do Eduardo Souza, o senhor acredita que ele se encontrou durante esse tempo, está melhorando cada vez mais, está mostrando ser um treinador à altura do Atlético?
4: Eu acho que o Eduardo é a pessoa certinha para o Atlético. Por que razão? Ele foi, começou no Atlético, a parte física e a parte, ele é muito bom e vai desenvolver esse ano um trabalho maravilhoso. Nós vamos subir com ele. E você vai ver, você vai me cobrar isso no futuro. Eduardo tá certinho.
3: Fechou, obrigado, seu José.
4: Eu que agradeço, valeu. Revê-lo. Um grande abraço, tá bom?
3: Um abraço pra você, obrigado, seu José. Tá aí, ô Guga, relato do torcedor.

0: Torcedor atleticano aqui da porta do estádio Antônio Scioli, torcedor do Atlético, parece que tá voltando ali a lua de mel com o time, com o treinador, e é claro que isso passa muito por uma vitória hoje, né, Guga? Assim espera o torcedor atleticano.
1: Com certeza, Igor, um abraço então pro seu José aí, torcedor do Dragão e ouvinte aqui da Bandeirantes. 3:24, eu faço uma pequena parada na volta. E os convidados também de Goiás e Vila Nova aqui no Futebol da Bandeirantes.
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0: 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Hoje, rodada tripla, 10ª rodada Campeonato Brasileiro da Série B, edição do ano de 2026. A bola rola 16h. E quando a bola rolar no Castelo do Dragão, a narração, a emoção fica por conta dele. Um pouco mais tarde, no Estádio Independência, lá em Belo Horizonte, o Tigrão jogando fora de casa em busca da segunda vitória consecutiva. E quando a bola rolar, ele é de liderança no seu rádio.
1: Newton César.
0: E 19h na Ressacada, na Ilha de Santa Catarina, alô Floripa, quando a bola rolar, a emoção fica por conta dele, o maior talento da narração esportiva do Brasil. E trago também convidados nos demais jogos da rodada de número 10 aqui do Futebol na Bandeirantes. Eu volto com a Tandara Reis, ela tá trazendo o convidado no Tigrão. Oi, Tandara, você de volta.
2: Beleza, Gustavo, de volta aqui na Bandeirantes Goiânia. E a gente agora vai ouvir o Anderson Jesus, zagueiro do Vila Nova, que tem sido titular nas últimas partidas ao lado do Thiago Pagnussá. E ele falou um pouquinho sobre o que ele espera desse time do América Mineiro, que ainda não sabe o que é vencer na Série B do Campeonato Brasileiro. Vamos ouvi-lo.
3: É um time que a gente já vem estudando, é o nosso adversário, nosso próximo confronto. A América é uma equipe que joga muito bem, tem uma boa posse de bola. O momento deles na competição não se diz muito com o futebol que eles vêm praticando, mas acho que a gente tem que se preocupar muito mais com o nosso trabalho. Mas é uma equipe que tem muitas coisas boas, mas eu acho que, independentemente disso, a gente sair daqui com um pensamento positivo, como a gente vem fazendo sempre, independente de jogar em casa ou jogar fora, e em busca dos 3 pontos que é o mais importante dentro da competição.
2: Falando ainda sobre essa situação do América, né, brigando na parte de baixo da tabela, ainda não venceu nenhuma partida, isso coloca o Vila como favorito nesse jogo, mesmo jogando fora de casa?
3: Bom dia. Não. Tenho certeza que não, nosso grupo está muito ciente sobre isso, né? No futebol não existe favorito. A gente está no melhor momento que esse, mas isso não quer dizer nada. Se a gente entrar, for para esse jogo com esse pensamento, eu acho que a gente pode ser surpreendido, porque é uma equipe que, como falei, que tem muitas coisas boas. O nosso pensamento tem que ser como a gente vem pensando a cada jogo. Cada jogo para a gente tem sido uma decisão, tem sido uma final. E eu creio que no próximo jogo também, espero que seja da mesma forma.
2: Bom, historicamente, o Vila Nova nunca venceu o América Mineiro jogando em Belo Horizonte. Esse tipo de tabu entra dentro de campo?
3: Sim, também talvez não, mas eu acho que está aí para poder ser quebrado, né? Assim como se fala na gíria do futebol. E eu espero que agora, nesse jogo, no domingo, a gente já possa conseguir essa vitória fora de casa contra o América.
4: Anderson, nessas últimas partidas você vem formando ali uma parceria com o Thiago Pagnussá. Vocês dois são jogadores experientes, né, que já tiveram várias vivências no futebol. Como tem sido essa sua parceria com ele e a importância, né, de manter esse sistema defensivo sólido, já que o objetivo do Vila no campeonato é um objetivo grande?
3: Esses últimos jogos formando dupla com o Thiago, que é um grande jogador, mas também tem o Caio, tem o Pedro Romano, tem o Samuel, que é o menino da base também, que é muito bom jogador, tenho certeza que vai aprender muita coisa ainda. E assim, acho que independentemente de quem esteja jogando ali, seja eu ou o Thiago, o Pedro, o Thiago, o Caio, o Thiago, eu ou o Caio, acho que independentemente disso, a gente está em um só pensamento, que é ajudar o Vila Nova no final da competição, conquistar o acesso.
2: Esse foi o zagueiro Anderson Jesus, destacando também a sua parceria ao lado do Thiago Pagnussá, os dois que têm sido titulares na zaga do Vila Nova nas últimas partidas. Vila que vive um bom momento defensivo. Na última rodada, não sofreu nenhum gol, venceu o Avaí por 2-0, algo que só tinha acontecido na quarta rodada, quando venceu a Ponte Preta fora de casa por 1-0. Nas demais partidas, o Vila Nova sempre teve a defesa vazada. Mas agora o objetivo é manter essa solidez defensiva para continuar brigando na parte de cima da tabela.
0: Tá certo então, Tandara. Daqui a pouco você volta aqui no Futebol da Bandeirantes com mais detalhes de América Mineiro e Vila Nova para loteamento Noroeste Parque. 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Agora eu vou a Florianópolis. Eu também quero um convidado no time esmeraldino. O Divino Lucena tá chegando com um convidado no Verdão. E aí, Lucena? Fala, Lucena!
1: Exatamente, Gustavo. Vamos trazer agora o nosso convidado, o diretor de futebol, Michel Alves, que na última quinta-feira, antes do treinamento lá no CT, ele concedeu entrevista coletiva e, para surpresa de muitos, ele trouxe aí à tona a situação de atrasos de salários e direitos de imagem junto ao grupo de jogadores, em referência ao mês de abril deste ano. Ele que espera e já falou com a diretoria esmeraldina em relação ao assunto para tentar agilizar o mais rápido possível, colocar em dia essa situação de atraso junto ao grupo de jogadores. Ele que inclusive na coletiva, entre outras falas, ele colocou também em relação ao agravante em relação a essa parte financeira, o que pode implicar na contratação de jogadores. Ele faz uma breve avaliação do grupo de jogadores agora, cita situações de jogadores que podem vir e ele fala aqui no microfone da Rádio Bandeirantes. Ouça ele, tira as suas conclusões em relação aí à situação de jogadores que podem vir reforçar o Verdão na sequência da temporada. Vamos ouvi-lo.
5: Eu não posso, é uma coisa, eu sempre vou agir com a verdade, com honestidade. De fato, nós temos atrasos, temos algumas coisas pendentes, né? E aí é meu trabalho também, junto ao CA, junto ao presidente Haroldo, né? Buscar e exigir, né? Soluções concretas. Para a gente poder dar as condições ideais para esse grupo de trabalho que vem representando tão bem a instituição na temporada. Se a gente colocar o início do ano, os objetivos que foram traçados até o momento, o futebol está entregando. Então a minha maior preocupação é da gente não desmobilizar. Então isso é que me preocupa, né? Mas eu tenho certeza que a diretoria está empenhada de buscar soluções e eu tenho tido reuniões diretas e importantes com os responsáveis para buscar soluções concretas.
1: Diretor de futebol Michel Alves falando aqui no Futebol Bandeirantes. Lembrando mais uma vez, no próximo dia 2, o Conselho Deliberativo Esmeraldino se reúne para colocar em pauta a situação de ir ao mercado financeiro para mais um empréstimo para tentar saldar aí as dívidas junto ao grupo de jogadores e outras também que envolvem o dia a dia do time esmeraldino. Especula-se que o empréstimo pode ser a casa aí de mais de 30 milhões de reais. A diretoria não confia. Confirma o valor, mas tudo indica que será nesta faixa daí. É o Esmeraldino então passando por uma situação ruim nesse início de temporada em relação à parte financeira.
0: 3:37, o Igor Adorno chama, fala Igor!
6: E atenção Guga, uma informação de última hora, eu apurei com o presidente Adson Batista conversando agora há pouco sobre, atenção, a possível volta de Yuri. Na próxima janela de transferências, no meio do ano, conversando agora com o presidente Adson Batista, me foi passado a seguinte situação, Guga. Há o interesse do Atlético e do Yuri, nesse momento dependendo apenas do RB Bragantino. Essa foi o que o Adson Batista me passou. Então, assim, há sim o interesse da volta do Yuri, de ambas as partes. Agora o Atlético trabalha com o Red Bull Bragantino pensando no empréstimo. Seria uma volta pensando no empréstimo do Yuri nessa atual janela de transferências que se abre em julho, viu, Guga?
0: Viu, Igor Adorno, para falar de Yuri, atacante, revelação do Dragão do Brasil, emprestado ao Red Bull Bragantino e que pode voltar ao Dragão na janela de julho. Eu te pergunto, Wesley Motorzinho, Yuri chega e chega para reforçar bem o Dragão nessa Série B?
7: Chega e ajuda, pode ter certeza. Né? São as duas opções que o Atlético está precisando, né? São as duas posições. Na extrema, achou o Giovani. Na direita, agora que Bruno José está voltando a jogar um bom futebol. Então eu penso que o Yuri chegando agrega demais, né, ao elenco atleticano para essa arrancada aí na Série B. É lógico que o Yuri, né, foi negociado, adiantou a vida do atleta. Ele não vai ficar lá para ficar jogando em time sub-20. Eu penso que o Yuri, ele joga tranquilamente nos times da Série B. Então, a venda, o negócio foi bom. Mas o trabalho do jogador até esse momento, ele não chega na equipe profissional. Se mantém-se ali na equipe sub-20. E eu penso que é uma força que precisa fazer, porque o atleta sabe como funciona o Atlético. E eu penso que é um jogador, né, muito querido pela torcida.
0: 3:40, 3:40. Quero saber também a opinião da Ivana Mamede sobre o Yuri Alves, atacante, que pode retornar ao Dragão por empréstimo ao interesse mútuo, tanto do Atlético quanto do jogador, hein, Ivana?
8: Uma excelente notícia. Eu tenho certeza que o torcedor do Dragão tá todo mundo aí tá comemorando, porque joga muito, jogou demais, é corajoso, é uma posição que o Atlético, né, tá buscando, né, o Atlético tá buscando atacantes para reforçar o seu ataque, para reforçar as suas laterais ali de ataque. Então, assim, e ele é aquele jogador que vai pro drible, né? Que vai no homem a homem, que avança. Então, assim, ótima notícia. Fiquei muito feliz e tenho certeza que o torcedor atleticano tá comemorando a hora dessa, viu, Guga?
0: E eu volto com o Igor Adorno, que trouxe essa notícia que tá movimentando aqui o futebol da Bandeirantes, para tentar saber um pouco mais sobre essa possibilidade, se há algum entrave, alguma dificuldade, ou esse interesse é real e esse retorno tá muito próximo, hein, Igor?
6: Guga, a informação que a gente sentiu, a gente pegou, melhor dizendo, com o Adson Batista nesse momento, é que há sim o interesse do Yuri em retornar e o Atlético também. Seria apenas uma questão de liberação do Red Bull Bragantino. O Yuri não vem atuando de maneira regular nos profissionais do Red Bull Bragantino e a intenção seria justamente aumentar a minutagem desse jogador, trazendo ele para um lugar onde ele tem muita identificação. Poderia ser um negócio muito interessante também para o Red Bull Bragantino. Nesse momento, o Adson disse que está trabalhando e que o único entrave seria uma não liberação do Bragantino, mas que, pela boa relação entre as duas diretorias, ele vê com olhos positivos e que pode sim ter um bom desfecho nos próximos dias, lembrando que caso isso venha a se concretizar, Guga, somente em julho, na abertura da janela de transferências, mas é real a possibilidade da volta do Yuri nesse momento, viu, Guga?
0: 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Adorno, que a diretoria do Atlético já comentou aí no dia de hoje no estádio Antônio Ancioli sobre um possível retorno também do atacante Marcelinho, hein, Adorno?
6: Também trabalha, viu, Guga? Também é uma realidade, é um interesse do Atlético. O Marcelinho encerrou agora, há poucos dias atrás, a temporada lá na Arábia Saudita. E ele retorna para Goiânia, Guga, mesmo porque tem família aqui, né? Volta para cá também. Ele que é de Anicuns. E aí o Atlético não esconde o interesse desse jogador. Apesar de que ainda há uma negociação, não há nada concreto ainda, apenas um interesse, pelo menos a primeiro momento. Mas o Atlético trabalha também para trazer esse jogador. E aí seria um combo muito interessante para o torcedor atleticano, né, Guga? Já pensou a chegada do Yuri e do Marcelinho? É a intenção do Atlético. O Atlético que já deixou claro, o Adson Batista falou em outras oportunidades, que seria agressivo no mercado, principalmente no ataque, para a próxima janela de transferências. Então, sim, a expectativa desses dois jogadores, Marcelinho e Yuri, viu, Guga?
0: E aí, hein, motorzinho? Já pensou, diria Igor Adorno, dois jogadores rápidos, de muita força, que é o Yuri, que tem boa finalização, e o Marcelinho, que tem a habilidade, reforçando o Dragão. O Adson já prometeu, são 5 jogadores que chegam no meio de janela, e entre eles, os 2 retornos ao Dragão, hein, motorzinho?
7: E esse tipo de contratação, dificilmente você erra, porque já passou por aqui e sabe o que pode produzir, né? O próprio Marcelinho e também o Yuri. Não são jogadores que serão contratados por números, são jogadores que penso que serão repatriados pelo que fizeram aqui, pelo que deixaram as portas abertas. É lógico que o Marcelinho vem de um futebol totalmente diferente. Eu joguei nesse país, eu sei como é que é, mas hoje o Atlético tem uma preparação física comandada pelo Robson Gomes, espetacular. Penso que não vai ser muita dificuldade o Marcelinho entrar no ritmo do futebol brasileiro, né? Porque uma coisa é você jogar no mundo árabe, outra coisa é você vir aqui para a intensidade do futebol brasileiro. Então eu penso que o Marcelinho, se caso der certo, e o Yuri, penso que essa é a agressividade que o presidente Adson Batista prometeu até a abertura da janela.
0: 3h44, este é o Futebol na Bandeirantes, vou na Ivana Mamede. Uma baita informação do nosso repórter Igor Adorno, a realidade, o interesse do Dragão nas repatriações do Marcelinho e do Yuri, hein, Ivana?
8: Seria sensacional se viesse os dois. O Marcelinho, na temporada passada, foi considerado o melhor jogador do Atlético. Então, assim, quando saiu, né, o Atlético sentiu demais a falta do Marcelinho. Então, assim, chegando os dois, reforça demais da conta. Aí sim, fica muito forte esse time do Dragão brigar pelo acesso, Guga.
0: 3h45, mais uma informação, estádio Antônio Ancioli, o Adorno. O pessoal tá aqui no chat comentando, perguntando e até de certa forma torcendo para também trazer o Renato Kaiser. Eu ouvi em algum lugar, eu não lembro onde, quem falou, mas o Renato Kaiser estaria no radar do Atlético, hein, Adorno? Isso procede ou não?
6: Olha, Guga, sobre o Kaiser, até o momento eu não tenho essa informação. É claro que a gente vai correr atrás de apurar também com as fontes, até com o próprio presidente Adson Batista, mas nesse momento eu não tenho essa informação do Renato Kaiser, mas é sempre um jogador também, Gustavo, importante dizer, que deixou as portas abertas aqui no Atlético. O Adson sempre fala disso, né, de jogadores que saem, mas que podem voltar por ter tido uma boa relação e principalmente um bom desempenho com a camisa do Atlético. Então fiquem aberto aí essa situação do Kaiser. E até trazendo um factual aqui do aquecimento do Atlético, emendando, viu, Guga? O zagueiro Adriano Martins sentiu um pequeno desconforto na coxa esquerda, e aí eu perguntei pro Robson Gomes se tava tudo bem com ele. Ele falou mais ou menos assim, acabou não dando tanta certeza. Eu pensei até que o Adriano poderia ter sido cortado de última hora, viu, Guga? Mas, ao que parece, ele finalizou esse trabalho de aquecimento com uma certa dificuldade, e ao que tudo indica, se mantém no banco de reservas. Vai vir pro jogo, no banco. Mas atento a essa situação do Adriano aí, que sentiu um leve desconforto no aquecimento, viu, Gustavo?
0: Beleza, Igor Adorno, 3h46, motorzinho, o Adriano Martins vem sofrendo aí com a questão física nos últimos dias, hein, motor?
7: Cara, pra você ver, né, o cara desviou o foco 1 minuto, você perde o time, né? O Adriano até pouco tempo era soberano, né, o melhor defensor. Futebol é muito dinâmico. É, o Tito e o paraguaio, né, entrou bem demais. E agora o Adriano, ele sofrendo, né, com uma lesão atrás da outra, uma insegurança. Eu penso que foi o tempo perdido, né? Aí o jogador fica sem confiança, o jogador não consegue ser aquele mesmo atleta antes da lesão. Só que precisa recuperar rapidamente, porque o futebol, como eu falei, é muito dinâmico. Daqui a pouco ele não consegue mais ter a vaga de zagueiro titular, como era considerado até um mês atrás.
0: 3h47, 3h47, este é o Futebol na Bandeirantes, fechada com você, fechada com a verdade. Tô aqui com um vídeo ao vivo, parte externa, estádio Antônio Ancioli, movimentação interessante de torcedores rubro-negros, fazendo ali a sua fila para entrar ali no campo do Dragão, Antônio Ancioli, que terá com certeza casa cheia, muita pressão e com certeza também na torcida, pelos 3 pontos, pela vitória do Dragão. 3h48, 98, este é o Futebol na Bandeirantes. Danilo Santos tá comigo? Não tá? Daqui a pouco o nosso Danilo Santos vai também trazer aqui uma palhinha, trazer a expectativa dele pro jogo. Enquanto isso eu vou com a Ivana Mamede, que estudou bastante o adversário São Bernardo, com certeza com informações lá dos setoristas do grande ABC Paulista. Ô Ivana, que tipo de cuidado e com quem o Atlético terá que tomar aí muita precaução pro Dragão não ser surpreendido jogando em casa, hein, Ivana?
8: Olha, muita marcação, principalmente nesses jogadores de meio campo. O time do São Bernardo tem muita, eles estão muito bem entrosados. O que me passou o Fábio, né, lá de São Bernardo, disse a fala dele, que é uma equipe que está junta há muito tempo, há mais de um ano e meio, e outra, é uma equipe que tem muito toque de bola e com muita troca de passes, viu, Gugu? Então, assim, esse Dudu Maraíma precisa de uma marcação perto dele, esse Foguinho também, outro também, esse Pedro Vitor e outro Pará, lateral esquerdo, ele sobe muito ofensivamente e ele também já tem 2 gols aí na temporada.
0: 3:49, 3:49. Já tem imagens do estádio Antônio Ascioli, os meninos ali preparados para entrar com o time rubro-negro. 3:49, eu vou ao estádio Antônio Ascioli com o último factual que acontece nesse momento, momentos antes da bola rolar, hein, Igor?
6: E vai enchendo o estádio, viu, Gustavo? A torcida do Dragão vai comparecendo. É claro que agora, faltando 11 minutos para a bola rolar, o público ainda não ocupa aquela expectativa, né, que a gente tinha em relação ao jogo de hoje, mas é bom lembrar também, Gustavo, que a torcida do Dragão tem um acesso muito rápido, né, ao estádio. Alguns torcedores acabam entrando ali bem nos últimos minutos mesmo. O clima é maravilhoso, viu, Guga? Agora, nesse momento, 27 graus aqui no bairro de Campinas, céu limpo, gramado em perfeitas condições, os mascotinhos do Atlético, as crianças do Dragão já posicionadas, perfiladas, já temos Dragão e São Bernardo em campo, Guga.
0: 3:50 e daqui a pouco também em campo o nosso Danilo Santos, que vai trazer a emoção do jogo, vai narrar mais um espetáculo do futebol aqui na Bandeirantes. A você, Danilo, um ótimo trabalho, boa narração. E a sua expectativa para Atlético e São Bernardo, hein, Danilão?
9: Boa tarde, Guga, boa tarde, Motorzinho, Ivana, Igor Adorno, Edinaldo Maurício, Thiago Oliveira, Joaquim Quirino, Piscuila, e um boa tarde super especial a você, amigo ouvinte, você que tem o prazer de chamar de amigo. Expectativa de um grande jogo, de um jogo onde as duas equipes busquem o gol. Esperamos ver muitos gols aqui no Antônio Ascioli nesta tarde, que seja um jogo emocionante. Vai ganhar quem vir ao estádio, quem acompanhar esse jogo e principalmente quem estiver acompanhando pela rádio Bandeirantes Goiânia, a rádio que joga junto com você. 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
0: Ô Danilão, você tá na expectativa de gritar o gol de quem na tarde de hoje aí no Ascioli, hein?
9: Olha, principalmente do Gustavo Coutinho e do Giovani. O garotinho tem alegria nas pernas, Giovani tá merecendo, já tá madurando o gol dele, até porque o último gol, né, que ele marcou na rodada anterior foi muito mal anulado. Então, principalmente do Giovani Soares na tarde deste domingo, ele vai balançar a rede.
0: Então daqui a pouco, às 4 da tarde, em definitivo, ele chega para trazer a emoção de Atlético e São Bernardo. Boa transmissão para você, Danilo. Estaremos aqui acompanhando e mentalizando, deixando boas energias para poder torcer aí, que você possa gritar gol do Giovani Soares e também do Gustavo Coutinho. 3:52, é hora de conhecer o Atlético, é hora de conhecer o São Bernardo, hora de conhecer o time de arbitragem. Vamos trazer a escalação oficial do Dragão do Brasil. Atlético Clube Goianiense de Eduardo Souza, como joga?
6: O Dragão do Brasil, rubro-negro goiano mais querido, está escalado oficialmente com um Paulo Vitor no gol. 2, Everton na lateral direita, 3 para Tito, 4, Júnior Barreto, a dupla de zaga. Gustavo Daniel, meia dúzia na esquerda, 5 para Cristiano, 8, Igor Henrique, 10, Marrone, é o meio de campo. Ataque, 11, Giovani Soares, 7, Bruno José, 9, Gustavo Coutinho, Dragão do Brasil em campo, Guga.
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0: 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Continue rodando! São Bernardo Futebol Clube de Ricardo Catalá. Como joga o Tigre do ABC, hein, Igor?
6: O São Bernardo está definido e escalado. Vem a campo com goleiro 1, Alex Alves, 2, Rodrigo Ferreira, 35, Gemerson, 97, Augusto e 6, Pará. Meio de campo, 8, Foguinho, 26, Dudu Miraíma, 42 para Johan, 27, Echaporã, 9, Felipe Garcia e 11, Pedro Vitor.
0: 3h54. 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E o banco de reservas, o banco de suplentes do São Bernardo. E aí, Igor?
6: Júnior Oliveira, Lucas Rian, Hugo Sanches, Pablo Diego, Manzoli, Júnior Urso, Lucas Fernandes, Mário, Sérgio, Daniel, Davi, Marcão, Daniel Amorim e Luizão.
0: 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E no apito e nas bandeiras e na cabine de VAR, quem comanda? Atlético e São Bernardo, Igor.
6: Arbitragem hoje de Minas Gerais, Guga, o dono do apito é o Paulo César Zanovelli, ele que estava apitando aquele Santos e Coritiba, polêmica do Neymar, hein? Assistente número 1 é o Felipe Costa de Oliveira, assistente 2, Celso Luiz da Silva. No VAR, temos o Rodrigo Carvalhais do Rio de Janeiro.
0: 3h56, destaque final da opinião antes da bola rolar, Wesley. Qual será o ponto de desequilíbrio do Dragão nesta tarde, hein, Wesley?
7: Fazer aquela pressão, né, Gustavo? Marcar pressão, jogando em cima do São Bernardo, fazendo com que ele não respire e force o erro. Errando perto da área defensiva, o Atlético tem mais chance de atacar esse São Bernardo.
0: 3h56, o destaque final antes da bola rolar de Ivana Mamede, o ponto de desequilíbrio do Dragão, hein, Ivana?
8: Pra mim é o ataque, hoje o ataque vai desencantar, pra mim o Atlético hoje ganha pelo placar de 3-0.
0: 3h56, Antônio Ascioli, o detalhe.
6: Acabei de conversar com o Adriano Martins aqui no banco de reservas, viu, Guga? Perguntei pra ele se tava tudo bem, ele falou assim, tô de boa. Tá ali com uma leve mão na coxa, mas parece que tá com condições de jogo sim, o Adriano Martins tá no banco, viu, Guga?
0: Eu também tô de boa, porque tá chegando o melhor dos melhores. Ele traz potência no seu rádio, a emoção à flor da pele. Ele é um...

0: maior na caminhada das equipes. 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Na linda, na mais linda capital do Brasil, onde Atlético e São Bernardo entram em campo em busca de pontos importantes para seguir crescendo dentro da competição. O Dragão, que joga diante da sua torcida, no calor da sua casa, tentando transformar mais uma vez o Ascioli em território de imposição. O Dragão sabe que a Série B exige regularidade, intensidade e força como mandante para quem deseja olhar para a parte de cima da tabela. É jogo de estratégia, é confronto de concentração, é batalha por confiança, crescimento dentro da Série B. A atmosfera é essa, torcedor, porque a Série B é assim. Não existe tranquilidade, existe disputa até o último minuto. A bola vai rolar no Antônio Ascioli. Tá começando Atlético e São Bernardo pela 10ª rodada do Brasileirão da Série B. O jogo é quente, a emoção é forte e a Bandeirantes joga junto com você. 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O Dragão, que vai atacar para o lado esquerdo do seu rádio, joga todo de preto o Dragão. Consequentemente, atacando para o lado direito do seu rádio, tem o São Bernardo, joga todo de branco. São Bernardo atacando para o lado da torcida, Dragões Atleticanos. O árbitro Paulo César Giavonelli já está ali no centro de campo, conversando com Gustavo Goldinho, capitão do Dragão do Brasil, esperando o relógio cravar 4 horas. Jogadores fazem o último aquecimento. É o Campeonato Brasileiro da Série B. Hoje, tripla rodada. E você vai acompanhando tudo aqui na Rádio Bandeirantes. Às 6, tem Vila Nova em campo. É o Vila que vai jogar fora de casa. Às 6:30 tem o Goiás, tem o Verdão. E você vai acompanhando tudo aqui na Rádio Bandeirantes com o melhor time do rádio esportivo do Brasil. Jogadores do Dragão já estão posicionados. Gustavo Coutinho se ajoelha no centro de gramado. O gramado faz ali a sua última oração, a sua última prece, o seu último pedido, o seu último agradecimento. Saída de bola pertencendo à equipe do São Bernardo. Atenção, torcedor Bandeirantes, a bola vai rolar. Saída de bola, Riorã vai dar o primeiro pontapé na bola. Paulo César Zanovelli olha pro relógio, confirma com o goleiro Alex Alves, está tudo ok. Com o goleiro Paulo Vitor, tá tudo certo. É a torcida do Dragão do Brasil que já começa a empurrar o time, já começa a fazer a festa. Tá tudo pronto. Olha pro relógio, o árbitro, ele aponta. Começa a emoção. Vivendo e aprendendo, nem sempre ganhando, nem sempre perdendo, aprendendo a viver. O Dragão do Brasil no campo de ataque com Gustavo Coutinho, ele adormece, entrega um pouco mais atrás pro Cristiano, ele vira, inverte bem pro Giovani, perdeu o domínio, entrega para o Rodrigo Ferreira, tenta sair jogando. Rodrigo Ferreira deu um passe mais à frente pro Pedro Vitor, por baixo, dois jogadores do Dragão deram ali o bote, a bola sai pra linha lateral. Arremesso manual para o São Bernardo.
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0: O São Bernardo tenta sair jogando o Dragão, aperta a marcação, bola recuada para o Gemerson. Gemerson domina na perna direita, recua mais atrás ainda para o goleiro Alex Alves, experiente goleiro Alex Alves, 39 anos, ele que tem uma passagem pelo Dragão no seu histórico, conta uma passagem pelo Atlético em 2008. Olha o São Bernardo, parte para o campo de ataque com o Pedro Vitor, chegou dentro da área, foi pro chão, ficou pedindo alguma coisa, o juizão mandou seguir. Bola dentro da área, tentou sair ali o Gustavo Daniel, jogada perigosa do Gustavo Daniel dentro da área, acabou sofrendo a falta. Falta para o Dragão do Brasil no campo de defesa.
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0: Um minuto e meio, marco digital do relógio da Bandeirantes no placar. Campeonato Brasileiro da Série B, 10ª rodada, Atlético 0, São Bernardo também 0. Pensou em construir? 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Instagram. Galera no YouTube da Rádio Bandeirantes Goiânia, já vai deixando o seu like, vai deixando o seu joinha, o seu gostei, like pra chamar gol do Dragão do Brasil, like pra chamar gol do seu time do coração. Arremesso manual pra equipe do São Bernardo. Pará vai fazer a reposição lá pro campo, lado esquerdo de ataque. Ele dá um passe pro Dudu Miraíma, domina Dudu Miraíma, mais à frente Felipe Garcia chega, faz o pivô, tentou sair da jogada do Igor Henrique, chegou a fazer a falta, falta no meio de campo para a equipe do São Bernardo.
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0: Chegamos a dois minutos passados. Campeonato Brasileiro da Série B no Antônio Ascioli, 0, Atlético 0, também São Bernardo. Falta para a equipe do São Bernardo, já cobrado curtido do Miraíma, joga junto com Pará. Pará volta com Foguinho. Recua no campo de defesa para o jogador que é o Augusto, jogador de 29 anos. Volta pro Foguinho, ele passa link de gramado por elevação. Chega cortando ali o Tito de cabeça, manda a bola pra frente, disputa Marrone entrega pro Bruno José. Foguinho chega rasgando, manda a bola pra linha lateral, um arremesso manual para o Dragão do Brasil. 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Cristiano faz o giro em cima de dois jogadores, perdeu a bola, o São Bernardo vem pro contra-ataque no mano a mano, já tocou pro Miraíma, ele passou, mas o juizão tá pegando falta em cima do Echaporã. Igor Adorno com o time todo, não me escuta nada. Boa tarde!
5: Ótima tarde pra você, grande Danilo Santos, que você narre uma brilhante vitória do Dragão. E o Echaporã chegou ali pelo lado esquerdo do ataque do São Bernardo e acabou sendo derrubado, e aí acabou concedendo uma falta muito boa para a equipe do ABC Paulista, né, Danilo? Que vai ter chance de jogar a bola na área, vem chuveirinho na área do Dragão, Danilo.
0: Falta pela minha esquerda, vai jogar a bola lá dentro da área, o relógio marca 3 minutos e meio no primeiro tempo, 0-0 no placar, São Bernardo e Atlético. Três jogadores se posicionam para fazer a cobrança, apenas dois homens posicionados na barreira do goleiro Paulo Vitor, Giovani e o Bruno José. Giovani já saiu, foi fazer a marcação do Echaporã, para se posicionar para fazer a cobrança na perna canhota, vai jogar a bola lá dentro da área, cobrança curtinha, chegou rasgando ali o Dudu Miraíma, explode no Bruno José, Foguinho na cobertura, entrega pro Pará, aí trabalha o São Bernardo ainda no campo de ataque pela esquerda, vai tocando com o jogador que o Echaporã balançou o corpo, já entregou, devolveu pro Pará, cruzamento dentro da área, fez o break em cima da marcação do jogador que é o Everton, volta um pouco mais atrás para o Echaporã, Echaporã vai tocando bola, chegou pro Pará lá na linha de fundo, marcação do Tito, por baixo bem ali o Tito, entrega pro Everton, mas já não tá valendo mais nada, subiu o pano do Felipe Costa, impedimento marcado, o Igor Adorno.
5: A chegada era boa ali da equipe do São Bernardo, que estava com as ações ofensivas, mas a verdade é que a posição já era irregular. O juiz foi convicto ao assinalar esse impedimento, que já foi cobrado ali pelo Paulo Vitor. Nesse momento, posse de bola para o Dragão, Danilo.
0: 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Paulo Vitor vai fazer ali a cobrança, o senhor juizão, o Zanovelli chega ali, conversa com o quarto árbitro, que vai fazer ali alguma recomendação, o banco de defesa do São Bernardo, e o jogo demora pra bola rolar. Ô, seu juiz, o povo gosta de ver a bola rolando, é de ver a rede balançando. Chegamos a 5 minutos e meio jogados no primeiro tempo, no placar 0-0, bola pra frente, sobe Rodrigo Ferreira de cabeça, vem Júnior Barreto, disputa, a bola sobra com o Dudu Miraíma, ele domina, entregou, boa bola pro Rio, ah, mas ele perdeu o domínio, Tito chega rasgando, manda a bola pra linha lateral, arremesso para o Tigre do ABC.
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0: Rodrigo Ferreira se posiciona para fazer um arremesso manual para a equipe do São Bernardo pela meia direita de ataque. Rodrigo Ferreira, jogador de 31 anos, se posiciona ali perto dele. Tanto o Pedro Vitor quanto também o Rio, né? Ele demora uma eternidade. E depois que ele fez a cobrança, o juiz mandou ele dar dois passos para o lado esquerdo, um pouco mais para trás. Aí sim, para ele fazer a reposição manual. Já entregou lá no grande círculo. Quem domina o Augusto. Augusto entrega para o parada na esquerda, na marcação do Bruno José, ele manda o pé na bola, manda a bola pra frente pro Rioran, chegou o Cristiano dividindo, pegou por último no jogador do Dragão do Brasil, arremesso manual novamente para a equipe do São Bernardo. entregou rápido, paragem, entregou pro Foguinho, Cristiano chega, dá combate, junto dele ali o Marrone, a bola solta pro Cristiano, Cristiano domina, amortece, coloca na grama, vem pela esquerda, parceira pro Giovani, a bola é boa, ela passou, Giovani arranca pela esquerda, desce na mão do Dragão do Brasil, ele rabisca, trouxe pro Igor Henrique no corredor central, volta pro Cristiano, Cristiano domina na perna direita, levanta a cabeça, inverteu, que invertida de bola pro Everton, dominou no peito, colocou na grama, cruzamento dentro da área, buscando o Marrone, ela passa por todo mundo, na esquerda, Giovani não deixa ela sair, evita a saída, volta novamente, cruzamento dentro da área, Gustavo Coutinho subiu, a bola sobra dentro da área, Augusto novamente de cabeça, afasta o perigo no grande círculo, Tito manda a bola, manda a cabeça na bola, devolvendo ela lá pra dentro da área, agora tranquilo, tranquilo para o goleiro Alex Alves fazer ali a defesa, organizar a saída de bola da equipe do São Bernardo. 7 minutos e meio, Atlético 0, São Bernardo 0. O Wesley Souza, motorzinho, qual é o rascunho do jogo?
6: Olha, Danilo, o Atlético neste momento sem a bola, né? O time do São Bernardo, ele utiliza muito da posse da bola. Os dois extremas do Atlético tem que ficar bem e arrumar esse lado esquerdo aqui, Danilo.
0: Olha o Rio Orange, entregou de dourada pro Pedro Vitor, rabiscou de um lado pro outro, dois homens na marcação, ele tentou um passe de calcanhar no Gustavo Daniel, bem posicionado, mandou a bola para fora, remesso manual, complemente, motorzinho.
6: Olha, é um jogo onde que é um time experiente, né? A gente sabe que o time do São Bernardo sabe jogar esse tipo de competição. O Atlético primeiro precisa se organizar defensivamente aqui ao lado de Gustavo Daniel. É só fazer a linha de quatro, daqui a pouco passa, né, aquela ansiedade, daqui a pouco o garoto começa a jogar. Hoje vai precisar muito, né, de Giovani e de Bruno José para esse contra-ataque.
0: Lateral cobrado lá dentro da área, Júnior Barreto subiu lá no segundo andar, mandou a cabeça na bola, Gustavo. Gustavo Coutinho vem na disputa, a bola pegou por último no Rio Orã, remesso manual para o Atlético, Gustavo Coutinho tem pressa, não aparece ninguém, agora sim o Giovani, a bola é para ele, Giovani passa a linha, vídeo gravado, trabalha na perna direita, no grande círculo, o Igor saiu bem com o drible de corpo em cima do Foguinho, Igor Henrique vai carregando, já abriu lá na direita com Bruno José dominou, armou, cruzamento dentro da área, se for Bruno me chama que eu vou sair, Alex Alves de cabeça, saiu Alex Alves de soco, de soco ali o goleiro Alex Alves, a bola sobra no grande círculo, volta pro Júnior Barreto, domínio do Dragão do Brasil, Júnior Barreto na perna direita, já abriu na esquerda pro Gustavo Daniel, rente a linha que divide o gramado, voltou ali pro Giovani, Giovani ele rabisca na frente da marcação do Pedro Vitor, toca mais atrás recuando para o Júnior Barreto, 9 minutos, vamos no YouTube da Rádio Bandeirantes Goiânia, você deixando o seu like, deixando o seu joinha, deixando o seu gostei, Tito vai carregando, Tito, cruzamento, lançamento pro Bruno José, bola muito forte das mãos do goleiro Alex Alves. 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Até aqui, 10 minutos jogados do primeiro tempo, Campeonato Brasileiro da Série B, 10ª rodada. No placar, Atlético 0, São Bernardo também 0. A hora, 4:10 da tarde.
7: A bola tá rolando pela Série A do Campeonato Brasileiro, 12 minutos em Belo Horizonte, Mineirão, Cruzeiro vai empatando em 0-0 com a Chapecoense. 9 minutos, primeira etapa de jogo em Belém do Pará, Remo 0, Atlético Paranaense também 0.
0: 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E o São Bernardo vai tocando bola no campo de defesa, com parar na marcação dele, dá o Cristiano. Ele recua pro goleiro que tem que sair do gol lá perto da bandeirinha. O goleiro Alex Alves saiu bem, vai entregando ali pro jogador que é o Augusto. Perto dele tá o Gemerson. Gemerson carrega no campo de defesa, entrega para o Rioran. Rioran vem buscar a bola, perto dele tem o Rodrigo Ferreira. Ele prefere o passe mais à frente pro Pedro Vitor, tentou uma jogada de efeito, entregou de graça para o Dragão do Brasil. Bruno José retribui, entrega de graça para o São Bernardo nos pés do Foguinho. Foguinho volta para o Pará. Pará domina na perna esquerda, perto dele aparece para a jogada do Dumiraíma. Ele prefere um pouco mais à esquerda. Quem recebe é o Rioran. Rioran volta para o Dumiraíma. Já passou o Rodrigo Ferreira na direita. Olha para ele, ele domina, coloca na grama na marcação dele. Giovani Soares volta novamente para o Dumiraíma. Dumiraíma vai carregando no campo de ataque. Voltou para o Rodrigo Ferreira. No campo de defesa, quem recebe é o Gêmeos. Gemerson. Gemerson pro Foguinho. Foguinho devolve de novo para o Gemerson. Aperta a marcação do Marrone. Ele recua para o goleiro Alex Alves. 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O Carlos Henrique tá por aqui, ó, no YouTube da Rádio Bandeirantes Goiânia. O motorzinho podia estar em campo para marcar o Foguinho. Deve ser a casa da rima, né? O motorzinho e o Foguinho. Valeu aí pela companhia. Olha o Soberano, cruzamento para dentro da área. Subiu lá em cima o goleiro Paulo Vitor, ficou com ela. Já tentou ligar o contra-ataque, balão para frente, buscando o Bruno José. Augusto amortece de cabeça, tranquilo para o goleiro Alex Alves. Vamos chegando à marca de 12 minutos jogados. 12 minutos do primeiro tempo. O Atlético 0, São Bernardo também 0 na Rádio Bandeirantes. Vem chegando ela, Ivana Mamede, qual é a do jogo?
8: Ótima tarde para você, Danilo. O time do São Bernardo começou melhor, tem a posse da bola e domina as ações do jogo. Só os 8 minutos que o Dragão avançou no ataque, até levantou a bola na área, mas o Alex Alves muito seguro espalmou.
0: Olha o São Bernardo no campo de ataque pela linha esquerda com Pará. Volta pro Dudu, Miraíma domina na perna direita, já entregou pro Felipe Garcia. Felipe Garcia perto dele, tá o Pedro Vitor. Já abre na direita pro Rodrigo Ferreira, já passou o Pedro Garcia, a bola é pra ele. Chega na linha de fundo, marcado pelo Gustavo Daniel. Cruzamento nas mãos do goleiro Paulo Vitor. 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Daqui a pouco a bola vai rolar aqui na Rádio Bandeirantes. Para Vila Nova é o Tigrão do Tigrão que vai entrar em campo, e quando a bola rolar, vai rolar a emoção com ele. Ele que é o mão na mesa. E às 6:30 tem o Verdão, tem o Goiás em campo, tem também ele, o maior talento da narração esportiva do Brasil. Treze minutos e meio, Wesley Souza, motorzinho.
6: Olha, o Gustavo Coutinho foi cobrir uma bola do lado direito, né? Ele deu um pique e colocou a mão na coxa, né? Isso preocupa, tô sentindo os jogadores do Atlético do meio pra frente, né? Os extremas, juntamente com o Coutinho, um pouco pesado, né? Lógico que tá um certo calor em Goiânia, mas precisa gastar um pouco essa bola, mudar o corredor para que você pegue o corredor do lado contrário vazio. O time do São Bernardo tá bem posicionado defensivamente. Se não acelerar essa bola, você não vai achar o espaço para agredir.
0: Olha o Nivaldo Araújo, vamos que vamos. Hoje é Dragão, a galera do Dragão no YouTube da Rádio Bandeirantes Goiânia. Vai deixando o seu like, deixando o seu joinha e o seu gostei. Já passamos os 300 likes. Valeu, galera. A gente chama a galera, vem junto. Segue aí, ó, deixando o seu like, o seu joinha e o seu gostei, pra gente bater 500 likes até o final do primeiro tempo. Olha o Marrone, trabalhou com o Igor Henrique. Passe apertado, passe preguiçoso do Igor Henrique. Entregou na fogueira pro Cristiano e na dividida do pé de ferro, o Cristiano levou a pior, Igor Adorno.
5: Exatamente, aí o Atlético acaba saindo no lucro porque recebe a falta, mas a verdade é que o passe do Igor Henrique foi muito ruim, né, Danilo? Aí o Cristiano acabou não tendo o tempo necessário para ganhar a bola e sofreu a falta. Posse de bola para o Atlético ali na região do meio de campo, Danilo.
0: 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E Cristiano ficou sentindo, já levantou ali, mas está tudo certo com camisa número 5, volante de 26 anos do Dragão do Brasil. Cristiano se posiciona para fazer a cobrança, ele dá um tapa na bola com a perna esquerda, faz ela chegar com o Tito. Tito, ô Tito, não pode brincar aí, quase que o Felipe Garcia rouba ali a rapadura, recuou pro goleiro Paulo Vitor, entregou mal do pé, não é Chaporão, chegou bem ali, bem o Everton e também o Igor Henrique na cobertura. Essa saída de bola do Dragão, essa saída de bola do Dragão. Foguinho sobe de cabeça, entrega pro Pedro Vitor, ele domina no peito, tenta colocar na grama, chega da combate com o Gustavo Daniel, entrega pro Marrone, Marrone recupera, recolhe pra equipe do Dragão no campo de ataque, entregou pro Giovani, rabisca atrás pro corredor central, já entregou pro Cristiano pisa na bola, trabalha na perna direita, entrega pro Everton pela direita, meia direita no campo de ataque, mais aberto tem o Bruno José, bola pra ele parar, chega na marcação, Bruno José devolveu mal, passe preguiçoso. golaço do Bruno José. Presta atenção no serviço, Bruno José. Pará no campo de defesa, já sai jogando com um jogador que é o Estaporã. Estaporã tenta puxar ali o contra-ataque. E o Bruno José já deixou o Bruno José na saudade. Estaporã já entregou pro Riorã. Riorã dentro da área, rabiscou. Toque rasteiro. Júnior Barreto mergulha e faz o corte. Foguinho chega de cabeça, intercepta ali o contra-ataque. A bola que era para o Marrone, joga a bola para fora. Arremesso manual para o Dragão do Brasil no campo de defesa.
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0: 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O digital do relógio da Bandeirantes vai marcando. Vamos chegando a 17 minutos. 17 minutos e meio jogados deste primeiro tempo.
7: Pintou gol.
0: No placar Atlético 0, São Bernardo também 0. 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
7: Em Belém do Pará é gol de já, é gol do Remo. 15 minutos do primeiro tempo. Série A de Campeonato Brasileiro. Remo 1, Atlético Paranaense 0. 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
0: Igor Adorno, Paulo Vitor, goleiro atleticano, tá no chão, o detalhe é seu.
5: É, ele caiu sozinho, Danilo, ali dentro da sua própria área, me parece que tá sentindo algo ali na perna direita do jogador. Ele deu aquele chute meio esquisito, né, Danilo, na saída de bola, eu não sei se foi ali que ele acabou sentindo algum desconforto. E aí agora entra a equipe médica do Dragão, atende o goleiro do Atlético, e ele vai se levantando, parece que tá tudo bem com ele, não vai necessitar de maiores atendimentos, foi apenas um desconforto, viu, Danilo?
0: 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Ô Ivana, essa saída de bola do Dragão é um Deus nos acuda.
8: Uai, interessante, não era assim, mas parece que o time tá nervoso dentro de campo, né? E não tá conseguindo se encontrar, principalmente o seu sistema de criação. O Atlético precisa acalmar, colocar a bola, sabe, concentrar no jogo, porque o time do São Bernardo está muito bem postado, principalmente ofensivamente. E a criação do Atlético, cadê a criação do Atlético, que ainda não chegou no gol do Alex Alves?
0: Olha o Gustavo Coutinho, dominou, já abriu pro Giovani na esquerda, Giovani, aposta corrida com o Rodrigo Ferreira, melhor pro Giovani, dominou, ele traz pro corredor central, passe pro Henrique, dominou na meia lua, se for pro gol, me chama aqui, o gol, desequilibrado, sobrou o Bruno José, cruzamento de novo dentro da área, chegou, Rodrigo Ferreira.

0: torcida tentou um cruzamento, mas aí o Alex Alves deu um tapinha nela que quase traiu a própria defesa. O Ferreira foi esperto e acabou tirando para escanteio, mas chegou muito perto o Dragão. Tem escanteio, vem bola na área do São Bernardo, Danilo.
1: Everton vai jogar a bola lá dentro da área. Vai jogar a bola lá dentro da fogueira. Bruno José se aparece como opção de passe. A bola é para ele. Bruno José rabiscou na frente do marcador. Pernisca, cruzamento dentro da área. Subiu Marrone de cabeça, testou. Desequilibrada a bola, passa esquerda do goleiro Alex Alves e vai para fora. Tiro de meta para o São Bernardo.
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0: 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Até aqui, 20 minutos jogados no primeiro tempo, Campeonato Brasileiro da Série B, décima rodada. No placar da Bandeirantes, o Atlético tem 0, São Bernardo também 0. Olha a hora, 4h20 no relógio da Bandeirante.
1: Pela Série D do Campeonato Brasileiro no Distrito Federal, no Cerejão, Brasiliense abre o placar, agora 22 minutos, primeiro tempo, Brasiliense 1-0. E também pela Série D no, na Arena Rifertil em Catalão, Crack e Uberlândia vão empatando em 0-0.
2: Danilo Santos.
0: É um prazer poder te chamar de amigo, uma alegria poder estar junto com você aqui na Rádio Bandeirantes, junto com esse time campeão de audiência. E as emoções do futebol não para. Após Atlético e São Bernardo, tem o Tigrão, tem o Vila em campo, tem a narração dele, ele que é o mão na mesa. E o Verdão entra em campo às 18h30 da noite, com as emoções da voz dele, que é o maior talento da narração esportiva do Brasil. Tinha um minuto jogados no primeiro tempo. Chegou o Júnior Barreto, mandou a bola pra frente, entregou de graça. Buscava o Gustavo Daniel, mas estava bem posicionado ali o Augusto. A disputa vem com o Igor Henrique, ele recolhe, já entregou pro Gustavo. Oh, Igor Henrique, mais um passe errado, chegou rasgando ali o Augusto, mandou a bola lá pro campo de defesa atleticano. Paulo Vitor vai sair jogando, ele volta novamente, lançamento, tá sendo quase um gol a gol. E aí ele entrega tranquilo, tranquilo, o Augusto subiu de cabeça. Cabeça entregou para o goleiro Alex Alves organizar a saída de bola. A bola vem com o Gemerson, Gemerson domina dentro da área. O Gustavo Coutinho aperta na marcação, volta por Rodrigo Ferreira. Rodrigo Ferreira novamente por goleiro Alex Alves, na perna esquerda, perto dele. Gemerson recebe, escapuliu dele. Bruno José vem, esperto ali. Bruno José na jogada, já entregou para o Marrone no bico da grande área. Bruno bateu de esquerda nas mãos do goleiro Alex Alves. 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Tá na hora. 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Já passamos de 320 likes. Vamos lá? Nossa meta: 500 likes até o final do primeiro tempo. Você que já likeou, do fundo do nosso coração, a nossa gratidão. Nosso muito obrigado a você. Você que ainda não likeou, o que você tá esperando? Ó, menos de um segundo. Basta você clicar aí aonde tá o joinha, aonde tá o gostei, para você deixar o seu like. Júnior Barreto da esquerda inverteu pro Everton lá na direita, de cabeça, ajeitou de primeira pro Bruno José. Bruno José rabiscou na frente, na marcação do Chaporão, chegou na linha de fundo. E Chaporão trava o cruzamento do Bruno José, a bola sai pra linha de fundo. Escanteio para o Dragão do Brasil na direita.
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0: 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Tem jogador do Dragão do Brasil no chão. Igor Adorno.
3: É o Everton, lateral direito, acabou sentindo ali o seu tornozelo direito, me parece. Aí ele fica na guarda, né? Se vai necessitar do atendimento médico ou não. Agora não, ele vai se levantando. Dá uma mancadinha ali, mas parece ter sido algo leve. O Everton, lateral direito, o Atlético. Escanteio para o Dragão, Gustavo Daniel na bola, Danilo.
0: Garoto de 21 anos, Gustavo Daniel vai jogar essa bola lá dentro da área. Já está autorizado, não? O Zanovelli chega ali, conversa, faz aquela orientação. Já agora sim, autorizado, Gustavo Daniel, cruzamento fechado, Marrone subiu de cabeça, a bola viva dentro da área, quem sobe? Chegou ali o Augusto de cabeça, deu um balão para cima, Giovani vem buscar, olha o Giovani, chegou batendo de primeira, no bate, reparte a bola lá em cima. Bruno José colocou a bola no chão, batendo.

0: Não passa no meio de dois marcadores, não consegue. Travado o Atlético da pressão. E dá pressão na saída de bola da equipe do São Bernardo, que tem dificuldade. Recua para o Paralá, perto da bandeirinha de escanteio pelo lado esquerdo.
1: Vai mudar.
0: 24 minutos, vai mudar. E vai mudar aonde? Igor Adorno.
1: Não vai dar pro Coutinho, viu, o Danilo? Ele pediu para sair. É naquela vez que ele sentiu. E aí ele acabou até passando a abraçadeira de capitão pro Igor Henrique. Fez um sinal ali de mudança. Assim, ele continua no campo, viu, Danilo? Mas já passou a abraçadeira pro Igor Henrique. E a expectativa é que o... É, agora sim, o Léo Jacó vem aí. Léo Jacó vai vir no lugar do Gustavo Coutinho.
0: E o que é a experiência do jogador? Antes da cobrança de escanteio, narrando aqui a cobrança de escanteio, já escutei o motorzinho falar assim, ó, Coutinho vai sair. Motorzinho, já tinha visto o motorzinho.
2: Exatamente, né? Ele deu um pique ali, esse pique ele já coloca a mão na coxa, o músculo dá aquela embolada, dificilmente volta. Agora é o Léo Jacó para puxar o ataque atleticano.
0: Léo Jacó daqui a pouco, o Everton, cruzamento lá dentro da área, ela viajou, ia passando por todo mundo, o goleiro Alex Alves manda a mão na bola, Rodrigo Ferreira tenta sair jogando, já entregou ali pro Dudu Miraíma, Dudu Miraíma, passe mais atrás pro Foguinho, Foguinho, lançamento na frente pra ninguém, Cristiano chega dominando pra equipe do Dragão do Brasil, entregou pro Giovani, Giovani sai da marcação do Echaporão, dá um toque na bola, joga para o corredor central no campo de defesa para o jogador que é o Everton, daqui a pouco tem
1: também.
0: O Léo Jacó, sim, motor.
2: Everton sentindo muitas dores no tornozelo, vai ser obrigado a fazer outra mudança também, o Eduardo Souza.
0: Motorzinho, e aí? Com 25 minutos, aquele plano, todo aquele planejamento, aquela estratégia que foi feita no vestiário, dois jogadores fundamentais vão ter que sair. O que o treinador tem que fazer para não perder aquela estratégia inicial?
2: Guimarães, isso é uma fatalidade, né? É uma situação de que o jogador tomou uma chegada do lado direito ali, o Everton. É uma jogada anterior à do Coutinho. Então é uma fatalidade do técnico. Ele monta uma estratégia, mas ele tem jogadores. Tem o Natan, né? Que eu penso que já está aquecendo aqui, que deve entrar.
1: É,
2: na última partida o Natan jogou como lateral direito. E o Jacó, né? É a mesma situação. Sai um atacante e entra outro. Sai o Everton, que vinha bem, fazendo um bom momento pelo lado direito do Atlético. Entra o Natan, que é mais marcador. Então o Bruno José vai ter a responsabilidade de levar o ataque, né, atleticano com muita velocidade. A primeira vez que acelerou a bola, conseguiu chegar no goleiro, no gol do goleiro Alex Alves.
0: Igor Adorno, o detalhe que o Eduardo Souza gritou ali com a sua comissão, e aí? E pra mim aqui, eles fizeram o seguinte, olha, espera mais um pouco, espera mais um pouco. É isso mesmo em relação ao Everton?
1: É isso mesmo, você fez a leitura correta, Danilo, mesmo porque o Felipe Guimarães, que é o lateral de ofício que estava no banco, ele estava no aquecimento, e aí eu vejo por aqui que ele já senta novamente, né? Ele estava ali fazendo o aquecimento, e aí ele acaba voltando para o banco, enquanto a substituição do Coutinho foi oficializada. Então sai Coutinho com a 9, entra Léo Jacó com a 20, o Everton fica, pelo menos a primeiro momento, o Felipe Guimarães, camisa 13, já está ali a postos, caso seja necessário. Viu, Danilo?
0: Muito bem, tá aí Igor Adorno trazendo todos os detalhes para você aqui na Rádio Bandeirantes. Léo Jacó, que vai fazer o seu 30º jogo, ou seja, seu jogo de número 30, com a camisa do Dragão do Brasil nessa temporada. Ele que é ao lado de Guilherme Max, são os artilheiros nessa temporada, ambos com 6 gols. 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Motorzinho, e o jogo?
2: Olha, é um jogo onde que é muito amarrado, né? O time do São Bernardo vai muito pro contato. É, o time do Atlético no contato fisicamente não é tão robusto como o São Bernardo. Precisa fazer a bola rodar com muita velocidade. O time do Atlético é mais leve para esse tipo de jogo. Olha a vista desse contra-ataque.
0: Olha o Bruno José na esquerda, passe para o Marrone, Marrone domina de costa para os gols, faz o giro. O Giovani perto dele, prefere um pouco mais para o Everton na direita. Everton tenta ali um cruzamento, a bola explode no Echaporã e sai para a linha lateral, arremesso para o Dragão do Brasil. O Echaporã, que se chama Luiz Otávio de Oliveira, tem 26 anos, ele que é da cidade de Echaporã. E aí ele traz, né, o seu nome, uma homenagem à cidade paulista de Echaporã. Arremesso, manobra o Dragão do Brasil pela meia direita. Everton vai fazer a cobrança, vai jogar essa bola lá dentro da área, aquele lateirinho, já tá autorizado, o Everton se posiciona, manda a bola lá dentro da área, quem sobe, subiu, Igor Henrique, não achou nada, chegou ali o acusso de cabeça, a sobra pro Felipe Garcia, chegou atropelando o Tito, falta no campo de defesa para o Tigre do ABC.
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0: 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Já estamos chegando a 400 likes no YouTube da Rádio Bandeirantes Goiânia. Valeu demais por esse joinha, por esse gostei. Lembrando que a nossa meta, 500 likes até o final do primeiro tempo. Olha o Dragão, chegou com o Giovani, invadiu, se for pro gol, me chama que eu vou, bateu! Alex Alves! A bola foi açucarada pro Giovani, que invadiu pela esquerda. Ele mandou o pé na bola. O Alex Alves fez uma defesaça. Joga a bola pra linha de fundo. Um escanteio. Escanteio para o Dragão do Brasil na direita.
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0: O relógio da bandeira já marca 30 minutos. Gustavo Daniel Pozzona pra fazer a cobrança. Ele pega ali a gorduchinha, ajeita ela com carinho na marca do escanteio, vai jogar a bola lá dentro da área. Gustavo Daniel já está autorizado na cobrança, cruzamento fechado, Alex Alves foi lá esperto, deu um tapa na bola, manda ela de novo para a linha de fundo. Escanteio, escanteio para o Dragão do Brasil.
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0: Gustavo Daniel, garoto de 21 anos, vai novamente para fazer a cobrança, vai jogar a bola lá na cozinha do goleiro Alex Alves. Cruzamento fechado de novo, subiu lá em cima Alex Alves e ficou com ela. Atenção, torcedor bandeira.

0: 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Até aqui, 31 minutos jogados neste primeiro tempo. Campeonato Brasileiro da Série B, décima rodada. No placar, ninguém é de ninguém. 0 Atlético, 0 São Bernardo. A hora você confere, 4:31.
1: Pela Série A do Campeonato Brasileiro, pintou gol, pintou Unitintas, é gol de Caio Jorge, é o primeiro gol do Cruzeiro contra a Chapecoense. Agora no Mineirão, 32 minutos da primeira etapa de jogo, Cruzeiro 1, Chapecoense 0, na informação de Unitintas, pintando as cores da vida.
2: Danilo Santos.
0: 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Jogo parado. Gustavo Daniel teve um choque de cabeça junto com Pedro Vitor. Ambos estão sendo atendidos. O choque de cabeça foi em frente ao banco de reservas do Dragão do Brasil. Ivana Mamede, qual é a do jogo?
3: O Atlético melhorou consideravelmente na partida, né? A partir do 18 minutos, né? O Atlético já teve algumas oportunidades e já finalizou 7 vezes. E agora, aos 29, ficou aí, né, notório. Por que o Alex Alves é o grande destaque desse time do São Bernardo? Fez uma belíssima defesa impedindo aí o gol do Atlético, Danilo.
0: Chegamos à marca de 32 minutos e meio. Os jogadores sendo atendidos. Tudo certo, né? O Igorador, tanto com o Gustavo Daniel quanto com o Pedro Vitor.
4: Isso mesmo, Danilo, ambos jogadores vão voltar, estão recuperados, só um choque de cabeça ali, sempre preocupa, mas está tudo certo com o Gustavo e também com o Vitor.
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1: Pintou gol.
0: Pintou, Unidinta.
1: É no Mineirão, em Belo Horizonte, é o segundo do Cruzeiro, Luiz Sinisterra, 34 minutos, primeiro tempo, Cruzeiro 2, Chapecoense 0, na informação de Unitintas, pintando as cores da vida.
0: Na Rádio Bandeirantes, às 6 da noite, a bola vai rolar. É o Tigrão que entra em campo. E na Bandeirantes, vem ele. Ele que é o mão na mesa. Às 6:30 tem o Verdão, tem o Goiás em campo. Tem ele, o maior talento da narração esportiva do Brasil. E é claro, todo time campeão de audiência da Rádio Bandeirantes, Josão, Cacau, todos juntos. Olha o Dragão, chegou na linha de gol do cruzamento pra dentro da área, foguinho, afasta o perigo, a bola vai saindo. Arremesso manual para o Dragão, no campo de ataque, Gustavo Daniel cobrou rápido, já entregou pro Giovani pela esquerda. Giovani tentou sair da marcação do Rodrigo Ferreira, bem posicionado, ele sai jogando, faz o corte ali pro corredor central, volta pro Dudu Miraíma, dominou, chegou Gustavo Daniel atropelando o Falta em cima do Dudu Miraíma, jogador de 25 anos, volante, tem a camisa número 26 da equipe do São Bernardo. Falta no campo de defesa para o Tigre do ABC. 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domina na perna direita, na cabeça de área, ele vai carregando, Jacó aparece ali para pressionar a marcação, Foguinho vem buscar a bola, já entregou para o Augusto, camisa número 97, já abriu lá na esquerda, a bola vem para o Pará, domina, passe era para o Riorão, ele não entendeu a jogada, entrega no campo de defesa para Everton, recolhido para a equipe do Atlético, entregou para o Paulo Vitor, dá um balão na frente, o Jacó dominou no peito, a bola forte do seu domínio, chegou ali o Dudu Miraíma, dá combate, a bola vem para o Foguinho, tocou para o jogador que é o Riorã não consegue sair da marcação do Dragão do Brasil, Everton domina, recolhe no campo, no grande círculo, tentou inverter para o jogador que era o Giovani Soares, bola muito alta, a bola sai para a linha lateral, pegou por último o jogador do São Bernardo, passe de bola do Dragão do Brasil, já feita ali a cobrança do Gustavo Daniel, entregou pro Cristiano domina na perna direita, no campo de ataque, sem opção de passe, volta no campo de defesa pro Barreto de primeira pro Marrone, ajeita pro Tito no grande círculo, Tito levantou a cabeça, já viu Gustavo Daniel aberto na esquerda, bola pra ele, dominou, colocou na grama, cruzamento pra dentro da área, ela explode na marcação, sobra com o Foguinho na cabeça de área, Foguinho é o repasse, Cristiano vem, recolhe pro Dragão do Brasil, já abriu na esquerda pro Giovani, rabiscou na frente na marcação, trouxe pra perna direita, cruzamento pra dentro da área. Ela era pro Bruno José, que ia fechando, subiu lá em cima. Alex Alves deu um tapa na bola, joga pra linha de fundo novamente. Escanteio para o Dragão do Brasil na direita.
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0: 36 minutos jogados no primeiro tempo. Quem sabe não é agora. Não é o primeiro gol do Dragão do Brasil. Até aqui 0-0. Quem sabe não é agora. Capricha, Gustavo Daniel. Capricha, Gustavo Daniel, nessa cobrança. Se for pro gol, me chama que eu vou. Já tá autorizado. Vai mandar a bola lá dentro da área. Gustavo Daniel. Novamente cruzamento fechado de soco. Alex Alves. Não sei não. Daqui a pouco
1: o motor me
0: corrija, viu? Mas esses cruzamentos fechados aí vai dar todas o Alex Alves. Olha o São Bernardo, puxa o contra-ataque lá pela esquerda, vai trabalhando, rabiscou na frente da marcação ali o Pedro Vitor do Everton. Pedro Vitor ainda com ela na perna esquerda, cruzamento pro Riora de cabeça, sobre o Livre, mandou pra fora. Tiro de meta para o goleiro Paulo Vitor, pintou gol, pintou o Unitinta.
1: É, pintou um detalhe, na verdade, pintou a revisão de gol e o gol do Cruzeiro foi anulado. Agora no Mineirão, 39 minutos, primeiro tempo, Cruzeiro 1, Chapecoense 0, a informação. 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
0: 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Motorzinho, se não me engano aqui nas minhas contas, foram 3 escanteios do Gustavo Daniel, todos 3 bem fechados. Aquela ali dentro da pequena área, o goleiro absoluto, motorzinho.
6: Exatamente, né? E se o goleiro for atrapalhado na sua defesa, é falta. Essa bola, ela tem que mexer, sai um cara do primeiro pau, faz aquela jogadinha 2-1 e aí você mete ela fechando pra dentro do gol. Do jeito que ela tá ali, eu penso que tem que ser pé do lado, Danilo. Tá pelo lado direito? Pega um cara da perna direita pra colocar aquela batida, a bola saindo. Então o Atlético agora, Danilo, tem dificuldade na pressão. Bola pra trás, pressiona. Léo Jacó precisa chamar essa pressão. Aí vem com ele o Coutinho, vem o Giovani. Coutinho não, vem o Marrone, o Giovani. Então penso que tem que ser dessa maneira. O Atlético deixou de pressionar o time do São Bernardo.
0: E o jogo, motorzinho, tá feio ou tá bonito?
6: Tá feio, nesse momento tá feio. O Atlético chega, mas não chega com aquela intensidade, aquela qualidade. É lógico que o Atlético vem jogando muito aqui pelo lado do Giovani, que é o caminho do gol.
0: E a bola é com pra eles, Giovani rabisca na frente da marcação, já deixou o Pedro Vitor pra trás, ele toca no grandíssimo grupo Tito, o título vai avançando, lançamento pro Jacó dentro da área, a bola muito forte, Jacó não alcança, o Rodrigo Ferreira só acompanha, a bola se perde pra linha de fundo, tiro de meta para o São Bernardo fazendo a reposição.
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0: 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Vamos chegando a 39 minutos no placar 0, Atlético 0 também para o São Bernardo. É campeonato brasileiro da Série B que você vai acompanhando tudo aqui na Rádio Bandeirantes, a rádio que joga junto com você. Décima rodada, você em casa, no carro, no trabalho, onde quer que você esteja. Obrigado pelo carinho, obrigado pela sua companhia. Você que está no YouTube da Rádio Bandeirantes Goiânia, aproveita para você deixar o seu like, deixar o seu joinha, deixar aí o seu gostei. Faltam quantos? Faltam só 90. Só 90 likes pra gente bater a nossa primeira meta, que é 500 likes antes do fim do primeiro tempo. Então você que ainda não likeou, mais de 1.300 telas simultâneas agora no YouTube da Rádio Bandeirantes Goiânia. Deixa o seu like, o seu joinha, o seu gostei. Foguinho carrega no campo de ataque, já entregou pro Echaporã na esquerda, na perna direita, cruzamento pra dentro da arena, passa! Passa por todo mundo e vai pra linha de fundo. Tiro de meta para o Dragão do Brasil. 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Dragão também não para, chega com Bruno José na linha de fundo, cruzamento para dentro da arena, passa por todo mundo. Gustavo Daniel chegou batendo de primeira, explode na defesa. 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Até aqui 40 minutos e meio jogados no primeiro tempo, 0 Atlético, 0 São Bernardo. no relógio da Bandeirantes. Faltam 20 minutos para 5.
1: Pelo Campeonato Brasileiro da Série B, a bola tá rolando lá em Maceió, Alagoas. 8 minutos, primeiro tempo. CRB e Ponte Preta, 0-0.
2: Danilo Santos.
0: Junto com o time campeão de audiência da Rádio Bandeirantes, o Antônio Carlos Batista, no YouTube tá dizendo, cadê o Leandro Vilela? Tá pedindo o Leandro Vilela no time. O Aston Lopes também tá por aqui junto com a gente. Valeu demais pela companhia, pelo carinho da sua audiência. Luciano Martins, toda essa galera tá no YouTube da Rádio Bandeirantes, Goiânia. Dudu Miraíma dominando o campo de ataque, já abriu com o Pedro Vitor, rende ali lateral pelo lado direito. Ele corta, traz pro corredor central, cruzamento buscando o jogador, que é o Felipe Garcia. Felipe Garcia tentou um passe estranho ali de cabeça, não conseguiu entregar pro seu companheiro, a bola se perde pra linha de fundo. Tiro de meta para o goleiro Paulo Vitor fazendo reposição, ele entrega curtinho pro Júnior Barreto. Júnior Barreto entrega na cabeça de área pro Cristiano, abre os braços, Tito pedindo, a bola é pra ele, ainda trabalha no campo de defesa pro Everton na direita. Everton domina, vai trabalhando, enxapura na marcação, passe mais à frente pro Bruno José, a bola passa ali em vídeo gramado, Bruno José devolve pro Everton. Everton novamente na perna direita, trabalhando junto com Tito e Júnior Barreto. Tito, 25 anos, e o Júnior Barreto, o paraguaio de 28 anos. Júnior Barreto abriu na esquerda pro Gustavo Daniel. Cristiano, a bola é pra ele. Na minha esquerda, voltou pro Igor Henrique. No corredor central, bola pro Bruno José. Na direita, já passou o Everton, a bola é pra ele. Everton na marcação do Pará. Everton, cruzamento pra dentro. Olha, sobe de cabeça ali o Dudu Miraíma. Manda a cabeça na bola, a bola se perde pra linha lateral. Arremesso manual para o Dragão do Brasil.
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0: 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Vamos chegando a 43, vamos chegando a 43 minutos do primeiro tempo, no placar ninguém de ninguém, zero Atlético, zero também São Bernardo. Cristiano tocou pro Giovani, na meia lua, Giovani rabiscou na frente do Rodrigo Ferreira, e habilidoso, camisa número 11 do Atlético, ele rabisca do lado pro, ninguém aparece, ele tem que voltar um pouco mais atrás pro Igor Henrique, pro Cristiano. Cristiano devolve pro Igor Henrique, que carrega a braçadeira de capitão do Dragão depois da saída do Gustavo Coutinho. Bruno José vai triangulando o Cristiano, Bruno José e Igor Henrique. Igor Henrique, cruzamento pra dentro da área, ela passa por todo mundo, olha o Pedro Vitor, que bobeira que ele deu, não conseguiu fazer ali o arremate, o Léo Jacó. O Pedro Vitor dentro da área no cruzamento do Igor Henrique, na vez de chegar afastando o perigo, ele tentou amortecer, dominar no peito, e quase que o Léo Jacó finaliza essa bola pra rede. Igor Adorno,
4: ele deixou a bola pipocando ali dentro da pequena área, viu, Danilo? Aí o Léo Jacó foi bater meio que caindo, quase que num carrinho ali, e aí o João Vitor que tomou a pior, né? Porque ele acabou sendo atingido pelo Léo Jacó, claro que não foi de maneira intencional, sentiu um pouco, já se levantou, quase o Dragão chega na bobeira da zaga do São Bernardo, hein, Danilo?
0: 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Essa galera é demais. Você é o melhor ouvinte, é o melhor internauta do mundo. A gente chama e você vem junto. Obrigado por esse carinho. Você é o motivo pelo qual nós estamos e estaremos aqui todos os dias. Já batemos a nossa primeira meta: 500 likes antes do fim do primeiro tempo. Já estamos chegando aí, ó, a 520 likes. Valeu demais. Segue aí deixando seu like, deixando o seu joinha, o seu gostei. Rioran no campo de ataque entregou pro Pedro Vitor, pro Rodrigo Ferreira, devolveu pro Rioran. Rioran no campo de ataque, a bola era pro Echaporão, ele não conseguiu fazer o domínio tranquilo nas mãos do goleiro Paulo Vitor. 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Vamos chegando a 45 minutos, marco digital do relógio da Bandeirantes. Ivana Mamede, qual foi a tônica desse primeiro tempo?
3: Olha, o time do São Bernardo começou melhor, mas depois dos 18 minutos o Atlético tomou as ações, teve já as melhores oportunidades, já finalizou 9 vezes, mas o Atlético está cometendo o mesmo erro dos outros jogos, na hora de finalizar, na hora de concluir, está errando os passes, Danilo.
4: Mais 5.
0: mais 5. Já deu um aviso o Igor Adorno. Vamos até 50. Até 50 minutos. Vai trabalhando a bola no campo de ataque. O São Bernardo com o Dudu Miraíma. Perto dele deu Foguinho. Foguinho domina na perna direita. Já abriu pro Echaporã na esquerda. Echaporã volta pro Pará. Curtinho. Pará um passe mais à frente pro Riorã. Riorã tentou fazer o giro ali em cima do Tito. Tito dá um toque na bola. Faz o desarme. A sobra da equipe do São Bernardo. Vem com Pedro Vitor na direita. Recua um pouco mais atrás pro Rodrigo Ferreira. Rodrigo Ferreira de primeira pro Miraíma. Miraíma volta pro Rodrigo Ferreira. Ele vai tocando pro zagueirão Gemerson. Do outro lado tá o Augusto. Augusto recebe no grande ciclo. Passe mais à frente pro Rodrigo Ferreira. No corredor central, no campo de ataque. Ele foi pro São Me. Falta. Falta do Igor Henrique em cima do Rodrigo Ferreira. Falta para o São Bernardo no campo de ataque.
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0: O tempo vai passando, a bola vai rolando e a bandeira desmarca para você. 46 minutos. 46 minutos e meio jogados no primeiro tempo. 0-0 no placar. Falta para a equipe do São Bernardo. Dudu Miraíma vai jogar essa bola lá dentro da área. Já está autorizado Dudu Miraíma. Perto de evitar o Pará. Cruzamento lá para dentro da área. Quem sobe? Everton. Amorteceu na coxa. Paulo Vitor chega e complementa a defesa. Vamos chegando à marca de 47 minutos. O Dragão tenta sair jogando pela esquerda. Passe errado do Gustavo Daniel. No meio do caminho está o Miraíma. Pedro Vitor. Pedro Vitor não faz boa devolução. Gustavo Daniel vem, briga. Recolhe pro Dragão na esquerda. Ele tenta se livrar da marcação do Rodrigo. Pedro Vitor chega, dá combate. Recolhe para a equipe do São Bernardo. Trabalha com Foguinho. Foguinho recupa pro Gemerson, que entrega para o Augusto. No campo de defesa pela esquerda. Ele já abriu pro Pará. Pará domina na perna canhota. Volta novamente no campo de defesa para o Gemerson. O Dragão vai se fechando no campo de defesa. Precisa pressionar mais essa saída de bola, Dragão. Olha o Rodrigo Ferreira. Domina. Rente a linha lateral no campo de defesa pela direita. Volta pro jogador que é o Gemerson. Gemerson perto dele tá Augusto. Augusto vai avançando. A bola vai rolando. O tempo vai passando. 47 minutos e meio no placar. Ninguém é de ninguém. 0 Atlético, 0 São Bernardo. Daqui a pouco na Rádio Bandeirantes. 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E na sequência, 6:30, tem o Goiás, tem o Verdão, tem ele, o maior talento da narração esportiva do Brasil.
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0: 48 minutos, o São Bernardo tem escanteio na esquerda. Dudu Miraíma vai jogar essa bola lá dentro da área. 48 minutos, 0-0 no placar. E aí o Paulo César Zanovelli vai lá conversar com os jogadores. Fala pro jogador que ele sabe desde o dente leite. Não pode segurar, não pode puxar. Cruzamento pra dentro da área. Quem sobe, sobe o Júnior Barreto. Antes está pegando falta em cima do goleiro Paulo Vitor. Pintou gol! Pintou bonitinho.
1: E é gol em Belém do Pará. É gol do Atlético Paranaense. 45 minutos, primeiro tempo. Kevin Viveiros empata. Agora em Belém. Remo 1, Atlético Paranaense também 1. 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
0: Abraço pro Getúlio Venâncio, tá lá em Rondônia, acompanhando pelo YouTube da Rádio Bandeirantes Goiânia, que audiência maravilhosa. Quase 1.450 telas simultâneas agora. Valeu, hein, por esse carinho maravilhoso. Olha o Dragão no campo de ataque, trabalhando no Foguinho, sobe de cabeça Igor Henrique. Entrega pro Marrone. Marrone trabalha na perna canhota, cruzamento dentro da área. Quem sobe? Giovani de cabeça. Alex Alves de novo. O Alex Alves salva o São Bernardo mais uma vez. O experiente Alex Alves vai escrevendo o seu nome na história do jogo, Adorno.
4: E tá ficando interessante de ver esse confronto entre Giovani e Alex Alves, viu, Danilo? Porque pela segunda vez, o Giovani sempre pelo lado esquerdo ataca e o Alex Alves faz um milagre. Ótima defesa, que com certeza evita o que seria o primeiro gol do jogo. O Giovani tá bem demais também, hein, Danilo? O Alex Alves tá defendendo e garante o 0-0 no placar.
0: Vamos chegando a 50 minutos. Vamos chegando a 50 minutos. O árbitro Paulo César Zanovelli já olha pro relógio. Já pediu ali a gorduchinha. Tudo acaba como começou. Atlético 0, São Bernardo também 0.
1: Gustavo Ramos. 4 horas 50 minutos, intervalo inteligente, oferecimento, panificadoras do Grupo Moreira, lanches feito com carinho e qualidade, da nossa casa pra sua, intervalo de jogo, Antônio Ascioli, 0 Atlético, 0 São Bernardo, e eu vou com detalhe na saída de campo para o intervalo, Igor Adorno vem ao vivo aqui na Bandeirantes, fala Adorno.
4: Olha, Guga, saída rápida dos jogadores do Atlético nesse momento, já se encaminhando para o vestiário. E aí fica a atenção e a observação no Everton, né, o Gustavo? Porque ele quase saiu no primeiro tempo por sentir o tornozelo. E a gente observa esse jogador se terá condições para retornar no segundo tempo. A torcida do Dragão também aproveita ali para ir no banheiro. Público hoje, Guga, não é aquele público que esperávamos não, viu, o Gustavo? Um pouco aquém do esperado. Fim de primeiro tempo, Atlético 0, São Bernardo 0.
1: 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Frango é Super Frango. 4:52, um toque rápido, resumo do primeiro tempo, Wesley Souza, motorzinho. O Dragão jogou o suficiente para tentar sair com a vitória neste primeiro tempo ou ficou aqui, hein, motorzinho?
6: Olha, Guga, foi um jogo muito trucado, muito amarrado, né? O time do São Bernardo, o que ele queria? Ele queria tirar a velocidade do jogo. É o time que queria ter o contato sempre e o Atlético não acelerava. Das poucas vezes que o Atlético acelerou, chegou com muito perigo com o Giovani aqui pelo lado esquerdo. Então eu penso que o Atlético entrou no jogo do São Bernardo e deixou de fazer o seu jogo. Você pede um atacante com 15, 20 minutos do primeiro tempo, que é o Coutinho, mas entre o Léo Jacó não entrou bem, né? Precisa ser aquele Léo Jacó marcando, pressionando. O Atlético, quando coloca velocidade, chega. E chega, às vezes, com mais tranquilidade. Precisa ter mais capricho na finalização. Começa aquele velho roteiro. Goleiro, né, contra o ataque atleticano. Goleiro do time adversário contra o ataque atleticano. Não pode ser assim. Tem que ser sempre o atacante em evidência. Em 10 finalizações, o Atlético finalizou 5 para as defesas do goleiro. Né, tira, né? Às vezes o goleiro está ali bem posicionado, põe no chão com velocidade, faz o goleiro deitar. Defensivamente, o Atlético está bem arrumado. Né, o Júnior Barreto vem mantendo uma regularidade, passando uma confiança ali juntamente com o Tito. Né, e o Gustavo Daniel começou meio tímido, dando espaço e depois tomou conta. Então é um jogo muito chato de se jogar, porque você não mata. Se tivesse matado, já estaria tranquilo. O time do São Bernardo teria que sair para buscar um empate ou o que seja. Então o Atlético vem pecando na finalização, cria muito, mas não tem aquele toque com maestria para colocar a bola para dentro.
1: 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Intervalo de jogo, Antônio Ascioli, Atlético 0, São Bernardo 0, Ivana Mamede. Esperava mais do Dragão nesse primeiro tempo de jogo, hein, Ivana?
3: Olha, eu esperava a conclusão, porque mais uma vez o Dragão, ele criou, mas na hora de finalizar, só que dessa vez ele esbarrou nas belas defesas, nas boas defesas do goleiro Alex Alves. Para mim, foi o destaque do jogo.
1: 4:54, intervalo aqui na Bandeirantes. Na volta, o segundo tempo e informações de Vila e América. Avaí e Goiás, aqui na Bandeirantes FM 98,7.
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0: Estamos de volta, futebol aqui na Bandeirantes. Este é o intervalo inteligente. Primeiro tempo terminou, Maceió, Atlético 0, São Bernardo também 0. 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WhatsApp 629-8220-8696. 4h58, voo a Belo Horizonte, Minas Gerais, porque tem destaque no Tigrão, tem informação no Vila. E quem tá chegando trazendo a informação do Vila é ela, Tandara Reis. Mais uma vez, boa tarde. Oi, Tandara.
1: Oi, Gustavo. Boa tarde pra você, pros companheiros de trabalho aqui no estúdio. É claro, um abraço especial também pra todos que nos acompanham aqui na Bandeirantes Goiânia. O Vila Nova entra em campo daqui a pouco, às 18h30, na Arena Independência, diante do América Mineiro, que é o lanterna da competição. A equipe colorada iniciou a rodada na quarta colocação, já perdeu uma posição por conta dos outros jogos, mas entra em campo buscando uma segunda vitória consecutiva. O técnico Guto Ferreira conta com o retorno do Janderson e do João Vieira, mas não tem o Pedro Romano como opção no banco de reservas. Ele acabou sofrendo o terceiro cartão amarelo no último jogo e, por isso, não foi relacionado para a partida de hoje. Está cumprindo suspensão automática. O Vila Nova, que deve ir a campo com o Elton Leite no gol, o Nathan Camargo ou o Rainer na lateral direita, na zaga Thiago Pagnussá e Anderson Jesus e Igor Luiz na lateral esquerda. No meio campo, Dudu, João Vieira e Marquinhos Gabriel, e no ataque Rian, Janderson e De La Torre. Essa aí é a provável escalação do Vila Nova, que entra em campo logo mais na Arena Independência.
0: 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Agora eu vou a Florianópolis, Santa Catarina. Catarina, quero um destaque também, uma informação no verde, o Goiás entra em campo 19h, encara o Avaí. E aí, Divino Lucena, pra você uma vez mais, boa tarde, Lucena.
2: Fala, grande Guga, um abraço pra você também, para o amigo ligado aqui no Futebol Bandeirantes. Goiás, que chegou em Florianópolis na última sexta-feira, e o técnico Daniel Paulista ainda fez um trabalho lá no CT da equipe em Florianópolis. Técnico Daniel Paulista, que terá dois retornos importantes para este compromisso contra a equipe do Avaí. O Ramon Menezes retornando na zaga e também o Lucas Lima no setor de meio campo. Uma provável escalação esmeraldina para pegar o Avaí daqui a pouquinho na ressacada. Thiago Rodrigues no gol, Diego Caetano na direita, Ramon Menezes e Lucas Ribeiro, a dupla de zaga, e o Nicolas ali mantido na lateral esquerda. O meio campo com Felipe Machado, Lucas Rodrigues, Lourenço e Lucas Lima, e no ataque Anselmo, Ramon e Jean Carlos.
0: 5-1, tá aí então as informações do Goiás, que encara o Avaí 19h na ressacada. Às 18h30 tem Vila Nova e América, América e Vila Nova na Arena Independência. 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Também quero uma informação no Dragão. Intervalo de jogo, Antônio Ascioli. 0 Atlético, 0 São Bernardo. A informação chega com Igor Adorno. Quem o Dragão tem no banco de reservas caso Eduardo Souza queira promover mudanças, hein, Adorno?
3: Olha, Guga, ele pode colocar o goleiro Paulo Henrique, o lateral direito Felipe Guimarães, o zagueiro Adriano Martins e também Nathan Felipe. Para o meio, ele tem a opção do Leandro Vilela, do Guilherme Marques, Assis e Jader. O Léo Jacó já entrou no lugar do Gustavo Coutinho, Guga.
0: 5h02, 5h02. E aí, motorzinho, promoveria alguma mudança, alteração para este segundo tempo? Lembrando que o Léo Jacó já entrou no lugar do Coutinho.
4: Olha, o fundamento de finalização, o Atlético pecou. Criou demais, criou 10 oportunidades. Mas se tem um jogador no banco de reserva que finaliza melhor do que qualquer um aí que está em campo, é o Guilherme Marques. Se tiver que colocar por este fundamento, porque a oportunidade está criando, eu colocaria o Guilherme Marques, adiantaria o Marrone, né? E tiraria o Bruno José.
0: 5h02, 5h02. Vou também com a Ivana Mamede para saber, Ivana, caso você tenha aí ou o poder, né, de sugerir ao Eduardo Souza mudanças. Quem você alteraria na equipe do Atlético para o segundo tempo?
5: Olha, eu concordo com as mudanças que o Wesley trouxe aqui, mas eu também colocaria, né? Trazia o Vilela. O Vilela no lugar do Igor Henrique. O Vilela, ele organiza esse meio campo do time do Vila Nova, perdão, do time do Atlético. Então, assim, essas mudanças iam fazer toda a diferença no time do Dragão.
0: E pintou gol, pintou Unitintas em Maceió, Alagoas. Gol da Ponte, primeiro tempo em Maceió. CRB 0, Ponte Preta 1, na informação de Unitintas, pintando as cores da vida e aproveitando aqui, trazendo a tabela de classificação da Série B do Campeonato Brasileiro com os resultados atuais. O Náutico é o primeiro colocado com 19, o Sport é o segundo colocado com 19, o São Bernardo é o terceiro com 18, o Fortaleza é o quarto com 18, o Vila é o quinto 16, o Novo Horizontino é o sexto com 16, o Goiás é o sétimo colocado agora 13 pontos, o Dragão Atlético é o décimo colocado com 13, são os goianos na Série B do Campeonato Brasileiro. E a zona de rebaixamento tem o Cuiabá na 17ª posição com 10, o Botafogo é o 18º com 9, o Londrina é o 19º com 8, e o América Mineiro é o 20º colocado com 3 pontos somados. 5:04, 5:04. Motorzinho, qual que é o caminho pra vitória?
2: Você não muda.
0: Você não muda o Atlético. Qual é o caminho pra vitória? O que que você conseguiu detectar de fragilidade nesse São Bernardo, hein, Motorzinho?
4: Olha, o Atlético, quando ele acelera a bola, ele chega com facilidade no ataque. Ele chega tranquilo na frente do goleiro Alex Alves. Com o Giovani aqui, só o que eu contei foram 3 vezes. No lado contrário, lá com o Bruno José também. Pelo miolo de zaga, né? Quando o Atlético penetra aquela bola com o Igor Henrique. Aliás, o Igor Henrique muito apagado, hein? Cara, precisa voltar a jogar o Igor Henrique. É, pegou muito pouco na bola, e das poucas vezes que pegou, só tocou de lado. Fez um bom cruzamento pelo lado direito ali, mas foi só. Então o Atlético, quando tiver a bola, precisa acelerar. Marrone, Giovani, Bruno José, no próprio Igor Henrique. O Cristiano vem fazendo isso muito bem, só que ele sozinho, ele não dá conta, ele precisa ter mais alguns companheiros, né, com a mesma dinâmica. Então, se acelerar a bola do meio pra frente, chega tranquilo na vitória.
0: 5:05. A bola tá rolando também pela Série C do Campeonato Brasileiro, 36 minutos. Em Brusque, Santa Catarina, Brusque 0, Anápolis também 0. Pela Série D do Campeonato Brasileiro, o Brasiliense tá batendo em umas pelo placar de 1-0, jogo no primeiro tempo, o gol foi do Marcos Júnior na primeira etapa de jogo. E também pela Série D, tem Goiânia em campo, o craque tá empatando em 0-0 com o Uberlândia, intervalo de jogo na Arena Riffertil. Não muda o Dragão, vem pro segundo tempo, te pergunto também, Ivana, qual o caminho para o Atlético explorar?
3: Não muda o São Bernardo.
0: Não muda o São Bernardo também. Qual que é o caminho para explorar o Atlético, a equipe São Bernardo?
5: O Atlético dos 18 minutos em diante só deu Atlético. O Atlético foi muito bem. O Atlético chegou, né? Como eu disse, esbarrou no Alex Alves. Você sabe desde quando o Alex Alves está no gol do São Bernardo? Desde 2022. É o grande destaque, é o ídolo lá do São Bernardo. Então, assim, ele realmente é um bom goleiro, mostrou isso, nós vimos. Então tem que continuar tentando. Continuar tentando e tentar tirar desse goleiro e marcar esse gol.
0: Segundo tempo, estádio Antônio Scioli. 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
6: É um prazer poder te chamar de amigo. Toca na bola, Léo Jacó. Começa as emoções do segundo tempo. É um prazer poder te chamar de amigo e estar junto com você aqui na Rádio Bandeirantes. O Dragão agora atacando para o lado direito do seu rádio. Para você que está chegando agora, o Dragão joga todos de preto. Consequentemente, atacando para o lado esquerdo do seu rádio, São Bernardo joga todo de branco. Falta ali no meio de campo para o Dragão do Brasil. Gustavo Daniel se posiciona para fazer a cobrança. Vamos chegando ao primeiro minuto desse segundo tempo no placar. Ninguém de ninguém. Cristiano do para o Dragão no campo de defesa, sai jogando, trabalhando com a perna direita, perto dele então Tito recebe, levanta a cabeça, invade o quintal do vizinho, dá um tapa na bola, lançamento rasteiro pro Bruno José, ele não chega na bola, para, faz apenas a proteção, a bola se perde pra linha de fundo, tiro de meta para o goleiro Alex Alves, fazendo a reposição para o São Bernardo.
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6: 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A bola pela direita com o jogador que é o Rodrigo Ferreira. Manda a bola pra frente. Sobe de cabeça o Felipe Garcia. Não marcha nada, ela sobra com o Tito no campo de defesa. Recolhendo para a equipe do Dragão do Brasil com o Everton. Everton sai da marcação do Echaporã. Everton não tapa na bola, joga na direita com o jogador que é o Igor Henrique. Igor Henrique mais aberto. Bruno José. Bruno José volta novamente pro Igor Henrique. Ele faz o corte ali em cima do Echaporã. Traz para o corredor central. Ainda carrega no grande círculo. Passe mais atrás, buscando o Júnior Barreto, paraguaio Júnior Barreto de 28 anos. Pro Igor Henrique volta novamente pro Júnior Barreto. Ele levanta a cabeça pro Everton. Everton, toque de calcanhar. Boa bola do Everton pro Bruno José. Bruno José vai chegando na linha de fundo. Fez ali o break, entregou pro Cristiano. Cristiano trouxe pro corredor central. Tentou um passe pro Marrone do meio do caminho. Tava ali o Foguinho. Foguinho tentou fazer ali o desarme. Entrega pro jogador que é o Rioran. Igor Henrique vem dar combate, desarma. Entrega na zaga para o Tito. Tito pro Júnior Barreto. Júnior Barreto volta novamente pro Tito. O tempo vai passando, chegamos a 2 minutos. 2 minutos jogados no segundo tempo. 0 Atlético, 0 também para a equipe do São Bernardo. O Dragão vai tocando bola no campo de defesa. Júnior Barreto mais à frente pro Marrone. Marrone passa link de vídeo gramado, entrega pro Giovanni pela meia esquerda. Rende a link de vídeo gramado, ele corta pro corredor central, saiu da marcação do Foguinho. Já entrega pro Cristiano. Cristiano voltou pro Giovanni. Passe pra ninguém. O Everton não foi nela. O Bruno José também não. A bola se perde para a linha lateral, arremesso, favorecendo a equipe do São Bernardo.
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6: 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Motorzinho pegou o microfone porque tem opinião, tem detalhe.
9: Olha, a intenção do Giovanni foi boa, a bola era essa, só que o Everton ficou muito recuado, né? Demorou demais reagir na bola, quando abriu o espaço, essa é a velocidade que o Atlético tem que imprimir.
6: Olha o São Bernardo, chegou na linha de fundo com o Rioran, ele bateu, ela passou por cima da meta defendida pelo goleiro Paulo Vitor e vai embora. Tiro de meta para o Dragão do Brasil.
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6: 3 minutos e meio jogado 0-0 no placar. Se manda Echaporã no campo de ataque. Echaporã já entregou pro Rioran também. Low Everton mergulha de cabeça, faz o corte para a equipe do Dragão do Brasil. Está jogando com o Júnior Barreto. Júnior Barreto de primeira pro Marrone. Marrone avança no campo de defesa. Pelo lado esquerdo, passe muito forte. Muito forte. Léo Jacó não chega tranquilo nas mãos do Alex Alves. Está jogando no campo de defesa pro jogador que é Augusto. Augusto já entregou pro Foguinho. Foguinho abre na esquerda. Pará de primeira, volta pro Foguinho. Foguinho domina na perna direita, pela meia esquerda no campo de defesas, volta ali na dupla de zaga, Augusto e o Gemerson. Gemerson pela meia direita, volta pro Augusto. Léo Jacó aperta na marcação, ele escorrega, mas consegue ainda fazer o passe ali, o Augusto. A bola chega pro Pará na esquerda. Pará tocou na meia lua pro Felipe Garcia, a bola era pro Echaporã, pegou mal na bola, ela sobra tranquila para o goleiro Paulo Vitor sair jogando para a equipe do Dragão do Brasil. 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Bola esticada pro Bruno José na direita. Bruno José evita a saída. Ele balança o corpo em cima da marcação do Pará. Aberto na esquerda, lançamento dentro da área. Pegou por baixo da bola. Léo Jacó não chega. Ela vai se perdendo pra linha de fundo. Giro de meta pra equipe do São Bernardo. 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Você no YouTube da Rádio Bandeirantes Goiânia, vem junto com a gente com as emoções do Campeonato Brasileiro da Série B. Décima rodada, vem deixando o seu like, deixando o seu joinha, deixando aí o seu gostei. Olha que maravilha, olha que show, olha que show. 650 likes no YouTube da Rádio Bandeirantes. Vamos chegar a 1000, hein? 1000 likes até o fim do jogo. Posso contar com você, meu amigo? Posso contar com você, minha amiga? Eu tenho certeza que sim. Então deixa o seu like. Olha o Everton no campo de ataque, entregou pro Léo Jacó. Léo Jacó balança o corpo em cima da marcação do Augusto. Foi pra jogada individual, chegou na linha de fundo. Augusto por baixo fez o corte. Léo Jacó é guerreiro, ele levanta, ele briga. Ainda domina pra equipe do Dragão, já entregou pro Everton. Everton arriscou de longe. A esquerda do goleiro Alex Alves vai pra fora, vai receber os aplausos. Recebe os aplausos da torcida rubro-negra, o Everton. pensou em construir, pensou em Irmão Soares. 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Vamos chegar a 6 minutos. 6 minutos jogados no segundo tempo. É o Campeonato Brasileiro da Série B. É a 10ª rodada. É o Dragão do Brasil em campo, vai empatando com o São Bernardo, com o Tigre do ABC, 0-0. Daqui a pouco, às 6 da noite, a bola vai rolar para o Tigrão, vai rolar para o Vila. E aqui na Rádio Bandeirantes, as emoções, quem vai te contar é ele, que é liderança. Ele é mão na mesa. Às 6:30, tem o Verdão em campo, tem o Goiás, tem ele, o maior talento da narração esportiva do Brasil. Junto com o time campeão de audiência da Rádio Bandeirantes, junto com o Josão, junto com o Cacau, com a Tandara Reis, com o Divino Lucena. O Dragão vai tocando bola no campo de defesa pro Tito. Tito domina na perna esquerda, trabalha com a direita, entrega lá na esquerda pro Júnior Barreto. Júnior Barreto, passe preguiçoso, entrega de graça pro Dudu Miraíma. Dudu Miraíma de primeira pro Felipe Garcia, ele faz o pivô. Rodrigo Ferreira vem passando na direita, bola é pra ele. Rodrigo Ferreira tentou passe pro Pedro Vitor, passe foi preguiçoso. Gustavo Daniel vendeu o combate, desarmou para o Dragão, entregou para o Marrone. Marrone na marcação do Foguinho. Marrone se livra bem da marcação, passa em queijo de gramado pela meia esquerda, passa em profundidade para o Giovani. A bola foi muito forte. Chimerson chega rasgando bola, bola para fora. Arremesso manual para o Dragão do Brasil. 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
1: Pela Série B do Campeonato Brasileiro, ainda primeiro tempo em Maceió, é gol da Ponte Preta. Elvis faz o segundo da Macaca, agora 40 minutos. CRB 0, Ponte Preta 2. 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
6: Chegamos a 8 minutos jogados deste segundo tempo. Abraço aqui pra galera super especial que tá acompanhando a Rádio Bandeirantes, o Marco Aurélio, Geide Cristiane e também a Ana Victoria, toda essa galera acompanhando a Rádio Bandeirantes. Valeu pelo carinho, valeu pra essa companhia maravilhosa, pessoal que tá voltando do SESI Monte Parque, onde o Canvi foi campeão no sub-17 masculino e vice no sub-19 masculino. Parabéns, parabéns para toda essa equipe, que obrigado pelo carinho, pela companhia maravilhosa. E agora o Paulo Vitor fez uma defesaça. Defesaça do goleiro Paulo Vitor, a bola se perde para linha de fundo. Escanteio, escanteio para o São Bernardo na direita.
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3: Assis.
6: Assis, vem aí no Dragão do Brasil daqui a pouquinho. Agora é escanteio, Pedro Vitor vai fazer a cobrança, vai jogar essa bola lá dentro da área do goleiro Paulo Vitor. Já está autorizado o Pedro Vitor na perna canhota, cruzamento rasteiro. Bem, vem ali o Bruno José, afastou, a bola sobra novamente com Rodrigo Ferreira dentro da área pro do São Bernardo. Cruzamento foi mal, a bola vai para a linha de fundo. Tiro de meta para o Dragão do Brasil.
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6: 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Ivana Mamede, qual é do jogo?
5: Olha, o time do São Bernardo melhorou nesse início de segundo tempo, teve a melhor oportunidade agora com a Chaporã, por pouco, né? Não abre o placar e o Paulo Vitor faz o gol. Então, assim, tem que ter mais cuidado, principalmente o meio campo e o sistema defensivo desse time do Atlético.
6: Pará, domina no campo de defesa, entrega pro Miraíma. Miraíma, Marrone por baixo deu combate, Miraíma conseguiu ainda sair com ela, entregou pro jogador que é o Gemerson. Gemerson pro Rodrigo Ferreira. Rodrigo Ferreira inverte na esquerda pro Augusto. Augusto apertado pelo Léo Jacó, abre mais um pouco para Enzo Echaparã. Echaparã de primeira, volta pro Pará no campo de defesa, no grande círculo. Quem recebe é o Dudu Miraíma. Dudu Miraíma por elevação, volta a bola pro Echaparã. Echaparã domina na perna direita, de primeira passou o Rio na cruzamento rasteiro, ela explodiu no título e sai pra linha de fundo. Escanteio, escanteio. Escanteio para o São Bernardo na canhota.
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6: Alô, Tom? Rioran se posiciona para fazer a cobrança. Vai mandar essa bola lá dentro da área. Não, Rioran saiu, vai deixar pro Dudu Miraíma. Dudu Miraíma, jogador de 25 anos, vai jogar essa bola lá dentro da área, lá na cozinha do goleiro Paulo Vitor. Já está autorizado. Vai fazer a cobrança, vai mandar a bola lá dentro da área. Chegamos à marca de 10 minutos e meio jogados no segundo tempo. Até aqui 0 a 0 no placar. Dudu Miraíma na cobrança. Cruzamento fechado. Paulo Vitor de suco. A sobra Foguinho, Foguinho e também o Gustavo Daniel vão brigar por ela. Foguinho fez o domínio, já entregou lá na esquerda para o seu companheiro que é o Rioran. Volta no grande círculo para o Augusto. Augusto por elevação. Bola muito forte e tranquilo para o goleiro Paulo Vitor. 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O tempo não para.

0: Avanço das horas, tudo pode mudar. Até aqui, 11 minutos em linhas jogados no segundo tempo. Campeonato Brasileiro da Série B, 10ª rodada. No placar, Atlético 0, São Bernardo também 0. No relógio da Bandeirantes, hora da coincidência, 17-17.
1: Pela última rodada da Premier League, o Fulham bateu o Newcastle pelo placar de 2-0. E a informação importante e preocupante é a lesão de Bruno Guimarães, volante convocado para a Copa do Mundo. O atleta já passa por procedimentos médicos e são aguardados exames dentro de 24 a 48 horas para confirmar se há gravidade ou não na lesão do jogador, que recentemente esteve no departamento médico por problema muscular. Bruno Guimarães saiu no minuto 60 da partida de hoje contra o Fulham e preocupa a comissão técnica de Carlo Ancelotti.
0: É um prazer poder te chamar de amigo, uma alegria estar junto com você aqui na Rádio Bandeirante, junto com esse time campeão de audiência. Olha o Foguinho, tocou pro Rionan, Rionan invadiu a área, bateu, travado, e ela vai nas mãos do goleiro Paulo Vitor. Alguém me chama?
2: Mudou, Danilo, o Atlético. E aí entrou o Assis com a camisa número 18 para a saída do Bruno José com a camisa número 7.
0: Motor, quero te ouvir. A mudança, Assis entra no lugar de Bruno José, e além da alteração, quero te ouvir também sobre o jogo.
3: Olha, o jogo tá assim, naquela marcha lenta, né? O time do São Bernardo ainda consegue ter mais posse. Essa bola rondando na cabeça da área ali do Atlético é perigoso. Você vai jogando o time para trás, o São Bernardo tá conseguindo jogar no miolo, na frente da...

0: para você deixar o seu like, deixar o seu joinha, o seu gostei no YouTube da Rádio Bandeirantes, porque nós já passamos de 750 likes, mais de 1.400 telas simultâneas agora no YouTube da Rádio Bandeirantes Goiânia. Você que já likeou, valeu, muito obrigado, a nossa gratidão a você. Você que ainda não likeou, é rapidinho, ó, menos de um segundo, você deixa o seu like, deixa o seu joinha e deixa o seu gostei. Ricardo Catalá daqui a pouco vai mexer, hein? Ele vai mexer no atacado, o técnico Ricardo Catalá, ele que é o terceiro técnico com o maior tempo é no comando de um time no Brasil. Ele só perde para o Abel Ferreira no Palmeiras, Rogério Ceni no Bahia, e aí o terceiro é ele, Ricardo Catalá, no comando do São Bernardo. Paulo Vitor recebe na marca da cal. Cuidado, hein, Paulo Vitor. Manda o pé na bola, joga a bola pra frente. Vai buscar ali o Léo Jacó, vai disputar melhor pro Gemerson de cabeça. Sobra com Assis e Foguinho. Assis domina na perna canhota. Tenta se livrar da marcação do Foguinho. Já entregou pro Giovani lá na esquerda. Perto dele, Gustavo Daniel, a bola é pra ele, domina, rende a linha lateral, falta pro Júnior Barreto no campo de defesa. Perto dele tá o Tito, rasteirinha que manda a grama, a bola chega até o Tito, Tito domina na perna direita, por elevação pro Everton, domina no peito, coloca na grama, traz pro corredor central, a descida é boa, assim já recebeu na direita, invadiu dentro da área, tocou pro Léo Jacó, deu Bilu, não consegue fazer ali o arremate, ele explode na saga, Foguinho complementa, afasta o perigo, a bola chega no Felipe Garcia e na sequência sofre a falta. Falta do Tito em cima do Felipe Garcia no campo de defesa. Sim, motor.
1: Você viu o exemplo aqui, ó, o Assis chegou bem na linha de fundo, só tinha dois jogadores do Atlético contra quatro jogadores do São Bernardo. Então o Igor Henrique tem que entrar, o Marrone, o próprio Giovani do lado contrário, juntamente com o Léo Jacó. Ou seja, tá faltando jogador e o Eduardo precisa enxergar isso e dar essa instrução para que os jogadores adentrem a área para finalizar. A bola tá passando ali na frente do goleiro e ninguém para colocar a bola para dentro, Danilo.
0: Vamos chegando a 16 minutos e o Felipe Garcia tá ali no chão, vai embora. Vai sair o Felipe Garcia para a entrada do Daniel Amorim. Daqui a pouco o Vinguadoro complementa pra gente aí quem entra, muda, quem sai no time do São Bernardo. Muda e muda onde?
2: Muda o São Bernardo, o Danilo, mudança tripla. Primeira alteração, sai 42, Johan, para entrada de 31, Lucas Fernandes. Essa foi a primeira mexida. A segunda, sai 9, Felipe Garcia, para entrada de 89, Daniel Amorim. E a terceira mudança, sai Pedro Vitor, com a 11, para entrada do Pablo Diego, camisa 22.
0: Tá aí, portanto, as mudanças na equipe do time comandado pelo Ricardo Catalá. E já vem pro campo de ataque com o Lucas Fernandes. Chegou o cruzamento rasteiro, mascado, mas deu certo. Tirou ali o perigo o Júnior Barreto. Na sequência, o Marrone sofreu a falta. Falta em cima do Marrone no campo de defesa. Falta para o Dragão do Brasil.
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0: 17 minutos jogados.
4: Pintou gols.
0: Pintou o Unitinta.
4: Ainda primeiro tempo em Maceió. O CRB desconta. 49 primeiro tempo. Mikael vai à rede. Agora CRB 1, Ponte Preta 2. 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
0: Everton dominando no campo de defesa pelo lado direito da marcação dele, tá ali o Echaporã. Ele toca pro Cristiano. Cristiano de primeira pro Assis. Assis passa a linha de vídeo gramado pela direita. Entregou rente a linha lateral pro Igor Henrique. Igor Henrique vai trabalhando junto com o Assis. A bola é pra ele. Assis no meio da marcação de dois. Assis vai chegando pra linha de fundo. Não consegue passar pelo Echaporã. Echaporã entregou pro Pará e a demolição do Pará foi horrível. Manda a bola pra fora. Arremesso manual para o Dragão do Brasil. Perto da bandeirinha de escanteio pelo lado direito. Direito.
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0: Estamos chegando a 800 likes, faltam apenas 30. Apenas 30 likes pra gente já bater aí 800 likes. Jogo parado, Echaporã tá no chão. Sim, motor.
1: Olha, o técnico Ricardo Catalá, ele coloca o São Bernardo ao ataque. Né, Daniel Amorim, conhecido aqui pelo torcedor vilanovense. Pablo Diego, também conhecido pelo torcedor vilanovense. Daniel Amorim, na goleada do Londrina, fez gol. Então é um jogador que você precisa ter muito cuidado. Penso que o técnico do São Bernardo tenta buscar a vitória.
0: Everton vai mandar essa bola lá dentro da área. Parece que não vai dar mais pro camisa 27, o Echaporã. Everton vai mandar essa bola lá dentro da área. É um lateral, já tá autorizado o Everton. Mandou a bola lá dentro da área. Quem sobe lá?

0: passou pelo Igor Henrique, não passa pelo Lucas Fernandes de cabeça. Fez ali a proteção o Everton na sequência, a bola sai para mim de fundo, escanteio. Escanteio para o Dragão do Brasil na direita.
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0: Quem sabe na bola parada? Everton, cruzamento, a bola viajou, bola fechada, Alex Alves, tranquilo, tranquilo, goleiro do São Bernardo faz a defesa. 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Vamos chegando a 19 minutos e meio, jogados no segundo tempo no placar, ninguém é de ninguém, zero para o Atlético, zero também para o São Bernardo. Dragão toca a bola no campo de ataque, Giovani, o Gustavo Daniel recupera no campo de defesa para o Júnior Barreto, perto dele está o Tito, Tito recebe, trabalha na perna direita, Everton já abriu a bola para ele pela meia direita, passe por elevação do Assis para o Igor Henrique, devolução para o Assis, Assis chegou na linha de fundo, balança o corpo em cima do Pará, devolveu para o Igor Henrique, bola muito forte, Foguinho ajudando a defesa, tira o perigo na sequência, falta do Assis em cima do Pablo Diego, falta no campo de defesa do São Bernardo.
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0: 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Até aqui, 20 minutos jogados no segundo tempo no placar da Rádio Bandeirantes. Campeonato Brasileiro da Série B, 10ª rodada. Atlético 0, São Bernardo também 0. No relógio da Bandeirantes, 5:27.
1: E pintou gol, pintou Unitintas. É o gol da virada do Atlético Paranaense. Gol de Kevin Viveiros. O segundo dele, o segundo do Furacão. Agora, segundo tempo em Belém do Pará. Remo 1, Atlético Paranaense 2. E com detalhe para Jajá, que marcou um gol e foi expulso ainda no final do primeiro tempo. Agora, Remo 1, Atlético Paranaense 2. 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
0: Prazer poder te chamar de amigo. Uma alegria poder estar junto com você aqui na Rádio Bandeirantes. Também com você no YouTube da Rádio Bandeirantes. Um abraço aqui, ó, pro Carlos Emílio dos Santos. Valeu pelo carinho, viu, Carlos? Olha o São Bernardo trabalhou no campo de ataque com o jogador que é o Daniel Davi. Entrou agora, ele traz a perna direita e já inverteu lá na direita. Rodrigo Ferreira recebe, cruzamento rasteiro dentro da área, defendeu Paulo Vitor! No cruzamento dentro da área, o Daniel Davi pegou de primeiro, o Paulo Vitor fez uma defesaça, Igor Adono.
2: Providencial Paulo Vitor para manter o zero no placar, uma grande defesa na melhor chance do São Bernardo no segundo tempo. O goleiro Paulo Vitor cresceu para cima do ataque paulista, defesaça garante o zero e vem o dragão Danilo.
0: Lá vem com o Giovani pela esquerda, para o Léo Jacob, olha para ele, invadiu a área por baixo, deu ali o carrinho Gemerson, aquele toque providencial do Gemerson, desarmando ali o Léo Jacob.
2: Mudou.
0: Alex Alves complementa a defesa para a equipe do São Bernardo. Mudou e mudou aonde? Igor Adorno.
2: Na equipe do São Bernardo, não deu para Chaporã. Camisa 27 que sentiu a perna esquerda. Entrou o Daniel Davi com a 37. E eu já adianto para você, Danilo, mudança tripla que acontecerá no Atlético. Vem aí Leandro Vilela, Guilherme Marques e Adriano Martins.
0: 23 minutos jogados no segundo tempo, 0-0 no placar. 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
3: Olha, deixa eu te falar, o catalã, ele realmente trocou todo o seu sistema ofensivo para tentar ganhar esse jogo. O time do Atlético tem que ficar muito esperto aí com esse Daniel Davi que acabou de entrar. Ele que fez o gol da vitória em cima do Goiás Esporte Clube.
0: Vai chover bola dentro da área do goleiro Paulo Vitor. Falta para a equipe do São Bernardo pela meia direita no campo de ataque. Dudu Miraíma vai fazer a cobrança, já está autorizado o cruzamento, a bola viajou de cabeça, passa direito. A direita do Paulo Vitor e vai para fora, Gemerson subiu lá em cima. Cabeceou, ela passa à direita do goleiro Paulo Vitor que só acompanha, a bola viaja, vai para fora. Tiro de meta para o Dragão do Brasil.
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0: Dragão do Brasil vai mexer no atacado. Três mudanças. Leandro Vilela, Guilherme Marques e também Adriano Martins. São os três que vão entrar. Daqui a pouco o Igor Adorno complementa pra gente aí a informação. Muda e muda onde?
2: Mudança tripla na equipe do Dragão. Danilo, vamos lá. Sai 4, Júnior Barreto. Entra 14, Adriano Martins. Sai Igor Henrique, 8. Entra 17, Guilherme Marques. E sai Marrone, camisa número 10, para a entrada de Leandro Vilela, camisa 16.
0: Motorzinho, torcedor atleticano, quer te ouvir. Três mudanças, o que busca o Eduardo Souza com essas mudanças?
5: Vamos lá, a primeira do Júnior Barreto, eu penso que ele deve ter pedido para sair, porque era o melhor defensor atleticano até esse momento. Jogou muito, barbaridade o Júnior Barreto, pode ter sido isso. O Igor Henrique já era para ter saído no intervalo, né? Eu tiraria o Igor Henrique no intervalo para a entrada do Vilela ou até do próprio Assis, aí você faria um triângulo invertido. E o Guilherme Marques também entrando com aquela finalização que eu te falei, bola no pé desse jogador, finaliza melhor do que os demais jogadores do Atlético.
0: e o digital do relógio da Bandeirantes vai marcando. Vamos chegando, chegando a 25 minutos jogados deste segundo tempo. É Campeonato Brasileiro da Série D. No placar, ninguém é de ninguém. 0 Atlético, 0 São Bernardo. E você, amigo, você vai acompanhando tudo aqui na Rádio Bandeirantes. Obrigado pelo carinho, obrigado pela sua companhia. 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Daqui a pouco, às 6 da noite, a bola vai rolar para o Tigrão na Rádio Bandeirantes. 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E às 6:30 tem o Goiás, tem o Verdão, tem ele, o maior talento da narração esportiva do Brasil.
6: O garotão que chacoalha a galera, Ronaí Mendes.
0: Junto com o time campeão de audiência da Rádio Bandeirantes, tocando bola no campo de defesa, o São Bernardo, a bola chega aos pés do jogador que é o Lucas Fernandes, chegou fazendo falta ali o Cristiano. Cristiano que agora tem a braçadeira de capitão, que nesse jogo tem o terceiro capitão. A equipe do Atlético começou com o Gustavo Coutinho, foi substituído ainda no primeiro tempo, sentiu lesão, passou para o Igor Henrique substituído agora, passa então a braçadeira de capitão para o Cristiano. Lucas Fernandes dominando no grande círculo, já inverteu lá na direita para o jogador que é o Rodrigo Ferreira. Ele volta no campo de defesa para o Gemerson recuando mais atrás ainda na meia lua de defesa para o Alex Alves de primeira. Ele abre para o Augusto volta novamente para o Alex Alves. Deu já com a perna na marcação por elevação. O Alex Alves entrega para o jogador que é o Augusto para o Pará. Pará na marcação dele, então Assis para ainda no campo de defesa, inverte lá do outro lado. Rodrigo Ferreira, o motorzinho já deu a letra aqui, ó. Tem que subir o time, sobe a marcação, pressiona a saída de marcação da equipe do São Bernardo. O tempo vai passando e o zero vai insistindo no placar. Precisa balançar a rede, Dragão. É lá que mora a felicidade. O endereço da felicidade é lá, Dragão. É no fundo da rede do goleiro Alex Alves. O Dragão vai tocando com Guilherme Marques no grande círculo. Perto dele está o Adriano Martins. Adriano Martins que entrou agora recebe. Ele segura um pouco ali a bola. Daniel Amorim na marcação. Ele inverte para o Tito da direita. Tito para o Everton. Passe forte. Everton consegue ainda fazer o domínio. Entrega para o Cristiano. Cristiano volta novamente para o Everton. Vai fazendo a bola correr. O tempo vai passando. Vamos chegando a 28 minutos. 0-0 no placar. É Campeonato Brasileiro da Série B, 10ª rodada. E você vai acompanhando tudo aqui na Rádio Bandeirantes. Passeado do Adriano Martins. Recolhe Daniel Fernandes para a equipe do São Bernardo. Toca no campo de defesa para o Pará. Pará domina na perna canhota. Vai avançando. Vai fazendo ali a transição do campo de defesa para o campo de ataque. Ele prefere um passe mais atrás. Passe de segurança para o Gemerson. Gemerson de primeira para o Dudu Miraíma. Dudu Miraíma já abriu para o Rodrigo Ferreira. Rodrigo Ferreira no campo de ataque. Foguinho está perto dele. Olha para ele. Foguinho na marcação do Vilela. Volta novamente para o Dudu Miraíma. Vai tocando no grande circo para o Gemerson e também o Augusto. A bola chega no Augusto. Léo Jacó aperta a marcação. Abre para o Daniel Fernandes. Assis vem, deu combate. Assis vem. Assis, a torcida gosta. Recolhe para a equipe do Dragão do Brasil. Para o Cristiano. Cristiano enxergou bem o Vilela. Vilela acelera para o Giovani lá na esquerda. Giovani vai descendo. O garoto Giovani que tem alegria nas pernas. Chegou na linha de fundo. Cruzamento. Augusto de cabeça. Afasta o perigo momentâneo. Giovani vem, deixa a bola sair. Arremesso manual para o Dragão do Brasil no campo de ataque.
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0: Giovani da direita, da esquerda, faz inversão na direita para o Everton. Everton, cruzamento para dentro da área. Quem sobe, subiu ali o Augusto. Foguinho complementa, manda a bola para frente, afastando o perigo. 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O Johnny também tá por aqui, ó, participando junto com a gente. Valeu, Johnny. Aquele abraço para você. É o Johnny Araújo, é isso? Valeu, aquele abraço para você, Johnny. No YouTube da Rádio Bandeirantes Goiânia, 1.600 telas conectadas simultaneamente. Obrigado por essa audiência maravilhosa, por esse carinho, por essa companhia. Não esqueça de deixar o seu like, deixar o seu joinha, o seu gostei pra gente bater 1.000 likes. 1.000 likes antes do jogo terminar. Já estamos com 913. Você que ainda não likeou, agora, menos de um segundo, deixa o seu like, deixa o seu joinha, o seu gostei. Like pra chamar gol do seu time do coração. Like pra chamar gol do Dragão do Brasil. Daqui a pouco, like pra chamar gol do Tigrão. Pra para chamar gol do Verdão. Então deixa o seu like no YouTube da Rádio Bandeirantes Goiânia. 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Até aqui, 30 minutos jogados no segundo tempo. Campeonato Brasileiro da Série B, décima rodada. No placar, Atlético 0, São Bernardo também 0. Agora você confere, 5:37 no relógio da Bandeirantes.
1: 5:37, escalação oficial do Tigrão, que está definido para pegar o América Mineiro, chega Tandara Reis.
8: O Vila Nova vai a campo com Elton Leite no gol e na lateral direita, Dudu. Na zaga, Thiago Pagnussá e Anderson Jesus. Na lateral esquerda, Igor Luiz. No meio campo, William Maranhão, João Vieira e Marquinhos Gabriel. E no ataque, Janderson, Rian e Gustavo Puskas. De La Torre está no departamento médico.
9: Danilo Santos.
0: Falta pro São Bernardo, para, vai na cobrança, jogou a bola lá dentro da área, lá em cima, no segundo andar, sobe o Paulo Vitor e fica com ela. 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Torcedores, jogadores, banco de reserva, ficou pedindo ali um toque de mão. O Paulo César Zanovelli bateu no peito e disse o seguinte: foi peito, foi ombro, é escanteio. O migrador, no que é que só você viu?
2: A jogada foi bonita. O Guilherme Marques vem em velocidade, pedalou pra cima do marcador e fez o cruzamento. Reclamou do toque de mão, o juiz disse que foi no peito. Somente escanteio vai cobrar o Atlético.
0: Escanteio cobrou, fechado. Guilherme Marques subiu ali de cabeça, o Daniel Amorim.
1: Pintou gol!
0: Pintou o Unitinta!
1: No Mineirão, agora sim valeu. Luiz Sinisterra amplia. Segundo tempo em Belo Horizonte. Cruzeiro 2, Chapecoense 0. 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
0: O Edmar tá no YouTube da Rádio Bandeirantes Goiânia. Valeu pra esse carinho, viu? Valeu pra essa companhia, Edmar. 33 minutos, vamos chegando desse segundo tempo no placar 0-0. Na Rádio Bandeirantes, está na hora da opinião. Tá na hora de ouvirmos ela, Ivana Mamede.
3: Olha, Danilo, só fazer uma correção. Eu disse no meu comentário anterior que o Daniel Davi tinha feito o gol contra o Goiás, mas não foi, não. Foi o Felipe Garcia, me corrigiu aqui o Gustavo. Então, momento bom do jogo para o Atlético adiantou suas linhas, está marcando a saída de bola do time aí do São Bernardo, e como nós falamos aqui, né, o Guilherme Marques, ele entra, ele faz, né, aquele salseiro ali dentro da área, ou ele marca ou ele dá assistência, muito bem no jogo o Guilherme Marques.
2: Renda.
0: Chegamos a 33 minutos e meio, Igor Adorno detalheceu.
2: Público e renda aqui no estádio Antônio Ascioli, público pagante 2.451, público presente 2.941, para uma renda de R$ 37.445.
0: 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O Dragão tem pressa, arremesso manual cobrado pelo Guilherme Marques para o Everton. E deixa pro Vilela no grande ciclo, na pé da canhota. Entrega pro Gustavo Daniel lá na esquerda. Gustavo Daniel mais à frente pro Giovani. Giovani tenta sair da marcação, volta novamente pro Vilela. Vilela domina pela meia esquerda. Na meia lua, do grande ciclo, quem recebe o Adriano Martins, ele volta pro Vilela. Passa em profundidade pro Gustavo Daniel, fez apenas a proteção, o Rodrigo Ferreira desarma, tenta sair jogando, o Gustavo Daniel dá combate, a bola ainda para a equipe do São Bernardo, do Rodrigo Ferreira, volta pro Gemerson, que manda a bola pra frente, sobe de cabeça o Adriano Martins, brigando por ela, a sobra da equipe do São Bernardo, avança pro campo de ataque com Pablo Diego, chegou por elevação, de cabeça subiu ali o Everton, tentou ajeitar pro Paulo Vitor, que não consegue evitar a saída, a bola sai pra linha de fundo, em escanteio. Escanteio para o São Bernardo na canhota.
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0: 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O digital do relógio da Bandeirantes marca para você 35 minutos jogados do segundo tempo no placar. Ninguém é de ninguém, 0-0. Atlético e São Bernardo que tem escanteio. Dudu Miraíma vai mandar essa bola lá dentro da área. Já está autorizado Dudu Miraíma, cruzamento fechado. Paulo Vitor entregou. E aí, já não tá valendo mais nada, balançou a rede, mas subiu o pano do Celso Luiz. Igor Adorno, que é que só você viu como o time tudo não escola nada?
2: O que eu vou te contar, Danilo, é que o Paulo Vitor tá devendo uma pizza pro Celso, viu? O bandeira da partida, porque se não tivesse anulado esse gol, ia ser uma falha clamorosa do Paulo Vitor no escanteio, viu, Danilo? Bizarra jogada, não valeu, acabou sendo anulado o gol, mas olha, o Paulo Vitor fez como diz o ditado, né, Danilo? Caçou a borboleta.
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5: Exatamente, cara. Eu até esse momento não vi irregularidade no lance, né? Cobrança de escanteio. Pablo Diego vai na bola, toma a frente do goleiro, né? O goleiro ele erra na saída de bola, né? Então eu não vejo assim um lance que possa ter sido, né, uma irregularidade, não, cara.
0: E aí o Paulo César Zanovelli tá ali no grande círculo, o Ricardo Catalá se desespera ali, o Ricardo Catalá, técnico do São Bernardo, no banco de reservas. Do outro lado também o Eduardo Souza, querendo que manda o jogo seguir, e o motorzinho traz análise, traz opinião.
5: Olha, o goleiro Paulo Vitor, ele sai, não acha a bola. A bola bate no jogador do Atlético, né, no defensor do Atlético, que era o Adriano Martins, e ela cai pro Pablo Diego. Eu não vi irregularidade nesse lance. É, o VAR tá analisando nesse momento. Se for pelo lance de cobrança de escanteio, o goleiro erra e ele vai dar o gol.
0: Rodrigo Carvalho chegou, passou a informação para o Paulo César Zanovelli e tá lá!

0: cabeça de escanteio. O goleiro Paulo Vitor não conseguiu segurar. Reboteou nos pés do Pablo Diego. Ele não perdoou. Ele mandou a bola lá pro fundo da rede, Pablo Diego. Ele balança a rede. Sacode a torcida do São Bernardo que comemora. Agora, ou São Bernardo tem um, Atlético tem zero. Quando o relógio marcava 37 minutos jogados no segundo tempo, o São Bernardo tá na frente. Pablo Diego, camisa número 22, você foi impiedoso!
1: Com uma ótima contribuição do goleiro Paulo Vitor, Pablo Diego deu uma casquinha na bola, colocou para o fundo da rede, praticamente contando com uma assistência do goleiro atleticano na cobrança de escanteio. Faz 1-0 para o São Bernardo. Após a revisão da arbitragem, o gol é assinalado. Agora a equipe do ABC Paulista faz o seu primeiro gol. São Bernardo tem um, o Dragão não tem nada, Danilo.
0: Wesley Souza, motorzinho, o São Bernardo tá na frente, o Dragão vai ter que correr atrás do prejuízo.
2: E olha que o técnico do São Bernardo foi audacioso, ele viu que ele precisava preencher a área, ao contrário do Eduardo Souza, a bola toda hora passando ali, ninguém para colocar a bola para dentro. Olha o atleta do ataque.
0: Lá vem com o Guilherme Marques, abriu na direita pro Gustavo Daniel, cruzamento dentro da área, quem sobe lá em cima, Alex Alves, motorzinho.
2: E é uma situação que neste momento está ganhando quem arriscou, né? Quem buscou o seu time, quem fez a leitura melhor. E eu tinha avisado, olha, o Pablo Diego, né? O atacante que passou por aqui é um cara que ele é oportunista, né? É o dos jogadores que chegam dentro da área. Quando as bolas estavam pelos lados do São Bernardo, tinha 4, 5 jogadores atacando a bola, enquanto o Atlético só tinha 2, às vezes 1 jogador. E aí fica difícil furar a barreira do time do São Bernardo.
0: Ivana Mamede, o São Bernardo está na frente, 1-0, gol de Pablo Diego.
3: É, mais uma vez o Atlético pecando aí nas finalizações, e o time do São Bernardo, ele foi melhor nesse segundo tempo, só finalização, ele teve 6 vezes, né, 6 finalizações, mas, né, criou mais, né, teve a oportunidade, e quando teve, colocou para dentro, né, por isso São Bernardo está na frente.
0: E o São Bernardo com esse gol, líder absoluto do Campeonato Brasileiro da Série B, vai chegando a 20 pontos e o Dragão vai caindo para a 11ª posição com 12 pontos momentaneamente. Sim, motor.
2: Hoje foi um time atípico, né? Um time muito espaçado, defesa meio e ataque muito distante, né? Parecia que os caras tinham feito um volume de treino muito pesado durante a semana e chegou no jogo. Chegou muito pesado, né? Foi o que eu vi esse time hoje. Esse time é mais leve, né? Flutua mais, né? Chega mais na área. Então hoje é um Atlético daqueles 6 jogos, pra mim, reconhecível.
0: 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Até aqui, 41 minutos e meio jogados no segundo tempo. 41 minutos e meio no placar. 0 Atlético, 1 São Bernardo. A hora 5:48 no relógio da Bandeirante.
1: Atualizando a tabela da Série B do Campeonato Brasileiro, São Bernardo reassume a ponta da tabela de classificação, agora tem 20 pontos, o Náutico é o segundo colocado 19, o Sport é o terceiro colocado 19, o Fortaleza é o quarto com 18, o Tigrão é o quinto colocado com 16 e pode assumir a vice-liderança. Fechando o G6, o Novo Horizontino é o sexto com 16 pontos. O Dragão fica na 11ª posição com 12 pontos e pode perder ainda 3 rodadas ou 3 posições ainda nessa rodada da Série B do Campeonato Brasileiro.
4: Danilo Santos.
0: 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Estamos chegando a 1000 likes, estamos chegando a 1000 likes, vamos lá galera, quero entregar por mão na mesa, o mão na mesa que vem na sequência, quero entregar com 1000 likes, hein? Quero entregar com 1000 likes e também pro maior talento da narração esportiva do Brasil, chega a 6:30, então vamos lá, deixa o seu like, deixa o seu joinha ou o seu gostei no YouTube da Rádio Bandeirantes Goiânia. Quase 1700 telas, quase 1700 telas, é só você deixar aí, ó, menos de um segundo, clica onde está o joinha, o gostei para você deixar do seu like. Pintou o cartão amarelo pro São Bernardo e também tem substituição, Igor Adorno.
5: Exatamente, a última do São Bernardo, entrou o Marcão Madeira, camisa 77, para a saída do Miraíma, com a camisa 26, e agora pintou amarelo pro Daniel Davi, camisa 37, por essa falta no campo de ataque do Atlético. Vem bola na área do São Bernardo, Danilo.
0: Guilherme Marques posiciona para fazer a cobrança. Quem sabe não é agora, capricha Guilherme Marques. Tem uma nação rubro-negra que vai junto com você nessa cobrança. Cruzamento fechado nas mãos do goleiro Alex Alves. Tranquilo, foi lá em cima e fez a defesa. 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É o São Bernardo que vai vencendo fora de casa, vai vencendo o Dragão em pleno Antônio Ascioli por 1-0, gol de Pablo Diego. O São Bernardo que tem falta no campo de defesa, Alex Alves que sem pressa nenhuma vai lá para fazer a cobrança, vai mandar a bola lá pro campo de ataque. O São Bernardo vai retornando a liderança do Campeonato Brasileiro da Série A, da Série B, Campeonato Brasileiro da Série B. Bola vem, assiste, disputa, sai bem da marcação do Marcão, na perna canhota, abriu pro Giovani que vai apostar corrida com o Rodrigo Ferreira, chegou ali o Rodrigo Ferreira, manda a bola para fora do estádio, arremesso manual para o Dragão do Brasil.
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0: 7:45 gravados. Igor Adorno já deu o grito. Vamos até 52. Vamos até 52 minutos mais 7. Ainda tem tempo do Dragão. Ainda tem tempo, Dragão. Bate as asas, Dragão. Pra cima deles, Dragão. E batemos em 1000 likes. Valeu demais, essa galera é show. Essa galera é show demais. 1000 likes no YouTube da Rádio Bandeirantes Goiânia. Você é o melhor ouvinte, o melhor internauta do mundo. Everton chegou na linha de fundo, cruzamento rasteiro. Assis não consegue fazer ali o arremate desequilibrado, manda a bola pra fora. Tiro de meta para o goleiro Alex Alves fazer a reposição.
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0: 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Ivana Mamed, qual é a do jogo?
3: Mais uma vez o Atlético peca nas suas finalizações, né? Até criou, mas não conseguiu marcar. Já o time, né, do São Bernardo, a primeira oportunidade que teve, se bem que foi ajudado com a falha do Paulo Vitor, marcou o gol que está dando a vitória. E agora é só chutão para frente, né? O time do São Bernardo está defendendo como pode. Dificilmente o time do Atlético vai conseguir chegar ao empate.
0: E o relógio da bandeira diz, vai marcando 46 minutos e meio, vamos até 52. Ainda dá tempo, Dragão. Ainda dá tempo, Dragão. A bola sai para a linha lateral, perto da bandeirinha de escanteio. Não, o juizão está marcando falta. O Celso Luiz levantou ali o pano. Falta para o Dragão no campo de defesa. Tem pressa o goleiro Paulo Vitor. Vai fazer a cobrança. Atlético todo no campo de ataque. Léo Jacó vai disputar com Augusto. Augusto sobe de cabeça também. Léo Jacó, Gemerson chega, complementa. Rodrigo Ferreira rasga a bola. Aí deu certo. Ele chegou rasgando e foi um passe pro Daniel Amorim. Ajeitou de calcanhar pro Pablo. Chegou, inverteu do outro lado pro Daniel Davi. Daniel Davi carrega, balança o corpo. Invade a área, passou no meio de dois. Bateu, Paulo Vitor! bola sobra viva ainda dentro da área. Com Pablo, Pablo Diego domina. Domina Pablo, rabisca na frente da marcação. Trouxe pra perna esquerda. Jogador do Dragão foi pro chão. Pablo escorregou. Marcão vem da combate. Ganha a bola ali do Vilela. Recua no campo de defesa. Oh, Igor Adorno. O Daniel Davi passou no meio de dois jogadores do Dragão dentro da área. A sorte que na hora do remate ele chutou fraquinho. E o Paulo Vitor fez a defesa, Adorno.
5: Ele facilitou pro Paulo Vitor, mas olha, a jogada foi muito bonita, um drible rápido. E com agilidade ele conseguiu desvencilhar a marcação. Falhou na finalização para a sorte do Paulo Vitor, que evitou o 2-0 do São Bernardo aqui na Cioli, Danilo.
0: Motorzinho, no YouTube, tem aqui duas participações. Uma do Antônio Carlos dizendo, olha, o time acabou as pernas, o do Atlético. E outros questionando o trabalho do Eduardo Souza. É para tudo isso?
2: Olha, o trabalho hoje do Eduardo Souza tem que ser questionado. Né, as opções que ele teve, o time inicial, eu penso que ele não inicia bem com o Igor Henrique no time. E o time também sentiu a semana cheia de treinamento. Isso é normal, quando você tem uma mudança na parte física, isso acontece. Vamos ver o Atlético daqui pra frente, mas que ele hoje tem que ser questionado, o Eduardo Souza, no seu trabalho, isso é fato.
0: 49 minutos, vamos chegando. 49 minutos, vamos até 52. Ainda tem tempo, Dragão. Quem sabe não é agora nessa bola. Giovani vai jogar a bola lá dentro da área. Todo o time do Dragão vai pra dentro da área do goleiro Alex Alves. Quem sabe não é agora. Torcedor rubro-negro acredita. Torcedor rubro-negro que vai junto nessa cobrança. Giovani vai jogar a bola lá dentro da área. Já tá autorizado. Cruzamento rasteiro. Pegou mal demais na bola. Pegou mal demais na bola ali o Giovani. Ela volta com o goleiro Paulo Vitor. Apenas o goleiro Paulo Vitor no campo de defesa. Por elevação subiu o Léo Jacó. Subiu mais alto de Augusto. Vilela vem, briga por ela. E aí o juizão deu um cartão amarelo. Falta em cima do Vilela. Falta perigosíssima. O Vilela foi atingido pelo Marcão dentro da meia-lua. Igor Adorno, é a bola que o torcedor atlético não estava esperando. É a bola que pode deixar tudo igual aqui no Antônio Ascioli. Pintou o cartão, Igor Adorno.
5: Falta perigosíssima, Danilo. Perigosíssima. A falta é praticamente em cima da linha da grande área, dentro da meia-lua. O Guilherme Marques já pega a bola juntamente do Everton. A torcida do Dragão acende porque sabe que a chance é boa, sabe que é a oportunidade que o Atlético tem de empatar o jogo. Quatro jogadores da bola: Giovani Soares, Everton, Léo Jacó e Guilherme Marques. Chance maravilhosa para o Dragão, Danilo.
0: Giovani já saiu. Apenas três homens posicionados para fazer essa cobrança. Everton tá ali perto da gorduchinha, um pouco mais distante. Léo Jacó e também o Guilherme Marques. Léo Jacó e o Guilherme Marques para bater com a perna esquerda. Everton com a direita. Goleiro Alex Alves preocupado. O relógio já marca 51 minutos. Já foi o tempo regulamentar. Pode ser a última bola do jogo. Quem sabe não é agora. Eu acredito, acredite você também, torcedor rubro-negro. Léo Jacó já saiu. Everton ou Guilherme Marques na cobrança. Se for pro gol, já sabe. Se for pro gol, me chama que eu vou. Se for pro gol, me chama que eu vou. E a nação rubro-negra lá junto já tá autorizado. Everton deixou Guilherme Marques, bateu. Ela explode na defesa e vai pra fora. Escanteio, escanteio. Tem o para do Dragão do Brasil, é a última bola do jogo. Torcedor atleticano de pé no Antônio Ascioli. Vai jogar essa bola lá dentro da área, é a última bola do jogo. Guilherme Marques bateu, cobrança fechada. Sai Alex Alves, a sobra do Dragão com o Giovani. Por baixo vem ali o Giovani. Viu, passando o Guilherme Marques, a bola para ele, cruzamento dentro da área de novo. Sobrou com o Cristiano, explode no foguinho. A sobra do Dragão, Everton, cruzamento para dentro da área, Adriano Martins. De cabeça pra fora! A bola vai pra fora! Paulo César Zanovelli vai impedir a gorduchinha! Levanta os braços! Aponta o centro de campo, vem de papo! Atlético 0, São Bernardo 1, gol volante Pablo Diego.
4: Gustavo Ramos.
1: Terminou no Ascioli, lamentável resultado. O Atlético perde em casa para o São Bernardo pelo placar de 1-0. Aquele time que todo mundo comenta que é ruim, ganha mais um jogo fora de casa e reassume a ponta da tabela da Série B, o São Bernardo, com gol de Pablo Diego. Com gol de Pablo Diego ainda, gente. Acreditem se quiser, o Dragão perde em casa pelo placar de 1-0. 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
5: A torcida do Atlético fica na bronca, viu, Guga? Algumas vaias, alguns xingamentos, torcedor aí esperava com certeza um resultado melhor da equipe que acabou não correspondendo. E aí o torcedor atleticano vai embora chateado nesse momento aqui do bairro de Campinas. Jogadores do Atlético já saindo ali da região do meio de campo, vindo para os vestiários, viu, Guga?
1: O Igor Adorno viu, 6 horas em ponto em Goiânia. Boa noite, este é o Futebol na Bandeirantes. Tá ligando o som do seu carro agora. O Dragão perdeu jogando em casa no estádio Antônio Ascioli, com gol de Pablo Diego no segundo tempo. O São Bernardo bate a equipe do Dragão pelo placar de 1-0. Reassume a ponta da Série B e reassume ainda invicto jogando fora de casa. O São Bernardo não perde jogando fora de casa. Este é a informação aqui do nosso Futebol da Bandeirantes. 6 em ponto. Vamos à eleição do craque do jogo na Bandeirantes.
9: O craque do jogo.
1: Wesley Souza, motorzinho, pra você, quem foi o craque de Atlético 0, São Bernardo 1, hein, motor?
2: O craque, ele ficou na lateral de campo, o técnico do São Bernardo, Ricardo Catalá, foi inteligente demais nas suas leituras de jogo, tirou a velocidade do time do Atlético. Então eu penso que a estratégia montada pelo Ricardo Catalá, técnico do São Bernardo, pra mim é o craque do jogo.
1: 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E para você, Ivana Mamed, o craque de São Bernardo 1, Atlético 0.
3: Realmente o técnico fez toda a diferença, né? Mudou todo o seu sistema ofensivo, né? Conseguiu colocar até mais velocidade nesse time do São Bernardo, mas eu vou naquele que impediu com que o Atlético, né, fizesse o seu gol ou até ampliasse. É o Alex Alves, o grande destaque do time do jogo de hoje, o goleiro do São Bernardo, Alex Alves.
1: 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Cadê o Danilo Santos? Tá comigo ainda?
0: Tamo aqui. Positivo. Danilo,
1: então você vai ter a responsa aí, então, de eleger o craque do jogo pra Ivana, o goleiro Rafael Alex Alves. E para o motorzinho, o Ricardo Catalá, treinador da equipe do São Bernardo. E para você, hein, Danilo?
0: Olha, de fato, o Alex Alves fez uma grande partida, grandes defesas, mas no meio de semana, até no nossa área, junto com o Cacau, eu já tinha falado, olha, de olho nesse técnico Ricardo Catalá. É um nome para ficar de olho. Eu vou junto com o motorzinho, ele fez uma leitura de jogo perfeita, mudou a história do jogo com as suas mudanças. Para mim, craque do jogo, Ricardo Catalá.
1: Beleza, então tá eleito o craque do jogo, Ricardo Catalá, treinador do São Bernardo. 6 e 3, motorzinho. Leitura boa do Ricardo Catalá, que é um dos técnicos mais longevos do futebol do Brasil, treinador do São Bernardo já há mais de 2 temporadas. Ele hoje fez a diferença nessa vitória do São Bernardo, o Tigre do ABC, pelo placar de 1-0, hein, Wesley?
2: É claro que para tudo funcionar, os caras têm que executar as ideias do treinador. Então, as ideias, elas foram colocadas dentro de campo e os jogadores executaram. Quando ele entra com 3 jogadores aos 25 do segundo tempo, né? Ele busca a vitória porque ele vê que ele consegue ganhar povoando a área do Atlético. Na bola parada, ele povoou muito bem a área. Tinha 3 jogadores do São Bernardo brigando pela bola e ela sobra pro Pablo Diego, que acabara de entrar né? E o Daniel Amorim também participa da jogada porque briga no primeiro pau e ela sobra, né? A leitura que o técnico do Atlético não fez, o técnico do São Bernardo, ele viu e enxergou que na defesa do Atlético tinha uma condição dele furar esse bloqueio. Só furava quando tivesse jogadores dentro da área e teve. Então eu vejo que o técnico do Atlético hoje, ele não fez um bom trabalho, ele não fez uma boa leitura, justamente porque os seus jogadores não executaram a sua ideia. Achei o time do Atlético muito preso, né? Muito aquém, respeitando demais o time do São Bernardo, mesmo jogando no estádio Antônio Ascioli. E o interessante, muitas bolas passando ali no ataque do Atlético e ninguém chega. Só tinha dois ou às vezes um jogador para agredir a bola. Bola aqui do lado do Assis, chegou por várias vezes, olhava na área, não tinha ninguém. Do outro lado tinha cinco, até seis jogadores atacando a bola lá no, na defesa do Atlético. Então, eu vi um jogo onde que o Atlético respeitou demais hoje o líder do campeonato. É lógico que veio aqui para segurar o jogo, para tirar a velocidade do Atlético e tirou. Se tivesse imprimido um ritmo maior, penso que teria uma sorte melhor o Atlético neste jogo de hoje.
1: 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Bom Preço Autopeças, peça por peça, continue rodando, daqui a pouco tem o presidente Adson Batista ao vivo, aqui no Futebol da Bandeirantes. Vou com a Ivana Mamede para trazer a leitura de Eduardo Souza, você que ficou atentamente aqui de olho nas mexidas do Eduardo Souza da equipe do Atlético, e te pergunto, fez uma leitura correta do jogo, São Bernardo ganhou por méritos ou o Eduardo comprometeu o resultado, hein, Vana?
3: Eu acredito que ele comprometeu o resultado até na escalação do time. Eu não teria entrado com o Igor Henrique, até eu falei aqui no decorrer da partida, eu tinha entrado com o Guilherme Marques, ele que conseguiu organizar esse sistema de meio campo do time do Atlético. Então, para mim, ele errou na escalação e na mexida também. Eu não teria entrado naquele momento com o Assis, eu teria descido mais o Marrone para o meio campo e tinha entrado com o Guilherme Marques como meia. Para mim, essa derrota tá nas costas do Eduardo Souza.
1: 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A Tandara volta com a escalação do Tigrão, com a escalação do Coelhão. Oi, Tandara, já boa noite pra você, como joga o Vila?
10: Boa noite, Gustavo, Vila Nova vai a campo com 1, Elton Leite no gol, na lateral direita 15, Dudu, na zaga 3, Thiago Pagnussá, e 14, Anderson Jesus, na lateral esquerda 6, Igor Luiz, no meio campo 8, William Maranhão, 5, João Vieira, e 10, Marquinhos Gabriel, e no ataque 99, Janderson, 11, Rian, e 9, Gustavo Puskas, porque o delator está com uma lesão no adutor direito e por isso está no departamento médico.
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10: No banco de reservas, o Guto tem à sua disposição 29, Dalberson, 2, Elias, 4, Samuel, 7, André Luiz, 13, William Formiga, 18, Enzo, 20, Natan Camargo, 22, Rainer, 31, Dodô, 33, Bruno Xavier, e 38, Caio Marcelo.
1: 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E o América Futebol Clube, o Coelhão, o time mineiro está definido, e como joga?
10: O América Mineiro joga com 1, Gustavo no gol, na lateral direita 2, Léo Alaba, na zaga 3, Natan, e 4, Rafa Barcelos, na lateral esquerda 96, Arthur, no meio campo 8, Felipe Amaral, 16, Alê, e 5, Elizari. No ataque, 77, Segovinha, 17, Mastriani e 23, Everton Brito. Esse é o time do técnico Roger Silva.
1: Definidas as equipes, o América e também o Vila. Daqui a pouco também a escalação oficial do Goiás para Macroservice. 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Telefone WhatsApp 62-3216-4080. 6-9, o Goiás, o Verdão, o Avião Verde também definido e escalado. Ótima noite para você, Divino Lucena, Florianópolis, Santa Catarina. Como joga o Verdão?
11: Um abraço, Guga. Uma ótima noite para você também. Verdão vem com algumas alterações aí no 11, que começa jogando no comando do técnico Daniel Paulista. Thiago Rodrigues no gol, na lateral direita, Diego Caito, Ramon Menezes e Lucas Ribeiro, a dupla de zaga. Nicolas na esquerda. O meio-campo com Paul Dória como primeiro volante, Lucas Rodrigues, GG e Lucas Lima, Cadu Souza e Jean Carlos, Anselmo Ramon, Lourenço estão no banco de reservas e Felipe Machado nem relacionado para o jogo foi, Guga.
1: Felipe Machado fora, Anselmo Ramon no banco de reservas, Lourenço também. E o banco de reservas do time esmeraldino de Daniel Paulista em Divino Lucena.
11: Murilo para o gol, Rodrigo Soares, Luiz Felipe e Luizão, Djalma Silva, Lourenço, Brian, Bruno Sávio, Pedrinho, Esli Garcia, Juninho e Anselmo Ramon.
1: 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Avaí Futebol Clube, o Leão da Ilha, também tá definido e escalado. Como joga, Divino?
11: Léo Aragão no gol, Alisson, Baldini, Quaresma, novidade na zaga, e o Wesley também na lateral esquerda. O meio campo com Zé Ricardo, Luiz Henrique, Daniel Penha e Paulo Vitor. No ataque, Sorriso e Rafael Bilu, técnico é o Cauã de Almeida.
1: 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Quem apita? América e Vila Nova em Tandara.
10: Quem apita o jogo na Arena Independência é o Matheus Delgado, árbitro da Federação Paulista de Futebol. Os assistentes são Alex Zang Ribeiro e Rafael Tadeu Alves de Souza, também da Federação Paulista de Futebol, e o VAR está a cargo de Rodrigo Nunes de Sá, da Federação Carioca de Futebol.
1: 6 e 12, desejo ótima noite, bom trabalho, boa jornada. Oi, João Batista, Joãozão. Que golpe duro sofre o Vila Nova. De La Torre fora, lesão no adutor da coxa. Hoje o Puskas ganha mais uma oportunidade no time titular, hein, João? Boa noite.
12: Boa noite, grande Gustavo Ramos. Boa noite a todos os ouvintes da Bandeirantes, a todos os companheiros. Obrigado aí pelo carinho, pela audiência. A males que vem para bem, né? Hoje é a grande oportunidade desse moleque que tá arrebentando no sub-20. É o sonho de todo jogador poder ser titular, vivendo uma grande fase. Não vou nem lamentar aqui a saída do De La Torre. Quero é ver esse Puskas jogando com personalidade, indo para cima, marcando os gols necessários, porque talento ele tem de sobra. Ali na lateral direita, eu, Motorzinho, Newton César, juntamente com você, Gustavo, trouxemos toda a semana que o Dudu poderia jogar na lateral direita, mantendo o William Maranhão, juntamente com o retorno do João Vieira e também ali com o Marquinhos Gabriel. Penso que o Vila vai com o que tem de melhor e é favorito, mesmo jogando fora de casa contra o time do América.
1: 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Ainda com você, João. Se confirmou aquela previsão. Dudu segue mantido, só que na lateral direita para enfrentar o América Mineiro.
12: Exatamente. Falamos aqui durante toda a semana. Dudu, Natan jogou na última partida, foi bem, mas ali entra o Dudu, que já atuou também com esta, nesta função, é mais jogador, e o William Maranhão, diante do bom futebol apresentado por ele na última partida realizada no estádio Onésio Brasileiro Barenga, o jogo fora, ele é mantido. Então, penso que está agindo com coerência o Guto, vai com o que tem de melhor, volta a repetir, é jogo pro moleque Puskas hoje, definitivamente cravar o seu nome, quem sabe até mesmo como titular, e assim uma grande promessa do Vila Nova. Aliás, promessa que hoje pode começar a se concretizar como realidade.
1: 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Cical Seminovos, 6:14. Voa Florianópolis, Santa Catarina. O primeiro destaque do jogo entre Avaí e Goiás. Vou com o maior craque da opinião, Cláudio Rabelo de Castro Cacau, que comenta a escalação de Daniel Paulista. Tá fora o Felipe Machado, tá fora, ou pelo menos começa no banco de reservas, o Lourenço e também o Anselmo Ramon. Boa noite, Cacau, comenta sobre o verde.
13: Boa noite, Guga, grande abraço a todos os amigos da Bandeirantes. Na verdade, o Goiás não muda a estrutura do time, muda jogadores, faz alternância talvez aí para se precaver de contusões, né? Uma maratona de jogos, Lourenço, né? O Felipe Machado, quem mais? Anselmo Ramon, mas ele vai no 4-4-2 e é exatamente assim que o Goiás tem conquistado os seus melhores resultados, viu, Guga?
1: 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Ainda com o Cacau, essas informações, essas notícias de bastidor que pipocaram no meio desta semana, Cacau, te pergunto, pode influenciar de alguma forma na partida de hoje contra o Avaí?
13: É, já estava assim, não é, Guga? Alguns dias, né, que veio à tona, mas o próprio diretor de futebol disse que isso já vem incomodando já há algum tempo. E depois do jogo do Vila, parece que todos se fecharam num só propósito: deixar com que a diretoria resolva o problema financeiro e continuar ganhando os pontos necessários para subir na tabela do Campeonato Brasileiro.
1: 6:16, as primeiras opiniões de América e Vila, Avaí e Goiás, as partidas agora de 6:30 da noite com Vila e 7 da noite com Goiás, aqui no Futebol da Bandeirantes. 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Daqui a pouco tem Adson Batista, presidente do Atlético. Ele que daqui a pouco vai conceder a entrevista lá no Ancioli. Não fala, então, presidente rubro-negro. Não concede entrevista hoje. Derrota do Dragão, estádio Antônio Ancioli. Lá acaba perdendo pelo placar de 1-0. O Atlético, que perdeu a invencibilidade de 6 jogos, vivia um bom momento na competição, mas agora o Atlético vem de derrota e vai para o clássico pressionado no final de semana que vem no estádio Antônio Scioli, quando recebe o Goiás. 6:17. 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Início imediato, 6:18. Uma informação factual: como se encontra nesse momento a Arena Independência em Minas Gerais? O Vila Nova em campo pega o Coelhão em Tandara.
10: Vila Nova e América Mineiro já dentro dos vestiários, né? Finalizaram o trabalho de aquecimento, daqui a pouco retornam ao gramado para o início da partida às 6:30 da tarde. pouca gente na Arena Independência. O América Mineiro não vive um bom momento, ainda não conseguiu vencer nessa Série B do Campeonato Brasileiro. É o lanterna da competição com 3 pontos, por isso, público pequeno em BH.
1: Pois é, João, o América Mineiro ainda não venceu nenhuma partida na Série B do Campeonato Brasileiro e em edições anteriores o fator casa foi um aliado da equipe do América. Hoje parece que nem tanto, né, João?
12: Ah, vive uma crise financeira muito grande o time do América. Não está sendo fácil também para o time mineiro, né, terminar esta temporada. Já vem flertando algumas temporadas com o rebaixamento para a Série C. É um grande clube, um clube que já disputou muito o Campeonato Brasileiro da Série A. Quem viu o América nos anos 90, 2000, né, confrontos memoráveis contra o próprio Vila Nova. Quem não se lembra daquele jogo, né, com 60 mil torcedores colorados no estádio Serra Dourada? O Vila tinha um timaço, o América também. O América com o Tupanzinho acabou vencendo naquela ocasião. Vila Nova já venceu a América lá, já venceu aqui. O Vila hoje, por conta de tudo isso que cerca o América, o Vila tem vamos dizer, obrigação, mas tem tudo para trazer 3 pontos, né? Porque tá jogando bem, o Vila ganhando o jogo hoje, né? Vai terminar na segunda colocação do Campeonato Brasileiro da Série B, mais uma rodada, chegará a 19 pontos, ainda faltando, né, metade do campeonato a ser jogado nessa primeira fase. Então, Vila, uma vitória, olha, 2 vitórias aí para mim nessa turnê fora de casa. América e Londrina são 2 times que o Vila tem mais do que condições de ganhar seus jogos. É jogar com seriedade, é mostrar que realmente está afim de conquistar mais 3 pontos, porque time por time o Vila é melhor.
1: 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Volto a Florianópolis, Santa Catarina. Vou com o Divino Lucena e com mais uma informação.

0: vai cair mais umas duas, três posições e terminar praticamente ali no meio exatamente, né, daqueles que estão na décima, décima primeira posição do campeonato. Então é muito importante hoje um bom jogo e uma grande vitória para continuar ali no grupo de elite do Campeonato Brasileiro da Série B.
1: 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Ainda com você, Cacau, o fato de nas últimas rodadas o Anselmo Ramon ter iniciado no banco de reservas deixa claro que para janela de transferências, o centroavante deverá ser buscado com urgência, Cacau.
0: Não tenha dúvida disso. O Goiás tem um problema sério ali no ataque, né? O Daniel Paulista tem buscado alguns jogadores para fazerem funções tanto pelos lados como também no comando de ataque. O Anselmo Ramon já fez e fará com certeza a diferença em alguns jogos. É um centroavante artilheiro, mas não tem mobilidade, não tem velocidade. Por isso ele começa hoje mais uma vez com o Cadu.
1: Atualizando os resultados da Série B do Campeonato Brasileiro, rodada de número 10. Na sexta-feira, o Náutico bateu o Cuiabá por 1-0. Ontem, no sábado, o Novo Horizontino bateu o Ceará pelo placar de 2-1. Ontem, também na Arena Castelão, Fortaleza 3, Londrina 0. E fechando a noite de sábado, o Juventude perdeu em casa para o Sport pelo placar de 1-0. Agora há pouco, 4 da tarde, no estádio Antônio Ascioli, o Dragão perdeu para o São Bernardo 1-0. E a bola tá rolando, segundo tempo, lá no Rei Pelé, em Maceió, CRB e Ponte Preta vão empatando em 2-2. 6:23. Escalação do Vila e do América Mineiro. A Tandara já trouxe, agora eu trago a classificação do campeonato. O São Bernardo é o líder da competição, tem 20 pontos. O Náutico é o segundo colocado, 19 pontos. O Sport é o terceiro colocado, 19 pontos. O Fortaleza é o quarto colocado com 18. O Vila Nova é o quinto com 16. Pode assumir a vice-liderança, o Tigrão. O Novo Horizontino é o sexto com 16 pontos. O CRB tá chegando a 14 pontos porque tá empatando com a Ponte Preta em 2-2. Então o CRB agora é o sétimo colocado. O Goiás é o oitavo com 13. O Criciúma é o nono com 13. O Ceará é o décimo com 13. O Juventude, o 11º com 13. O Atlético perdeu uma posição, é o 12º com 12. O Operário Ferroviário é o 13º com 12. O Atlético é o 14º com 11. O Avaí é o 15º com 10. O Cuiabá é o 16º com 10. Botafogo de Ribeirão Preto é o 17º com 9. O Londrina é o 18º com 8. A Ponte Preta é a vice-lanterna, 19ª colocação com 7. E o América Mineiro é o último colocado com 3 pontos somados. E aqui corrigindo, o CRB na verdade está aí ganhando da Ponte Preta pelo placar de 3-2. O gol foi marcado por Luiz Felipe, o gol da virada do CRB. A Ponte que chegou a abrir a 2-0 no primeiro tempo. E aí na etapa final de jogo, Mikael duas vezes e Luiz Felipe conquistaram aí, né? Estão conquistando aí a vitória parcial da equipe do CRB, que sobe na tabela de classificação para a 7ª posição, 14 pontos. 6:24, muito equilíbrio, né, João? A Série B aqui com o CRB subindo na tabela de classificação e o Dragão estacionando na 12ª, possibilidade de Goiás e Vila Nova subirem na tabela de classificação.
2: Aliás, São Bernardo ganhou do Goiás, ganha do Atlético, até agora 6 pontos disputados contra os goianos, ganhou 6, né? E hoje fez um bom jogo contra o Atlético e acabou vencendo por 1-0. Olha, o campeonato realmente nesta temporada ele tá muito equilibrado, né? Nenhum time conseguiu ainda desgarrar, por isso essa vitória do Vila hoje, ela é fundamental, porque pega um time desesperado, pega um time que até agora não venceu ninguém, então não pode reabilitar. Você pega aí o CRB, que há bem pouco tempo também estava lá na zona de rebaixamento, já tá pegando o elevador, já tá subindo. O Goiás recentemente estava na zona de rebaixamento, bastou vencer duas e já pode terminar a rodada aí, né, entre os 6 mais uma vez. Então o campeonato ele é muito equilibrado, por isso que o Vila não pode, né, se dar ao luxo de não vencer hoje o jogo, porque é um adversário que o Vila pega que dá sim para sonhar com mais 3 pontos, porque a fase ela é favorável, e quando você está nesta fase favorável ao seu time, vencer se faz necessário.
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0: 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Hoje teremos João Vieira, William Maranhão e Dudu. Hoje vai ser a prova, né? Pra saber se temos aí condição de ter uma sequência com Maranhão, Dudu e João Vieira no time titular, né, João?
1: Na verdade, Dudu vai na lateral direita, né? O meio campo com o Maranhão, João Vieira e Marquinhos Gabriel. É o meio campo que vai ali o Maranhão como primeiro homem, o João Vieira como o oito, né, segundo homem, e o Marquinhos Gabriel, né, fazendo ali o que ele sabe fazer, que é criação de jogadas no meio campo do time do Vila Nova. O problema do Dudu ser deslocado para a lateral direita é que o Rainer até agora não deu conta e o Elias vive uma fase muito ruim. Então, o treinador se faz, né, necessário esta improvisação. Tenho certeza que o Guto, se o Elias estivesse dando conta de jogar futebol, certamente entraria com o Elias, porque é da posição. Só entra com o Dudu porque os laterais de ofício não estão dando conta do recado. Volto a repetir, hoje De La Torre está no departamento médico. A chance, a oportunidade é pro moleque Puskas. Aliás, se tivesse que apostar em alguém, né, neste jogo, apostaria, não vou dizer todas as minhas fichas, mas boa parte delas neste Puskas. Garoto Puskas hoje, Gustavo.
0: Tem nome de craque, hein? Gustavo.
1: Nome de craque, vai que marca o gol Puskas. Já pensou? Buscando o gol Puskas, o garoto Puskas.
0: Seria maravilhoso.
1: Um trocadilho legal, né?
0: É, exatamente.
2: O Guga.
0: Oi, Cacau.
2: É, mas é pelo Guga, pelo Gustavo ou pelo Puskas?
0: Pelos dois, Cacau. Craque duas vezes, Cacau.
2: É, vamos lá, Guga.
0: Vamos lá, e pintou o gol, pintou em tintas. Esse gol é ruim, ruim pra nós. Cipriano, aos 46 do segundo tempo, é gol do Brusque. Agora, segundo tempo, finalzinho da partida. Brusque 1, Anápolis 0. Anápolis que vai para a decisão da Copa Centro-Oeste jogar contra o Rio Branco, com mais uma derrota na Série C do Campeonato Brasileiro. E a informação do gol do Brusque é para Unitintas, pintando as cores da vida. 6h28, então vamos! 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
3: Criança um dia, e como criança sonhei que o rádio seria parte constante em minha vida. Cresci e o sonho tornou-se realidade. O rádio esportivo faz parte do meu DNA. Tudo pronto, vai rolar a bola no estádio Independência em Belo Horizonte para América Mineiro e Vila Nova. Mais cedo, Danilo Santos transmitiu a vitória do São Bernardo por 1-0 no Ancioli diante do Atlético. 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Ao lado do Cláudio Rabelo, Cacau do Divino Lucena e todo o primeiro time da Bandeirantes FM 98,7, o Vila em campo, camisas vermelhas, calções brancos, meiões vermelhos. Já o América Mineiro, verde, preto, calções pretos, meiões também pretos, é o Coelho Mineiro. Vai rolar a bola, estádio Independência, o Vila buscando mais uma vitória fora de casa. Até agora o Vila ganhou um jogo fora e busca a sua segunda vitória. No próximo domingo o Vila joga às 11h em Londrina, diante do Londrina. Só dia 9 de junho o Vila volta a jogar em Goiânia. E na equipe do América, vejo o Everton Brito, que já vestiu a camisa da equipe do Vila Nova, atacante Everton Brito, que também já vestiu a camisa do Goiás Esporte Clube. Tudo pronto, o árbitro da partida, Matheus Delgado, conversando. Enfim, vai rolar a bola agora, faltando 1 minuto para a bola poder rolar no gramado do estádio Independência. Vai começar o jogo. Dela Gol está fora, apita o árbitro, tem bola rolando.
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3: Eu gosto é de futebol, os meus amigos estão no futebol. A bola já está rolando para América Mineiro e Vila Nova. Domina ali o Tigrão, bola alçada ali na área. Chega o sistema defensivo do América. Domina o Rafa Barcelos. Ele virou o jogo, pediu aqui o Arthur, dominou. Esse lateral também já esteve na equipe do Goiás. O lateral esquerdo, Arthur, da equipe é do time mineiro. Vamos caminhando para a marca dos 50 segundos, bola rolando o primeiro tempo, 0-0. Olha a equipe do América, domina ali o Mastriani, coloca a bola no gramado, fica nos pés ali do goleiro, que é o Elton Leite. Fez o giro, o Vila começa empolgando, domina o Marquinhos ali no campo de ataque, busca jogo Marquinhos Gabriel, a bola ainda é do Vila, domina o João Vieira. Olha o João Vieira, coloca a bola no gramado, círculo do meio de campo, fez o giro, mandou pelo lado esquerdo, domina o garoto que é o Igor Luiz, parou o William Maranhão, Igor Luiz recupera a posse de bola, a equipe do América, vem buscar jogo ali o Mastriani, colocou no gramado, fez o giro, tabelou no campo de ataque, domina o Mastriani, distribui jogada pelo lado direito, tenta ali, vai pressionando o time mineiro. Vamos caminhando para a marca de 1 minuto e meio do primeiro tempo. Estádio Independência, América Mineiro 0, Vila Nova 0. 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A bola vai ficando pelo lado direito, tenta ali o toque, o jogador que é o Elisari, a bola fica com a equipe do Vila, domina o William Maranhão, pede ali o João Vieira, fez o giro, deu certo a jogada, a bola passou, ficou aqui com o Dudu, retrocedeu no sistema defensivo, domina o Pagnussá com o Anderson Jesus, jogo começa movimentado, recupera a posse de bola o América, domina o Everton Brito, distribui jogada, pede ali o auxílio, a presença do Alê, retrocedeu no sistema defensivo, domina o Natan, fez o giro, mandou com Léo, é o lateral direito, retrocedeu, a bola voltou novamente, fica nos pés do Rafa Barcelos, pressiona a saída de bola, a equipe do Vila domina, é o Elisari, fez o giro, pelo lado direito em alta velocidade, olha o América vai bater pro gol, limpou ali o toque pra fora, chegou bem o time mineiro, chute forte do Mastriani pra linha de fundo.
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3: Levou perigo em Tandara.
6: Primeira chegada do América Mineiro, jogada pelo lado direito de ataque. O camisa 67, né? O Segovinha avançou em velocidade, chutou de longe, mas acabou não atingindo o seu objetivo, que era fazer o gol. Segue 0-0 na Arena Independência.
3: Vamos caminhando para a marca dos 3 minutos de bola rolando o primeiro tempo. América Mineiro 0, Vila Nova também 0. Pressão do time mineiro. Domina no meio de campo o Alê, fez o giro, retrocedeu com o Arthur aqui pelo lado esquerdo. Põe bola no gramado 96. Deu certa jogada ainda no sistema defensivo ali com o Natan. Pressiona a saída de bola. O Gustavo Puskas. A bola volta novamente pelo lado direito. É o Léo Alaba. Ele põe bola no gramado, fez o giro, tentou no ataque, recupera o William Maranhão com o Anderson Jesus do sistema defensivo. Sai jogando, recupera ali o Marquinhos Gabriel. Mandou com o Dudu, toca bem o Vila com o Rian. Acabou tocando errado. Olha o contra-ataque. Volta novamente com a equipe do Vila. Domina o João Vieira. Vamos caminhando para a marca dos 4 minutos do primeiro tempo. América Mineiro tem 0, Vila Nova 0. Olha o toque do João Vieira, a bola acabou saindo. Lateral é bola favorecendo a equipe mineira.
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3: Show de comentários do Cláudio Ramelo. Cláudio Rabelo, Cacau, reportagens do Divino Lucena. Pintou gol, pintou Unitinta.
0: No Rei Pelé em Maceió, o CRB marca o quarto, segundo gol de Luiz Felipe. Agora 48, segundo tempo, CRB 4, Ponte Preta 2, na informação de Unitintas, pintando as cores da vida.
3: 5 minutos de bola rolando, primeiro tempo, Estádio Independência. América Mineiro 0, Vila Nova também 0. Está jogando a equipe do Vila. Domina o Dudu, sistema defensivo, tentou ali o toque, o Rian, a bola acabou saindo, é lateral, bola favorecendo Vila.
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3: Próximo jogo do Vila será domingo em Londrina, diante do Londrina, às 11 horas da manhã. Sai jogando o Vila, domina o Parque no Sá. Ele manda com o William Maranhão, vai se aventurando o número 8 com a perna canhota. Pediu no campo de ataque ali o Janderson. Ele para, prende, vai girar a bola, mandou do lado direito. O Rian pegou, dominou, campo de ataque, carrega com a perna canhota. Ele põe bola no gramado, mandou com o João Vieira, levanta a cabeça. Achou Dudu na linha de fundo, perigo de gol, bateu cruzado, a bola vai se perder para a linha de fundo. Tiro de meta, é bola favorecendo o América.
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3: 6 minutos de bola rolando, primeiro tempo, Independência, América Mineiro tem 0, Vila Nova 0. Mais cedo, com transmissão do Danilo Santos, ao lado do Wesley Souza e do Igor Adorno, o Atlético perdeu no Ascioli para o São Bernardo por 1-0 aqui, América 0, Vila Nova também 0. Tiro de meta, favorecendo o goleiro Gustavo da equipe do América. Bola erguida no campo de ataque, é o Anderson Jesus. O jogo é aberto, já já a opinião do João Batista, do Joãozão. Olha o América, vai pressionando, domina ali a distância, a equipe mineira, cruzamento na área, chega ali o João Vieira, a bola que é altura, não ganha distância, voltou novamente, tá parado, o árbitro tá dando o que? Impedimento, é bola favorecendo a equipe do Vila Nova. 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A bola vai rolando, 7 minutos e meio de bola no primeiro tempo, Estádio Independência 0-0, América Mineiro e Vila Nova. O América no ataque, o Everton Brito cruzou, chega a zaga, voltou com ele, fez o giro, vai bater, dominou com a perna direita, marca bem o sistema defensivo do Vila, domina o Alô, o Alê, pediu ali o Léo, pelo lado direito, a bola passou, ficou com Mastriani. Olha o cruzamento aqui pelo lado esquerdo. Será que pega? Não pegou, a bola se perdeu para a linha de fundo. Tiro de meta, é bola favorecendo a equipe do Vila.
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3: 8 minutos, primeiro tempo, hora e vez do João Batista, o Joãozão que enxerga além do lance. América 0, Vila Nova 0. E o jogo, João?
1: Olha, o jogo tá muito morno, muito estudado ainda, nenhum chute no gol, né, do Vila Nova, nenhum chute também pro América, um jogo muito disputado ainda no meio campo. O Vila precisa acelerar no jogo, né? O Vila precisa, né, tomar esta bola na saída de jogo do time do América, que até esboça, né, um time ser mais técnico que o Vila Nova. Marquinhos Gabriel até agora não apareceu no jogo. O Vila precisa colocar mais velocidade, viu, Nilton? Começou muito morno, muito tic-tac, muito toquinho de lado. Precisa acelerar mais o jogo, Tigrão.
3: Opinião de quem conhece, ele enxerga além do lance. João Batista, o Josão Vila perdeu bola. Olha a equipe do América. Olha o toque, espalma o goleiro Elton Leite. Escanteio, é bola favorecendo o time mineiro.
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3: Que chute, que defesa do goleiro do Vila, em Tandara.
6: Grande defesa do Elton Leite, numa finalização do Mastriani, ele chutou de fora da área, mas a bola tinha endereço certo, escanteio para a equipe do América Mineiro.
3: Olha o escanteio, Mastriani vai para a cobrança, bola erguida na grande área, passou, chega a zaga do Vila, o Janderson, ele desafoga o perigo, bola erguida no campo de ataque, recupera a posse de bola, a equipe do América, a bola fica nos pés do goleiro goleiro, que é o Gustavo, levanta a cabeça, ninguém se aproxima, o garoto Gustavo ali, Puskas, lançamento, recupera posse de bola, Vila, com o Dudu, com o Marquinhos Gabriel, fez o giro, dominou, tentou ali, só da equipe do América, chega o Dudu, o árbitro parou, geral anotando, é falta, bola favorecendo a equipe do América. 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Ao lado de Cláudio Rabelo, Cacau e Divino Lucena, aqui 0-0. Olha, bola erguida na área do Vila, fica nos braços do goleiro, que é o Elton Leite. Atenção, internauta, a hora é essa, o tempo passa. 10 minutos de bola rolando. Primeiro tempo, estádio Independência, Brasileiro da Série B. América Mineiro 0, Vila Nova também 0. Em BH, em Goiânia, faltando 19-7.
0: Pela Série A do Campeonato Brasileiro, a bola tá rolando na Neoquímica Arena em São Paulo. Corinthians e Atlético Mineiro, 3 minutos primeiro tempo, vão empatando em 0-0. Mais tarde, no Rio de Janeiro, 8:30 em São Januário, tem Vasco e Red Bull Bragantino.
3: 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A bola vai ficando ali nos pés do Everton Brito. Ele fez o giro, olha o chute forte à direita do Elton Leite. Ô João, o América tá chegando e tá chutando, e numa dessa a bola entra, hein?
1: O América é melhor no jogo, Nilton. O Elton Leite já fez uma defesaça. O time do Vila Nova, é os dois volantes, né? Tanto o João quanto o William Maranhão ali, eles estão marcando muito atrás, né? O Vila precisa adiantar um pouco mais a marcação e equilibrar o jogo no meio campo. Domina o meio campo o América, até aqui é mais time que o Vila Nova. Precisa acordar pro jogo o Vila Nova. Pega a bola, entrega a bola. Quando tá com a bola no meio campo, é rapaz. Muito lento o Vila, previsível, e o América até aqui com 12 minutos, né, de bola rolando, é melhor no jogo.
3: 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A bola fica no sistema defensivo com a equipe do América, 12 minutos e meio do primeiro tempo, 0-0, América e Vila Nova. Recupera a posse de bola a equipe do Vila, domina o Anderson de Jesus, ali no sistema defensivo, tá sem opção, é o Becão Colorado, pede ali o Igor Luiz, recebeu o combate ali do Mastriani, bola nos pés do goleiro, que é o Elton Leite, gira pro campo de ataque, todas as bolas ali caindo com a equipe do América, que pressiona, o árbitro já parou, impedimento, é bola favorecendo a equipe do Vila Nova. 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Olha a equipe do Vila, tenta ali o Marquinhos Gabriel, tentou o Lençol, a bola fica nos pés do zagueiro, que é o Rafa Barcelos. Esse lança, tenta ainda, recupera a posse de bola, o Vila domina, o João Vieira pro jogador, que é o William Maranhão, abriu no sistema defensivo, domina o Igor Luiz, ainda com o Maranhão, não vai pegar, chegou o Becão ali à distância, e o Natan sai jogando, Mastriani fez o giro, tabelou com o Elisari, deu certa jogada, Mastriani é o número 17 ali, o loirinho, bom de bola, ligeiro. Por enquanto 0-0, vamos caminhando para a marca dos 14 minutos de bola rolando. Brasileiro da Série B, estádio Independência, América 0, Vila Nova também 0. Sai jogando o time mineiro, domina ali a distância, o Rafa Barcelos fez o giro, mandou com o Everton Brito, vai trocando figurinhas, ainda ali o Elisari, tá sem opção, fez o giro, sistema defensivo ofensivo, coloca a bola no gramado ali, o zagueiro que é o Natan, já pediu, dominou Mastriani, com a perna canhota, olha o toque, virou, tá livre o Everton Brito na linha de fundo, olha o cruzamento, errou, a bola vai entrar, errou de novo, voltou, olha o gol, defendeu Elton Leite. Dá uma peneira o sistema defensivo do Vila Tantara.
6: Mais uma vez, Elton Leite salvando a equipe colorada, né? O Segovinha fez um lançamento pro Everton Brito do lado direito de ataque. Ele cruzou a bola dentro da área. Na hora ali rolou um bate-rebate dentro da área. A bola sobrou com camisa 17, Mastriani. Ele finalizou e mais uma vez o Elton Leite salvou o Vila Nova. Segue 0-0 na Arena Independência.
3: Vamos caminhando para a marca dos 15 minutos. 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Ô João, fazer o quê pra conter essa avalanche? Só dá América no jogo, João.
1: É uma avalanche em cima do Vila. O Vila não ganha a segunda bola, não consegue acertar passes. O Vila, talvez nesses primeiros 15 minutos, talvez neste jogo tenha sido o que o Vila mais errou passes até agora. O Vila não conseguiu trocar dois passes até agora de forma correta. Jogo horroroso do Vila, precisa entrar em jogo, só não perde até aqui por conta das belíssimas intervenções do goleiro Elton Leite. Olha o América.
3: Olha a equipe do América chegando, a bola acabou saindo para linha de fundo. Escanteio, a bola favorecendo o time mineiro. Jogo de um time só até agora. Só o América joga e o Vila fica assistindo. Vamos caminhando para a marca dos 16 minutos e meio. Escanteio favorecendo o América. Everton Brito, ele vai pra cobrança. Vem chumbo grosso em cima da zaga colorada. Por enquanto, 0-0 aqui na Bandeirantes. 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Olha a equipe do América na grande área. Olha o toque pra fora. À esquerda do goleiro João, do goleiro Elton Leite. Que chute colocado. Se fosse dentro, certamente seria o primeiro gol do América. Quem chutou a distância ali na entrada da área? Ô, Tandara Reis.
6: Felipe Amaral, é a segunda vez que ele arrisca de fora da área. Dessa vez a bola foi para fora, mas ele tem tentado várias vezes, várias oportunidades já teve. Vila Nova precisa tomar cuidado com esses chutes do Felipe Amaral.
3: É, e o Guto Ferreira tá ali com os braços cruzados. Tinha que fazer alguma coisa, né, João?
1: É, precisa acordar no Vila Nova. O Janderson até agora você não falou o nome dele. O Rian aqui pela direita também não falou o nome dele. O Puskas precisa aparecer para segurar um pouco mais essa bola. Mas o William Maranhão, que já errou de passes nesse jogo, é uma enormidade. É uma enormidade. Só que ele toma a bola. É o que mais está tomando bola também no meio campo do Vila. É o Maranhão. Só que quando ele toma, ele não sabe o que faz com a bola. O Vila até agora, ele não marcou sob pressão. A defesa tá muito... Olha o América novamente. Aqui na lateral direita, que o Dudu tá perdido, Nilton. Completamente perdido. O América já faz até por merecer a abertura do placar, porque o Vila não joga.
3: Valeu então, opinião de quem conhece, João Batista, o Joãozão, ele enxerga além do lance, tome pressão, o América em cima, aqui pelo lado esquerdo, o Arthur dominou com a perna canhota, a bola tá queimando o pé dos pés dos jogadores do Vila, de novo domina o João Vieira, retrocedeu o Elton Leite, com a perna direita, gira pro campo de ataque, a bola que altura não ganha distância, vai ficar com a equipe mineira, ali no meio de campo, domina o Felipe Amaral, sai jogando, retrocedeu o América Mineira, aluga então, meio campo.
1: Então é aí que o Vila precisa pressionar, olha lá, olha o espaço que o América tem para tocar, sair com essa bola jogando, né, lá de trás, gira a bola de um lado pro outro e o Vila assiste o jogo. O Guto precisa colocar o seu time para agredir mais a bola, agredir mais, quando tiver com o adversário, né, tirar os espaços para que o América definitivamente saia da zona de conforto. O América toca, toca, toca e o Vila marca pro fax, marca a distância. Esse é o tipo de jogo ruim pro Vila Nova. Precisa ajustar a marcação e começar a jogar.
3: Valeu então, João Batista, Joãozão. Vamos caminhando para a marca dos 19 minutos do primeiro tempo. América Mineiro 0, Vila Nova também 0. Agora vai ficar com a equipe do América. Subiu ali o Arthur, ficou no gramado. O árbitro manda seguir o lance, domina. É o William Maranhão, tá valendo. Quem sabe agora o Vila tenta ali chegar pela primeira vez. Domina o Rian, ganhou do primeiro, passou pelo segundo, tabelou Gustavo Puskas. Olha o João Vieira. Atrasou nos braços do goleiro Gustavo do América.
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3: Jogo tá parado, lateral do América tá no gramado, Tandara.
6: Exatamente, né? Ele acabou se chocando ali com o Rian no momento em que ele foi buscar um cabeceio de uma bola. Ele caiu de mau jeito, camisa 96, o Arthur, e ele segue caído ali do lado direito do campo de ataque da equipe do América Mineiro.
3: Atenção, internauta, hora é essa. O tempo passa. 20 minutos, bola rolando, primeiro tempo, estádio Independência, Série B Brasileirão, América Mineiro 0, Vila Nova também 0. Em BH, em Goiânia, faltando 9 minutos para 7 da noite.
0: Em Lucas do Rio Verde, intervalo de jogo, Luverdense e Aparecidense vão empatando pela Série D, placar 0-0. E hoje, pela Série D do Brasileirão, no Elmo Cerejo, em Brasília, o Brasiliense bateu em umas pelo placar de 1-0.
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3: De novo, o América chegou com Mastriani e por pouco a bola não entra. Escanteio aí, Tandara.
6: Escanteio para a equipe do América Mineiro, mais uma boa chegada da equipe mineira, né? O Segovinha recebeu um lançamento ali do lado direito, foi finalizar, mas acabou errando o passe e a bola saiu pela linha de fundo. Escanteio para o América.
3: Olha o escanteio, a bola favorecendo a equipe do América. Só dá América no jogo. Tigrão tem que acordar. Olha o escanteio para o América, bola na grande área, olha o gol, balançou. Gol!

0: cobrança de escanteio. Tava desenhado o gol do América. Escanteio cobrado, ele subiu com elegância. Canto direito baixo do goleiro Elton Leite. O placar está aberto. Eram decorridos 22 minutos do primeiro tempo. Estádio Independência, Série B. América Mineiro tem um, Natan. Vila Nova tem nada. Natan, foi ele que colocou lá dentro. Você viu, Tandara Reis?
1: Escanteio pelo lado direito de ataque. O Segovinha levantou a bola na área e o Natan subiu mais alto que a defesa do Vila Nova e cabeceou a bola no canto direito do goleiro Elton Leite. 1-0 pro América na Arena Independência.
0: João Batista, Joãozão, tava escrito nas estrelas, só dá o América.
2: É a mesma coisa da música da Tetê Espíndola, né? Tava escrito nas estrelas. Os dois laterais do Vila, mal demais no jogo. Tanto o Dudu, é improvisado, pô, mas tá marcando mal pra caramba. E o lado esquerdo lá com o Igor também, uma distância muito grande. E mais uma vez chegou o América com perigo, faz por merecer, né, Nilton? O grande nome do Vila Nova até agora é o goleiro Elton Leite. Aliás, só um jogador do Vila joga, que é o goleiro. E isso é muito pouco, né, pro Vila Nova. Espero que agora o Vila Nova possa acordar no jogo.
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0: 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É lateral, é bola favorecendo a equipe do América, vai sendo reabilitado pela equipe do Vila. Sim, João.
2: Cara, o Dudu tá mal demais no jogo, marca mal ofensivamente, tá muito mal o Dudu, aliás os dois laterais, como eu disse. Mas o Vila precisa ajustar as laterais e não só apenas as laterais. O seu meio campo também marca muito distante. O Vila tá sem saída de bola. Olha, até me arrisco a dizer, Nilton, você fez mais jogos do Vila do que eu, mas são os 25 minutos mais fracos do Vila Nova até aqui no comando do Guto Ferreira, né? O Vila não joga, o Vila tá mal em todos os setores, principalmente nas duas laterais, mas os dois atacantes também não apareceram no jogo até aqui. Estou aguardando você também falar o nome do Marquinhos Gabriel,
0: que
2: tá sumido.
0: E o que chama atenção é que o Guto fica com os braços cruzados.
2: Só dá América, o Vila não troca dois passes de forma correta. Levou o gol, né? Qual o pensamento? O Vila vai reagir. Não, a bola continua com os pés do América e o Vila marcando muito longe. Vamos ver se o Vila dá uma ressuscita aí agora, Nilton. Olha o Marquinhos.
0: Olha a equipe do Vila, é o Marquinhos Gabriel. Coloca a bola do gramado, fez o giro, mandou na entrada da área, o Janderson pela linha de fundo.
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0: Vamos caminhando para a marca dos 25 minutos. Primeira vez que o Vila chutou a bola no gol, viu, João? Primeira vez.
2: No gol, né? Mas ela foi para fora.
0: Exatamente.
2: Né? Mas foi o primeiro chute, na verdade.
0: 25.
2: Primeiro chute. 25 minutos, né? Mas no gol, até agora, nenhum. Nenhum chute dentro do gol. Mas pelo menos foi um esboço, quem sabe, aí de uma futura reação do Vila Nova. Mas olha, mais uma bola nas costas do Dudu.
0: Olha o América chegando, o Everton Brito, marcado por dois na grande área, tentou girar, chega ali o Pagnussa. A bola retrocedida dos pés do goleiro, que é o Elton Leite. Ele fez o giro, domina ali o João Vieira, a bola fica nos pés do Dudu, chama ali o Marquinhos. O Vila erra todas as bolas. Decepcionante o primeiro tempo do Vila. Vai ressuscitando o América no Brasileirão. 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A bola fica aqui pelo lado esquerdo com o Arthur, tentou, chega ali o Pagnussa, manda pro mato. O jogo é de campeonato. Por enquanto, o Vila vai perdendo por 1-0. Já já a bola rola no estádio da Ressacada, tem Avaí e Goiás, 19h, aqui na Bandeirantes. 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Olha, a equipe é do América, tentou ali o Secovinha, a bola acabou saindo, é lateral, bola favorecendo o time mineiro. Tá sangrando ali o Mastriani, enfim, vai parar assim que o árbitro vê. Vamos ver se vê por agora. É, toca a bola, domina aqui o Arthur. Ele busca a jogada, retrocedeu, domina o Rafa Barcelos, tenta ali o giro pelo lado direito. A bola ficou nos pés do goleiro, que é o Gustavo. O árbitro vai parar ali, o jogador tá sangrando. Parou geral aí, hein, Tandara?
1: É jogo parado na Arena Independência, né? O Mastriani está com sangramento na cabeça, vai receber atendimento médico. Jogo parado então em Belo Horizonte, segue 1-0 para o América Mineiro.
0: Vamos caminhando para a marca dos 27 minutos. 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Jogo está parado, vai sendo atendido ali fora de campo o atacante da equipe do América Mineiro, que vai vencendo o jogo por 1-0. 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O Vila vai perdendo por 1-0. A equipe do América vai obtendo a sua primeira vitória. Domina ali o Cé. Covia pelo campo de ataque, ele é ligeiro, bom de bola, fez o drible, Mastriani pediu, bola na área do Vila, voltou novamente, domina aqui o Rian, tenta sair jogando, se deu bem na primeira jogada, ninguém aparece, ele vai ser derrubado, caiu, é falta favorecendo a equipe colorada.
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0: Falta favorecendo a equipe do Vila. Campo de ataque. Vamos caminhando para a marca dos 29 minutos. O Vila tomou o gol aos 22 do primeiro tempo em cobrança de escanteio. Natan de cabeça. O América Mineiro vai vencendo a equipe do Vila por 1-0. Bola com o Janderson no campo de ataque. Colocou no gramado. Para, prende, fez o giro. Domina o João Vieira. Mais atrás o jogo do Caranguejo. Domina o Dudu. Campo de ataque na intermediária pro Rian, tentou ali o giro, Vila buscando quem sabe o gol de empate ainda nesse primeiro tempo. Domina o Thiago Pagnussan, o América marca, não dá espaço, olha ali o toque do Vila, o William Maranhão para Rian, tá sozinho, partiu pro lance individual, lançou pro Janderson no bico da grande área, linha de fundo, vai pintar o cruzamento, levou, bateu prensado, escanteio, é bola favorecendo o Vila.
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0: Escanteio, Mastriani volta ali com uma toca na cabeça. Atacante, olha o escanteio favorecendo a equipe do Vila. Tá ali o Gustavo Pusca, sumido nesse primeiro tempo. O Anderson Jesus, momento de expectativa. Primeiro escanteio do jogo para a equipe do Vila. Quem sabe pinta ali o gol de empate. O árbitro tá conversando, gesticulando. Tá ali o Pagnussan, enfim, cobrança de escanteio. Momento de expectativa. Chegamos à marca de 30 minutos do primeiro tempo. Tá ali conversando com o jogador do Vila, outro jogador do América. É o tradicional, agarra na grande área. Toma definição ali, Marquinhos Gabriel. Momento de expectativa. Quem sabe o gol de empate do Vila. Domina o Marquinhos Gabriel. Autoriza o árbitro. Perna canhota, meteu na grande área. A bola passou, subiu ali o zagueirão, que é o Rafa Barcelos. E toma impressão colorada. A bola volta a ficar com a equipe do Vila. Retrocedeu nos pés do goleiro, que é o Elton Leite. Ele deu um chutão pro campo de ataque, vai tentar ali a equipe do Vila, recupera a posse de bola, domina o Gustavo Puskas, fez o giro, dominou Rian, seria bom demais sair o primeiro gol do Vila, empatar ainda no primeiro tempo. Domina o João Vieira, colocou no gramado, fez o giro, tá sem opção, voltou novamente com o William Maranhão. João Vieira, olha o lançamento errado. Atenção, internauta, hora essa, o tempo passa. 31 minutos e meio, bola rolando. no primeiro tempo. Estádio Independência, Brasileirão Série B, América Mineiro tem 1, Natan de cabeça, Vila Nova tem 0. Em Belo Horizonte, em Goiânia, 7-2. Começou!
7: Em São Paulo, Campeonato Brasileiro da Série A, primeiro tempo, o Corinthians vai empatando com o Atlético Mineiro em 0-0. O garotão que chacoalha a
0: galera, Ronaíne. Olá, torcedor, não me esqueço nunca de você e onde você estiver, não se esqueça de mim. Alô, galera do Verdão, aquele abraço. Escanteio cobrado pro Goiás, olha o Caio, bico da grande área, levantamento na marca, penal, subiu bem a zaga, afastando o Alisson, tirando para o Avaí. A bola cai com o Baldoni, tenta enfiada de bola pelo setor de meia direita, rasga, cortando Paulo Vitor, tirando para a equipe havaiana. Goiás de camisa verde, calção branco, meia branca, ataca no primeiro tempo pro gol da direita do seu rádio. O time do Avaí com camisa em azul e branco, listras no sentido vertical, calção azul, meio azul. Bola atrasada para o goleiro Thiago Rodrigues. Recomeça o Goiás com Lucas Ribeiro. Recolheu, matou na coxa, desce na grama pelo setor de lateral direita. Lentamente toca a bola no campo defensivo. O time esmeraldino a 1 minuto do primeiro tempo na ressacada. 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A bola pela canhota, atrasada outra vez. Thiago Rodrigues, pé direito na bola. Goleirão do Goiás, espaço, manda para frente, subiu na cabeçada, Baldini para tirar para o Avaí, a bola ganha pouca distância, subiu, não achou nada ali, o Lucas Rodrigues na dividida, Baldoria chegou, deu um de corpo ali no jogador Sorriso, ele vai pro chão, é falta marcada intermediária, campo de ataque, falta favorecendo o Avaí.
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0: 1 minuto e meio, primeiro tempo na ressacada, Avaí 0-0. Vamos caminhando para a marca dos 33 minutos do primeiro tempo. Estádio Independência, América Mineiro tem 1. Gol do Natan, Vila Nova tem nada. Olha o escanteio, a bola favorecendo a equipe do América. Escanteio favorecendo o time mineiro.
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0: Aliás, o árbitro voltou atrás, o bandeira ali é tiro de meta favorecendo a equipe do Vila. Sai jogando, domina o goleiro, Elton Leite com a perna direita, ele fez o giro, pediu ali o Rian, vem buscar jogo, deu de presente, só dá o América, ganhou na primeira, na segunda tentou, recupera a posse de bola, é o jogador, o juiz deu cartão amarelo, parou o jogo, falta favorecendo a equipe do Vila. 4 minutos e meio. Primeiro tempo segue, América Mineiro 1, Natan Vila Nova 0.
9: Na marca de 2 minutos e 40 do primeiro tempo em Santa Catarina, o Goiás vai empatando 0-0 com o Avaí, sai para o jogo Verdão na entrada da sua grande área. Movimentação pela direita com Lucas Ribeiro, se apresenta para o jogo Diego Caetano, já chega a marcação, ele atrasa, bate para frente, Lucas Ribeiro não na metade do campo, entra para cortar, o jogador Baldini, a bola cai dominada, recolhida por Zé Ricardo pelo time do Avaí, recua a bola na entrada da grande área, trabalhando com Baldini, ele solta pela direita. Wesley Gasolina recolheu o lateral, levou por dentro, carregou, passeou ali pelo círculo central, distribuiu, jogou para Zé Ricardo, já pediu Quaresma, avança o lateral canhoto, levantou na entrada da grande área, bola forte, mata na coxa e protege o goleiro Thiago Rodrigues. É bola pro time do Goiás. 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Lucas Rodrigues adianta na meia, corte do Quaresma. Zé Ricardo toca a bola pelo meio, Paulo Vitor, olha com perigo, chegou o Avaí, chute pro gol da entrada da área, caiu bem no canto esquerdo e defendeu o Thiago Rodrigues.
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9: Cacau Show, o nosso Cláudio Cabelo de Castro daqui a pouco vai comentar, vai analisar aqui no Sonzão da Rádio Bandeirantes Goiânia, maior audiência de Goiás para o Brasil. Na marca de 4 minutos, primeiro tempo, Avaí 0-0.
0: 36, bola rolando, primeiro tempo, Estádio Independência, América Mineiro tem 1, Vila Nova tem 0. Toca a bola o time mineiro, recupera ali o João Vieira, domina o Anderson Jesus, juiz para, anotando, é falta favorecendo a equipe do Vila Nova.
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0: É falta favorecendo a equipe do Vila. 36 do primeiro tempo. O América Mineiro vai conquistando a sua primeira vitória. Gol de Natão. 22 do primeiro tempo de cabeça. Vila Nova 0. Tigrão no ataque. Domina o Rian. Coloca a bola do gramado com a perna canhota. Fez o giro. Pediu ali. É o Igor Luiz pro Janderson no bico da grande área, na grande área, a bola acabou se perdendo para a linha de fundo. 37, primeiro tempo segue no Independência, América Mineiro 1, Vila Nova 0.
9: Goiás vai empatando 0-0 com o Avaí fora de casa. 5 minutos passados do primeiro tempo na ressacada. É Lucas Ribeiro tocando bola, recomeçando com o goleiro Thiago Rodrigues, que joga de verde e amarelo e domina a bola ali na sua marca penal. 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A toca bola, o time do Goiás na saída de jogo, lentamente rola pelo setor de lateral direito, até com ela Diego Caito, recomeçando na entrada da grande área. Thiago Rodrigues recebeu do Lucas Ribeiro e solta lá pelo setor de esquerda, a bola vai chegando para Nicolas, adianta sua marcação, Avaí tenta abafar a saída de jogo do time do Goiás, a bola pelo meio, trabalhada, subiu, desceu, tentou Cadu Souza de cabeça, bola do Lucas Lima, a bola para Lucas Rodrigues, enfiada, é boa, ligação de jogada pelo setor de ponta direita, disparou Diego Caito, fintou por dentro, deu uma quebra de asa, levou, deixou para Lucas Lima, Lucas Rodrigues escorou, recebeu pelo setor de meia direita, trabalha o Goiás no campo ofensivo, é Lucas Ribeiro batendo lá pela esquerda, virando o jogo, entregando bola para Ramon Menezes, adianta na meia, buscando o jogo na ponta esquerda, agora o time do Goiás desceu, Nicolas foi para dividir e ganhou o remesso lateral, vai bola pro verdão esquerdo da campo de ataque, pensou em construir, pensou Irmão Soares, siga nosso Instagram arroba Irmão Soares, lá pelo setor de ponta esquerda, trabalhando o Goiás no campo ofensivo, é bola colocada de GG, bate recuado pela esquerda, bola trabalhada pelo Verdão, Ramon Menezes enfiou no corredor da ponta esquerda para ninguém, apenas a proteção de bola de Wesley Gasolina, ganha do tiro de meta, favorecendo o time do Avaí na marca de 6:40, primeiro tempo, Avaí 0, Goiás também 0.
0: 38:30 do primeiro tempo, estádio Independência, América vence o Vila Nova por 1-0. É falta favorecendo a equipe do Vila. O Vila buscando o gol de empate, tentando de todas as formas buscar esse gol de empate, mas não tá fácil. É falta favorecendo a equipe do Vila na intermediária. Toma definição, Pagnussan já cobrou com o William Maranhão, voltou com o Pagnussan no meio de campo, pediu ali o Anderson Jesus. O Vila tenta ali, o América marca bem, não dá espaço. Pagnussan vai fazer lambança e já fez, a bola acabou saindo, é lateral favorecendo o América.
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0: 39:20, primeiro tempo segue no Independência, América Mineiro 1, Natan Vila Nova 0.
9: Na marca de 7:40 do primeiro tempo, Goiás vai empatando na ressacada 0-0 com o Avaí. Lucas Rodrigues tenta a ligação para Jean Carlos aqui pela direita. Entra Quaresma, o lateral canhoto. Havaiano tirando bola para a linha de lado. Caíto vai cobrar lateral, favorecendo o Verdão. 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Vai pro chão, Cadu Souza, falta pro Verdão pela meia direita no campo de ataque, passamos de 8 minutos. 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Trabalha Lucas Ribeiro pra Baldoria na cabeça da roda gigante, soltando lá pela esquerda, Camon Menezes já fintou, saiu do Daniel Penha, rolou outra vez pelo meio, onde está o Baldoria, distribui jogo pra Lucas Ribeiro, a bola subiu, desceu, é Lucas Ribeiro tocando bola, recomeçando com o Baldoria na entrada da grande área, troca passes, rodando a bola, o time do Goiás não evolui, o Verdão não chega no ataque. Agora Nicolas faz o levantamento, buscando o GG pela ponta esquerda, tapa pro meio, buscando a entrada por ali do Lucas Lima, entrou para fazer o corte, tirando de qualquer maneira. Zé Ricardo para o time do Avaí, 9 minutos passados. Baldoria tá com lá pelo setor de meio campo, trabalha o Verdão, bola virada lá pelo setor de esquerda. 9 minutos, etapa final, 0-0. Carregou Nicolas, fez o break, vai recomeçar ali no seu sistema defensivo. Avaí 0, Goiás 0.
0: 41 do primeiro tempo, América tem 0, Aliás, o América tem um, Vila que tem zero. Vila tá no ataque, vai pintar o cruzamento, olha o giro, mandou, a bola passou, ficou aqui com o Dudu pro Rian. Será que dá? Não dá, voltou novamente, a bola ficou nos pés do Thiago Pagnussá. Força a bola ali, a equipe do Vila pelo lado esquerdo, deu certa jogada com o Janderson. Será que vai? É agora, parou, brecou, tocou, mandou o William Maranhão. João Vieira na meia lua da grande área, fez o giro com o Rian, dominou com a perna canhota, olha o empate do Vila na linha de fundo, cruzou, olha a bola vai entrando em cima da risca, a bola aí entrando, o zagueiro tirou, perde gol feito, a equipe do Vila, voltou novamente, é pressão do Vila, dominou, campo de ataque, quem sabe agora, domina o Pagnussá, colocou no gramado, voltou novamente, com o Anderson Jesus, vai pressionando, pode pintar o gol de empate do Vila, olha o cruzamento na grande área, subiu a zaga, voltou, domina o Dudu, o Vila pressiona o time do América, em busca do gol de empate, o William Maranhão, tabelou, deu certo, Marquinhos Gabriel, ganhou, fez um giro, ainda o Marquinhos Gabriel com a perna canhota, o William Maranhão, o Vila pressiona, o Rian pediu, recebeu na linha de fundo, para, prende, fez um giro, mapa da mina é com ele, dominou João Vieira, pressão colorada, é o Pagnussá, colocou no gramado, fez um giro, olha o gol do Vila, é agora, é o Rian, colocou pra fora, perde gol feito, Vila.

0: encerrando o primeiro tempo. Estádio Independência, América Mineiro tem 1, Vila Nova tem 0. Em BH, em Goiânia, são exatamente 7:12.
1: 11 minutos e 20 passados do primeiro tempo em Florianópolis. O Goiás, o Verdão, vai empatando com o Avaí em 0-0.
2: Em São Paulo, acréscimos primeiro tempo, Neoquímica Arena, Corinthians e Atlético Mineiro vão empatando em 0-0. E Lucas do Rio Verde, segundo tempo, Luverdense e Aparecidense Série D, 0-0.
0: Olha a equipe do Vila, cresceu no jogo, gol tá maduro de empate, é o Rian, tabelou, Marquinhos Gabriel vai marcar, bateu, desvio, a bola saiu pra linha de fundo, escanteio.
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0: O Vila cresceu no jogo, seria o gol de empate, a bola pegou no Rafa Barcelos, escanteio, a bola favorecendo a equipe do Vila. 44, primeiro tempo, América tem 1, Natan, Vila Nova tem 0, quem sabe agora pinta o gol de empate. Toma definição ali o João Vieira, perna direita, meteu na grande área, a bola passou, olha o cabeceio pra fora, Dudu, não é. Entra, a bola saiu para a linha de fundo. 44 e meio, primeiro tempo segue. América Mineiro tem 1, Vila Nova 0.
1: 12 minutos e 40 do primeiro tempo. Goiás vai empatando com o Avaí. Fora de casa, 0-0. E o Cacau vem aí para comentar. 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Como está o Verdão nesse começo de jogo? Maior craque da opinião. Boa noite, abração para você, Cacau.
4: Um abração para você também, Ronaí Mendes. Olha, o Goiás tá muito tímido. Tímido. Olha lá o Avaí.
1: Avançando com a mesma, setor de ponta esquerda, levou pro fundo, descolou o cruzamento, Thiago Rodrigues, chega bem o goleirão do Verdão para abafar. Cacau comenta, 0-0 é o placar.
4: É, embora o Avaí também não tenha chegado com grande perigo, o Goiás até agora não criou nenhuma grande oportunidade, né? Agora espichou uma bola lá pro Dudu, valeu pro Cadu, que até agora era mero assistente ainda do jogo, 13 minutos, pegou na bola só agora. Então o Goiás começa um jogo muito lento e muito tímido, viu, Ronaldo?
1: Valeu, grande Cacau, ele comenta o jogo no somzão da Rádio Bandeirantes, FM 98.7, YouTube Rádio Bandeirantes Goiás. Hoje o Atlético perdeu em casa em 1-0 pro São Bernardo. Show de transmissão com a narração do Danilo Santos aqui no somzão da Rádio Bandeirantes. Trabalha no campo intermediário defensivo, o time do Avaí com Baldini, adianta na meia pro setor de esquerda, Quaresma se apresenta pro jogo, recebe bem colocado pelo meio, Paulo Vitor devolve para o trabalho de Baldini, o Goiás todo no campo de defesa. Defesa troca passes do time catarinense. Vem Alisson, esticula na direita para Wesley Gasolina, toque para Rafael Bilu, dá o combate, chega apertando por ali o GG. A bola é de novo do time do Avaí, rodada pelo setor de meio-campo com Paulo Vitor, trabalhou na movimentação, chama para o jogo o Luiz Henrique, o LH, jogador do Goiás, manda a bola para Quaresma. Chegou Paulo Vitor, esticou na ponta esquerda para o LH, chegou pelo meio para fazer a tabela outra vez. O Paulo Vitor recebeu do LH. Quando foi devolver, devolveu de graça para o Goiás, bola para a linha de lado, lateral pro Verdão cobrar, direita, campo de defesa.
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1: Caminhamos para 15 minutos do primeiro tempo, na ressacada, Avaí 0, Goiás 0.
0: 46 e meio, vamos até os 47. O Vila Nova vai perdendo no primeiro tempo pro América por 1-0, gol de cabeça em cobrança de escanteio do Natan, juiz apita ali, acabou? 47, acabou, Rona. Primeiro tempo, América Mineiro, Vila Nova 0.
1: 15 minutos passados do primeiro tempo, Goiás vai empatando 0-0 com o Avaí na ressacada. Paulo Vitor domina a pressão do Lucas Rodrigues pra cima dele, tocou pra Alisson, rodou pra Wesley Gasolina, recolheu pela lateral, invade o campo de ataque, chegou bem, dando combate por ali, tentando a recuperação. Baldoria fica com a bola pro time do Goiás, Lucas Rodrigues, Diego Caetano pediu, Jean Carlos aqui pela meia direita, é forte. É dura a marcação do Quaresma pra cima dele. Roda a bola com o Lucas Rodrigues. 2 a marcação. Vai pro chão o garotão da Serrinha. E é falta marcada favorecendo o time do Goiás. 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Vai, Verdão. Brandão, que eu vou com você nessa emoção. 0-0, 16 minutos, a bola rola, o tempo passa na casacada. Lucas Rodrigues, bola com Baldoni, trocou pro pé canhoto, esticou na ponta direita, lançamentaço do Baldoni, escapuliu ponta direita, Diego Caetano cruzou, Castanho pra entrada da grande área, entra a zaga pra tirar, rebote vem, Baldoni chutou em cima da zaga na sequência. Zé Ricardo vem na recuperação de bola, parte com a bola dominada pro time do Avaí, jogada com LH aqui pela canhota, chegou bem Lucas Rodrigues, deu combate, ganhou na primeira, perdeu na sequência da jogada, aperta também na marcação Jean Carlos, bola pra linha de lado, assistente a Fernanda Krüger do Mato Grosso, tá marcando o lateral, favorecendo o time do Avaí, esquerda, campo de defesa.
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1: E vem GG, toca a bola pelo meio, Lucas Lima, acionado, desceu, carregou, avançou, conduz pro time do Goiás, campo de ataque, o Verdão já vai passar em velocidade, acionado, Diego Caetur recebeu no corredor da ponta direita, fez o braque, tocou pra Lucas Rodrigues, vem pra cima da marcação, LH, ele toca a bola pelo meio, é o time do Goiás trocando passes, Lucas Ribeiro trabalhou, pois na frente o zagueirão Lucas Ribeiro pode até bater, curta pro Lucas Rodrigues, Caetano na direita, acionado, vem cruzamento, levantamento na marca penal, subiu bem a zaga para afastar, para cortar, sorriso no rebote, tirando, complementando ali pro time do Avaí, o Goiás aperta, o Goiás pressiona, tá todo encolhido o time catarinense do Avaí, Ramon Menezes vai pra finta ali, pra cima do Daniel Penha, passou, levou pelo setor de esquerda, rola macia, no capricho pro Cadu Souza, foi atropelado o árbitro, marca é falta pro Goiás, esquerda, campo de ataque.
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1: 0-0, Goiás vai empatando fora de casa. Sonzão da Rádio Bandeirante e as emoções da 10ª rodada do Brasileirão da Série B. Daqui a pouco tem o segundo tempo. Tá no intervalo de jogo lá em Belo Horizonte. O Vila Nova vai perdendo para o Avaí pelo placar de 1-0. 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Verdão no ataque, Camu Menezes girou bem. Lucas Rodrigues escapou ali pela esquerda. Um bolão para Nicolas. Pediu em profundidade, buscou a linha de fundo ali, o Lucas Lima tentou o cruzamento, chegou

0: Ela passou por baixo do pé dele, mas ele não deixou ela sair. Foi bem, habilidoso. Jean Carlos partiu com a bola dominada, tentou uma enfiada pelo meio, a bola bateu no LH e foi pra linha de lado. É lateral na ponta direita para o Goiás cobrar.
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0: Havaí 0, Goiás 0, 19 passados do primeiro tempo. É o Verdão jogando fora de casa, é o Brasileirão da Série B. A emoção é muito maior no somzão da Rádio Bandeirantes. 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Roda a bola o time do Goiás, aqui da direita lá para a esquerda. Nicolas com Ramon Menezes, tem Valdori do seu lado, ele prefere recomeçar, atrasando a bola para o goleiro Thiago Rodrigues. 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Havaí 0, Goiás também 0. Thiago Rodrigues, pé direito na bola, levanta forte para o ataque, cortou o zagueiro Baldini, a bola parada pelo meio com Valdori, enfiou pelo setor de meia esquerda. Lucas Lima na armação, distribui o jogo lá pela canhota para descer de Cadu Souza, quem tá com ela agora é o Nicolas. Nicolas deixa a bola curta, a GG recomeça na intermediária. Esmeraldina vem para receber o Baldori no toque do Ramon Menezes. Na virada dos ponteiros, a marca do tempo. Alô galera, o que passou já era. Na marca de 20 minutos de futebol na ressacada, 25 para terminar o primeiro tempo em Florianópolis. É o Goiás, é o Verdão na décima rodada do Brasileirão da Série B, jogando fora de casa. 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Havaí 0, Goiás também 0. Hora certa, 7:22 da noite.
2: Com os resultados de momento, o Vila Nova vai ficando na quinta posição com 16 pontos. O Goiás está caindo na tabela de classificação, agora é o oitavo com 14. E o Atlético também desce posições na tabela de classificação, agora é o 12º com 12 pontos somados.
0: Bate coração! Em paz com a vida, de bem com você. 21 minutos do primeiro tempo, 0-0, Goiás empatando fora de casa. E o Cacau vem aí para analisar, para comentar. 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Cacau, como está o Goiás? Como está o jogo? Havaí 0, Goiás 0.
3: Olha, não mudou muito desde o início deste primeiro tempo, né? O Goiás é muito lento. Lucas Lima, GG. É, os dois laterais, quando apoiam, somente o Diego Caetano, numa oportunidade, chegou à linha de fundo. É, o Cadu está muito isolado, o Jean Carlos também só joga para trás. Não estou gostando desse início de partida, porque o Goiás está muito lento, viu, Ronaldo?
0: É, e quem não está gostando também do primeiro tempo, do início de partida, é a torcida do Vila. Intervalo de jogo, o Vila vai perdendo por 1-0. E o João Batista, o Joãozão está analisando, está comentando o jogo que está sendo narrado pelo Nilton César. Intervalo de jogo, como foi o Vila no primeiro tempo? Joãozão, um abração, boa noite para você.
4: Um abração para você, Ronair Mendes. Olha, o América dominou até os 35 minutos da primeira etapa. Marcou o gol com 22 minutos, o Natan. Principal jogador do Vila no primeiro tempo foi o goleiro Elton Leite. O Vila acordou a partir dos 35 minutos com uma grande oportunidade do Marquinhos Gabriel. Depois teve uma bola que perambulou em cima da linha. O Janderson caiu, eu não sei por que não colocou a bola para dentro das redes. Fato é que o Vila Nova praticou um bom futebol dos 35 aos 47. No mais, o América foi melhor e merece um resultado de 1-0, Ronald.
0: 22 minutos e 40 do primeiro tempo, Goiás vai empatando 0-0 fora de casa com o Havaí. Luiz Henrique tenta enfiada de bola pela esquerda para o time do Havaí, entra bem para fazer o corte. Diego Caetano bate para frente e corta na cabeça da Baldini, aparou Luiz Henrique, tenta a tabela aqui com o jogador Zé Ricardo, dá o combate Lucas Rodrigues, o árbitro marca a falta favorecendo o Havaí. 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Siga nosso Instagram, @ Irmão Soares. 23 minutos passados, estamos no primeiro tempo, Havaí 0, Goiás 0.
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0: Em falta o time do Havaí para cobrar aqui pelo setor de meia esquerda. Bola curta para trabalhar o Daniel Penha. Tenta a escapada. Entra Lucas Rodrigues, dá o combate. Retoma a bola no campo de defesa. O time do Havaí retoma as ações do jogo no seu campo intermediário defensivo. Baldini tenta enfiar ele. Bola cai. Tu cortou na primeira. Na segunda, olha o Sorriso. Partiu livre aqui pela canhota. Fintou por dentro. Levou a entrada da grande área. Bateu. Defendeu. Thiago. Thiago Rodrigues. Caiu no canto esquerdo o goleirão do Verdão. Mais uma escapada forte do time do Avaí. Desceu livre. O Sorriso aqui pela canhota com os dentão arreganhado. Levou por dentro de pé direito. Bateu pro gol, mas caiu.

0: Thiago Rodrigues para fazer a defesa. 24 minutos passados, primeiro tempo 0-0. O Goiás tenta a resposta aqui pela meia direita, velocidade com Diego Caetano. Dá o combate Quaresma e ainda ganha lateral já cobrado pelo time do Avaí. Zé Ricardo para Quaresma, avança pelo setor de esquerda, foi para cima do Diego Caetano, a bola parou na marcação, vem para fazer o domínio aqui pelo setor de esquerda, o time do Avaí com um sorriso, recolhe, chegou, deu combate por trás, Jean Carlos apertou na marcação, uma carga faltosa, o árbitro João Vitor Gobi de São Paulo marca falta, já cobra o time do Avaí e vem o zagueirão Alisson pelo meio, ultrapassando a linha que divide o gramado, Cadu Souza dá o combate, tabela o time do Avaí ali pelo setor de meia direita, Paulo Vitor bate recuado, é com Baldini pelo círculo central, o zagueirão olha de um lado para o outro, observado a meio distância ali pelo Lucas Lima, ele deixa a bola para o trabalho de Zé Ricardo, assolta a bola para Luiz Henrique aqui pela canhota, já mandou para Sorriso, recolheu, devolveu para Luiz Henrique, troca passes pelo setor de meio campo, o time do Avaí, o Goiás cerca, vai diminuindo todos os espaços e obrigando o Avaí a retornar a bola para o seu campo de defesa. Baldini manda a bola lá pela meia direita, tá com ela Wesley Gasolina, ultrapassa a linha que divide o gramado, é o zagueirão Alisson, levanta forte para o ataque, dá de graça a bola para o goleiro Thiago Rodrigues.
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0: 0-0, Goiás empatando fora de casa, daqui a pouco tem o segundo tempo do jogo do Vila. Tigrão tá perdendo 1-0 para o América Mineiro numa Independência. Newton César, mão na mesa, vai mandar ver no som da emoção aqui na Rádio Bandeirantes, já são o segundo tempo. Ataca o time do Avaí, bola pelo meio, Rafael Bilu, solta lá pela direita Wesley Gasolina, dá aquela pinchada na bola, busca espaço para fazer o cruzamento, bate o recuado, Bilu, entrada da grande área, deu as costas para a marcação, ajeitou pela direita, tenta o cruzamento por ali, o jogador Paulo Vitor ajeitou, Wesley Gasolina na conexão, chegou Lucas Rodrigues, deu o combate, quem tirou por ali foi o Baldônia, Cadu Souza para no meio de três adversários, ele acaba cometendo a falta, né, cara? Ele foi sair pro jogo, quando perdeu um pouco do controle da bola, ele foi pra cima do Wesley Gasolina ali, cara, cê tá doido. E aí foi pro chão, o árbitro marcou falta na saída de jogo, falta favorecendo o time do Avaí no campo ofensivo. 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Agora o Wesley Gasolina, enquanto tiver gasolina, ele vai correr muito, né, cara? Mas gasolina de R$7 o litro, você acha que o cara vai correr o jogo inteirinho? Você tá doido, não vai não. 26 minutos e meio passados do primeiro tempo, 0-0, Goiás vai empatando fora de casa, tem falta o time do Avaí no campo ofensivo. 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Não é, Edinaldo Maurício? Porque o Wesley Gasolina, o que que ele deve fazer? De vez em quando ele dá uma arrancada, de vez em quando ele põe na banguela e deixa descer, né? Não, filho? 7 litros de gasolina, ela não vai em todas assim, não. Estamos com 27 minutos do primeiro tempo. Se defende o Goiás como pode, o Verdão agora todo ali no seu campo de defesa. A Força Aérea Esmeraldina tá lá, bateria antiaérea Esmeraldina tá lá, o goleiro Thiago Rodrigues orientando ali os seus defensores. A falta de longa distância pelo setor de meia direita, tomando posição para fazer o levantamento na área. Quaresma levantou na marca penal, entra na cabeçada para cortar, afastou ali o Cadu Souza ajudando. A bola vem lá pela canhota para o time do Goiás. Nicolas parte com a bola dominada por baixo, chegou dando o combate, afastando o Paulo Vitor. Lateral para o Goiás cobrar, esquerda, campo de defesa.
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0: Trabalha o time de Goiás no seu campo defensivo com Camon Menezes, recua na linha de pequena área para o goleiro Thiago Rodrigues, arruma para o pé direito, o goleiro do Verdão, levanta a bola no ataque, buscando o Lucas Lima, fez a proteção ali o zagueiro Baldini para ganhar lateral para o time do Avaí pela canhota. 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Sai pro jogo o time do Avaí, é com Wesley Gasolina ali pela direita. Chegou, deu o combate, o Baldoni, a bola tocada pelo meio para Zé Ricardo, deixou a bola escapulir, quase que o Cadu Souza retomou. Lucas Lima aperta na marcação, sai jogando lá pela lateral direita, Zé Ricardo pelo meio, toque para Paulo Vitor, aperta na marcação, o time do Goiás sai pro jogo, o time do do Avaí, recolhe pelo meio, Daniel Penha tenta escapar, deixa o passe, recupera Diego Caíto, parte com a bola dominada, avançou pelo setor de ponta direita, acelerou Diego Caíto, passe curto demais na tentativa do Jean Carlos. Se ele bate com mais força, o Jean Carlos entrava na área com perigo pela direita, e a bola de novo da defensiva do Avaí, protege ali o Zé Ricardo, o goleiro Léo Aragão, de pé direito, dá um chutão pra frente, aperta Diego Caíto ali pra cima da marcação, a bola é do time do Avaí, o Luiz Henrique deixa a bola sair para ganhar lateral, só que a bola é do time do Goiás, o árbitro, ele deu aquele de Miguel para ganhar o lateral, o Luiz Henrique do time do Avaí, só que o árbitro falou, nananina não, a bola bateu por último no seu companheiro, é lateral pro Goiás cobrar pelo setor de direita. 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Jogo tá parado, jogador do Avaí tá ali ajoelhado, o árbitro chegou e tal, e ele falou que o negócio não tá muito bom pro lado dele, essa semana foi muito difícil, que não sei o que, sabe como é que é e tal. É o Baldini, zagueiro do time do Avaí. Na virada dos ponteiros, a marca do tempo. Alô galera, o que passou já era. Na marca de 30 minutos, meia hora de jogo na Ressacada. É o Verdão jogando fora de casa, Brasileirão da Série B, 10ª rodada. 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No placar da Rádio Bandeirantes, Avaí 0, Goiás também 0. Hora certa, 7:31 da noite.
4: Pela Série D do Campeonato Brasileiro, ontem a Abecate bateu o Operário do Mato Grosso do Sul pelo placar de 2-0. Também ontem em Goiatuba, no Divinão, Goiatuba e Capital empataram em 1-1. Hoje na Arena Rifertil em Catalão, Craque e Uberlândia empataram em 0-0. E também hoje no Elmo Cerejo, no estádio em Taguatinga, Brasiliense 1-0.
0: Para transmitir alegria, emoção e muita felicidade. 0-0, Goiás vai empatando fora de casa. Vem aí, Cláudio Cabelo de Castro, nosso Cacau Show. Goiás continua tímido no jogo, Cacau.
5: Muito pior do que tímido, né? Começa mal demais. Nesses 30 primeiros minutos, não deu um chute no gol. Não construiu uma grande jogada. É, os atacantes lá, praticamente apenas assistindo.
0: Começou. Começa o segundo tempo no jogo do Vila.
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7: Eu tô na área, se derrubar é pênalti. Começa o segundo tempo, Vila no ataque. Olha o gol de impacto, bola na grande área. Com Marquinhos Gabriel, subiu, desceu, domina o Janderson. Pelo jeito, o Vila voltou com outra postura. A bola fica ali no meio de campo, domina o Dudu. Olha o toque, tá valendo o lance. Dominou o Janderson com o Gustavo Puskas na grande área. Recupera a posse de bola o Everton Brito. Ele sai jogando com Secovia, é bom jogador. Olha o giro, tá aberta a zaga do Vila, o América tenta, chega ali o Anderson Jesus, vamos caminhando pra marca de 1 minuto, bola rolando, segundo tempo, estádio Independência, o América Mineiro tem o Natan de cabeça, os 22 do primeiro tempo, Vila Nova tem 0, Vila no ataque, domina Puskas, outra falta favorecendo o time colorado.
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7: Olha a falta favorecendo a equipe do Vila, em cima ali do Puskas, foi o Becão Rafa Barcelos quem o derrubou. Toca a bola, o Tigrão já voltou com outra postura, já pressando ali a equipe do América no campo defensivo. Domina o Anderson Jesus, olha o lançamento, procurando ali o Rian, domina na zaga ali, o jogador que é o Pagno Sá, fez o giro, é lateral favorecendo o Colorado. Toma definição ali para cobrança pelo lado direito, Dudu. Vamos caminhando para a marca dos 2 minutos do primeiro tempo. Vila Nova tem 0, América tem 1. Vila tenta, acabou perdendo a bola. 2 finais do segundo tempo. Segue América Mineiro, tem 1, Vila Nova 0.
0: 33 minutos do primeiro tempo na ressacada. O Goiás vai empatando 0-0 com o Avaí. Trabalhando com o GG lá pelo setor de meia esquerda. Recomeça com o Camu Menezes na intermediária defensiva do Verdão. Olha o Baldoni. Solta a bola aqui pelo setor de direita. Já recolhe Diego Caetano. Parte com a bola do Miranda. Faz o break na divisória do gramado. Atrasa, recomeçando com o Lucas Ribeiro. Pediu Caetano pela direita. Lucas Ribeiro leva pelo meio. Tocou para Baldoni. Recolhe do eixo da intermediária. Acionado o Camu Menezes lá pela esquerda. Ele já manda a bola para Nicolas. Nicolas protege. Recolhe. Trabalha no pé canhoto. Foi puxado. Falta nele. O árbitro marca. É falta pro Verdão cobrada. Rapidamente a cobrança já foi feita e o árbitro mandou voltar a bola lá. O time do Goiás vai ter que cobrar a falta novamente. 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A Rádio Bandeirantes Goiânia vai chacoalhando o coração da galera. 0-0, Goiás empatando fora de casa. Esticada de bola do Nicolas, tentou escapada pela ponta esquerda. Cadu Souza toma a frente. O zagueirão Alisson afasta a bola para a linha de lado lateral para o Goiás cobrar pela ponta esquerda.
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0: 34 minutos e meio, 34 e meio, primeiro tempo, Avaí 0, Goiás 0.
7: É, nesse momento, Rona, por pouco, América não marca. Que defesa do goleiro Elton Leite. Ele, o Mastriani. Olha o escanteio, a bola favorecendo o time mineiro na grande área do Vila. Subiu ali o Anderson Jesus. Toma lá da cá. Volta novamente com a equipe do Vila. Domina o Marquinhos Gabriel com a perna canhota. Vai refugar ali. Retrocedeu nos pés do jogador que é o William Maranhão. Ele fez o giro de corpo. Dominou com a canhotinha, deu de presente, volta a equipe do América, recupera a posse de bola o time mineiro, domina o Secovinha, recuperou Vila, a bola ficou no gramado, domina ali o Igor Jesus. Juizão tá dando o que falta, é o Igor Luiz, pro Anderson Jesus, ele mandou de primeira pelo lado direito, a bola passou, ficou com o Dudu, o Vila toca a bola, vai se aventurando com o João Vieira, virou no meio de campo, buscando o gol de empate, dominou William Maranhão, pro Igor Luiz, pro Janderson, de primeira, pro Marquinhos Gabriel, vai cruzar ali o Igor, fez o giro, manda na grande área, olha o cruzamento, pra quem? A bola vai ficar com o Rian, evitou a saída de bola pela linha lateral, o Vila acorda no jogo, domina o Rian, no meio de campo, William Maranhão, toca mais atrás ali, procurando o Thiago Pagnussá, 5 minutos, bola rolando. Primeiro tempo segue América Mineiro 1, Vila Nova 0.
0: 36 minutos, etapa inicial de jogo. Goiás vai empatando com o Avaí 0-0 na ressacada. E a Cádio Bandeirantes vai dando o tom da emoção. Lucas Ribeiro Figueira totalmente o jogo. Levanta lá pela ponta esquerda. Nicolas escora de cabeça. A bola vem para Wesley Gasolina. Parte com a bola dominada. O time do Avaí pelo meio. A bola tocada pelo Daniel Penha. Recolheu Zé Ricardo. Entregando para Luiz Henrique. O LH distribui o jogo na canhota para Sorriso. Carrega, faz o break, recomeça ali na linha que divide o gramado com Quaresma, toca para Zé Ricardo, troca passes pelo meio campo, o time do Avaí, movimentação com Sorriso, isso ficou para Luiz Henrique na ponta esquerda, desceu na lateral da grande área, cruzou para a área, entra para cortar, Camu Menezes, completa o serviço, Lucas Ribeiro mete a bola para a linha de lado, na ponta esquerda, lateral favorecendo o time do Avaí, pensou em construir, pensou em Irmão Soares, siga nosso Instagram, arroba Irmão Soares, bola pela ponta canhota, Avaí no campo de ataque, recebeu Luiz Henrique, toca a bola pelo setor de meio campo, zagueirão Alisson vem descendo, vem despejando potência o time do Avaí, lá vai Wesley Gasolina, levou por dentro, carregou, fez o break, tocou, encostou para fazer a jogada ali, Daniel Penha devolveu para Wesley Gasolina, levou para a linha de fundo, chega bem na proteção, Nicolas ganha tiro de meta para o Goiás.
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0: Cláudio Cabelo de Castro, Cacau, reta final do primeiro tempo, Avaí 0, Goiás 0. Tem algum ponto que o Goiás pode explorar no time do Avaí, Cacau?
5: É, o Goiás está tentando passar da linha do meio campo, Rona, não consegue criar nenhuma jogada de ataque, né? Um time muito tímido, os dois laterais não conseguem evoluir, os dois meias, tanto GG quanto Lucas Lima, meros assistentes do jogo, Os dois atacantes nem se fala. Se tem uma coisa boa, é a sua narração, viu, Ronaldo?
0: Ah, muito obrigado, Cacau. Seus comentários também. E as reportagens do Divino Lucena, que daqui a pouco vai trazer muitas informações no show de reportagens da Rádio Bandeirantes. O Goiás, então, tá tímido, né? Igual aquele caboclo que chega na festa e mete o pé na parede. E aí a menina fala pra ele assim: que fruta que você gosta? Você fala assim: gosto de abacate. 38 minutos passados no primeiro tempo, 0-0 é o placar. A bola vem aqui pela direita, mata no peito Diego Caíto, a bola pelo meio enfiada na direção do Cadu Souza, afasta a zaga para o Lucas Rodrigues pela meia direita. E o árbitro já pega a falta do Cadu Souza, falta intermediária, campo de defesa favorecendo o time do Avaí. 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
7: 8 minutos do segundo tempo, vira no ataque. Olha o Marquinhos Gabriel por cima da meta do goleiro Gustavo. Vamos caminhando para a marca dos 28 do segundo tempo. Para Vila Nova 0, América Mineiro 1. 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Olha o tiro de meta, bola favorecendo a equipe do América Mineiro, sai jogando lá pelo lado esquerdo com o Arthur, colocou bola no gramado, fez o giro, recupera a posse de bola, o Vila já perdeu, Anderson Jesus tenta se organizar, é o Secovia, ele é rápido, ele é ligeiro, com a perna canhota, fez o giro, tabelou, meteu na linha de fundo, chega o zagueiro, Pagno sai e manda pra lateral, bola favorecendo a equipe do América.
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7: Olha o América chegando lá pelo lado esquerdo. É o Arthur. Ele pediu, recebeu, coloca a bola no gramado, retrocedeu com o Rafa Barcelos. Aqui no sistema, no meio-campo, a bola vai ficar com o Natan. Deu certa jogada. Vai pintar peça nova já na equipe do América Mineiro. O 97 vem pro jogo. Tá parado, por enquanto, 9-2, segundo tempo segue, América Mineiro 1, gol do Natan, Vila Nova 0.
0: E a bola não para no sozão da Rádio Bandeirantes Goiânia, na virada dos ponteiros, a marca do tempo. Alô galera, o que passou já era. 40, vamos para 41 do primeiro tempo. Em Florianópolis, Santa Catarina, estádio da Ressacada, é jogo do Goiás, é jogo do Verdão, Brasileirão da Série B, décima rodada. No placar da Rádio Bandeirantes, Avaí 0, Goiás também 0.
7: Vamos chegando à marca dos 10 minutos do segundo tempo no Independência, América Mineiro tem 1, Vila Nova tem 0.
4: Em São Paulo, Série A do Campeonato Brasileiro, agora 10 minutos do segundo tempo, Corinthians e Atlético Mineiro vão empatando em 0-0. E em Lucas do Rio Verde, Mato Grosso, Brasileirão da Série D, 39 minutos do segundo tempo, Luverdense e Aparecidense 0-0.
0: Ó, e o Lucas Rodrigues pode ser expulso, hein, cara? Numa dividida com o Daniel Penha na entrada da grande área no ataque do Avaí, um puxou o outro e quando o Daniel caiu, parece que o Lucas desceu dando um soco no rosto do jogador do Avaí. Cacau, chega pra cá pra gente analisar essa situação e o VAR chamou. Goiás pode perder um jogador. O negócio que já não tá tão bom pode piorar, hein, Cacau?
5: Ah, pode piorar muito, né? Porque se trata de um grande jogador. Mas o Luquinha põe o braço no primeiro momento para impedir a passagem do jogador do Avaí. Este, por sua vez, dá um soco nas costas do Luquinha. Aí sim os dois vão ao solo. Depois eu não tive essa visão da agressão que você acabou se referindo aí, que o Luquinha teria dado um soco nele. Mas os dois primeiros movimentos foram esses. Primeiro, um soco do jogador do Avaí nas costas do Luquinha.
0: É, e aí quando o jogador do Avaí cai, observa de novo, Cacau. Quando o Daniel Penha cai, aí o Luquinha vai cair, ó, a mão do Luquinha desce, ó, o punho direito, entendeu? É esse lance aí que a arbitragem está pegando, que está reclamando o time do Avaí. Que o Luquinha é primeiro agredido e depois quando cai fazendo um movimento de um soco. Já não sabe nem se atingiu, né? Parece até que atingiu ali o gramado, enfim. Mas, né, vamos saber que a arbitragem vai definir, porque o Lucas Rodrigues foi atingido primeiro nas costas, né?
5: Revidou, agora, né, Ronald?
0: É, revidou, né? É. E aí, olha, quando ele cai, ó, ele cai com o punho direito, fazendo um movimento de soco, parece. Exato. Que é esse lance aí, Cacá.
5: Exato, então ficou muito bem descrito agora, né? E vamos ver a atitude do árbitro.
0: Vai expulsar, ó. Expulsou o Daniel, ó, o Daniel Penha foi expulso, cara. Daniel Penha foi expulso. Agora vamos ver se não vai ter problema pro Lucas Rodrigues. Porque o Penha agrediu o Lucas Rodrigues com socos nas costas. E de repente aquele soco que eu vi, né, que a gente observa, ele não pegou no rosto do jogador do Avaí, sim no chão. Aí nesse caso, o Lucas Rodrigues, ó, vamos ver, ó. Vamos ver. Ih, cara.
5: Luquinha permanece no jogo.
0: É, não. Então,
5: foi só Cacau, o jogador do Avaí expulso, Ronald.
0: Então foi. Então aquele movimento de braço do Lucas, ele não atingiu o jogador, atingiu o chão. E eu confesso pra você que eu fiquei com medo desse lance. Mas então, no caso, o Daniel Penha, que deu dois socos nas costas do Lucas Rodrigues, foi expulso. E agora o Avaí com um jogador a menos, Daniel Penha foi expulso aos 44 minutos. É que o jogo ficou parado cerca de 5 minutos, né, cara? Então, já estamos aos 44 minutos do primeiro tempo. O Avaí com um jogador a menos. Agora, como o Goiás tem que aproveitar isso aí, Cacau?
5: Ah, demais. Agora o Goiás tem uma grande vantagem, um jogador a mais, pode encontrar mais espaço para agredir o time do Avaí, aquilo que não fez até agora no primeiro tempo. É um time que eu usei sempre a palavra muito tímido, sem criatividade, agora com um jogador a mais. E praticamente o quê? 50 minutos para jogar até o final? É muito mais fácil jogar com um jogador a mais do que um a menos. Então o Avaí é que está agora em maus lençóis, né, Ronald?
0: Pois é, porque tem a questão da expulsão, né, Cacau? Mas às vezes faltando 15 minutos, 10 minutos para terminar o jogo. Uma coisa é um time jogar 10 minutos com um jogador a menos, 15 minutos. Outra coisa é jogar um tempo inteiro, né, cara? Vai ser o segundo tempo todinho agora. Mais sete minutos, obrigado Divino Lucena. Então vamos até 52. Então o Avaí vai jogar com uma menos 7 minutos restantes do primeiro tempo e mais todo o segundo tempo. 45, esgotado o tempo regulamentar no primeiro tempo. Avaí 0, Goiás também 0.
7: 14 minutos, bola rolando. Primeiro tempo, estádio Independência. América Mineiro tem 1, Vila Nova tem 0. Tem jogador do Vila no gramado, pintou cartão amarelo ali pro número 97, o Val Soares, ele que acabara de entrar no lugar do Felipe Amaral, número 8 na equipe do América. 14 minutos e meio, a bola ficou a equipe do América pelo lado esquerdo buscando o segundo gol. 1-0 para o time mineiro. Olha o cruzamento para o Secovinha, vai pegar, não pegou, a bola se perdeu para a linha de fundo. Pensou em construir, pensou, irmão Soares. Siga nosso Instagram, arroba irmão Soares. Vai pintar peça nova na equipe do Vila Nova. 15 minutos de bola rolando no primeiro tempo. Jogo tá parado no estádio Independência. Segue América Mineiro 1, Vila Nova 0.
0: 46 minutos passados do primeiro tempo. Avaí 0, Goiás 0. Avaí com um jogador a menos e estamos no acréscimo do árbitro João Vitor Gobi de São Paulo. 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Lateral para o Wesley Gasolina, executar ali pela direita para o time do Avaí, manda a bola para frente, tá de graça a bola para o Lucas Ribeiro. Movimenta, dominando, trabalhando na sua intermediária, o time esmeraldino Lucas Rodrigues. Recolheu no eixo da intermediária pela meia direita, parte com a bola dominada, chama conexão com Diego Caetano aqui pela direita, outra vez Lucas Rodrigues. É dura a marcação do LH para cima dele, a arbitragem marca falta. 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Nicolas vem receber, recomeça na sua intermediária, campo de defesa. Ramon Menezes levantou na cavadinha, matou bonito do peito. O Nicolas Gente, a linha de lado, desce, retorna a bola para o trabalho de Ramon Menezes. O zagueirão esmeraldino adianta ali pela canhota, outra vez na ligação de jogada. Vem o time do Goiás trabalhando com Lucas Lima, recebeu do Nicolas, ainda Lucas Lima, o capitão Esmeraldino, faz o break na meia esquerda, solta a bola aqui pela direita, abertura para Lucas Ribeiro, ultrapassando a linha aqui de vídeo gramado, trabalha o Verdão no campo ofensivo, disparou para receber Diego Caetano na ponta direita, toma frente, o lateral canhoto Quaresma tocando para Zé Ricardo, abriu com LH aqui pela canhota, avançou Luiz Henrique, marcado, cercado por dois Esmeraldinos, chegou, brigou, deu combate, Lucas Rodrigues retoma pro Verdão, chuta contra o Zé Ricardo e ganha lateral pela direita, é bola pro time do Goiás em arremesso manual.
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0: 48 minutos, primeiro tempo, Avaí 0, Goiás 0.
7: 17 minutos do segundo tempo no Independência. América Mineiro tem o Natan, Vila Nova 0. Vila, duas alterações. Entraram Natan Camargo 20, André Luiz, número 7. Saíram Gustavo Puskas, número 9. E o Dudu, lateral número 15. Vamos caminhando para a marca dos 17 minutos e meio. O América vai conquistando a sua primeira vitória na competição no Brasileirão da Série A. Reposição de bola favorecendo o goleiro Gustavo. Vamos chegando à marca dos 18 minutos do segundo tempo no Independência para América Mineiro, 1, Vila Nova 0. Reposição feita é através do goleiro que é o Gustavo, mandou no campo de ataque, a bola que altura não ganha distância, fica com a equipe do Vila. Olha o lançamento pro Rian, volta novamente com o Arthur. Ora e vez de João Batista, Joãozão, o que enxerga além do lance, 18 do segundo tempo, América Mineiro 1, Vila Nova 0. E o Vila nesse segundo tempo,
9: olha, João, o Vila começou melhor, mas agora o América já equilibrou o jogo. As duas substituições processadas pelo técnico Guto, lateral direita, coloca o Natan para tentar reforçar. Dudu fez uma péssima partida e o Puskas sai também porque não fez um grande jogo, só que entra o André Luiz. Vamos ver como se portará o André Luiz. Fato é que o Vila Nova precisa continuar acelerando o jogo. A grande figura do Vila, mais uma vez no segundo tempo, é o goleiro Elton Leite, que simplesmente fez uma defesa espetacular.
7: 20 minutos do, aliás, 19 minutos do segundo tempo. Estádio Independência, Série B, América Mineiro tem um, Natan, Vila Nova 0.
0: 50 minutos do primeiro tempo, Avaí 0, Goiás 0. É o Verdão jogando fora de casa na décima rodada do Brasileirão da Série B. 2 minutos para terminar o primeiro tempo na ressacada. Daniel Penha foi expulso, o Avaí com um jogador a menos. E parte com a bola dominada, vem descendo, arrancando, carregou Rafael Bilu, tenta a bola pelo setor de esquerda, brigou Baldoria, chegou por baixo, deu combate, dividiu, perdeu, ganhou na sequência de novo Baldoria, Lucas Lima, fintou bonito, passou, meteu pra Jean Carlos no vazio, invadiu a área pela direita, olha o gol do Verdão pintando, atirou Jean Carlos pra fora! Bateu com o pé direito, que não é o melhor. O Lucas Lima botou o Jean Carlos na cara do gol. Ele invadiu a área pela direita. Bateu o Gasteiro, cruzado, a bola saiu no pezinho da trave e foi pra fora. A melhor e, pra falar a verdade, a única chance de gol do time de Goiás nesse primeiro tempo é tiro de meta pro Avaí.
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0: 51 minutos, houve o desvio, então é escanteio pro Goiás cobrar. Alô, galera Esmeraldina, vamos lá. Tá na hora de chacoalhar. Lucas Lima ergueu na boca do gol. Alisson na cabeçada, subiu o zagueirão para cortar com a camisa número 3 do time do Avaí. GZ apanha a sobra, bate recuado com Baldoria, já manda de chapa, ligando de primeira aqui para Diego Caetano pela meia direita. Rolou com Lucas Rodrigues, pé direito na bola. Outra vez a conexão com Diego Caetano, troca passes curtos, o time do Goiás está no ataque, o Verdão, finzinho, últimos segundos do primeiro tempo, Jean Carlos rolou pela meia direita, Baldoria pode fazer o levantamento, prefere o toque buscando o Lucas Rodrigues na direita, agora sim vai cruzar, mandou fechado na boca do gol, entra a zaga para tirar, a bola vai para a linha de fundo, afastou o zagueiro Baldini, linha de fundo, escanteio para o Goiás na direita.
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0: Pra emoção, me leva Verdão, chacoalha Verdão, é o último lance do primeiro tempo. Tem que cobrar rapidamente, tem que cobrar rápido o GG, porque senão o juiz termina o primeiro tempo que já passou dos 7 minutos. Toma da posição, GG, ponta direita, pé canhoto na bola, levantou na área, subiu a zaga para tirar a bola, vai cair com o Lucas Rodrigues, de puxeta mandou Jean Carlos na cara do gol, atirou, chacoalhou, subiu a bandeira marcando impedimento, mas tem VAR, hein? Tem VAR, o Lucas Rodrigues de puxeta mandou na marca penal pro Jean Carlos, ele concluiu.
10: Olha o Vila chegando, dominou o Rian na grande

0: ano, Independência, segundo tempo, América Mineiro tem um, Vila Nova também tem um.
1: Apita o árbitro, termina o primeiro tempo na Ressacada, vai 0, Goiás 0.
0: Tantara Reis, que belo gol do Rian, saiu de fora da grande área e foi até que a rede balançou.
2: Rian empatou o jogo na Arena Independência, belo gol, chegou dentro da área, conseguiu sair da marcação, finalizou muito bem, bola dentro da rede, agora 1-1 na Arena Independência, esse foi o terceiro gol do Rian na temporada de 2026.
0: João Batista, Joãozão, que gol! O Vila agora bota fogo no jogo, João Batista.
3: Bota fogo no jogo, o melhor atacante do Vila, que é o Rian. É, já tinha feito uma belíssima jogada de individual no primeiro tempo e agora faz uma jogada, não sei se você e a Tandara observaram, mas o André Luiz, sem quase que ele atrapalha o gol do Rian, só que no quase que ele atrapalha, ele acabou fazendo um corta-luz sensacional que confundiu a defesa do América. O Vila empata num momento importante da partida, quando o jogo estava bem equilibrado. Vamos ver agora o comportamento do Vila. Se forçar, Nilton, pode sair do segundo.
0: Olha a equipe do Vila de novo, com João Vieira. A bola ficou com o Marquinhos Gabriel, fez o giro, tabelou, tentou, a bola passou, ficou com o Iria Maranhão. O Vila Nova empata com o garoto Rian. Vila Nova tem um também pro América Mineiro. A bola vai ficando nos pés do Anderson Jesus. O Vila cresce no jogo aqui pelo lado esquerdo, dominou o Janderson, parou, prendeu, olhou, marcado ali pelo Secovia. Vai pintar o cruzamento. Vamos, Tigrão! Olha o lançamento. A bola passou, ficou com o Marquinhos Gabriel. Perna canhota com o Janderson. Olha o segundo gol. É agora. A bola quicou, ficou na grande área. Chegou o Arthur, desafoga o perigo. Olha o contra-ataque da equipe do América. Pegou ali, evitou a saída de bola. O Alê pelo lado esquerdo. Campo de ataque. Vamos caminhando para a marca dos 25 minutos de bola rolando. No segundo tempo no Independência, América Mineiro tem um, Vila Nova também tem um. Natan pro América, Rian pro Vila Nova. Volta novamente com a equipe é do América aqui pelo lado direito. O América vai processar ali alterações. Domina o Léo. É, tentou o toque, a bola vai ficar nos pés do goleiro, que é o Gustavo. Sai jogando, domina o Rafa Barcelos, lançamento, jogo esquenta, empatada em 1-1, Tigrão empatou com o garoto Rian. Juiz manda parar para que possam ser feitas as alterações. É, vai pintar ali duas alterações, Cláudio Rabelo de Castro, Cacau. Como foi o Goiás neste primeiro tempo, Cacau?
4: Olha, para dizer a verdade, do primeiro até o último minuto, ou até a expulsão, o Goiás foi um time muito tímido, né? Não explorou bem as laterais, não teve criatividade no setor meio campo e não finalizou uma vez sequer ao gol. É só depois da expulsão do jogador do Avaí que conseguiu chegar em uma jogada em que o Giancarlo estava em condição irregular, finalizar para o gol. Mas espero muito mais do Goiás no segundo tempo, viu?
0: Valeu, Cláudio Rabelo de Castro, Cacau. Tandara, duas alterações na equipe do América.
2: Exatamente, saiu 77, Segovinha para a entrada do camisa 7, Gabriel Barros. Saiu também o Elizari com a camisa 5 para a entrada do Jonathan com a camisa 88.
0: Qual é o 7 que entrou?
2: É o Gabriel Barros.
0: Gabriel Barros. Duas alterações na equipe é do América Mineiro. 0-0 encerrado o primeiro tempo para Avaí e Goiás na Ressacada. Já já ele volta, o maior talento da nação esportiva do Brasil, Ronair Mendes. Segundo tempo para Goiás e Avaí ao lado do Cacau e também do Divino Lucena. Vamos caminhando para a marca dos 27 minutos do segundo tempo. América tem um, Vila Nova um. Toca a bola, vira, domina o Janderson.
5: Pintou gol.
0: Pintou de tinta.
5: E aos 52 minutos do segundo tempo, gol da Luverdense. Parece desse que mudou de comando técnico nesta semana. Saiu o Fascini, entrou o Zé Carlos e a derrota segunda na competição da Aparecidense acontece. Série D do Campeonato Brasileiro encerrado, Luverdense 1, Aparecidense 0, na informação de Unitintas, pintando as cores da vida.
0: Vamos caminhando para a marca dos 28 minutos de bola rolando no segundo tempo, estádio Independência em PH, América Mineiro tem 1, Vila Nova tem 1. 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
3: Só pros otimistas.
0: Então. Só pros otimistas, só pra quem acredita na vitória colorada e na vitória esmeraldina. Olha o lateral, o Arthur já cobrou, mandou na grande área do Vila, a bola passa, fica ali à distância com o jogador que é o Gabriel Barros, ele fez o giro, recupera a equipe do Vila, sai jogando com o João Vieira, perdeu, volta novamente com o Val Soares, olha o toque errado, sai, tá meto o goleiro Gustavo, por pouco o Vila não chega, Tandara.
2: O Vila vinha descendo bem em velocidade ali com o jogador André Luiz, mas o goleiro Gustavo saiu da meta e conseguiu fazer o corte. O Vila ia chegar muito bem no ataque, mas acabou sofrendo aí o corte do goleiro Gustavo. Segue 1-1 na Arena Independência.
0: 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E o Vila pressiona. É o Igor Luiz. Mandou com o Janderson. Tentou ali, conseguiu. Escanteio. É bola favorecendo da equipe colorada.
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0: Olha o escanteio favorecendo a equipe do Vila. Quem vai pra cobrança ali é o Marquinhos Gabriel. É o cobra tudo na equipe do Vila. Quem sabe o segundo gol? O Vila bem que poderia virar esse jogo. 1-1, América e Vila Nova. Toma definição ali, vai pra cobrança. O Marquinhos Gabriel autorizado, perna canhota na grande área. A bola passou, subiu a zaga do América. Domina Natan Camargo, retrocedeu no círculo do meio de campo. Domina o William Maranhão com a perna canhota, visualizou ali o ataque, tentou o Janderson, a bola volta novamente, olha o contra-ataque, a zaga do Vila tá aberta, domina, o Natan Camargo saiu bem da jogada, aos trancos e barrancos, a bola fica com a equipe do Vila, domina o João Vieira, Vila Nova tem 1, América Mineiro também 1, próximo domingo às 11 da manhã, tem Londrina e Vila Nova aqui na Bandeirantes, olha o Igor Luiz, fez o giro para Marquinhos Gabriel, quem sabe agora é o João Vieira, fez o giro, dominou, colocou no gramado, a bola passou com o Janderson pro João na linha de fundo, o Vila merece o segundo gol, quem sabe agora é o Janderson, girou, ganhou, tabelou na grande área, agora olha o gol, Marquinhos Gabriel vai marcar.

Tigrão, é do Vila, Nação Colorada. Janderson, 99 é dele, vira, virou,

0: você viu, Dandara?
1: Jogada pelo lado esquerdo do ataque colorado com o próprio Janderson. Ele toca lá dentro da área com o André Luiz e corre para dentro da área. O André Luiz tabela com o Marquinhos Gabriel, que sai da marcação, tenta finalizar, mas depois ele joga, toca para trás. E quem estava ali no lugar certo, na hora certa, era o Janderson. Ele coloca a bola no fundo das redes, 2-0, 2-1 para a equipe do Vila Nova, virada na Arena Independência.
0: João Batista, Joãozão, não é que o Vila virou o jogo, João?
2: É que o Vila virou o jogo. O Vila aproveitou, né, um bate-rebate, bate-cabeça da defesa do time do América. Marquinhos Gabriel ia fazendo um golaço. O goleiro defendeu com a pontinha da chuteira, sobrou pro Janderson, que foi muito rápido, né, e bateu de biquinho, né, só tinha gente bater de bico, né, foi de bico e que o Vila Nova acabou virando. O Vila marcou o primeiro aos 21, o segundo com 31 minutos. O Vila faz um bom segundo tempo. O Elton Leite fez uma grande defesa no início do segundo tempo, garantindo o resultado, né, para o Vila Nova. E aí o Vila foi eficiente lá na frente. Chegou poucas vezes, mas quando chegou acabou sendo mortal mais uma vez e faz por merecer esse resultado de virada, porque no segundo tempo o Vila faz um bom jogo.
0: Atenção, internauta, a hora é essa, o tempo passa. 33 minutos de bola rolando, segundo tempo. Independência, Brasileiro, Série B, de virada, América Mineiro tem 1, Vila Nova 2. Em BH, em Goiânia, 8-6.
3: Com este resultado, o Vila Nova sobe na tabela de classificação. Agora é o quarto colocado com 19 pontos. O América Mineiro permanece na lanterna, sem vitória, apenas 3 pontos, amados.
0: Daqui a pouco o segundo tempo na ressacada. Por enquanto, Avaí 0, Goiás também 0, com o maior talento da nação esportiva do Brasil. Ao lado de Cláudio Rabelo, Cacau e Divino Lucena, Dandara pintou peça nova na equipe do Vila.
1: Mais uma alteração na equipe colorada, saiu João Vieira com a camisa 5 e entrou Elias com a camisa 2.
0: Ô João, olha a equipe do Vila buscando o terceiro gol, domina o Marquinhos Gabriel, tá jogando muito, ele fez o giro, tabelou, mandou ali com o William Maranhão pro Anderson Jesus, recupera a posse de bola a equipe do América, o que o técnico tira o João Vieira, coloca o lateral, certamente o Nathan Camargo vai para o volante, saiu o João Vieira.
2: Exatamente. O Nathan vai para o meio campo, o João Vieira me pareceu, né, ter tido um desgaste físico muito grande, porque saiu quando, né, muito desgastado, tenta reoxigenar o time, Nathan, Maranhão e Marquinhos Gabriel, e o Marquinhos Gabriel é o termômetro do time, né, Nilton? Quando ele está bem, o Vila consegue jogar. Os dois pontas acabaram marcando os gols, porque o Marquinhos, no segundo tempo, ele começou a jogar, a bola passa nos seus pés, e quando ele começa a jogar com a bola nos pés, aí sai lances de qualidade. É o que nós estamos presenciando no segundo tempo.
0: Vamos caminhando para a marca dos 35 do segundo tempo, de virada. Ô Gustavo Ramos, qual a posição do Vila nesse momento em termos de classificação? 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
3: Quarta colocação para o Vila Nova, 10 partidas, 5 vitórias, 4 empates, 1 derrota, saldo de gols 5. O Vila Nova está somando 19 pontos, Newton.
0: Olha que situação vai ficando a equipe do Vila. Joga domingo em Londrina, diante do Londrina, no norte do Paraná. Agora ficou a equipe do Vila. Domina o Nathan Camargo, chutou, domina o Rian, busca o jogo, vai trabalhando. Olha o lançamento. O Vila buscando o terceiro gol. André Luiz dominou, fez o giro, mandou com o Janderson. Olha o chute sem direção, a bola saiu para a linha de fundo.
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0: E que festa faz a nação colorada no estádio Independência em Goiânia, abraçando Carlos Cazé e Malboro, torcedor do Vila Nova, Wesley Garotinho na Califórnia, conectado, plugado conosco na Bandeirantes FM 98,7. 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O Chicotão está comendo da Bandeirantes. Vamos lá, galera. Chegamos já a quase 1.300 likes. O torcedor Vila Novense participando conosco. Já já o segundo tempo de Goiás e Avaí. Avaí, Goiás. Toca a bola. Tenta ali. Daqui a pouco a Tandara informa duas alterações na equipe do América. Vem pro tudo ou nada. Domina o Janderson. Ele busca o jogo, domina pela lateral esquerda, tabelou, mandou, opa, dormiu ali no ponto, o William Maranhão se jogou, pediu falta, o árbitro parou, é você, Tandara.
1: Duas alterações na equipe do América Mineiro, saiu camisa 16, Alê, para a entrada do camisa 11, Tauan. Saiu também o Everton Brito com a camisa 23, para a entrada do William Bigode com a camisa 9.
0: 9, William Bigode. João, e ele tá entrando o William Bigode aí no jogo, hein?
2: É o William Bigode que já, inclusive, passou no Vila Nova, né? Começou praticamente sua carreira aqui no Vila Nova. Depois perambulou aí com grandes clubes, lá no Palmeiras, principalmente. É, ele e o. Como é que chama aquele menino lá que ele fez ele apostar? Aliás, ele apostou o dinheiro do Scarpa, né? E o Scarpa, depois dessa aposta lá que ele fez um investimento ruim, ele acabou, né, perambulando aí. Hoje é reserva do América. Final triste aí pro nosso William Bigode, de muitas glórias, né? Mas é bom de bola, hein, Newton?
0: Olha o cruzamento, o América vai marcar, perde gol! Inacreditável ali o Mastriani, ele, o goleiro Tandara, ele furou na hora H.
1: E se lamenta o Mastriani, né? Uma jogada ali pelo lado esquerdo do ataque da equipe do América Mineiro, ele estava dentro da área de frente pro gol, mas não conseguiu finalizar, segue 2-1 pro Vila Nova na Arena Independência.
0: Vamos caminhando para a marca dos 39, faltando 6 e os acréscimos, o Vila vai vencendo de virada, o América Mineiro com Natão.
2: Começou.
0: Estou primeiro tempo, o Vila virou. É no segundo tempo, 2-1, tem bola rolando, começa o segundo tempo.
6: O garotão que chacoalha.
0: É isso aí, amigo, é aqui comigo que eu quero ver no jogo do Verdão. É emoção pra você na Rádio Bandeirantes. O Goiás vai empatando 0-0, Avaí com um jogador a menos. Mexeu o técnico Daniel Paulista, mexeu o Cauã de Almeida também no time do Avaí. Daqui a pouco o Divino Lucena vai trazer as informações pra gente. E eu vou chamar o Divino Lucena, aliás, só vou dar um toque no Divino Lucena aqui pra ele desvendar um mistério. O Sherlock Divino Lucena Holmes. É porque é o seguinte, cara. O Rafael Bilu saiu o Sorriso e entrou o Alice França. Saiu o Rafael Bilu para entrar o camisa número 43. Só que na escalação do Avaí não tem número 43. Por isso que nós precisamos acionar Divino Sherlock Holmes Lucena para trazer pra gente daqui a pouco quem é o camisa 43 do Avaí. Olha ele aí, tudo bem, né, Lucena? Abração pra você.
7: Outro pra você, Rony. Já investiguei aqui, anota aí. Tylon, camisa número 43 no Avaí para a saída do Rafael Bilu, número 7. Rona.
0: Tá vendo? Valeu, Divino Lucena. E no Goiás, o Goiás mexeu, cara. O Giancarlo saiu, entrou o Wesley Garcia, saiu o Baldoria, entrou o Anselmo Ramon. Daqui a pouco o Cacau vai comentar. 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Nesse segundo tempo, o Goiás ataca pro gol da esquerda do seu rádio. Se fosse no estádio da Serrinha, o Verdão estaria atacando para o gol dos vestiários nessa etapa final. Tylon tenta escapar daqui pelo setor de meia direita, chegou mais forte o Nicolas por trás e acabou cometendo falta. O árbitro marca, favorecendo o time do Avaí, deu cartão amarelo para Nicolas. Lateral esquerdo Esmeraldino, o Avaí nesse segundo tempo ataca para o gol da direita do seu rádio. 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Tem falta ali pela meia direita, o time do Avaí para fazer a cobrança. 12 minutos passados, aliás, 2 minutos passados do segundo tempo, tomando posição. Tainão ergueu na área da cabeçada, pintou o gol do Avaí, chegou atrasado Paulo Vitor no segundo pau. A defesa do Goiás ficou só observando. Levantamento. A bola na linha de passe chegou atrasado. O Baldini, no segundo pau, chegou ali no limite, cara. Quase que ele mete pro fundo da rede. A bola passa à direita do jogador Thiago Rodrigues e vai pra linha de fundo. É tiro de meta para o Goiás cobrar. 2:50, segundo tempo. Avaí 0, Goiás 0. Vamos caminhando para a marca dos 42 minutos do segundo tempo. Vila Nova de virada vai vencendo o América Mineiro por 2-1. Olha ali, a equipe do Vila processou duas alterações. Saíram o Marquinhos, Gabriel e Rian, entraram Rainer e Formiga, João Batista, o Joãozão. E essas alterações?
2: Formigão é para fechar aqui à esquerda, faltando agora poucos minutos para terminar o jogo. Reoxigena o meio campo, aumenta a estatura defensiva, porque o América, a tendência é alçar bola na área. Os minutos agora vão contar muito. O Vila está muito bem no jogo e precisa segurar o resultado, Nilton.
0: Valeu, então. Show de opinião do João Batista, o Joãozão. Olha a equipe do América tentando o toque por cima da meta do goleiro para a linha de fundo. 43, bola rolando. Segundo tempo no Independência. América Mineiro tem 1, Vila Nova 2. Na marca de 4 minutos, etapa final de jogo. Avaí 0, Goiás 0. Tenta desligar, siga no ataque. Wesley Gasolina na recuperação. Bate a bola recuada com o goleiro Léo Aragão de pé direito. Ele chamando a forte pra frente. Vai subir na cabeçada. O Cabo Menezes ganhou. A para o Lucas Rodrigues. Abertura de bola é pro time do Goiás. Vem trabalhando o Diego Caio. Amanciou no terreno pelo setor de meia direita. Já ligou pra Lucas Rodrigues. Tenta a escapada. Mete a bola pelo meio. Escorou. Ou ali o jogador que era o Cadu Souza, mandando de novo para Lucas Rodrigues, esse pro Camu Menezes. Lucas Lima armou pela meia canhota, tocou para Esli Garcia, tabelinha esperta ali pelo setor de esquerda, outra vez Esli Garcia. O time do Goiás mais ofensivo nessa etapa final, avança pela meia direita. GG, que bolão na direita, bola cruzada na boca do gol, afasta a zaga. Depois do cruzamento, o Diego Caetá parou. Wesley Gasolina aqui pela direita, é pro time do Avaí. O Tyron que parte com a bola do, já passou, já deixou na saudade. O Lucas Lima ainda, Tyron entrou nesse segundo tempo, carregou para cima da marcação. Lucas Rodrigues por baixo acaba cometendo falta para o Avaí pela meia direita, na linha que divide o campo.
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0: 5 minutos, segundo tempo, Avaí 0, Goiás 0. 44, reta final do Independência. América Mineiro 1, Vila Nova 2. É com gols do Rian e do Janderson de virada. É mais gostoso. O Tigrão vai conquistando outra vitória jogando fora de Goiânia. E tome pressão do time mineiro. Bola no campo de ataque, vem buscar jogo ali. O Tauan tentou o drible na primeira, na segunda. A bola é do Vila, o juiz marcou falta. Jogo tá parado, é falta favorecendo o time mineiro.
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0: E é falta perigosa favorecendo o América. 45, teremos 5 minutos. 5, vamos até os 50. O América Mineiro tem 1, Vila Nova tem 2 de virada. Os gols do Vila no segundo tempo de Rian e Janderson. Vem chumbo grosso em cima da zaga colorada. Momento de expectativa. 45 e 20. Dois homens da muralha humana. Elton Leite preocupado, autorizado. Mal, a bola saiu para a linha de fundo. Segue no Independência. 45 e 30 do segundo tempo. América Mineiro 1, Vila Nova 2. 6:40, tempo, Avaí 0, Goiás 0. Vem Verdão trabalhando bola pela meia direita com o Diego Caetano ali. O GG parte com a bola dominada, escapada é boa, meteu para Esli Garcia, entrada da grande área, foi desarmado, batido, LH tocando bola na saída de jogo, escapada do time do Avaí, esticada do Alan França lá na esquerda pro Luiz Henrique, pro LH, chega primeiro, Diego Caetano chuta, bola batida na marcação, falta para ele, fica preso na linha de fundo, chuta contra a marcação outra vez, Diego Caetano, bola espigada, pro protegeu ali o jogador Lucas Rodrigues, a bola voltou pro time do Avaí, olha o Tyron, limpou, pode marcar, atirou no travessão, no travessão do Goiás, o chute do Taino, a defesa e a Esmeraldina bateu cabeça, não afastou a bola por duas vezes, a bola ficou pererecando na área, o passe pro Taino que limpou a jogada na marca penal e chutou no travessão, que susto, passou o time esmeraldino. Daqui a pouco o Cacau vai comentar aqui no Sonzão da Rádio Bandeirantes. 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
3: Aos 44 do segundo tempo, é gol do Corinthians. Labiade, o marroquino, abre o placar na Neoquímica Arena. Agora 45, segundo tempo, acréscimos. Corinthians 1, Atlético Mineiro 0, na informação de Unitintas, pintando as cores da vida.
0: 8 minutos passados, segundo tempo, na ressacada. Havaí 0, Goiás 0.
2: 47 do segundo tempo. Vamos até o 50. Vila Nova de virada vai ganhando do América Mineiro. 2-1 pro Tigrão. E tome pressão do time mineiro. Domina, é o Arthur. Esse mandou no meio de campo. Domina ali o Rafa Barcelos. Abriu pelo lado direito. Vila encolhe. Marca bem, não dá espaço. Resultado é importantíssimo. Próximo domingo, Vila joga em Londrina. A bola vai ficando aqui nos pés do zagueiro. É o Natan.

0: Grêmio. Segundo tempo segue América Mineiro 1, Vila Nova 2.
1: 9 minutos e meio passados do segundo tempo, Avaí 0, Goiás 0, e os instantes finais do jogo do Vila. Manda ver, mão na mesa.
0: Valeu, valeu, maior talento da narração esportiva do Brasil. Vamos caminhando para a marca dos 49 minutos para acabar o jogo. Olha, o Arthur cruzou, Elton Leite, a bola passou, vai ficar com o Janderson, evitou a saída de bola, chegou a equipe do América, falhou Elton Leite na bola, volta novamente, só dá América no jogo, tenta ali o giro, passou, o juiz vai dar falta, falta favorecendo a equipe do América Mineiro. 49-20, vai acabar o jogo, a última oportunidade da equipe do América. O Vila vai conseguindo resultado importantíssimo, importantíssimo. É falta perigosa, toma definição a equipe do América, é só cobrar a falta e terminar o jogo. Vamos chegar à marca dos 50 minutos do segundo tempo. América tem 1, Vila Nova tem 2. É falta perigosa favorecendo a equipe do América. Olha a falta autorizada, perna direita, grande área. Olha o cabeceio pra fora. Meu Deus do céu, quase, quase o gol de empate do América.
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0: 50 minutos, vai acabar o jogo. Apita o árbitro! Vitória do Tigrão! Pode comemorar, nação colorada! De virada é mais gostoso, Vila Nova 2. Gols de Janderson e Rian. América Mineiro 1, gol do Natan.
1: Valeu! Show de narração no jogo do Tigrão com o Nilton César. Mão na mesa, valeu, mão na mesa, valeu, galera do Tigrão. O Vila venceu. Joãozão vem já já pra dar aquela pincelada na vitória do Tigrão, que vai subindo ainda mais na tabela. Na virada dos ponteiros, a marca do tempo. Alô, galera, o que passou já era. Na marca de 12 minutos, etapa final de jogo na Ressacada em Florianópolis, é jogo do Verdão, brasileirão da Série B, 10ª rodada. Alô, galera Esmeraldina, aquele abraço. No placar da Rádio Bandeirantes, Goiânia vai 0, Goiás 0. Hora certa, 8:24 da noite.
3: Encerrada a temporada europeia, definida os campeões das principais ligas. Na Premier League, o Arsenal é o campeão, o Manchester City é o vice. Na La Liga, o Barcelona é o campeão e o Real Madrid é o vice. Na Série A italiana, Inter de Milão é o campeão e o Napoli é o vice. Na Alemanha, Bundesliga, Bayern de Munique é o campeão e o Borussia Dortmund o vice. Na Ligue 1, PSG é o campeão e o Lens é o vice. E na Primeira Liga de Portugal, o Porto é o campeão e o Sporting é o vice.
1: Eu, você, o futebol e o rádio. A Goiás 0, Avaí também 0, 13 minutos do segundo tempo e vem Verdão. O Goiás obriga o goleiro do Avaí a trabalhar duas vezes. Cesli Garcia recebeu do GG na entrada da grande área. Cadu Souza bateu pro gol, chute rasteiro, passa à direita. Linha de fundo, é tiro de meta para o Avaí cobrar. Vem aí o nosso Cláudio Cabelo de Castro Cacau. O Goiás que mudou pro segundo tempo. E como está o jogo pro Verdão nessa etapa final e as mexidas do Daniel Paulista, Cacau?
4: É, o Daniel Paulista com um jogador a mais em campo, saiu do 4-4-2 para o 4-3-3, o que é absolutamente normal, né? Mas o Goiás tem crescido ao longo desse segundo tempo, mas muito timidamente ainda, né? Preciso forçar um pouco mais, né? Principalmente pelas laterais, para abrir a defesa do Avaí. Que, olha, e sinceramente, a continuar o jogo desse jeito, o Goiás vai continuar com dificuldades. Então, até o GG e o Lucas Lima precisam acordar pro jogo, viu, Ronaldo?
1: E como precisam, Cacau? Tem falta pela meia esquerda ali no campo ofensivo, favorecendo o Avaí na marca de 14 minutos do segundo tempo. 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Joãozão vem aí, ele que enxerga além do lance, ele comentou o jogo do Vila. E o Vila virou pra cima do Avaí. Como foi essa virada, hein, Joãozão?
5: Olha, o Vila Nova começou o jogo muito mal, o time do América. Ele dominou o jogo até os 35 minutos do primeiro tempo.

0: Depois de uma jogada do Marquinhos Gabriel, a primeira grande defesa do Gustavo, aí só deu Vila. Veio o intervalo, Vila perdendo por 1-0, mas o Vila voltou melhor, né? Voltou atacando, depois o Elton Leite só fez mais uma defesa. E só deu Vila, terminou com mais posse de bola, terminou com mais escanteios, terminou chutando mais no gol e terminou com a vitória. Se pegarmos a maior parte do jogo, o Vila foi melhor, por isso é merecedor do resultado de vitória, Ronald.
1: Valeu, grande Zonzão, ele que vem para analisar com mais detalhes a vitória do Tigrão no nosso apito final e o show de entrevistas, reportagens e informações da Tandara Reis. 15 minutos passados do segundo tempo, o Avaí vai recebendo o Goiás com, e está com um jogador a menos, está empatando com o Verdão 0-0. Daniel Penha foi expulso aos 40 minutos do primeiro tempo. O Avaí com um a menos, o Goiás empatando 0-0 fora de casa. 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Lembrando que o Goiás mudou, né? O Daniel Paulista tirou o Nicolas, lateral esquerdo, e colocou o Djalma, tirou o Baldori, um volante, colocou o Anselmo Camon, um atacante, e tirou um atacante por outro, né? Tirou o Jean Carlos e colocou o Esli Garcia. Trabalha ali na sua linha de zaga, o time esmeraldino sai pro jogo, Goiás com Camon Menezes, já pede bola, aberto o GG aqui pelo setor de esquerda, Camon Menezes tocou para Esli Garcia, escorou, tabelou com o Lucas Rodrigues, toma a frente, Paulo Vitor na recuperação de bola pelo meio para o Avaí, tá aí não parte com a bola dominada, arrancou pelo meio, meteu na frente para o Alisson França, bateu pro gol no canto direito, foi lá o goleiro Thiago Rodrigues, vai lá para conferir, a bola foi para a linha de fundo, certo Divino Lucena, que um jogador do Avaí deu trabalho para os dois zagueiros do Goiás, né Didi?
2: Exatamente, mas acabou aparecendo ali na cobertura o Ronaldo, o número 4, o Ramon Menezes, time esmeraldino, que acabou ainda dando um desvio na bola, apesar do goleiro Thiago Rodrigues ter ido a buscar ela no cantinho, ainda passou perto, mas ainda cedeu escanteio para a equipe do Avaí. Ronan.
1: Caminhamos para 17 minutos passados do segundo tempo. 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Olha o cruzamento para a área, escanteio para o Avaí, afasta a zaga. Rebote vem para Luiz Henrique, o LH toca a bola lá na ponta esquerda, carregou pra cima da marcação, a tentativa do Taylan de cruzar, a bola toca no Lucas Lima, se perde pra linha de lado, manual na ponta esquerda, o Avaí já cobra 17 do segundo tempo, 0-0, brigou, deu combate ali o Lucas Lima, bola de novo do time do Avaí, movimentação com Quaresma, já pede bola, bem colocado, Zé Ricardo dentro do círculo central, botou do time do Goiás no campo de defesa, roda a bola aqui pela direita, trabalha Wesley Gasolina para o time do Avaí, aparece pelo meio na movimentação, o Taylan distribui o jogo, de novo, aqui pela direita, a bola chega até o jogador que é o Paulo Vitor, busca um espaço aqui pela direita, tenta enfiada de bola, chegou, deu combate, Lucas Ribeiro pra cima do jogador, o Wallace França, a bola vai pra linha de fundo e fica com o sistema defensivo do Goiás, o goleiro Thiago Rodrigues sai jogando, não deixou que a bola saísse, o Lucas Rodrigues adianta na meia buscando o jogo lá pelo setor de lateral direita, movimentação na condução de bola do Diego Caíto, já pediu o Lucas Lima, ele perde o time pra frente, ele chama o responsabilidade, pega a bola, manda os companheiros pra frente, essa bola volta de novo pra Lucas Lima, pela meia direita ele toca pra Lucas Ribeiro, Ramon Menezes já foi acionado, Goiás virando a bola de um lado para o outro, buscou GG, carregou, invadiu o campo de ataque, tem espaço, desceu pela meia esquerda, rolou pra Djalma, vem Verdão, Djalma, deu a quebra de asa, cruzou na marca, penal, entra, zaga, afasta, tira o rebote, vem no meio do caminho, o GG tentou cortar, deu de graça pro Wallace França, a bola parou pro time do Avaí, Taylan pelo meio, vai pra cima da marcação do Lucas Rodrigues, chegou bem no desarme GG, queria falta o time do Avaí, o árbitro diz que não, Lucas Rodrigues, bola curta, ali pro Lucas Lima, só que tem um jogador do Goiás caído, Camon Menezes, tem um jogador do Avaí caído também, o Lucas Lima preferiu parar a bola, o árbitro parou o jogo está parado, Avaí 0, Goiás 0.
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1: Cacau Cláudio Cabelo de Castro comenta: 0-0 é o placar. O jogador a mais que o Goiás tem, o Goiás não está sabendo utilizar até agora, né, Cacau?
4: É, mas tem um a menos também no Goiás, que é o Lucas Lima, que está na zona de conforto dele ali atrás, quase como um volante ou um segundo volante. Não entra para dentro da defesa da equipe do Avaí. Que joga tranquila, com menos um jogador, consegue ainda segurar as investidas do Goiás. O Goiás de vez em quando chega, Rona. Talvez numa individualidade, uma bola parada, possa até fazer a diferença. Mas até agora, com um jogador a mais e com o Lucas Lima em campo, não está levando vantagem, não.
1: Trabalha o time de Goiás pela meia canhota. Bola colada para Lucas Lima. Quem sabe agora uma boa construção de jogada para o time esmeraldino. GG pelo meio. Solta, entregando bola para Lucas Ribeiro. Trabalha no campo ofensivo à frente do círculo central. Chama para o jogo GG. Encostou Gamon, fica com a bola. Já pediu Lucas Lima pela meia canhota. Fica tocando bola de um lado para o outro. O time de Goiás sem evolução ali pelo setor de meio campo. Lucas Rodrigues distribui o jogo lá na direita. É para Diego Caio. Outra vez Lucas Rodrigues. É dura marcação para cima dele. Aperta o time do Avaí ali pelo setor de meio campo. Goiás troca passes. Na virada dos ponteiros, a marca do tempo. Alô, galera, o que passou já era. Na marca de 20 minutos passados. Segundo tempo na Ressacada em Florianópolis. É jogo do Goiás e a galera do Verdão ligada na Série B, Campeonato Brasileiro, décima rodada. 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Avaí 0, Goiás 0. Hora certa, 8:32 da noite.
2: Pela Série A do Campeonato Brasileiro, a bola já tá rolando no Rio de Janeiro, São Januário, 4 minutos, primeiro tempo, Vasco e Bragantino vão empatando em 0-0. E pela Série B, também rodada número 10, primeiro tempo, 4 minutos, Operário e Criciúma empatando em 0-0.
1: Paz com a vida, de bem com você. Vai, Verdão, que eu vou com você nessa emoção. Bola levantada para Esli Garcia, até com ela pelo setor de ponta direita. Partiu, meteu em profundidade. Cadu Souza, no fundo na área, tocou para trás. Entra para fazer o corte. Luiz Henrique tirando para o time do Avaí. 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Avaí 0, Goiás 0, 21 minutos e meio. Etapa final, vem para pressão. O Verdão carrega a bola lá pelo setor de ponta direita. Desce o time do Goiás. Olha o cruzamento. Olha o Cadu Souza, tentou o domínio na grande área, bola escapuliu, entra a zaga tirando com o Baldini, apara pela meia direita Lucas Rodrigues, vem Verdão, Avaí sendo uma blitz esmeraldina pra cima do Avaí, carregou Lucas Lima no corredor da ponta direita, bola boa, linha de fundo, chegou bandeirinha de escanteio, Diego Caio rolou pra trás, trabalhou no pé direito o GG, pé canhoto na bola, pode até bater, pode levantar, rolou pra Lucas Ribeiro de frente pro gol, limpou, pode bater, carregou, insistiu o bico da grande área, levou pra Diego Caio. A bola tocada para GG, pé canhoto, pode bater pro gol, espalma o goleiro, defendeu Léo Aragão no chute do GG de fora da área. Quem não chuta, não chacoalha, divino Lucena.
2: Esse é o detalhe, né, Ronald? Tem que arriscar um pouco mais aí, agora nos pés do GG. Primeiro foi no Lucas Ribeiro, zagueiro que adiantou, ameaçou chutar e aí fecharam para ele. E aí na sequência o GG ajeitou e bateu forte. Daqui a pouquinho, hein? O camisa número 11, Bruno Sávio, pinta na equipe do Goiás para a saída de Cadu, número 40.
1: O que você achou dessa alteração aí, Cacau? Tem escanteio? Rapidinho, então sai Cadu Souza, entra Bruno Sávio.
4: É, ele continua acreditando no GG e no Lucas Lima. É, às vezes é, acreditando que no momento de tá. Olha lá, Lamona.
1: É, levantamento para a área, entra. Entra a zaga para cortar, rebote, vem GG. Bateu, espalma o goleiro. Defendeu Léo Aragão outra vez. É pressão do Verdão, é o Goiás em cima do Avaí, 23 do segundo tempo. É o Goiás apertando, insistindo. O Avaí defendendo. Lucas Rodrigues escapou, fugiu pela meia direita. Rolando bola lá para Lucas Lima. Tá com ela na direita de ataque, já pediu. Recebeu Diego Caio. Lateral tá no ataque. O Goiás é todo ataque. Vem Verdão com Lucas Lima, marcado, cercado pelo Zé Ricardo, faz a conexão de bola com o GG, bateu pra esquerda, virando o jogo, abertura pra Cabo Menezes, abriu com Djalma, vai Djalma pra cima, carregou, passou, levou, desceu, insistiu, foi pra área, tocou, Wesley Garcia, pé canhoto, cruzou, fechado, encaixa firme o goleiro Léo Aragão.
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1: Na marca de 23 minutos e 50 do segundo tempo, o Avaí com um a menos e o Goiás empatando fora de casa. Luiz Henrique tá indo embora, hein?
2: Exatamente, Rona, saindo camisa número 8 no Avaí, o Luiz Henrique para a entrada de Jean Lucas, meio campista, alteração na equipe do Avaí, Rona.
1: É, então saindo Luiz Henrique, o LH, ex-Goiás, para a entrada do Jean Lucas. 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Na marca de 24 minutos e meio do segundo tempo. 0 Avaí, 0 Goiás. 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Bola na frente para o time do Avaí. A cabeçada, bate, rebate, sobra de bola. Vem na entrada da grande área, bateu pro gol! Bateu pro gol, Jean Lucas. Espalma, Thiago Rodrigues defendeu o goleiro esmeraldino. Acabou de entrar no camisa número 10, arriscou, experimentou de fora da área. Um balaço de pé direito, o goleirão Thiago Rodrigues defendeu. E tome resposta, esmeraldina, vem Goiás, acelera a jogada. Escapuliu o Diego Caetano pela direita, cruzou na área, matou no peito. Esli Garcia pintou, Bruno Sávio, chacoalhou!

Bruno Sávio é do Goiás, é do Verdão. Grita, galera bonita, é gol do Goiás em Floripa. Bruno Sávio, camisa 11, 25 do primeiro tempo. Caído levantou pra área, matou no peito, Esli Garcia, uma ajeitada sensacional, veio de trás, chegou bem Bruno Sávio, atirando, chacoalhando e abrindo

0: essa figura, Bruno Sávio. É gol do Verdão na ressacada, pra felicidade do Marcos Louredo da Kaizen Distribuidora. Valeu, Bruno Sávio. Valeu, Verdão. Avaí 0, Goiás 1. Léo Aragão, nessa você dançou. A bola passou e a rede chacoalhou.
1: E eu quero ver. Com a participação de dois jogadores que entraram no decorrer do jogo, com cruzamento de Caíto ali pela direita, o Wesley tentou matar a bola e deu a impressão que ele ia tentar ali fazer uma meia puxeta, só que ao matar no peito a bola já caiu direto nos pés de Bruno Sávio, que entrou agora há pouco também no jogo, fazendo o primeiro gol esmeraldino, o primeiro dele com a camisa do Goiás. Verdão agora na frente, 1 para o Goiás, 0 para o Avaí.
0: Demorou, mas chacoalhou. E eu achei que o Wesley Garcia ia tentar uma biscreta. É, só que ele ajeitou pro Bruno Sávio que vinha de trás. 1-0 pro Verdão. Lucas Rodrigues, levantamento na entrada da grande área, tira a zaga e o Cacau vem aí pra comentar. Chegou rasgando lá de trás, velho, o Lucas Lima, e toma cartão amarelo. Cacau, o Goiás agora tem vantagem duas vezes, vantagem numérica e vantagem no placar. 1-0, diz aí.
2: É, agora tá com a faca e o queijo na mão pra faturar esses três pontos, já que a equipe do Avaí, né, não tem muitas forças, e se abrir vai levar mais, viu, Ronaldo?
0: Pois é, cara. Pois é. Essa é a esperança. A esperança é verde. 28 minutos passados do segundo tempo. Lembrando que hoje o Atlético perdeu em casa 1-0 para o São Bernardo. Danilo Santos, show de narração para você aqui na Rádio Bandeirantes. Terminou agora há pouco. Jogando fora de casa, o Vila bateu o América Mineiro por 2-1. Numa Independência, Newton César, mão na mesa. Deu show de emoção para você aqui no somzão da Rádio Bandeirantes. E o Goiás está vencendo o Avaí por 1-0. 28 minutos e meio passados do segundo tempo. O Avaí que tem um jogador a menos, Daniel Penha, foi expulso aos 40 minutos do primeiro tempo. Aperta o Goiás a saída de bola do Avaí, bola colada lá pela esquerda, Quaresma tocou, vem para receber o Jean Lucas pela intermediária do time do Avaí. Virada de jogo totalmente de da esquerda para a direita, Wesley Gasolina, a partir com a bola dominada, Paulo Vitor meteu na frente, olha o Tylon carregou, vai pra entrada da grande área, chegou bem, Djalma deu o combate na cobertura perfeita de Camu Menezes, o time do Goiás sai pro jogo, recebe Wesley Garcia, lentamente faz o domínio, gira na intermediária, Esmeraldina tocando bola pro Lucas Lima, e o Wesley Garcia levou um pau por baixo aí, pintou o cartão amarelo, hein, Divino Luciano?
1: Para o Jean Lucas, que entrou agora há pouco no campo de jogo também na equipe do Avaí, e pegou por baixo ali no pequenininho Wesley Garcia, que tá o gramado ali levando a mão atrás da panturrilha esquerda. Jogo parado nesse momento, Ronan.
0: É, rapaz, chegou chegando ali o Jean Carlos. Obrigado, Divino Luciano, no show de reportagens da Rádio Bandeirantes. 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Continua caído Wesley Garcia. Na virada dos ponteiros, a marca do tempo. Alô, galera, o que passou já era. Na marca de 30, meia hora de jogo no segundo tempo em Florianópolis, estádio da Ressacada. É jogo do Goiás e a galera do Verdão tá ligada na Rádio Bandeirantes. 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Bruno Sávio chacoalhou. Avaí 0, Goiás 1. Hora certa, 8:41 da noite.
3: Com este resultado, o Goiás está chegando à sexta posição com 16 pontos, entrando no G6 do Campeonato Brasileiro da Série B. E caso se confirme, Avaí 0, Goiás 1, também é a primeira vitória do Goiás fora de casa pela Série B do Campeonato Brasileiro.
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0: com rádio, na velocidade do seu coração, é vitória do Verdão. O Goiás vai batendo 1-0, ataca o Goiás pela direita, esticada de Diego Caíto, tentou o jogo com Bruno Sávio, entra Quaresma para cortar a bola, tocada para a linha de lado, tem lateral, o Goiás para cobrar, direita, campo de ataque, Macroservice, materiais elétricos de confiança, ligue 62-3216-4080. Trabalha o Goiás na troca de passes, movimentação na armação de jogada com Lucas Lima pelo círculo central, Camu Menezes, já rola a bola para Djalma, faz o break, retorna a bola pela intermediária, Esmeraldina Camu Menezes na conexão, já chamou Lucas Rodrigues, está lá pela bola do meio campo, levantamento forte buscando o jogo com Caíto na ponta direita, escora de peito, para o Zé Ricardo na recuperação para o Avaí, a bola é trabalhada pelo time do Avaí com Jean Lucas na cabeça do círculo central, toca a bola para o zagueiro Alisson outra vez, para Jean Lucas, faz o break marcado, cercado, observado ali pelo jogador que é o GG, dá o combate, é obrigado a tocar a bola lá pela esquerda do time do Avaí, Quaresma, carrega, tocando bola para Zé Ricardo, Goiás não dá espaços ali pelo meio campo, e a bola é tocada pelo Avaí, perigosamente, quase Anselmo Camon recupera a bola, virada de jogo para o time catarinense aqui pela lateral direita, trabalhou Wesley Gasolina, recolhe e manda pelo meio para Zé Ricardo, chegou Lucas Rodrigues, tomou, aparou Wesley Garcia, parte com a bola dominada pelo meio, carregou Wesley, entrada da grande área, o Vendão busca o segundo gol, que bola boa, pintou, cai, torça o Camon, gol de videogame, chacoalhou, de videogame, chacoalhou.

0: torcedor tem que pagar ingresso de novo. É o segundo gol do Verdão, um contra-ataque implacável. Wesley Garcia carregou para a entrada da grande área, enfiou pelo miolo para o Diego Caio, que rolou de lado com gol vazio. Chegou o Anselmo Ramon na marca de 32 minutos do segundo tempo. Goiás amplia o placar. Anselmo Ramon, camisa número 9, é demais o gol que ele faz. É uma loucura essa figura, Anselmo Ramon. 32 minutos, um gol, um golão, um golaço do Verdão de pé em pé. Habilidade, criatividade, capacidade. O Goiás marca o segundo gol. Anselmo Ramon não falha. Anselmo Ramon chacoalha e chacoalha o coração do Manuel Silva nos Estados Unidos. Chacoalha o coração do Dalmiso na ilha de Martinica. Anselmo Ramon chacoalha o coração do Célio Espíndola. Agora Avaí 0, Goiás Verdão 2. O Léo Aragão, nessa você dançou. A bola passou e a rede chacoalhou.
1: Chacoalha, chacoalha, chacoalha, e eu quero ver. E a bola roubada ali ainda na intermediária do sistema defensivo do Avaí. Parece que foi o Luquinha que travou por ali. E aí o Wesley Garcia pegou a bola, caminhou logo de frente tentando espaço para fazer o chute. Percebeu a penetração do Diego Caio. Tocou para ele, não foi fominha. Poderia até ter tentado concluir a jogada. Percebeu a chegada do Anselmo Ramon. Com o gol escancarado ele completa e faz o quarto gol dele no Brasileiro da Série B. O 13º. Com a camisa esmeraldina, agora Goiás 2, Avaí 0.
0: 35 minutos, Cacau, dá gosto o futebol desse jeito, né, cara?
2: Não, pé agora sim, né?
0: Esse gol merece um comentário especial, hein, Cacau?
2: Ah, foi um belo gol, né? Primeiro uma roubada de bola, uma dividida, né? E depois um belo passe do Wesley Garcia pra penetração do Diego Caio e a chegada do Anselmo Ramon, que é artilheiro. Então o Goiás amplia, faz 2-0. Parece que nesse momento já liquidando a fatura, subindo na tabela e trazendo alegria novamente. Depois de um primeiro tempo muito ruim, né? Com um jogador a mais, acaba fazendo a diferença, né, Ronan?
0: Você tá doido, velho? Que é isso? Goiás agora. A torcida esmeraldina agora, eu vou te contar um negócio, cara. Hoje tá bom de pegar dinheiro emprestado com torcedor esmeraldino. Se você tava na dúvida, precisando daquele corró, cara, liga pros caras. É bola na ponta direita e vem Goiás de novo. Olha o Caio, carregou a linha de fundo, tá na área, cruzou no segundo pau, cruzou por trás do gol. É tiro de meta para o Avaí.
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0: É, lembrando que o Atlético perdeu hoje em casa para o São Bernardo. O Vila bateu o América Mineiro fora de casa por 2-1 e o Goiás fora. Fora de casa tá batendo o Avaí por 2-0. 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Daqui a pouco Divino Lucena vai confirmar alterações. É no time do Avaí. Eu vi que o Zé Ricardo saiu. Tô vendo que o Alisson, lateral direito, já tá no jogo também. Será que o Gasolina saiu? Porque eu apostei que Gasolina desse preço, ele não ia muito longe no jogo, não. E parece que o Gasolina, ó. Entendeu? 36 minutos e meio passados do segundo tempo. Goiás vai vencendo o jogo por 2-0. Jean Lucas levanta a bola forte no ataque. Thiago Rodrigues para fazer a defesa. O goleiro do Verdão. 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Troca passes o time do Goiás. Bola recuada para o goleiro Thiago Rodrigues. Abertura feita para Lucas Ribeiro. Adianta na meia para Juninho. Juninho também está no jogo. Já o Divino Lucena confirma as alterações. A bola enfiada no corredor da ponta direita, vem Goiás. Olha o Diego Caio, escapou, poderia ter cruzado direto. Baldini, o zagueiro, toma a frente para tirar. Coloca a bola para Jean Lucas, pressionado pela marcação do Juninho. Ele toca pelo meio na tabela com dificuldade, sai para o jogo. O time do Avaí. Oi, Divino Lucena, chega para cá. Goiás 2-0.
1: Então, as alterações no Avaí: saiu o Baldini, camisa número 55, para a entrada do Alisson, lateral direito, camisa número 2. Saiu também o camisa 77. Zé Ricardo no Avaí para a entrada do volante 95, o Enderson.
0: O Enderson, então, no time do Avaí, no lugar do Zé Ricardo.
4: E saiu também então o Baldini, conforme está dizendo aí o Divino Lucena. Não foi o Wesley Gasolina que saiu então, não, Didi?
1: Olha, eu vi aqui na tela, o Ronan, o 52, o 55, Baldini. Vamos dar uma observada aqui, já eu confirmo com você, Ronan.
4: Beleza, se não foi o 52, o Wesley Gasolina, né? Daqui a pouco, é mesmo, porque o Baldini tá lá dando combate lá, o Didi. Ó, o Baldini tirando a bola agora, ó, fintou, saiu. Então pode riscar aí o Wesley Gasolina, viu, Didi? Gasolina acabou.
1: Tá confirmado aqui mesmo, Rona. 52, Wesley Gasolina fora do jogo.
4: Gasolina acabou, fez 7 contra o Leeds, tá doido? Ainda jogou muito tempo ainda, 38 minutos, etapa final. Cacau, vem aí, Cláudio Cabelo de Castro, Cacau, Goiás é dono do jogo?
2: Não, agora absolutamente tranquilo, né? Faltando poucos minutos, a equipe do Avaí não tem forças, não chega ao ataque, né? A defesa do Goiás bem tranquila nesse momento. E além do mais, com posse de bola e chegando de vez em quando. Dois grandes nomes da partida nesse segundo tempo. Lateral direito, Diego Caetano, com duas boas assistências no ataque. E o pequenininho Wesley Garcia, também participando dos dois gols, viu, Ronaldo?
4: É isso aí, Cacau. 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Já o Didi vai falar no lugar de quem que o Juninho entrou. É bola tocada para o time do Goiás, ele no campo defensivo. GG então saiu para a entrada do Juninho. Obrigado, Divino Lucena, no show de reportagens aqui no Sonzão da Rádio Bandeirantes Goiânia. 2-0, Verdão vai vencendo. Arranca o Goiás pelo meio, Bruno Sávio tenta o combate. A defesa do Avaí adianta a marcação, dá o combate, mas o árbitro marca a falta, favorecendo o time do Avaí. Didi, menti pra você. Ó, Wesley Gasolina lá, ó. Agora vamos ter que procurar o cara. O cara tem dinheiro.
1: Eu tinha olhado aqui, Rony, era o 55 pra mim. Porém, numa confirmação aqui, apareceu o número 52. Segura aí, mas já mata essa charada. É o 55, Baldino.
4: Não, mas o Baldini tá no jogo ainda também, Didi. Esse é o problema, entendeu? O Baldini tá no jogo e o Wesley Gasolina também tá no jogo. E vem o time do Avaí, carregando bola pra entrada da grande área. Entra pra recuperar a bola o time do Goiás. Chuta pra frente o Diego Caetano. A bola sobra de novo com o Jean Lucas pro time do Avaí. Lá pela esquerda pintou o levantamento na boca do gol. Apenas observou o goleiro Thiago Rodrigues. A bola foi pra linha de fundo. É tiro de meta para o Goiás. Na virada dos ponteiros, a marca do tempo. Alô, galera, o que passou já era. Na marca de 40 minutos e meio. Segundo tempo em Florianópolis, na ressacada. Brasileirão da Série B, 10ª rodada, é jogo do Goiás. A Rádio Bandeirantes vai chacoalhando o coração da galera verde. No placar da Rádio Bandeirantes, Avaí 0, Goiás 2. Hora certa, 8:53 da noite.
5: Atualizando os 6 primeiros da Série B do Campeonato Brasileiro. São Bernardo é o líder com 20 pontos. O Náutico é o vice-líder com 19. O Sport é o terceiro colocado com 19. O Tigrão Vila é o quarto com 19. O Fortaleza é o quinto com 18. E o Goiás é o sexto colocado, 16 pontos somados.
4: Bate coração. Eu, você, o futebol e o rádio. Ô, Lucena, eu aposto. Isso no Quaresma, é isso que eu ia te falar. Aqui não, né, Didi? Aqui não, né, bacana? Aqui com nós, aqui não, nós é cuiudo. 41 minutos e meio do segundo tempo. Por isso que ele tirou o Quaresma e passou o gasolina lá pro outro lado, né? É isso aí. Agora ele tá fazendo a função da trave esquerda lá. 41 minutos e 40, reta final de jogo na ressacada. O Verdão vai batendo 2-0. A bola tocada lá pela meia direita, de pé em pé. Juninho rolando bola pra Lucas Ribeiro. Ramon Menezes já é acionado aqui pela canhota. Todo o time do Avaí no campo de defesa. Olha a bola do Wesley Garcia de primeira. Manda a bola, buscando o jogo com o Juninho pela meia direita. Recolheu o Lucas Lima, trabalhou, armou na canhotinha. Solta a bola outra vez, rolando macia no capricho pra Ramon Menezes. De Djalma já é acionado, rente a linha de lado aqui pela canhota, desce no apoio lateral canhoto Esmeraldino. Lucas Lima trabalha sem pressa o time do Goiás. A bola vem para Lucas Rodrigues, rolando com Lucas Ribeiro. Lucas Lima, Lucas Rodrigues, Lucas Ribeiro e agora o Juninho. O Juninho chegou, carregou, avançou, meteu para Diego Caetano com ela pelo setor de ponta direita. Toca a bola o time do Goiás. Lucas Rodrigues se apresenta para o jogo nas proximidades da grande área. Trabalhou com o Lucas Lima. O Goiás vem chegando, o Verdão vai evoluindo, vai descendo, vai se aproximando da grande área na esquerda. De Djalma passou.
0: passou, Wesley Garcia recebeu no corredor da ponta, canhota, marcado, cercado, atrasou, Fracamon Menezes, Lucas Lima, recebe, arma, trabalha no pé canhoto, enfiada de bola para Wesley Garcia, de primeira para Lucas Rodrigues, devolveu para Wesley Garcia, troca passes do time de Goiás, faz o tempo passar e faz o Avaí correr. 43 minutos, olha o Wesley Garcia, meteu, lançava o Camoma, atirou na rede pelo lado de fora. E o Wesley Garcia meteu o Anselmo Ramon na cara do gol. Divino Lucena, o terceiro gol do Verdão. E o Anselmo Ramon meteu pra fora, Didi.
1: Rapaz, e agora eu lembrei do Zico. Lançamento do Zico colocando o Nunes na cara do gol naquele campeonato mundial de 81. Foi o que o Wesley fez agora. Colocou ali o Anselmo Ramon na cara do gol. Se capricha, poderia ter completado ali, mas houve um desvio. Escanteio para o Goiás.
0: 43 minutos e meio do segundo tempo. Escanteio, cobra curta ali, o Lucas Lima, bola devolvida, levantou na entrada da grande área, Lucas Lima de costas para a área, Lucas Rodrigues recua a bola para o Juninho, que de longe atrasa para o goleiro, Thiago Rodrigues vem na meia-lua da grande área, abrindo com Djalma aqui pela esquerda, já vamos chegando a 44 minutos do segundo tempo, Goiás vai vencendo fora de casa por 2-0, trabalha na saída de jogo, Juninho recolhe pelo setor de lateral direita com dois, tocando para Lucas Ribeiro, é forte a marcação do Paulo Vitor para cima dele, a toca de novo para Juninho, a bola chega, a Lucas Rodrigues bate recuado com Thiago Rodrigues, a bola volta de novo lá pela lateral direita com Lucas Ribeiro, é o time do Goiás trocando passes no campo de defesa. Cacau, é inteligente essa tática do Goiás, não tem pressa e faz o time do Avaí correr, né, Cacau Show?
2: É, o jogo está definido, né, o time do Goiás tem posse de bola, toca com facilidade, cria situações agora e o time do Avaí está completamente batido.
0: E vem Verdão de novo, Bruno Sávio cruzou, olha o Lucas Lima, a bola subiu, desceu, afasta a zaga, Alisson chegou cortando, tirando pro time do Avaí, insiste o Verdão na pressão, a bola no ataque pela direita com o Juninho, a 44, vamos chegar a 45, olha o Juninho, domina nas proximidades da grande área, pela meia direita pediu o Lucas Ribeiro, não tem pressa, o time do Goiás vencendo o jogo por 2-0, Sical Seminovos, a cada quilômetro com você, 68 anos de tradição, 36-07-7001, bola cruzada na área, seria para o Wesley Garcia, entra a zaga para cortar, obrigado Divino Lucena, vamos até 49-45, esgotado o tempo regulamentar, é jogo do Verdão na ressacada, Avaí 0, Goiás 2. É, o torcedor do Goiás tá tranquilo, tá tranquilaço, tá tranquilão ali. Ó, oh, que bola, Wesley Garcia, vai bater, vai fazer, defendeu o goleiro Léo Aragão. Tabela esperta, Esmeraldina na entrada da grande área, o Anselmo Ramon deu de letra pro Wesley Garcia, ele chutou fraquinho, Divino Lucena.
1: Praticamente agradecendo, né, aquele lançamento agora há pouco na jogada que perdeu o gol o Anselmo Ramon. Agora foi ele que tocou ali para a entrada do Wesley Garcia, poderia ter chutado um pouco mais forte, né? Foi bem o goleiro agora do Avaí, o Léo Aragão, que acabou impedindo o terceiro gol esmeraldino. Rona.
0: 46, vamos até 49, reta final de jogo na ressacada, o Verdão vai vencendo por 2-0, alegria verde no Campeonato Brasileiro da Série B. Lembrando que o Vila também venceu fora de casa, bateu o América Mineiro por 2-1, e o Dragão Atlético hoje perdeu em casa 1-0 para o São Bernardo. Danilo Santos trabalhou, narrou no jogo do Dragão, Nilton César mão na mesa, mandou emoção no jogo do Vila. 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Trabalha o time do Avaí no campo de defesa, quase 47. Rola a bola, Alisson trabalhando aqui pela direita. Com o Alisson, chegou bem na recuperação. O time do Goiás protegeu ali o Wesley Garcia, ganhou o arremesso lateral. O Lucas Lima deixa ali para cobrança do arremesso lateral esmeraldino. 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Irmão Soares, 2-0 para o Goiás. Djalma vai cobrar, arremesso lateral, ele já executa, é pela esquerda de ataque, Ramon Menezes pelo meio, Lucas Lima, atrasa, recomeçando nos, na linha que divide o gramado, Lucas Ribeiro trocando passes do time do Goiás, ele no campo de defesa, roda a bola, o Verdão da, do meio para a esquerda aqui com o Ramon Menezes, mandou no contrapé do Djalma, bola para a linha de lado, é lateral para o Avaí. 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Quarenta e oito minutos, faltando um para terminar, olha o lançamento no ataque para o time do Goiás, Bruno Sávio rasga, Wesley Gasolina chegou tirando, afastando, mandando bola para a linha de lado, 48, faltando um minuto para terminar, Goiás 2-0 no Avaí em plena ressacada. A bola não para no somzão da Rádio Bandeirantes, a maior audiência de Goiás para o Brasil. Só que o Bruno Sávio já estava impedido, né? Bruno Sávio, se eu não tiver enganado, né? Foi o primeiro gol do Bruno Sávio com a camisa do Goiás, né?
1: Isso mesmo.
0: É, né? Isso mesmo. Primeiro gol do Bruno Sávio com a camisa do Goiás. Foi o primeiro gol do jogo e o segundo do Anselmo Ramon. Um golaço numa troca de passes respeitável do time esmeraldino. 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
0: Apita o árbitro. Termina na ressacada e deu Goiás e deu Verdão. Goiás 2, Avaí 0. Valeu, galera esmeraldina. Rádio Bandeirantes traz agora o apito final. E vem aí para comandar o apito final. Ele, o nosso Guga, ele que é campeão de audiência. Gustavo
5: Ramos. Que noite dos goianos! O Goiás bate o Avaí 2-0.